0: E eu digo aos meus irmãos, uma mensagem dessa só se alegra quem é crente. Quem não é gente, talvez te... quem não é crente, talvez esteja trombudo aí comigo. Amados, eu me reporto aqui o apóstolo Paulo escrevendo aos Gálatas. Gálatas capítulo 1, amados irmãos, nós vamos ler o que Paulo diz. Veja só, é muito interessante. Gálatas capítulo 1, versículo 10. Porque, persuado eu, ou procuro agradar a homens. Você quer ver um pastor bom, ele prega o que o povo quer ouvir. É ou não é, irmão? É verdade. Aí o povo, olha, bate palma, isso é um pastor legal, isso é um pastor bom. Olha, irmãos, tem até pastores por aí, deixa eu dizer para vocês, pastores aí suspendendo os cultos de domingo por causa do jogo. Tem pastores por aí colocando telão dentro dos templos e convidando o povo para vir assistir o jogo dentro do templo. E o povo achava, não, isso aí, isso é quer ser pastor, isso é quer ser bom. Aí Paulo diz aqui, olha, agora persuado eu, dizia Paulo, ou procuro agradar aos homens. Se estivesse ainda agradando aos homens, não seria servo de Cristo. Glórias a Deus. Eu ensino, eu prego, eu doutrino, não o que o povo quer ouvir, mas o que Deus quer falar para o povo. Aleluia. Se alguém se alegra com essa palavra, dá glória a Deus. Se alguém não se alegra, vai ficar com raiva do pastor Martim. Mas quem importa, pode ficar trombudo comigo, pode ficar de cara feia, pode até me lançar pragas, mas eu digo para vocês, o Deus do céu aprovando, eu fico feliz e agradecido ao Senhor Deus. Aleluia. Porque não procuro agradar a homens, mas agradar aquele que me chamou para pregar a sua palavra com ousadia. Vamos ficar em pé neste momento. Glórias a Deus, aleluia. Louvado seja o nome do Senhor. De sorte que domingo é nos dias que virão ainda pela frente, não somente nesse jogo da Copa do Mundo, mas aqui pelo Brasil também, ABC, América, Flamengo, Vasco, coisa dessa natureza, irmão. Crente não tem compromisso com o jogo, crente tem compromisso com a palavra de Deus. Nós vamos orar, vamos agradecer ao nosso Pai Celestial. Glórias a Jesus, aleluia. Bendito seja o... Teus aniversariantes, pastor? Só tem um aniversariante? Tem dois.
1: Leônidas está aqui.
0: Pastor Leônidas está aqui presente. Pastor Leônidas Salustino da Silva. Está aqui? Está, muito bem. A esposa está, Leônidas? A esposa pode vir aqui à frente também. E o pastor Moisés Soares da Câmara pode vir aqui à frente também. Se estiver aqui presente, a esposa também. Nós vamos orar. Vamos agradecer a Deus pela vida dos nossos amados irmãos, os aniversariantes. Louvado seja Deus. Quem? Pastor Arivaldo? 49 anos. Bodas. Bodas de quê, pastor? Vou dizer. Você não sabe as bodas de 49, mas eu vou dizer agora. Glória a Jesus. 49 anos. Bodas de Heliotrópio? Muito bem. Que bênção. Glória a Jesus. 49 anos. É o que eu vou fazer em dezembro também, irmão. 49, já estou sabendo aqui as bodas de quê? Heliotrópio. Glórias a Deus, aleluia. Muito bem, glórias a Deus. Sou Leandas, parabéns. Seu aniversário natalício. Salmo 110, versículo 7. Pelo caminho descedentar-se-á no ribeiro, e prosseguirá de cabeça erguida. Parabéns, Deus abençoe grandemente sua esposa. Dê logo um abraço aí para eu ver o abraço como é. Abraço pentecostal. E agora chegou, irmão. É assim mesmo. Aleluia. Pastor Orivaldo, Salmo 128, e a irmã Gideone, 49 anos de vida conjugal. Eu quero que vocês dêem um abraço.

0: orar, vamos agradecer ao nosso Pai Celestial, vamos convidar os nossos companheiros, pastor Abinoam Praxedes, glória a Jesus, ele já trabalhou no departamento de família também, dá palestra para casais, glória a Jesus, ele vai fazer esta oração ao nosso Pai Celestial, com toda a igreja neste momento, e logo em seguida o pastor Jonas de Paiva estará impetrando a bênção apostólica em nome de Jesus, glória a Deus.
1: Saúdo a amada igreja com a paz do Senhor.
0: Paz do Senhor.
1: Oremos. Deus bendito e santo.
0: Aleluia.
1: Te agradecemos, Senhor,
0: sim,
1: por este culto, Senhor, pela tua presença neste lugar.
0: Aleluia.
1: Te agradecemos, Senhor, por tudo que ouvimos aqui, os louvores, Senhor, todos que cantaram a ministração da palavra, Senhor, nós te agradecemos.
0: Nosso viver,
1: e estamos voltando para casa abastecidos, Senhor. Agora, pois, apresentamos, Senhor, o pastor Leônidas. Abençoa, Senhor, cada dia mais, dando saúde, dando paz e força para caminhar e fazer a tua obra. Igualmente o pastor Ivaldo com a irmã Gideone, Senhor, que completa 49 anos de casamento. Continua, Senhor, abençoando. Continua, Senhor, dando graça, força e sabedoria para prosseguir neste caminho santo e glorioso. Agora nos despede em paz para nossas casas, Senhor, nos guardando e nos livrando de todo mal. Em nome de Jesus te pedimos e te agradecemos. Amém.
0: Amém. Agora, com toda reverência e temor ao Senhor, receba a bênção apostólica impetrada pelo pastor Jonas de Paiva.
2: Saúdo aos amados irmãos com a paz do Senhor.
0: Paz do Senhor.
2: Feche seus olhos, curve a sua cabeça e receba a bênção dos apóstolos. A graça de nosso Senhor e Salvador Jesus Cristo, o amor de Deus, o nosso eterno Pai, a comunhão e as consolações do Espírito Santo sejam sobre a igreja do Senhor, desde agora e para todo sempre.
0: Amém. A paz do Senhor para todos. Tenha uma noite muito abençoada.
2: Amém.
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2: 21:11.
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glória ao santo nome de Jesus, estamos no ar, você está ouvindo a Rádio Nordeste Evangélica 92,5 FM, Jesus em primeiro lugar. E este é o programa Boas Novas, com a participação do setor 5 do campo eclesiástico aqui de Natal, da IEADERN, Igreja Evangélica Assembleia de Deus no estado do Rio Grande do Norte. Tem como Igreja Polo a Congregação de Candelária e o pastor coordenador, juntamente com sua esposa, a irmã Eva, é o pastor Oaldo Dantas. Ele também que é diretor do Departamento de Família, diretor desta Rádio Nordeste, também contribui ali na contadoria do Templo Central, compondo também o setor 5, congregações de Nova Cidade, Fonte de Vida e Lagoa Nova. Em Nova Cidade, o pastoreio está nas mãos do pastor Edson Araújo. Em Fonte de Vida, a direção está a cargo do pastor Aprígio Júnior. E em Lagoa Nova, fechando o setor 5, Candelária, Nova Cidade, Fonte de Vida e Lagoa Nova. Em Lagoa Nova, as ovelhas ali são apacentadas, os irmãos são ensinados pelo pastor Valnei Oliveira. E aí saudamos os pastores Oaldo, Edson, Aprígio e Valnei na paz do Senhor. E assim, em contínuo, saudamos também a todos os membros, todos os congregados, todos que costumam visitar estas congregações que compõem o setor 5, também com a paz do Senhor. Você pode entrar em contato conosco através do WhatsApp 988-26-2255. Vou dizer devagarinho aqui para você, se for anotar, dá tempo. Então, 988-26-2255. Antigamente tinha que pegar uma caneta, um papel, uma cadernetazinha ali. Mas agora não, a gente anota no smartphone, né? Enquanto a gente fala aqui, você já digita aí o 988-26-2255 e já entre em contato conosco. Vamos participar deste programa abençoado, programa do setor 5 da IEADERN. Vamos ao primeiro hino, a Maílson Santos. Gostaria de oferecer para minha esposa, Rosane Caroline, para minha filha Gabriela Bruna e para o meu pequeno Caléo Lucas, que semana que vem está fazendo aniversário, está fazendo 8 aninhos. Olha aí que bênção. Então, para eles, ofereço este hino na voz de Fernanda Brum, Feliz de Vez.

Glória ao Santo Nome de Jesus, 21 horas e 21 minutos. Neste tempo agora faremos uma reflexão a respeito da palavra do Senhor. Palavra que é viva e eficaz, que deixando nós, ela entrar, penetrar o nosso coração, fazer morada e aplicando nós estas palavras no dia a dia, na nossa vida, estaremos agradando a Deus, estaremos nos santificando e nos preparando para morar no céu. Glória a Deus. Vamos ler, se você tem um exemplar da Bíblia contigo. Carta aos Efésios, capítulo 6, a partir do verso 10. Como a gente costuma fazer, vamos lendo e já fazendo a reflexão concomitantemente ou logo em seguida. Se você não tem um exemplar da Bíblia, fique atento, você que está dirigindo, nos dando uma carona aí no seu rádio, você que está trabalhando, vá refletindo aí no que o Senhor tem para nós agora neste tempo. Esse trecho fala da armadura de Deus, você já ouviu falar, é um trecho bastante conhecido, né? E às vezes a gente quer e para outro trecho, e o Senhor nos traz para o trecho que Ele sabe que é necessário neste momento agora. Ele sabe quem está ouvindo, sabe quem está falando. O Senhor é sabedor de todas as coisas. Toda a ciência está no Senhor. Vamos ler. A armadura de Deus. A partir do verso 10 do capítulo 6 da carta aos Efésios. No demais, irmãos. Capítulo 6, versículo 10, perfeito. No demais, irmãos meus, fortalecei-vos no Senhor e na força do seu poder. Revesti-vos de toda a armadura de Deus, para que possais estar firmes contra as astutas ciladas do diabo. Porque não temos que lutar contra carne e sangue, mas sim contra os principados, contra as potestades, contra os príncipes das trevas deste século, contra as hostes espirituais da maldade nos lugares celestiais. Portanto, tomai toda a armadura de Deus, para que possais resistir no dia mau, e havendo feito tudo, ficai firmes. Estai, pois, firmes, tendo cingidos os vossos lombos com a verdade, e vestida a couraça da justiça, e calçados os pés na preparação do evangelho da paz, tomando sobretudo o escudo da fé, com o qual podereis apagar todos os dardos inflamados do maligno. Tomai também o capacete da salvação e a espada do Espírito, que é a palavra de Deus, orando em todo tempo, com toda oração e súplica no Espírito, e vigiando nisso, com toda perseverança e súplica por todos os santos. Glória a Deus. Paulo instrui aqui aos moradores ali, aos irmãos de Éfeso, de como se deve portar alguém que está em batalha, está em guerra, está em conflito. E nós, cristãos, estamos em permanente conflito com o mundo. Há uma guerra constante entre as coisas deste mundo e as coisas de Deus. Devemos estar revestidos com essa armadura que Deus faz uma comparação aqui, usando o apóstolo Paulo, com uma armadura de um combatente romano, de um soldado romano, de alguém que vai para a batalha. Ele dá algumas
características dessa vestimenta, e isso é uma metáfora. A metáfora é você usar um objeto conhecido para ensinar uma verdade espiritual, como uma parábola também. A parábola é uma história na qual, à medida que você vai contando essa história, com elementos conhecidos, fáceis de entendimento, uma verdade profunda espiritual vai sendo exposta. Jesus utilizou muitas parábolas para instruir a quem o ouvia, fazendo que aqueles que o ouviam entendessem bem o que ele estava falando, porque conhecia a história daqueles materiais, daqueles componentes, daquela plantação, né? Quando ele usa a parábola do semeador, aquele que lança a semente, né? Ele está usando coisas conhecidas da época e até de hoje também, para que, à medida que ele vai contando a história, a gente vai aprendendo verdades espirituais. E ele faz essa comparação de como o cristão deve estar armado contra as coisas deste mundo. Eles tomai toda a armadura de Deus. Ele faz uma comparação aí dos elementos da vestimenta do soldado com a armadura divina, para que nós possamos resistir no dia mau. Então, este dia mau virá. E como é que vai lhe encontrar esse dia mau? Desprotegido ou protegido? E aí ele dá algumas características dessa proteção. Ele diz: cingi-vos com os vossos lombos com a verdade. E o que é a verdade? A palavra do Senhor é a verdade. Cingi-vos, é como se ele dissesse: envolva seu corpo, né? Como um cinto nos lombos. Se envolva nisso. A palavra deve estar em você, colada em você. Cingi os vossos lombos com a verdade. E a couraça da justiça, usando uma couraça. Aqueles coletes, uma couraça, um colete de couro, colado também no corpo. Isso fala de uma vida reta, íntegra, a justiça, para que os nossos sentimentos e raciocínios estejam protegidos em Cristo Jesus. Sendo nós justos ou buscando a justiça de Deus nesta terra, não há acusação que nos tire do eixo. Agora, se a gente é aquele crente que resvala, sabe? Um dia está firme, outro dia está com o pé vacilante. Aí, outro dia falha de novo, pede perdão a Deus, né? Mas aí passa-se mais um tempo, ele cai de novo na mesma coisa. Entende que não é uma vida justa? E aí, quem é que tem a legalidade de lhe acusar? O inimigo da sua alma e o inimigo da minha alma. Entende? Então, nós precisamos estar vestidos com a couraça da justiça, viver uma vida íntegra, reta. É fácil? É nada mesmo. É difícil. Mas quem disse que ser crente é fácil? Ser crente é isso mesmo. É a gente brigar com as nossas vontades dia após dia. Lutar contra as bandejas do mundo que são apresentadas para nós com iguarias suculentas. E a gente olhar aquele negócio, dá vontade de pegar um pouquinho, mas por amor a Deus a gente rechaça aquilo. Eu amo o meu Senhor, não vou pecar contra o meu Senhor. O sacrifício que Jesus fez por mim é muito maior que isso. A palavra do Senhor é mais doce que o mel, e não é esse doce que está sendo oferecido pelo mundo que vai me cooptar.
Deus vai dando aqui as características. Ele diz: e calçados os pés na preparação do evangelho da paz. Isso quer dizer que a gente deve estar sempre pronto, preparado e firme nos pensamentos em Cristo Jesus para anunciar o evangelho. Entende? Você e eu precisamos ter contato diariamente com a palavra do Senhor. Diariamente. Lendo, ouvindo, também cantando louvores ao Senhor, porque... E aí você tem que ter cuidado com as letras dos hinos que você canta, né? Através dos hinos você também tem contato com a palavra do Senhor. Na letra, ali de forma poética, mas você está tendo acesso à ideia que está presente na palavra de forma cantada. Então, por isso que você não fique desapercebido com tudo quanto é música aí, que nem todas são hinos de louvor. Muitas delas são algo para colocar o homem no centro daquela música ali, meio que sem perceber você está cantando, mas massageando o seu próprio ego, ou o ego de alguém, ou ali exaltando algo que não é o Criador. E muitas vezes essas letras vêm vestidas de hino, mas não são hinos, não são louvores de adoração, mas é uma forma de ter contato com a palavra, se esses hinos de adoração realmente foram inspirados na palavra de Deus. Então, quando você tem contato com a palavra diariamente, você está preparado, você está firme para falar da própria palavra, anunciar este evangelho da salvação a outros. Ora, se você não conhece a palavra, se você não tem contato, se você não lê a Bíblia, se você não ora a Deus, se você não se consagra, você vai ser um crente murcho. Aquele crente que é mais, ainda imaturo. O crente maduro não. O crente maduro não precisa que ninguém fique dizendo a ele que, leia a palavra, faça um roteiro, leia 3 capítulos por dia, que ao final do ano você vai ler a Bíblia toda e tal, e precisa de alguém para incentivar. Não. O crente maduro, ele é o incentivador. Você e eu temos que ter essa fome e a sede da palavra por si só, para que estejamos preparados para anunciar a palavra de Deus para muitos. Tomando, sobretudo, o escudo da fé, a confiança em Deus. Para quê? Para apagar todos os dardos inflamados do maligno. Não é se e não. Os dardos inflamados do maligno vão vir. Eles vão vir. E como é que está a sua proteção contra esses dardos? Você está de guarda alta ou guarda baixa? Você está com escudo? Ou está desprotegido? Você tem armas de defesa preparadas para suportar essas investidas do inimigo? Essas flechas? Dardos inflamados? Porque se nós somos crentes e não aparece provação, tá tudo mil maravilhas o tempo inteiro, você se ver bem em qualquer lugar que você esteja, independente de se esse local agrada a Deus ou não, e você está tranquilo. Olhe, repense.
Porque o Espírito Santo que habita em nós, ele nos incomoda quando a gente está num local que Deus não se agrada. Quando a gente fala alguma coisa que Deus não se agrada. Quando a gente ouve alguma coisa que Deus não se agrada. Inclusive, quando a gente pensa alguma coisa que não agrada a Deus, o Espírito Santo nos alerta. E esses dardos inflamados do maligno, eles vão vir. Vão vir. O inimigo está ao derredor, bramando como um leão, buscando a quem possa tragar. Ao nosso redor estão os anjos do Senhor acampados, mas ao derredor. Mas se você está desapercebido, não ora, já faz talvez anos que não jejua, não lê a palavra, não se consagra ao Senhor, como é que está a tua vestimenta para resistir aos dardos inflamados do maligno? Entende? Ah, meu irmão, então tudo que acontecer de ruim... Não, não estou dizendo isso, não. Existem algumas situações que Deus nos coloca como prova para sermos aprovados. É outra coisa. Eu estou falando das astutas ciladas do inimigo, dos dardos inflamados. Esses você precisa estar revestido com a armadura de Deus, com o escudo da fé, para apagar todo o dardo inflamado contra você e contra os seus. Às vezes nós precisamos ser também intercessores. Você, que é o crente firme da família, que busca o Senhor, é necessário que interceda pelos seus, pelos filhos, pelos pais, pelos tios, pelos primos, pelos netos, pelos parentes, pelos amigos, pelos vizinhos. Interceda. A oração de um justo pode muito ter seus efeitos. Entende? E aqui a gente volta um pouquinho com a couraça da justiça. Ora, se você está justo, uma oração sua tem efeito. Tem efeito. Oração intercessória. Lembra do servo do centurião? Quem intercedeu por ele? O próprio centurião. E quem foi curado? O servo. O filho do oficial romano. O filho recebeu a cura, mas quem intercedeu foi outro. Quem orou, quem falou, quem conversou, quem se dirigiu a Jesus foi uma pessoa, e quem foi curada foi outra, os que foram curados foram outros. Deus ouve a tua oração. Deus ouve a minha oração. Tomai também o capacete da salvação. Proteja sua mente contra pensamentos de derrota, pensamentos malignos. Proteja a sua cabeça, tendo já incutida nela firmemente a palavra do Senhor. Aquilo que vier do maligno tentando tomar o controle da sua cabeça, repreenda com a palavra. Lembra como o diabo fez com Jesus? Usava a palavra ou um trecho, e o Senhor repreendia, respondia usando a palavra. Às vezes vai ter gente que vai dizer: e tu não é crente e tal? Está repreendido em nome de Jesus. Sou salvo, remido, comprado por precioso sangue. Vem um pensamento de tristeza: o Senhor é minha alegria. Se o Senhor está comigo, o que temerei? De nada me recearei. É assim que funciona. Alguém te disse uma palavra dura?
retorne com a palavra mansa, pois a palavra branda desvia o furor, mas a dura suscita a ira. Responda às coisas que sobrevêm sobre nós nesta vida, usando a palavra de Deus, usando o que já está no seu coração. Você já aprendeu isso com autoridade. Resistir firme, e o diabo fugirá de vós. Olha o verso 13 o que diz: portanto, tomai toda essa armadura de Deus, para que possais resistir no dia mau, e havendo feito tudo, ficai firmes. Fique firme. Alguém veio com algo querendo tirar a tua paz? Fique firme no Senhor. Repreenda. Se você não souber responder, o Senhor sabe resolver por mim. Vou orar a Ele, Ele vai me dar a saída. E vai ser resolvido em nome de Jesus, porque eu creio nele e ele é sabedor de todas as coisas. Toda a sabedoria está nele. Ele é a própria sabedoria. E ele vai me dar a estratégia para sair dessa situação. Não baixa a cabeça não, meu irmão. Não se abata. Faça como Davi: eu ainda o louvarei. Se pergunta: por que estás abatida, ó minha alma? Por que te perturba diante de mim? Espere em Deus, pois eu ainda o louvarei. Esse louvor é de gratidão, de alegria pelo que foi resolvido. Davi costumava fazer muito isso, né? Conversava com ele mesmo ali: por que está abatida a minha alma? Então diga: o que está acontecendo com você? O que está acontecendo comigo? Converse com você e diga: eu ainda louvarei ao Senhor, porque ele vai intervir neste problema e vai fazer de uma maneira que só ele poderia fazer. E eu vou contar a história, vou contar o testemunho para que outras pessoas sejam edificadas pelo que eu passei. Eu só sei de uma coisa: o Senhor vai à frente e vai resolver em meu lugar. Pronto. Vai proferindo palavras de bênção. Na língua está o poder da morte e da vida. Não é assim que Tiago ensina? Não vê tua língua, um pequeno leme? Ele faz uma comparação com um navio, sendo a vida, e a língua é um pequeno leme que é onde, que dá a direção da vida. O que sai da nossa boca influencia para onde a gente vai. Então deixe sair da sua boca palavras de bênção. Não sei como é que vai ser. Eu só sei que o Senhor vai me dar vitória, em nome de Jesus. Mas diga confiando. Nem que você precise repetir. Primeira vez você diz com a fé menor que a de um grão de mostarda. Segunda vez você diz: daqui a pouco sua fé está do tamanho de um grão de mostarda. Do tamanho que Jesus se agrada. Pequenininha, mas crê. Porque você crê naquele que tem todo o poder. A solução não está em suas mãos. Mas você tem fé naquele que tem todo o poder. Aí sim, a solução chega. Irmãos, diz Paulo, fortalecei-vos no Senhor e na força do seu poder. Muitas vezes a gente quer resolver as coisas na nossa força, né? No nosso pensamento, no nosso planejamento. Não, isso aí eu já fiz outra vez, agora vai dar certo do mesmo jeito. Mas Paulo diz aqui qual é o caminho, no verso 10. Se fortaleça, mas não é em você não. É no Senhor e na força do poder dele. Eu não posso, mas ele pode. Eu não sei, mas ele sabe. Eu não conheço a estratégia, mas ele tem toda a estratégia. Eu não consigo falar, mas ele sabe de todas as coisas. É assim que funciona. Irmãos, quando a gente traz o problema para si,
peso é muito grande. Quando a gente quer resolver com a nossa própria força, o fardo fica pesado. Quando a gente tenta fazer o planejamento, como a gente diz aqui no Nordeste, tintim por tintim, e quer executar desse mesmo jeito, ali dá um trabalho e no final não dá certo. Mas quando você troca o fardo com o Senhor, aí o fardo dele na sua vida é o quê? É leve. Ele chama, me chama, vinde a mim, vós que estáis cansados. Cansado de quê? De tentar resolver só as coisas. Você que está sobrecarregado, está oprimido, ele te chama. Vinde a mim, vós que estáis cansados e oprimidos e sobrecarregados, e eu vos aliviarei. Tomai sobre vós o meu jugo e aprendei de mim, que sou manso e humilde de coração, e encontrareis descanso para vossas almas. Entendeu? Você precisa pegar esse fardo pesado e entregar aquele que tem toda a força, todo o poder. Faz quantos anos, quanto tempo que você vem tentando carregar esse fardo? Quantos dias, quantas noites, quantas madrugadas você pensando na mesma coisa e repensa e pensa de novo? Isso te tira o teu juízo e tira a tua paz, e você se estressa e trata outras pessoas mal, porque você está carregando o fardo com suas próprias forças. Aquiete o seu coração. Entregue esse fardo pesado ao Senhor. Confie nele. E ele tudo fará no tempo dele, na forma dele, que é segundo, conforme a vontade dele, que é boa, agradável e perfeita. Amém? Glória ao santo nome de Jesus.

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1: Boa noite, a partir de agora você fica sabendo as principais notícias na 92 FM. O Instituto Brasileiro de Geografia e Estatística prorrogou até o dia 9 de julho as inscrições para o processo seletivo com 8.238 vagas temporárias destinadas ao 12º Censo Agropecuário, Florestal e Aquícola. As inscrições devem ser feitas pela internet, com oportunidades em todo o país para candidatos com ensino médio completo no site ibfc.org.br. Repito, ibfc.org.br. Os salários variam de R$ 2.128 a R$ 4.008, além de benefícios como auxílio alimentação, auxílio transporte, auxílio pré-escolar, férias e 13º salário proporcionais. As vagas são para funções administrativas, operacionais, de supervisão e de apoio tecnológico. A seleção vai contar com a prova objetiva no dia 27 de setembro. Os aprovados vão ser contratados por até 12 meses, com possibilidade de prorrogação conforme a necessidade do IBGE durante a realização do censo agropecuário. E a Prefeitura do Natal assinou nesta quinta-feira a ordem de serviço para o início das obras de requalificação da Avenida Jerônimo Câmara, uma das principais vias de ligação da Zona Oeste e da capital. A intervenção será executada pela Secretaria Municipal de Infraestrutura e envolve o recapeamento asfáltico de toda a extensão da avenida, além da implantação da nova sinalização horizontal e vertical. A obra, iniciada em 2013, foi planejada para reduzir os alagamentos registrados nas zonas oeste e sul da cidade por meio da implantação de um túnel de drenagem com aproximadamente 4,7 quilômetros de extensão. Em julho de 2025, a CEINFRA informou que o túnel de macrodrenagem da Jerônimo Câmara havia alcançado cerca de 70% de execução e teve a entrega da primeira etapa adiada para o início deste ano. Em fevereiro, a Prefeitura publicou o aviso de licitação para a contratação da empresa responsável pela reestruturação geométrica e pela pavimentação asfáltica da via. Ao longo dos últimos anos, moradores, comerciantes e motoristas relataram impactos provocados pela demora na conclusão dos serviços, especialmente durante o período chuvoso. Além dos frequentes alagamentos, trechos da avenida permaneceram com intervenções inacabadas e restrições de circulação para pedestres e veículos, comprometendo a mobilização e a rotina de quem utiliza a avenida. Sandra Cerqueira na apresentação e edição com informações do IBGE, da Prefeitura do Natal. Confira a próxima edição às 23 horas.
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3: 21:59.
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1: Muito bem, estamos de volta, são 22 horas e 1 minuto. Vamos à agenda da Igreja Apolo, do setor 5, Candelária, segundas, quartas e sextas-feiras, das 5 às 6 horas da manhã. Culto matutino com a direção do irmão Valdir e a equipe de irmãos e irmãs ali, que de mãos dadas contribuem para aquele belo trabalho. Segundas, quartas e sextas-feiras, cedinho, das 5 às 6 horas da manhã, ali em Candelária e muitas outras congregações aqui da IEADERM. Terças-feiras, das 9 às 11, consagração juntamente com a comissão de visitas. E das 14 às 16h30, círculo de oração de adultos com a direção da irmã Ivânia. Terças-feiras, às 19h30, culto de oração e testemunhos. Quartas-feiras, das 12 às 13 horas, Pocinho de Jacó, com a direção do irmão Henrique e da sua esposa, a irmã Vera, fazendo aquele belíssimo trabalho ali toda quarta-feira. Ao meio-dia, inicia e finaliza 13 horas. Quintas-feiras, 19h30, culto de doutrina, com a ministração da palavra pelo pastor Oaldo Dantas, ele que é o coordenador do setor 5. Também pastor ali da congregação Polo Candelária. Sábados, 9 horas da manhã, circo de oração infantil e circo de oração de jovens. Os dois trabalhos, de forma concomitante ao mesmo tempo, circo de oração de jovens na nave do templo e circo de oração infantil na sala de oração. Domingo pela manhã, a Maílson Santos, eu vou lhe convidar aqui para fazer a apresentação. É que temos aí domingo pela manhã nas congregações da Assembleia de Deus no estado do Rio Grande do Norte, meu irmão Amailson Santos.
2: É, a paz do Senhor a todos, né? Escola Bíblica Dominical, né? Não perca, porque é a faculdade do crente, né? Porque ali você chega para aprender. Porque muitas vezes você pega a Bíblia, você vai ler a Bíblia e não é tão assim, explicada como a revista da Escola Bíblica Dominical. Porque às vezes você faz uma leitura, que nem é o último trimestre agora, que foi sobre Abraão, Isaac e Jacó. Então, muitas vezes você vai fazer a leitura ali no livro do Gênesis, na Bíblia, e você lê, mas aqui não, na revista ele é bem detalhado, bem explicado, é muito bom. Você vai, assim, se você realmente se dedicar e ler bem direitinho, você assim, se imagina lá no local e é muito bom. E agora, como já entramos agora, a partir de domingo agora vai ser a primeira lição do terceiro trimestre, que a revista agora é a Igreja dos Gentios, da chamada missionária à consolidação do Evangelho entre os povos, onde teremos a primeira lição, que é o chamado para os gentios, onde tem o textuário é: e servindo eles ao Senhor e jejuando, disse o Espírito Santo, apartai-me a Barnabé e a Saulo para a obra a que os tenho chamado, que encontra-se lá em Atos, capítulo 13, versículo 2. A verdade prática, quando a igreja ouve o Espírito Santo, o Evangelho avança e vidas são alcançadas para a glória de Deus. Você vai se aprofundar bastante, que é em cima do tema, o livro dos Atos dos Apóstolos.
1: Excelente lição, o livro inteiro, porque
2: 13 lições ao todo, né?
1: 13 lições, as lições vão se assemelhar muito ao nosso
2: dia a dia.
1: Dia a dia, porque nós somos os gentios, né? Somos as gentes, né? O evangelho chegou a nós, né? Tendo esse princípio aqui. No início foi essa chamada para pregação aos gentios, chamada missionária. E o evangelho se consolidou durante séculos e séculos e chegou a nós. Fomos alcançados por essa pregação inicial lá, partindo lá de Antioquia, aquele envio ali dos missionários, Deus cumprindo o plano dele, todas as famílias da terra seriam abençoadas, né? Lá da chamada de Abraão, em ti serão benditas todas as nações.
2: Eu até tenho alguns subsídios, né? Eu vou até levá-la para nossa igreja, vou imprimir lá uns cartazes lá, mostrando a Antioquia, tudo bem bacana mesmo, uns, tipo uns mapas, só que vou imprimir bem grande. Legal. E inclusive o objetivo da lição vai ser apresentar o contexto histórico e espiritual da Igreja de Antioquia e sua missão aos gentios, conduzir o aluno à reflexão sobre a atuação do Espírito Santo na condução da obra missionária e no envio dos obreiros, aplicar os princípios da Igreja de Antioquia à

0: foram enviados missionários para que o evangelho chegasse até mim e até você, meu irmão, minha irmã. Olha como Deus é bom. Usou tantos e tantos e tantos crentes ao longo dos séculos e fez chegar a mim e a você a palavra da salvação. Glória ao nome de Jesus.
1: A gente estava até comentando, né, que nós vamos dar uma olhadinha, dar uma estudada. Você vai ver que Pedro, ele vai pregar, né, para Cornélio, aí tem que levar 6 testemunhas, porque já precisa, se você não levar 6 testemunhas, chegar tinha apanhado.
0: Pois é. E teve uma discussão ali, né? Como é que eu vou negar o batismo a esse povo se o próprio Deus os batizou com o Espírito Santo?
1: Exatamente, que era a prova existencial, né? Que ali eles sim foram batizados com o Espírito Santo e aceitaram, né?
0: É verdade.
1: Porque por eles não. Não era para ter jeito nenhum, né? Batismo nem pensava, porque são gentios. Mas a missão foi dada e ele tem que ser cumprida.
0: Glórias a Deus.
1: E de por todo mundo pregar o evangelho. A toda criatura, independentemente de caça, de raça, cor, religião, qualquer um.
0: É uma missão dada a cada crente.
1: É.
0: Essa missão não é específica, ela é abrangente. Todo aquele que aceita Jesus como Senhor e Salvador é um missionário em potencial. E o Senhor nos chama para falar do evangelho dele para muitos. Falar da graça do Senhor que nos alcançou. E à noite, teremos ali em Candelária, 18 horas, estamos na agenda aqui ali de Candelária, né? Falamos da Escola Bíblica Dominical e agora do culto à noite, às 18 horas, culto com o Departamento de Missões. Aí já mandamos um abraço e saudamos com a paz do Senhor, nosso irmão Bruno França, ele que é líder ali do Departamento de Missões. E o culto ali inicia 18 horas. Então, como é que eu chego ali em Candelária, meu irmão? Rua Barão de Serra Branca, 1380. Fica bem pertinho da OAB. Você é nosso convidado especial.
1: Caso nunca tenha ido lá em Candelária, é só botar no Google Maps ou no Waze, vai bater em cima, não tem erro não. Uma coisa bem interessante, que eu até lá na nossa igreja, Monte Hebron, ali no, em Extremoz, que o pastor Alça está à frente, eu até estava falando, eu disse, olha, irmãos, vamos adquirir a revista da Escola Bíblica Dominical, porque sem a revista fica muito ruim, porque o professor está ali explanando a aula e você fica meio que perdido, você não tem como acompanhar o que está sendo explanado. Então, quando você está com a revista, é muito bom que você sai ali acompanhando, se tiver alguma dúvida, você pode marcar em casa, aí o professor vai estar lá para lhe responder. Caso ele não saiba, ele vai dizer assim, olha, no momento eu não tenho sua resposta não, mas no próximo domingo eu trarei sua resposta.
0: Verdade. É o guia, né?
1: É, porque você é igual você chegar num culto sem a Bíblia. Você fica perdido ali. A pessoa, vamos abrir aqui um exemplo. Vamos abrir que agora Efésios 6, versículo 10. Aí, hã? Aonde? Onde é que fica? O que está escrito? Você está sem a Bíblia, agora você tá, tendo a Bíblia, você abre, acompanha a leitura.
0: Verdade. Vamos dar aqui uma panorâmica, uma passada aqui no WhatsApp. Do Povo de Deus, WhatsApp da Rádio Nordeste Evangélica, 988-26-2255. O irmão José Adriano, ele que está em Toritama, Pernambuco, conosco aqui no programa. Nos saúda, nos dá uma boa noite. E roga aqui para Deus nos abençoar. Amém, meu irmão. Precisamos das vossas orações e das bênçãos do Senhor. Também a irmã Zélia Gomes, ela que pede oração por alguns da família dela, por todas as crianças do mundo. Amém. Irmão Flávio de Deus, nos saúda com a paz do Senhor Jesus Cristo, dá um forte abraço. Ele que é o presbítero Flávio, aqui de São Paulo, olha só. São Paulo. Outro estado, agora com a internet, né? Tudo fica perto. Uma bênção. A gente viaja, deixa nossa terra, vai para outra terra. E ali a gente consegue se conectar com os irmãos, matar a saudade dos programas aqui da Rádio Nordeste através da web, da internet. Então, receba a paz do Senhor, meu irmão. Eu tinha ficado aqui em dúvida se era São Paulo, Potengi ou São Paulo, mas vi que o prefixo aqui é 011. Então, Paulo.
1: Capital.
0: São Paulo, capital. Irmã Helena, também conosco. Receba a paz do Senhor, minha irmã. Bom saber que você

0: está participando do programa Boas Novas, com a participação do Setor 5. Irmã missionária Roxana Butler. Ela escreve em inglês aqui, Missionary Roxana Butler. Também conosco no programa, participando. A irmã não se identifica aqui. Irmã Leninha disse que na escuta do programa, disse que a mensagem foi de Deus. Amém, minha irmã. Bom saber que a senhora está acompanhando, ouvindo a voz do Senhor. Sempre que pregamos a palavra dele, lemos a palavra dele, estamos ouvindo o Senhor falar conosco. E ele nos instrui, nos orienta, nos ensina, nos guia, nos conduz em tudo. Se a gente estiver atento ao que o Senhor fala conosco e se guardarmos essas informações no coração, deixar descer, não só ouvir, mas guardar no coração, e não somente também só guardar, mas aplicar em nossa vida, aí a palavra estará fazendo efeito no nosso corpo, alma e espírito. Irmão Lucimar, irmã Luísa, receba uma saudação com a paz do Senhor conosco no programa. Irmão João, já uma boa noite, nos saúda com a paz do Senhor Jesus Cristo. Está no bairro Liberdade, em Parnamirim. Diz que chegou agora, pouco tempo do trabalho. Já ligou o rádio para ouvir a melhor rádio de Natal, a melhor rádio do Rio Grande do Norte, Rádio Nordeste Evangélica. E deixa o Salmo de número 3, verso 5 para todos os ouvintes. E ele deixa aqui um amém. Irmã Adelma Medeiros pede oração pelo filho, que está preocupando ela em alguns aspectos, está fazendo algumas coisas perigosas. Amém, minha irmã. Vamos orar sim, vamos apresentar as petições, as que estão sendo enviadas aqui para nós através do WhatsApp e aquelas que estão no nosso coração. O Senhor conhece todas as coisas, sonda o nosso coração e sabe das nossas necessidades. Irmã Neuza Souza, paz do Senhor Jesus Cristo, ela que é do setor 10, pede oração. Ela foi operada, sim, para uma recuperação da saúde, uma plena recuperação. Vamos orar sim, minha irmã. Também nossa irmã Marília conosco. Irmã Marília é cadeira cativa aqui na audiência do programa Boas Novas, todas as noites. A gente às vezes está ouvindo aqui, não é o programa do setor 5, mas de outro setor a gente está ouvindo à noite, e a irmã Marília sempre está na audiência. Glória a Deus, vamos orar ao Senhor dos Senhores, apresentando os nossos pedidos e nossa gratidão a Ele. Fala aí, Maius, tem um aniversário antes?
1: Tem, na última segunda-feira, né, foi a minha esposa, ela aniversariou. Igualou a idade, né? Porque eu sou mais velho que ela 3 meses e 5 dias, né? Então, queria agradecer a Deus pela esposa que Deus me deu. E, assim, mulher virtuosa, quem achará? Eu achei a minha, né? Eu até brincando com ela, disse assim, você é aniversariante e quem ganhou o presente fui eu. Hoje também quem está aniversariando é a minha sobrinha Ana Caroline, mais conhecida por Carol, que foi telefonista muitos anos aqui da Rádio Nordeste. Então, assim, é muito especial, é uma das minhas sobrinhas do coração, não somente ela, mas a irmã dela Andressa e também Afonso. Tenho um maior cuidado nos três, né, que eu ali desde pequenininho ali tive muito cuidado com eles. Então, assim, eu gosto muito deles e eu os amo em Cristo Jesus e tenho muito cuidado, né. E também na próxima domingo, dia 5, quem vai estar aniversariando é Andresa é a candidata à nora de Herbert Franco, telefonista aqui da rádio. Andresa foi minha vizinha, a gente conheceu, foi bem interessante que a gente se conheceu. Quando a gente viu, estavam brincando de bola do outro lado da era vizinha de casa, né? Aí brincando de bola, a bola caiu pro lado da minha casa, do muro. Ela pulou o muro, né? Nesse pulado de muro lá, foi conhecer a Andresa. E ali levamos ela para a igreja, e graças a Deus ela aceitou a Jesus. É uma bênção nas mãos do Senhor. Aí, se menos eu esperar, eu descubro aqui, namorando o filho de Herbert Franco e Ian Caliel. Aí eu disse, mas rapaz, esse mundo é muito pequeno, né? Então, Andresa, que Deus abençoe cada vez mais a você, a sua vida, a sua família, em nome de Jesus. Eu agradeço a Deus pelo aniversário, não somente da minha esposa, Graça, minha sobrinha Carol e também Andrezinha, que a gente chama de Andrezinha, Andresa.
0: Amém. Vamos orar também pelos aniversariantes e pelas petições que foram nos enviadas. Tudo isso para a glória em nome do Senhor. Deus, nós te louvamos, Senhor. E é no nome do teu Filho amado Jesus Cristo que oramos a ti, Senhor, te apresentando esses aniversariantes que foram citados aqui. Multiplica os dias deles, Senhor, sobre esta terra, que eles possam ser arautos teus, levando a tua palavra para muitos, Senhor. Este é o maior presente, é saber que somos salvos em ti. Muito obrigado pelo sacrifício do teu Filho amado Jesus Cristo. Quem seríamos nós, Senhor? Onde estaríamos nós? Como estaríamos nós? Se não fosse a tua misericórdia nos chamando para perto de ti. Pai, abençoe a cada um dos que foram citados aqui e também aqueles que estão ouvindo, que vão aniversariar ou que aniversariaram, Senhor. É uma contagem de tempo nossa aqui desta terra, mas nos alegramos e aproveitamos para te agradecer ano após ano pelo dom da vida que tu nos deste. Pai, também te apresentamos as petições que foram enviadas através do WhatsApp aqui da rádio. Senhor, tantas dificuldades, alguns filhos estão longe, trabalhosos, mas quantas histórias, Senhor, já ouvimos daqueles que estavam longe e tu os encontraste. Encontraste, Senhor, como o filho pródigo, necessitando de ajuda, e fizeste chegar ao coração o arrependimento para que eles voltassem para a casa do Pai. Assim nós cremos, Senhor, que muitos que estão distantes, teu Espírito Santo vai fazer com que eles voltem à casa do Pai. Senhor, também aqueles que precisam de uma recuperação boa, tranquila, suave, das cirurgias que fizeram, como foi apresentado aqui. Senhor, abrevia o tempo, faz com que seja rápida a recuperação e que rapidamente vire história para ser contado, um testemunho de como tu fizeste, como não era comum acontecer daquela forma. E os médicos se admiraram de quão rápido foi. Ora, nós crentes sabemos, Senhor, é a tua mão, é o teu agir. Abrevia o tempo, Senhor, para a glória do teu nome. Senhor, aqueles que precisam de uma bênção financeira, Senhor, nós somos todos teus completamente. Tudo na nossa vida está diante de ti. Senhor, atende a necessidade. Chegue com a provisão, Senhor. E se foi responsabilidade daquele que fez algo que não devia ter feito e meteu os pés pelas mãos e não conseguiu mais administrar financeiramente o que precisava, Senhor, dê sabedoria, Senhor, para lidar com as finanças. Não é coisa fácil, Senhor, tu sabes disso. Teu Filho amado Jesus Cristo pregou muitas vezes sobre recursos financeiros e sabemos o porquê. Porque precisamos de ensino nessa área. Senhor, nos ensine, nos dê conhecimento, nos dê sabedoria para lidar bem com as finanças, administrar bem, não sermos dissolutos, mas bons administradores daquilo que tu tens posto em nossa mão. Porque nada é nosso. Nós só administramos o que tu pões em nossa mão. Tudo é teu, Senhor. Tudo nesta terra, tudo, toda a criação é tua. Algumas coisas, ou muitas coisas, tu põe nas nossas mãos para administrar. E nós oramos a ti agora te pedindo, Senhor, sabedoria para administrar. Para que nossa vida, Senhor, não somente seja uma bênção para nós, para que também assim possamos abençoar a outros, porque gerimos bem o recurso que tu nos deste. É assim que oramos, no nome santo de Jesus, te pedindo essas bênçãos e já te agradecendo. Amém. Muito bem, chegamos ao final do programa Boas Novas, com a participação do Setor 5. Mais um Santos, a parte do Senhor. Você, caro ouvinte, caríssima ouvinte, meu irmão, minha irmã, receba a saudação de despedida, né? Assembleiano, ou é uma saudação bem comum, não somente dos assembleanos, mas do crente, ao chegar e ao sair, saudar com a paz do Senhor. Então receba a paz do Senhor Jesus.
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1: Confira agora a última edição de hoje desta semana no A Nordeste Evangélica informa. Há uma região brasileira mais propensa aos abalos sísmicos do que as demais, o Nordeste. Isso acontece devido a uma particularidade da crosta terrestre sob parte dos estados nordestinos. Segundo especialistas, isso acontece porque a espessura da crosta é mais fina na chamada província Borborema, nome do bloco rochoso que forma parte do Nordeste brasileiro. Sob o Ceará, Rio Grande do Norte, Paraíba, Pernambuco e Alagoas, a crosta terrestre tem de 30 a 35 quilômetros de espessura. Em alguns pontos, até menos do que isso. É mais fina do que a média mundial, que passa dos 40 quilômetros. Na região dos oceanos, são cerca de 10 quilômetros. Os pesquisadores confirmam não só a espessura delgada da crosta da região, mas também a diversidade de materiais rochosos de sua composição, um outro componente que pode explicar o grande número de falhas, já que não há uma homogeneidade que facilite a acomodação dos materiais. Mais 14 municípios e 9 estados tiveram a situação de emergência reconhecida pela Defesa Civil Nacional. A medida contempla cidades atingidas por estiagem, seca, chuvas intensas, enxurradas e queda de granizo nos estados do Amazonas, Ceará, Mato Grosso do Sul, Minas Gerais, Paraíba, Paraná, Pernambuco, Piauí e Rio Grande do Norte. No estado potiguar, foram afetados pela estiagem os municípios de Santa Cruz, Santa Maria e Serra de São Bento. Já Currais Novos enfrenta a seca, que é um período de ausência de chuva mais prolongado do que a estiagem. Com o reconhecimento federal, as prefeituras agora podem solicitar recursos para ações de defesa civil, como assistência humanitária, compra de alimentos, água potável, kits de higiene e limpeza, além do restabelecimento de serviços essenciais e da recuperação de áreas afetadas pelos desastres. Edição e apresentação de Sandra Cerqueira, com informações da empresa Brasil de Comunicação, Defesa Civil e Portal G1. Nordeste Evangélico informa, volta segunda-feira, permitindo Deus, às 8 horas. Na sua 92 FM, tem um final de semana abençoado na paz do Senhor.
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4: 23 horas.
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0: de chefe tribal. É, quando Saul, que tem o primeiro momento aí da monarquia de Israel, que não foi bem sucedido, e depois dele Davi, quando eles reinam, a gente de fato vai reconhecer que eles são chefes de uma tribo de uma coligação de tribos, é verdade. Porque quando a gente pensa em rei de Israel, é que a gente está muito assim invadido pelo imaginário europeu. Você pensa em rei, né? Você já pensa num castelo, né? E a princesa, vivendo felizes para sempre. Mas não. Aqui nós temos tribos semitas do terceiro milênio antes de Cristo. Então, quer dizer, Davi é que vai implementar, por exemplo, o uso do ferro em Israel, que antes não existia, estava ainda na Idade do Bronze. Então, se a gente chegasse lá e encontrasse Davi, e a gente diria, realmente, o parece um grupo aqui, são tribos, e ele é o chefe dessa coligação. A população desse grupo é relativamente limitada. Então, se nós entendermos dessa maneira, sim, nós podemos dizer que os dois eram chefes de uma coligação de tribos que se solidificou como uma nação, estado, teocrática na época de ouro da monarquia. Agora, se a pessoa entender como chefe tribal algum outro tipo de conceito, alguém que não havia direito, um povo, eram, vamos dizer, a realidade religiosa tinha a ver apenas com aspecto social e político, aí a gente pode reconsiderar esse tipo de raciocínio, né? E é importante observar que em Davi e Salomão é que se solidifica aí uma unidade da própria nação das tribos distintas que existiam no Israel antigo.
1: Ouvinte Adriano, do Rio Grande do Norte, quer saber se é verdade que recentemente descobriram o túmulo de Tiago, irmão de Jesus. Que evidência, hein, professor?
0: Pois é, André. Eu não sei se o Adriano vai ficar muito feliz. Adriano, a verdade é que eles não descobriram. A gente já mencionou aqui, né? A gente às vezes fica falando que dentro da nossa realidade tem muita gente aí que, vamos dizer, usa dos artifícios menos recomendáveis para tirar vantagem e ter lucro. Pois é, fora da nossa realidade, fora do Brasil, isso também acontece, e por incrível que pareça, no campo da arqueologia também. Porque o que acontece, né? Se uma pessoa não aí capacitada, né? Não estudiosa do assunto, chega, por exemplo, lá em Jerusalém e alguém diz, ó, tá vendo esse pequeno caco aqui de cerâmica? Isso aqui tem 4.000 anos e vale R$1.000.000, né? A pessoa é mesmo, puxa, olha, eu tô vendendo barato, para você eu faço 50.000. Então, quer dizer, existe todo um problema hoje num comércio de peças arqueológicas, e em alguns casos, pessoas aí que não têm boas intenções acabam fabricando peças arqueológicas que não são verdadeiras. E o que acontece? Existia um ossuário, né? Aqui uma espécie de pequena caixa antiga, que de fato é da época de Jesus, tudo indica, e no ossuário foi encontrada uma inscrição ao lado, e que dizia, né, Yaakov, né, que é Jacó, ou traduzido para o grego e depois para o português Tiago, né, Ar Yeshua, ou seja, irmão de Jesus. Estava bonitinho, assim, quem conhece um pouco de hebraico, bate o olho e fala, olha, é isso mesmo, tá escrito direitinho, dá até para ler. Pois é, mas os estudos minuciosos, que depois foram publicados aí por uma revista acadêmica no Canadá, confirmaram que essa inscrição não é autêntica. Então, o ossuário é uma peça autêntica, o ossuário é antigo, mas não é de Tiago, irmão de Jesus. Dessa vez, a notícia não foi muito boa. Aí é bom o Adriano tomar nota e contar para todo mundo.
1: E quanto ao Santo Sudário, professor, ele realmente é a prova de que Jesus existiu?
0: Pois é, André, de novo nós estamos nessa questão aí que é discutida, e o que que é, acho que nem todo mundo tem assim de cabeça a ideia de que é esse Santo Sudário, né, que está lá em Turim, na Itália. É uma espécie de tecido, um lençol antigo que de acordo com a tradição, teria sido o lençol que envolveu o corpo de Jesus quando ele foi crucificado. E da perspectiva daqueles que anunciam a sua suposta legitimidade, as, vamos dizer assim, as marcas pessoais, né, do semblante, do corpo de Jesus ficaram marcadas no Santo Sudário e através aí de especialmente discursos de ordem religiosa tem sido anunciado que ali está tecido sagrado que refere-se à pessoa de Jesus. Olha, apesar da boa vontade, do interesse de muitos, nunca foi comprovado com exatidão de que isso possa se referir ao próprio Jesus. Até porque é muito difícil, né? Nós não temos aqui, vamos dizer, outros elementos da pessoa de Jesus para dizer, olha, confere aí para ver se bate, né? Por exemplo, o DNA. Então, tudo isso fica muito na penumbra, mesmo que seja algo assim interessante para muita gente, não dá para categoricamente afirmar, tá aí. Agora, Jesus existiu, sem dúvida. Sem Santo Sudário, nós podemos ter essa confirmação. Não só a partir da referência do Novo Testamento, mas de outras referências históricas ainda do primeiro século. Nós temos até mesmo historiadores romanos que já por volta do ano 49, 50 afirmam que houve um problema em Roma por causa de um tal de Crestos, né, que é Cristo, que teria trazido dificuldades de natureza religiosa entre grupos judeus e gentios. Então, não há nenhuma dúvida da existência da pessoa de Jesus, mas o Santo Sudário não é comprovação definitiva da questão.
1: Professor, finalizando toda essa nossa discussão, nós vimos que existem muitas dúvidas e questionamentos em relação àquilo que está em relação àquilo que está na Bíblia, principalmente por causa das evidências ou pela falta delas. É verdade que os maiores questionadores da Bíblia são teólogos do Antigo e Novo Testamento que apresentam essa falta? E por quê?
0: André, veja bem, eu não sei se eu poderia dizer que os maiores questionadores são teólogos do Antigo e do Novo Testamento. Acho que os questionadores assim mais radicais com relação à Bíblia são indivíduos não teólogos que apresentaram críticas assim, inclusive muito pouco delicadas, né, em relação ao texto bíblico, muito cruéis e ferozes, alguns filósofos e outros estudiosos. Agora, o que que acontece é o seguinte, nós temos na Bíblia uma realidade diferente da realidade da cultura de hoje. Então, um sujeito começa a ler a Bíblia e ele espera que a Bíblia tenha tudo assim quadradinho, que seja tudo como se fosse uma prova de matemática. Aí ele descobre, por exemplo, que há algumas dificuldades para a nossa compreensão, como nós mencionamos agora. Pode ser que os 603.550 lá do livro de Números não sejam entendidos assim. Ele percebe que existem problemas nas genealogias, existem dificuldades. E aí o modelo limitado que ele usou para lidar com o texto se mostra incapaz. Nesse processo, algumas dessas pessoas, talvez por falta de um bom encaminhamento, então dizem, olha, puxa, o texto bíblico não merece confiança. Ele

Esse texto foi escrito por alguém que era contra o rei Henri, nem deu atenção a toda a obra econômica importante que ele fez lá em Samaria, em Israel. E aí, qual é a questão? Ele está lendo o texto com o óculos econômico, né? Como se o texto fosse feito por sociólogos e economistas do século XIX. Aí, por que que o rei Henri não tem atenção suficiente no texto? Por quê? Porque o texto é teológico, ele está analisando o rei.

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0: 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Voltamos com um amigo na madrugada.
1: Voltamos aqui com um amigo na madrugada neste sábado, né? Muito bom saber que você nos acompanha pelo rádio, pelo computador, pelo celular, pelo tablet e aproveita também para participar deixando um recadinho através do nosso WhatsApp, o DDD é o 11. O nosso WhatsApp, o DDD é o 11, o telefone é o 974-181-456. 974-181-456. Olha, a Leida tá dizendo que era a Mitas e não era a Leida duas vezes. Andaluza, né? Andaluza falou que era o Amitas. O Cláudio Ron, que você precisa prestar mais atenção. Como diz a Mitas, você não colocou óculos, você não consegue escutar direito, rapaz. Mais atenção, por favor. Causando confusão de madrugada, num sábado, né? A Mitas todo feliz lá, a Daluz também mandando um recado pra todo mundo e você querendo causar intriga, meu amigo. Para com esse negócio. Desculpa aí, Amitas. Seu Amitas, desculpa, Daluza. Um cheiro, moça. Desanima não. Às vezes acontece. Você vê como é que são as coisas, né? Ao vivo o programa, ó, 1:12. É, se fosse gravado ia ser bonitinho, ia ter problema, mas como é ao vivo, a gente não pode desanimar de jeito nenhum. E quando a gente erra, a gente tem que pedir desculpa. Tocar a vida. Enfim. O Andaluza e seu Amitas, você já reparou que tem uma turma que não pede desculpa nunca? Tá errado. A pessoa tá errada, não pede. Ah, eu não tenho esse problema, não. Olha aqui, ó, o meu sorriso, ó, ó, ó, o meu sorriso aqui, ó. Aí, ó, ó. Não tem problema, não. Errei, ué. Ah, vamos lá. Vai estar conosco aqui. Vamos lá. Eu coloquei o recado do Manuel. Vamos ouvir o recadinho do Manuel.
2: Bom dia, Cláudio Ron. Estrada, bom dia, hein? Meu irmão. Paz do Senhor Jesus. Como é que tá? Na Santa Paz?
1: Tudo na Santa Paz.
2: É o Manuel.
1: Paz.
2: Motores de aplicativo aqui do Imperatriz do Maranhão. Estamos aqui conectados na melhor.
1: Olha aí, ó.
2: Essa programação abençoada. Quero mandar um abraço aí pra todos os motores de aplicativos, todos que estão conectados aí. Um abraço, Deus abençoe, paz.
1: Peraí, Manuel. Peraí, mano. Ed Wilson tá chegando aqui, rapaz.

0: chega, pera aí, vamos cantar juntos aqui. Não, o Manuel já não tá no, ele não tá no caminhão, mas ele tá na estrada, tá?
1: Escuro, por enquanto a vista não é um postal, é um postal lá com o Renan em Paris.
0: Uma jornada. Pelo menos um refrão pra gente cantar aqui, soltar a voz, vamos. Pode ser?

0: demais, né? Bom demais. Um grande abraço pro Manuel, Deus abençoe o seu turno, a gente aproveita para fazer a companhia para você também. Aproveitar para mandar um abraço para Fran, diretamente de Poeiras, Ceará.
1: Olá, Carlos, bom dia. Bom dia. Já pode ser
0: paz.
1: Mandar uma luta especial para todos que fazem parte dessa rádio. Para a Medina.
0: Grande abraço pra Fran. A Fran faz parte do... Não, a Fran nos acompanha em Poeiras, no Ceará. Acho que ela não faz parte dos vitaminados. Seja bem-vinda. Tá sumida, hein, Fran? Bom dia. Henrique e Graça Cabral chegaram? É, cadê?
2: Bom dia, Cláudio.
0: Bom dia.
2: Paz do Senhor.
0: Paz.
2: Deus abençoe o final de semana seu, de sua família.
0: Amém.
2: De todos os ouvintes da Rádio RTM, da 92 FM.
0: Amém.
2: Os irmãos Henrique e Graça Cabral, de São Luís. Cláudio.
0: Diga, moça.
2: Conte uma música aí pra nós, viu?
0: Nicolete.
2: Sérgio Lopes.
0: Qual?
2: Braços.
0: Mas eu posso escolher? Eu gosto do Natureza Humana. Natureza Humana. E aí, a turma gosta, o Graça, do Bichinho de Israel lá, como é que chama? É, no meio da música ele fala, o Bichinho de Israel, o Lamento de Israel, mas ele tem uma parte que ele fala, o Bichinho de Israel, fala. O pessoal gosta, mas se depender de mim, eu vou de Natureza Humana. Então, do Amigo, eu gosto do Sérgio Lopes cantando Amigo. É legal também, né? Bonito, eu gosto. O Graça, posso escolher aqui mesmo? Se deixar escolher, você já sabe, hein, moça? Posso? Então tá bom. Vamos lá. A gente tá devendo Conexão Missionária, hein? Vamos com Conexão Missionária?

0: 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É um evento focado em adoração, evangelização e estratégias missionárias para a comunidade surda. Dias 21 e 22 de agosto de 2026, na Primeira Igreja Batista de Santo André. Mais informações, amtb.org.br. 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
1: E nós temos a tendência, devido possivelmente a dificuldade de traduzir o que no grego é o presente do particípio, ficamos com aquele que julgará ou que há de julgar os vivos e os mortos. E isso coloca esse texto no futuro e talvez suaviza um pouco a urgência desse chamado. Mas deixa eu dizer que, olhando mais profundamente na gramática no original, não há futuro aqui. Cristo é, nesse momento em que Paulo está falando, o julgador dos vivos e dos mortos. E não é uma manifestação ainda para acontecer. Paulo não está necessariamente se referindo à parousia, à volta de Cristo, mas a um Cristo que é presente, que é real, que é manifesto. Ele não está se referindo a um reino que se completará na glória futura. Ele está dizendo de um reino que já começou quando o Senhor Jesus disse: é chegado o reino dos céus. Está aqui. Portanto, esse chamado solene não é um chamado do futuro, não é um chamado para você ficar esperando, para Timóteo ficar aguardando, é um chamado que acontece no tempo presente, é urgente, é importante, é solene. E se eu fosse você, eu começaria a pensar: que chamado é esse? Que chamado é esse que faz Paulo, no final da carta, chegando na conclusão do capítulo 4, faz com que ele pare agora e emita esse chamado tão solene, tão grandioso, que ele precisa chamar a corte celestial, precisa chamar Timóteo, levá-lo na presença do Pai, na presença de Cristo Jesus, levá-lo na presença da encarnação de Cristo, levá-lo na presença do reino. Que chamado é esse? E nós não precisamos esperar, porque logo no versículo 2 vem o chamado. E o chamado é: pregue a palavra, esteja preparado a tempo e fora de tempo, repreenda, corrija e exorte com toda paciência e doutrina. Pregue a palavra. Que Paulo está dizendo a Timóteo é que esse ministério tão importante, esse chamado tão importante, que Timóteo deveria continuar depois da morte de Paulo, consiste em pregar a palavra. palavra. Prega a palavra. Prega a palavra, Timóteo. Mas Paulo também diz como é que é para pregar a palavra. Há muitos tipos de pregação. Nós estamos aí habituados, principalmente com a internet, tem gente pregando tudo quanto é coisa, de tudo quanto é jeito. Há igreja para todos os gostos, para todas as vontades, para todos os desejos, para todas as carnalidades. Mas Paulo, ele determina o que é pregar o evangelho. O chamado é pregar o evangelho. E deixa eu já começar desfazendo mistérios. Se você veio a essa conferência querendo saber qual é o chamado é esse: pregue a palavra. Mas como é que se prega a palavra? É de qualquer jeito? É dizendo aquilo que é gostoso de as pessoas ouvirem? É dizendo simplesmente aquilo que me dá vontade de dizer? Ou aquilo que vai me conseguir mais likes? Aquilo que vai me conseguir mais apoiadores? Aquilo que vai me conseguir mais interesses? Não. A primeira coisa para pregar a palavra é repreenda. Repreenda. Eu preciso ser capaz de dizer o que está errado. Eu preciso ser capaz de denunciar. O chamado é esse. Pregar a palavra exige que eu denuncie aquilo que está errado. Não posso passar por cima e simplesmente fazer que não vi, fazer que não sei, fazer que não conheço. O chamado é para pregar a palavra, e a pregação da palavra começa denunciando o erro. Começa dizendo: isso está errado. O segundo movimento na pregação da palavra, que está traduzido aqui como corrija, é um movimento de valorizar o que está certo. De dizer: olha, é dessa forma que devemos agir. O correto é isso. E o terceiro movimento na pregação da palavra deve ser a instrução. Como é que eu saio do que está errado para aquilo que está certo? Repreenda, corrija e exorte. Repreenda, corrija e exorte. Denuncie o erro, valorize o acerto e instrua na justiça. Esse movimento constante é que significa a palavra, pregar a palavra. E talvez você diga: eu já sei disso, que bom, mas eu estou esperando uma oportunidade para pregar. E Paulo disse: Timóteo, também não espere oportunidade nenhuma. Pregue a palavra, esteja preparado a tempo e fora de tempo. Quando forem boas as oportunidades, a palavra que ele usa é eukairós, um tempo bom, uma oportunidade boa. Ou a, para a partícula negativa, a kairós, quando não houver oportunidade, em qualquer situação, pregue a palavra. E ele finaliza esse chamado tão específico, tão claro, tão bem definido, dizendo que a pregação da palavra, com repreensão, com correção, com exortação, denunciando o que está errado, promovendo o que está certo, instruindo, aconselhando a sair do erro. Como sair do erro? Como viver segundo a justiça de Deus? Essa pregação tem que ser feita com toda paciência e com toda doutrina. Com toda paciência significa não se exasperar. Ah, a pessoa não está querendo, continua pregando. Ah, a pessoa me mostrou a língua, continua pregando. A pessoa bateu o pé, continua pregando. A pessoa disse que não quer mais ouvir, continua pregando. É eu, kairós, e a kairós, continua pregando. Ah, mas parece que não está adiantando nada, continua pregando. Porque esse é o nosso chamado. Esse é o chamado de Deus, Paulo está dizendo a Timóteo. Mas é também com toda a doutrina. E como eu disse hoje pela manhã, isso me lembra muito Jesus dizendo, ensinando-os a guardar todas as coisas que eu vos tenho ordenado. Não é só para pregar aquilo que eu gosto, aquilo que eu quero, aquilo que eu penso, mas é para pregar tudo aquilo que o Senhor nos ensinou, com toda a doutrina, todo o ensino.
0: Estamos encerrando mais um Conexão Missionária. Eu sou Edson Tauil e junto com os técnicos Samuel Moreira, Tiago Liza, Pedro Campos e Luiz Felipe, preparamos este programa com muito carinho para toda a sua família. As vinhetas foram gravadas gentilmente por Sandra Simões. O meu muito obrigado a você que ama missões e não deseja ficar de fora do que Deus está fazendo.

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1: Olá, seja muito bem-vindo e bem-vinda ao Entendendo a Bíblia, é o programa que é feito para você e com você, que nos ajuda a produzir o conteúdo a partir da sua pergunta. Eu sou Renata Borjato e ao meu lado...
2: André Castilho, uma alegria poder conversar com você e junto com você entender a Bíblia também com ele.
3: Itamir Neves, nós queremos entender a Bíblia a partir da sua pergunta. Vamos procurar responder a partir da palavra de Deus.
1: Vamos agora com a pergunta do Gerson. O chamado de pregar o evangelho, batizar e discipular é para todos. Então, por que só alguns realmente fazem? Aqueles que não fazem, são considerados crentes mesmos?
3: Olha, podem ser considerados crentes mesmo. Mas, sem dúvida, é um crente...
2: Que tá precisando...
3: Meia boca.
2: Vamos usar a palavra bíblica? É um crente carnal.
3: Carnal. Mas agora, cuidado com essa palavra. Carnal não é nada um grande pecador. Não, é um cara que mente, que tem inveja, que discute. A gente vê o que é carnalidade lá em Gálatas capítulo 5, versículo 20 em diante. Mas, na verdade, aqui nós temos um texto muito interessante. Eu acho que valeria a pena a gente conversar a partir dele. 1 Coríntios capítulo 3, versículos 10 a 15. Ali Paulo está falando para essa igreja de Coríntios, não é de corintianos, hein? É de Coríntios, que é uma igreja boa, uma igreja completa, tem todos os dons, mas é uma igreja carnal, uma igreja de crianças ainda. E a partir daí, Paulo começa e dá uma ilustração muito interessante sobre como nós construímos a nossa vida. E aí ele fala, inclusive, sobre alguns materiais. Leia aí, Renata, por favor, 1 Coríntios 3, 10 a 15.
1: Vou começar no 9, porque diz, ó, usando outro exemplo, vocês são a casa de Deus.
3: Isso.
1: Usando o dom que Deus deu de arquiteto, desenhei a planta, Apolo ergueu as paredes. Cada carpinteiro que vem a trabalhar tenha o cuidado de construir sobre o fundamento. Lembrem-se de que há apenas um fundamento já estabelecido, Jesus Cristo. Sejam exigentes ao escolher o material que irão utilizar na obra. Em algum momento, haverá uma inspeção. Se tiver usado material barato, de segunda linha, vocês serão descobertos. A inspeção será rigorosa. Tudo precisa estar de acordo. Se o trabalho de vocês passar na inspeção, ótimo. Se não, a parte de vocês na construção será derrubada. Mas vocês não serão destruídos. Vão sobreviver, mas com dificuldade.
3: Interessante. Na minha tradução, ele fala desse material, né? Ele fala o seguinte: o material pode ser usado, pode ser ouro, prata, pedras preciosas, madeira, feno e palha. E manifestada será a obra de cada um, pois aquele dia a demonstrará, porque está sendo revelada pelo fogo. E qual seja a obra de cada um, o próprio fogo o provará.
2: Então, tem gente que a gente já brincou várias vezes aqui, né? O cliente chamuscado, que vai chegar lá no céu cheirando churrasquinho. Mas assim, é muito difícil eu virar e falar para uma pessoa que vive, que tá vivendo uma vida ruim e falar, essa é salva, ou até falar que ela é condenada. Ela está vivendo uma vida errada, ruim, e
3: sim,
2: precisa se arrepender.
3: Sim.
2: E se não se arrepender, vai ser complicado para ela. Então, eu não vou julgar. Mas, o que eu posso dizer é, você não está vivendo de acordo com a palavra
3: correto,
2: de Deus.
3: Correto,
2: então,
3: correto.
2: Fique esperto. E a mesma coisa, para ir aplicando diretamente para a pergunta, né? Para quem não prega o evangelho.
3: Exatamente. Não, e outra coisa, André. Você deve se lembrar daquele texto de Mateus 7, 21 a 23. Ah, não, ele não pregou o evangelho, mas ele curou, ele fez milagres e expulsou demônios e tal, achando que com isso ele está fazendo o máximo. Ele vai chegar para o Senhor e falar: Senhor, mas eu fiz isso e aquilo, e o Senhor Jesus vai falar o quê? Afaste-se de mim, porque você tem praticado o mal. E o mal, por exemplo, é que a gente não está compartilhando o evangelho. Lá em Atos capítulo 1, versículo 8, o Senhor Jesus fala exatamente isso. Vocês receberão o Espírito Santo e sereis minhas testemunhas. Então, se nós recebemos o Espírito Santo para testemunhar, para fazer discípulos, conforme nós lemos lá em Mateus 28...

0: Puxa, é uma ordem do meu senhor. Então, se eu não obedeço, se eu sou desobediente, com certeza eu posso até ser crente, mas quero dizer que você está desobedecendo e isso não agrada a Deus.
1: Eu queria que a gente lesse, porque a questão aqui é dons, uhum, que vai ser discutida, e obediência. Então, vamos lá. Efésios 4, dos versículos 11 ao versículo 13.
0: Isso.
1: Então, lê aí pra gente, Renata.
2: Vamos ver se ele dividiu bonitinho aqui.
1: Ô, Eugene Peterson, se encontrar o Eugene Peterson no céu, eu vou conversar com ele.
2: Vou bater vários papos, ó. Bom, na verdade, é que aquele que subiu também desceu às partes mais profundas da terra. E aquele que desceu é o mesmo que subiu de novo aos mais altos céus. E ele concedeu dons em cima e embaixo, encheu o céu e a terra com suas dádivas. Ele concedeu dons de apóstolo, profeta, evangelista, pastor, mestre, para treinar os seguidores de Cristo, para que haja um serviço de qualidade no corpo de Cristo, a igreja. Ele fez isso para que todos possam trabalhar juntos, em perfeita harmonia e sintonia, numa resposta cheia de gratidão e dedicação eficiente ao Filho de Deus, como adultos plenamente maduros, plenamente desenvolvidos, plenamente cheios de vida como Cristo.
1: Então, olha que coisa bonita. Então, ele deu dons para os homens e dons, uhum, diferentes.
0: Sim,
1: certo, professor?
0: Sim,
1: já
0: sim.
1: Abre aí em 1 Coríntios, sim, 12, Renata. Então, quando a gente olha para a palavra de Deus, a gente vê que o corpo, ele deve ser unido, mas ele não é uniforme, não é todo mundo igual.
0: Não.
1: É, então, assim, vai ter gente que vai falar de maneira mais extrovertida, né? E despedida.
0: Exatamente.
1: Por exemplo, eu e a Renata somos extrovertidos. Bastante, aliás, né? Agora, nossos respectivos cônjuges já são diferentes. A Carol, então, nem fala.
2: E os nossos filhos, então, né? Que ultimamente a gente se encontrou e aí tem o perfil da Paola e do Fernando mais quietinho, já as caçulas, a Karen e a Helena, pegam fogo, né?
1: Então, mas engraçado que o Fernando, você viu, né? Ele foi lá, foi atrás de comida, foi atrás das coisas, ele
2: vai.
1: Assim.
2: Mas
1: é uma coisa que a Karen normalmente já não faz tanto. Então, são pessoas diferentes,
0: sim,
1: que
0: sim,
1: Deus criou diferentes, sim, com características diferentes. Então, o que eu tô falando aqui, né? Mas eu sou tímido. Deus te usa como tímido, mas isso não significa que você não vai se permitir ser usado,
0: exatamente,
1: por Deus.
0: Exatamente.
1: São coisas diferentes. Então, Renata, aqui para facilitar a sua vida, porque senão eu não sei ler o...
2: Mas ó, separei, a cada cristão é dado algo a fazer que mostre como Deus é. Todos ganham, todos são beneficiados, todo tipo de dom é distribuído pelo Espírito para todo tipo de pessoa. A variedade é maravilhosa, conselho sábio, entendimento claro, confiança sincera, cura dos enfermos, milagres, proclamação da palavra,
0: exatamente,
2: discernimento de espíritos, línguas, interpretações de línguas, todos esses dons têm uma origem comum, mas são distribuídos um a um pelo Espírito de Deus. Ele decide quem recebe, o que e quando.
0: Isso, tranquilo.
1: Então, a gente pode dizer assim, a pessoa que é tímida, professor Itamir, ela deve se sentir, então, pressionada?
0: Isso.
1: Como que isso vai funcionar?
0: Não, porque nós, muitas vezes, nós da igreja, muitas vezes, pressionamos as pessoas. Puxa, você nunca evangelizou, nunca levou ninguém para Cristo? Não, mas a questão é a seguinte, como é que Deus vê? Como é que Deus vê? E Deus sabe o dom, como você estava falando em dom, e agora a Renata leu isso aqui no capítulo 12 de 1 Coríntios, Deus sabe qual é o dom daquela pessoa. Então, pode ser que ele não tenha tanta liberdade, que Deus não deu, porque é que Deus que dá. Ele não tem tanta liberdade de colocar, de falar sobre o Senhor Jesus, mas ele é uma pessoa que exerce muito bem a misericórdia, exerce muito bem o aconselhamento. Então, nós temos que entender exatamente isso. Não é que todos nós somos obrigados, não. Graças a Deus, temos o Espírito Santo e podemos falar, e podemos não falar, podemos viver. E aí, eu estou evangelizando de uma outra maneira. Tenha um pregador, que é um de multidões. Lembra do Billy Graham?
1: Sim.
0: É de multidões.
1: Enche estádio.
0: Mas tem outros pregadores que é aquela pregação pessoal.
1: Conheço pastor em ambiente indígena que sobe e desce o Rio Amazonas, encontrou alguma coisa com cara de ser humano, ele vai lá e fala de Jesus.
0: Então ele... E aí é uma coisa pessoal, quer dizer, nós temos que entender que Deus sabe e a gente não pode julgar ninguém.
2: E também não podemos nos acomodar nas nossas situações, né? Porque, por exemplo, quem é tímido?
0: Sim.
2: Beleza, talvez você não vai conseguir puxar uma conversa com alguém e falar, olha, isso me remeteu a isso, você já conhece? Não. Talvez você vai ter que andar mesmo com os devocionais no bolso, com chocolates, com alguma coisa, você já tem ali uma certa intimidade com a pessoa, poxa, aproveita e fala, olha, aqui você conhece, você pode saber, mas se tiver alguma dúvida, você me pergunta. Você não vai lá, talvez, fazer uma explanação como Itamir faria. Mas você não pode perder a chance, né?
0: Não, uma outra, só dois exemplos.
1: Sim,
0: rápidos.
1: Por favor.
0: Fazer essa programação, Deus indicou para Felipe, falando, ó, vai naquela carruagem lá que tem um cara que tá meio confuso. Felipe foi lá e pá, pregou. Agora, ao mesmo tempo, Paulo fala para Timóteo, reavives o dom que há em ti. Por quê? Timóteo era tímido. E Paulo está vendo isso, ele nele, falando, puxa, eu vou morrer, o Senhor vai me chamar, e o Timóteo, como é que vai ficar aqui no meu lugar? Aí ele fala, dá aquela palavra para encorajar Timóteo. Então é exatamente isso que a Renata falou. Quer dizer, eu não posso ficar na minha situação e falar, não sei falar e não vou falar. Não, peça a Deus, porque ele tem dado o Espírito Santo, e a partir daí, então, você poderá também pregar. Não só ser evangelista, mas você pode ser então um proclamador da palavra vivendo.
1: E tem pessoas que têm o dom do serviço, que é tão importante.
0: Então é outro.
1: Olha, conheço gente que leva as pessoas para cima e para baixo, leva de carro, distribui cesta básica, faz as coisas, não estão acomodados. O problema é aquele que diz, ah, eu acredito em Jesus, mas é acomodado.
0: Exatamente.
1: Esse acomodado está construindo a casa dele, se é crente, está construindo a casa dele com feno, com madeira, com palha e vai queimar. Então, assim, eu não posso julgar se não é crente. Agora, que eu posso dizer, irmão, acomodado você
0: exatamente,
1: não pode ficar.
0: Exatamente.
1: Alguma coisa para demonstrar o evangelho e para mudar. E na verdade, né, professor Tamir, quem tem a vida transformada
0: vai mostrar.
1: Vai querer transformar
0: vai mostrar,
1: os outros também,
0: vai mostrar,
1: né?
0: Sabe que essa vida é uma vida completamente abundante e verdadeira.
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3: Corramos com perseverança a corrida marcada para nós, com os olhos fixos em Jesus, o líder e aperfeiçoador de nossa fé. Jesus se referiu diversas vezes aos eventos do Antigo Testamento como fatos históricos. Então, se você crê nele, precisa crer também no Antigo Testamento. Muita gente que duvida das Escrituras precisa se alinhar com o Cristo que não tinha dúvidas sobre elas. Nesta mensagem, veremos mais sobre o Cristo que cria em tudo que as Escrituras diziam. Esta mensagem continua em seguida. Produzido pela Igreja Mude em Chicago, você ouve Correndo para Vencer com o Dr. Erwin Lutzer e sua clareza no ensino bíblico que nos ajuda a cruzar a linha de chegada. Estamos na série chamada 7 Razões por que você pode confiar na Bíblia. Hoje o pastor Paulo Biasi nos traz a 4ª razão, o Cristo da Bíblia, mostrando como Cristo afirmava repetidamente a exatidão das Escrituras.
4: Jesus demonstrou a unidade da Bíblia. Veja, por exemplo, o respeito que Jesus tinha pela Bíblia. Abra no capítulo 18 de Lucas. Se você puder, agora encontre o versículo 31. Repare como até a morte de Cristo na cruz, que cumpriu as profecias do Antigo Testamento, mostra o alto valor que Jesus dava aos profetas do Antigo Testamento. Veja o que Lucas diz no versículo 31 do capítulo 18. Jesus chamou os 12 à parte e disse: "Estamos subindo para Jerusalém, onde tudo o que foi escrito pelos profetas a respeito do Filho do Homem se cumprirá." Jesus sabia que era necessário cumprir o seu propósito. Inclusive a expressão "é necessário" e outras palavras com esse sentido aparecem em vários textos. Veja essas afirmações de Jesus. Como se cumpririam as escrituras que descrevem o que é necessário que agora aconteça? E o Filho do Homem deve morrer, como as escrituras declararam há muito tempo? Ele acreditava que todos os escritos da lei e dos profetas aconteceriam exatamente como foram descritos. Eles seriam cumpridos. E quando ele confrontou Satanás, o que foi que ele repetiu 3 vezes em suas respostas? Ele disse: "Está escrito." "Afaste-se, está escrito." Para Jesus, isso encerrava o debate. Não sei como deixar isso mais claro, senão dizendo que para Jesus, se as escrituras diziam algo, era Deus quem dizia. Era claro assim. Agora, o que quero fazer aproveitando o tempo? Abra sua Bíblia em mais 2 passagens. Uma delas está no capítulo 5 de Mateus. Mateus, capítulo 5. Veja até que ponto Cristo estava disposto a colocar a reputação dele em jogo para demonstrar a exatidão das Escrituras e quanto ele confiava nelas. Em Mateus, capítulo 5, versículos 17 e 18, ele disse: "Não pensem que vim abolir a lei de Moisés ou os escritos dos profetas, vim cumpri-los. Eu lhes digo a verdade, enquanto o céu e a terra existirem, nem a menor letra ou o menor traço da lei desaparecerá até que todas as coisas se cumpram." Essa menor letra foi a tentativa dos tradutores bíblicos transmitirem a ideia do que seria como o ponto no i. Seria essa a menor letra. No hebraico, existe uma letra parecida com uma vírgula, mas em vez de ficar embaixo da linha, ela fica no alto, perto do topo da palavra. Era dela que Jesus falava. E ele também menciona um traço. Esse seria como o risco que cruza o T, ou a linha que transforma a letra P maiúscula em R. É esse tracinho. Jesus está dizendo que nada disso será descartado, nada disso será anulado, até que tudo que está escrito ali tenha acontecido. Aqui na Igreja Mude, nós somos meio que uma minoria. Não digo uma minoria perseguida, mas é importante entender que nem todos os evangélicos concordam conosco nesse ponto. Porque existem cristãos que dizem: "Eu não acho que as palavras da Bíblia sejam inspiradas. Acredito que apenas os pensamentos nela é que foram inspirados." E alguns de nós, que gostamos de lógica, temos dificuldade com isso. Dizemos: "A Bíblia contém os pensamentos de Deus." Concordamos com isso. Mas os pensamentos de Deus foram transmitidos em palavras? Por isso, para termos uma representação exata dos pensamentos dele, precisamos de uma representação exata de palavras. Imagine, por exemplo, um contrato. Você leva esse contrato para um advogado que o analisa palavra por palavra. Quem entende um pouco de contratos sabe que todas aquelas palavras precisam ser lidas com atenção por pessoas mais preparadas que nós para nos explicarem o sentido delas. Mas imagine que depois de analisar tudo, alguém quer romper o contrato dizendo: é que eu não estava focando no sentido das palavras. Achei que assinei só pelas ideias e não pelas palavras. E é essa hipótese absurda que jamais aceitaríamos na vida real que querem usar nas escrituras para escaparem da palavra inerrância que muitos não gostam. Essa inerrância se refere à ideia de que não existe erro nos manuscritos originais da Bíblia. Agora, quando fizeram as cópias dos manuscritos originais, ocorreram algumas alterações e espero comentar isso com mais detalhes em uma mensagem futura. Mas me refiro a variações em só algumas das cópias. O texto bíblico que temos é muito confiável, mas o ponto principal é este. Os manuscritos originais foram inspirados por Deus, até mesmo os pinguinhos dos is e os tracinhos dos tês. Jesus cria na inerrância das Escrituras. Agora, quero mostrar apenas mais um exemplo. No capítulo 10 do Evangelho de João, Jesus usou uma forma de argumentação rabínica. E menciono esse texto porque às vezes pessoas batem à sua porta, geralmente em duplas, querendo usar esse texto para tentar lhe convencer de que Cristo não é Deus. Então, ouça com atenção. Em João capítulo 10, versículo 31, os judeus pegaram pedras para apedrejar Jesus. E vemos o motivo nos versículos 32 e 33. Jesus disse: por orientação de meu Pai, eu fiz muitas boas obras. Por qual delas vocês querem me apedrejar? Eles responderam: não vamos apedrejá-lo por nenhuma boa obra, mas por blasfêmia. Você, um simples homem, afirma que é Deus. Eles entenderam a mensagem. Era exatamente nessa conclusão que Jesus queria que chegassem. Mas para provocá-los um pouco, ele usou uma forma de argumentação que também era comum na Idade Média. Veja o versículo 34. Jesus lhes respondeu: não está escrito na lei de vocês, eu disse, vocês serão deuses? Três vezes no Antigo Testamento, pessoas foram chamadas de deuses. Juízes são chamados de deuses, não porque sejam como Deus, mas porque representam Deus. Por isso está escrito: vocês são deuses. É isso que diz no Salmo 82 que Jesus estava citando. E o ponto de Jesus é esse: como a própria lei de vocês diz que juízes podem ser chamados de Deus, vocês não têm justificativa para me acusar de blasfêmia só porque eu digo que sou Deus. Em outras palavras, ele estava ganhando um pouco de tempo usando este estilo de debate. Obviamente, não é que todos sejam Deus e nem que Jesus estivesse negando ser o verdadeiro Deus. Ele estava apenas construindo esse argumento para fins da discussão naquele momento. Mas quero que repare em algo. Nos versículos 35 e 36, ele diz: se ele chamou deuses aqueles a quem veio a palavra de Deus, e a escritura não pode ser anulada, quer dizer a respeito daquele a quem o Pai santificou e enviou ao mundo? Então, por que vocês me acusam de blasfêmia porque eu disse, sou filho de Deus? O que Cristo está dizendo é: se juízes humanos podem ser chamados de Deus, como é que vocês podem me acusar de blasfêmia quando eu afirmo ser Deus? Se foi Deus quem me enviou ao mundo como filho dele? Mas o que quero enfatizar aqui são as palavras que na nova versão internacional aparecem entre parênteses no final do versículo 35. E a escritura não pode ser anulada. A escritura não pode ser anulada. Anular uma escritura significa ignorá-la, descartá-la, fazer dela o que a pessoa quiser. Mas Jesus disse que a Escritura não pode ser anulada. E ele não estava falando só sobre o salmo que ele citou. O que ele estava dizendo é que as escrituras em geral não podem ser anuladas. Talvez você esteja pensando, mas Jesus tinha o mesmo Antigo Testamento que nós temos, com os mesmos livros? Sim. E se você continuar acompanhando esta série, quando eu falar sobre o cânon, uma mensagem que está chegando, eu vou mostrar um texto que comprova que o Antigo Testamento que Jesus usava tinha exatamente os mesmos livros que o nosso Antigo Testamento hoje. Para Jesus, tudo aquilo era Escritura. Tudo era Palavra de Deus. Então, vamos fazer três observações, de forma bem objetiva. Primeira, Jesus acreditava na infalibilidade do Antigo Testamento. Aliás, infalibilidade é outra boa palavra. Jesus cria que não existia erro no Antigo Testamento. Ser falível significa ter falhas, e ser infalível é ser totalmente confiável. O Antigo Testamento não podia ser anulado, nem mesmo no menor detalhe, como o pingo do I ou o traço do T. Sim, Jesus sabia que os autores da Bíblia tinham suas fraquezas. Mas quando escreveram pela inspiração do Espírito Santo, escreveram as palavras de Deus.

0: Sim, meu amigo. É muito importante entendermos que a Bíblia é um livro humano, mas não é um livro puramente humano. Ela é compreendida muito melhor como um livro divino, e a melhor analogia para isso é o próprio Jesus Cristo. No início dessa série, eu mencionei isso. Assim como Jesus é humano e ao mesmo tempo divino, da mesma forma a Bíblia contém toda a humanidade dos seus autores, mas é infalível, porque foi inspirada pelo Espírito Santo. Nós podemos confiar nessa coleção de livros. Talvez você esteja pensando, mas existem tantas interpretações diferentes? Sim, existem. E existem razões para nós a interpretarmos de formas diferentes em certos pontos. Mas a mensagem central da narrativa bíblica é sobre o Deus que veio para este mundo para nos redimir. Então, não perca essa mensagem principal, porque sendo pecadores, você e eu, precisamos desesperadamente da redenção que só Jesus pode nos oferecer.
1: O pastor Paulo Biasi nos trouxe a parte 3 de O Cristo da Bíblia. Mais uma mensagem na série 7 razões por que você pode confiar na Bíblia. No próximo programa, o pastor Paulo Biasi nos trará pensamentos finais sobre a perspectiva que Jesus tinha do Antigo Testamento. Eu sou Héctor Nóbrega e Correndo para Vencer é o ministério da Igreja Mude em Chicago.

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7: Estamos aqui com um Amigo na Madrugada e como é bom saber que você sintoniza a gente neste sábado. Vamos juntos, vamos até as 4 da manhã, uma excelente madrugada de sábado. Vamos aproveitar e vamos com a Gabi e com o JP Gouveia com um programa de pai para filha.
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9: Está começando mais um De Pai para Filha. Estou eu, Gabi Gouveia, meu pai, JP Gouveia, e Thiago Lisa do outro lado ali da nossa janelinha. Então nós estamos, nós três aqui. De vez em quando passa o Pedro, o Matheus também. E você que está aí conosco do outro lado da tela, se você quiser participar, deixa sua mensagem no QR Code, no link, nas nossas redes sociais. Lembrando para você que nos escuta em podcast ou rádio, nós também estamos presentes em vídeo no canal da Juventude da RTM, @nacontramão RTM. Muito bom, pai, tá aqui com você novamente.
10: Muito bom, muito ótimo.
9: Hoje nós vamos falar de morte.
10: Eita, Deus.
9: Tadão. E a mensagem do Pedro, só tá Pedro, então não sei que Pedro é que perguntou,
10: pode
9: mas ele
10: Pedro
9: colocou
10: daqui,
9: o nome dele.
10: Pode
9: Pedro.
10: Ser os Pedros lá da igreja.
9: Pode ser um Pedro que nós
10: Pedro
9: não conhecemos.
10: Ouvinte da RTM, pode ser só o Pedro.
9: Ele disse, se vocês soubessem que amanhã seriam levados para a eternidade com Cristo, quais 3 conselhos deixariam para as pessoas? Ele colocou 3, mas não precisa ser 3.
10: Primeiro,
9: ele colocou assim, ó, se vocês soubessem que seriam levados para a eternidade com Cristo, então, aleluia, já estaria benzão.
10: Então.
9: Se bem que eu
10: acho que
9: o
10: primeiro deles, eu acho que o primeiro deles é o óbvio, né? Quer dizer, não vou sozinho, né? Então, creia em Jesus. Esse é o conselho que eu
9: acho
10: daria.
9: Que de
10: se eu
9: todos,
10: soubesse,
9: de todos, se eu soubesse
10: é
9: que eu ia morrer amanhã...
10: Creia em Jesus.
9: É
10: acho
9: tipo,
10: que é o primeiro deles, né?
9: Gente, você precisa crer.
10: Agora, se a gente tá falando... É porque crer em Jesus é essencial.
9: Não dá, senão você vai pro inferno, acabou.
10: Então, se eu pudesse dar um conselho de verdade, inclusive outro dia, uma das conversas com vocês, né, minhas filhas, a grande questão era,

0: entendeu? Da sua vocação em Jesus, né? Da sua vida em Jesus, de que vocês tenham convicção de que Jesus é seu único Senhor, seu único suficiente Salvador, entendeu? De que vocês confessam e professam o nome de Jesus, que ele veio em carne, entendeu? Que essa é a grande coisa. Quando vocês dizem isso, é óbvio que eu fico convicto do processo, mas eu não tenho como estar
1: Claro.
0: convicto por vocês, entendeu? Então, se eu pudesse dar um primeiro conselho sabendo assim, ó, amanhã eu tô indo, eu diria para você, tô lá no meu leito de morte, tô falando, tô indo embora, entendeu? Eu diria isso para vocês. Creiam em Jesus, creiam firmemente em Jesus, confessem com seus lábios, entendeu? Estejam junto com eles. Essa é a minha
1: Busque
0: primeira.
1: Jesus.
0: Essa é a
1: Sim.
0: primeira questão toda, né? Creiam firmemente em Jesus, que Ele é o seu Senhor, que Ele é seu Salvador.
1: Total.
0: Apeguem-se a Jesus, caminhem com Ele, né? Mas aí você. Eu tô falando para alguém que vai ficar, né?
1: É essa a perspectiva da pergunta.
0: Claro, então eu estou dizendo para você, creia em Jesus porque você está ficando. Então não é apenas crer, entendeu? É crer em Jesus.
1: Praticar.
0: E aí vem o negócio, orem, entendeu? Acho que o segundo conselho que eu daria para as pessoas é ore. Ore muito, tenha relacionamento com esse Jesus, entendeu? De verdade, não é só crer ah, tá bom, eu creio, então agora eu vou viver minha vida, deixa ele pra lá e eu pra cá. Não, orem, tenham um relacionamento com ele, conversem com ele, ouçam os seus conselhos, entendeu? É, de verdade,
1: Pesquisar
0: assim.
1: sobre ele e atrás de Jesus, né?
0: Mas é oração, é
1: Oração.
0: intimidade, entendeu? É relacionamento com ele, entendeu? E é nesse relacionamento que as coisas vão acontecer na sua vida junto com ele, que você vai se parecer mais com ele. A questão é, leia a Bíblia e ore. Então é, musiquinha, né?
1: E
0: Leia a
1: a
0: Bíblia e
1: Bíblia,
0: faça oração,
1: faça
0: faça oração.
1: oração. Se quiser
0: Muito
1: crescer.
0: bem, como é que a gente faz? Leia a Bíblia, faça oração. Esse é o ponto culminante. Então, a oração é o que vai te trazer intimidade. A leitura que vai te trazer esse conhecimento que gera mais intimidade, entendeu? Com ele, para a gente parecer com ele. Então, num primeiro momento eu diria crer em Jesus, no segundo momento eu diria leia a Bíblia e faça oração, né? Que a gente ensina desde pequeno para as crianças.
1: E o último,
0: E o último é persevere.
1: persevere.
0: É, porque é difícil perseverar. Ah, se alguém disse para você a vida cristã é fácil, ele veio para facilitar a sua vida, você vai perceber que isso é uma mentira. Entendeu? Por quê? Cara, você tem que abrir mão de tudo. Entendeu?
1: Tudo que
0: Do seu
1: você é, que
0: orgulho.
1: você pensa,
0: Do
1: que
0: seu
1: você
0: orgulho.
1: quer, deseja.
0: Porque. E não é tudo assim, ah, mas eu quero um carro, ah, então eu tenho que abrir mão do carro. Não é isso. Nós estamos falando de coisas muito mais
1: Seu jeito
0: profundas.
1: de ver o mundo, de viver com pessoas,
0: Tudo.
1: toda a sua estrutura interna muda quando você.
0: Eu queria estar em casa nesse momento, entendeu? Mas eu estou aqui. Por quê? Porque eu tenho que estar aqui. Porque a gente tem que dizer o que a gente está dizendo. Porque tem pessoas que o Senhor entende que precisam ouvir o que a gente está dizendo, entendeu? E de que a gente mesmo está crescendo e amadurecendo com essas palavras que a gente está dizendo aqui. Então eu tenho que abrir mão do meu conforto para estar aqui, para fazer o
1: Isso
0: que eu
1: é
0: estou fazendo.
1: perseverar.
0: Beleza. Eu tenho que abrir mão do meu sentimento de vingança. Ah, alguém me fez alguma coisa ruim, ou fez alguma coisa ruim para alguém da minha família. Eu quero me vingar. Você entendeu? E aí Jesus conversa comigo e eu na intimidade dele, com ele, ele fala assim, não, filho, não é isso, perdoa. Entendeu? Como perdoar se o sentimento mais forte dentro de mim é vingar, entendeu? É retribuir mesmo aquela ação violenta com uma ação violenta.
1: Reclamar,
0: Entendeu?
1: murmurar,
0: Exatamente.
1: devolver na mesma moeda.
0: Exatamente. Vontade de falar mal das pessoas,
1: A pessoa
0: entendeu?
1: se der mal, você nossa mereceu. É muito difícil não fazer isso.
0: Entende? Então, assim, a vida cristã é muito difícil. ela não é difícil porque por causa de dinheiro ou por causa de... Não é, ela é difícil porque ela mexe com tudo o que está no mais profundo.

0: do meu ser, entendeu? E ela vai trazer causa onde eu já tinha encontrado paz, entendeu? De tipo, bateu, levou. Eu já tinha encontrado paz. Agora é bateu e eu ofereço o outro lado pra ele, entendeu? Então é tudo difícil. Se antes eu mentia, agora eu não minto mais. Entendeu? Quer dizer, eu já tinha encontrado paz na mentira. E agora ele vem e muda o esquema e fala, não, não, não é pra você mentir. Eu já tinha encontrado paz na promiscuidade. E ele fala, vamos acabar com isso agora, agora você vai ser santo. Eu já tinha encontrado paz no adultério. Mas ele diz, não, não, não, não adulterarás. Você entendeu? Eu já tinha encontrado paz em matar as pessoas na minha vida. Não só fisicamente, mas espiritualmente, emocionalmente. Mata as pessoas, joga elas pra fora e considera elas lixo, entendeu? E de repente ele vem e fala, não, não, não, não, não. Agora você ora pelo seu inimigo. Você entendeu? Aí, quer dizer, onde eu tinha encontrado paz, ele está trazendo caos, ele está mexendo de novo, ele está pegando a água que estava calma e transformando ela numa água revoltosa dentro de mim de novo, porque eu vou ter que ir contra os meus próprios sentimentos, entendeu? E isso talvez seja o processo mais difícil da vida cristã. Entendeu? A vida cristã, ela não é difícil porque eu tenho que ser perfeito para testemunhar, porque eu tenho que ser perfeito para pregar. Porque eu tenho que ser perfeito? Não, não. É mudar, entendeu? Intimamente, profundamente, todos esses sentimentos que estão arraigados dentro de mim, que são pecaminosos, que são sujos. Eu tenho que arrancar eles de dentro de mim. O meu orgulho, a minha prepotência, a minha falsa sabedoria, a minha hipocrisia, os meus preconceitos. Eu tenho que arrancar eles de dentro de mim, e muitas vezes a gente quer desistir, porque a gente prefere encontrar as águas calmas de sentimentos ruins, entendeu? Encontrar a paz nesses sentimentos que são sujos. Jesus vem e fala, não, não, não, vamos arrancar tudo. Então, se eu pudesse dar um conselho no meu leito de morte, sabendo que eu tô indo embora, eu diria, creia em Jesus. Segundo lugar, leia e faça oração. E em terceiro lugar, persevere, porque o lugar que a gente vai é muito maior do que esse, é muito melhor do que esse, é muito mais proveitoso, muito mais saudável, muito mais cheio de paz e de tranquilidade do que esse que a gente vive aqui.
1: Nossa, eu tava até pensando o que falar, mas que isso?
0: Vamos só chorar.
1: Muito bom. 12 minutos, eu ainda pensei, que meu pai vai responder? Conseguiu muito bem. Te amo, pai.
0: É o espírito,
1: muito legal.
0: E eu amo esse lugar pra onde eu vou.
1: Eu também.
0: Espero. Ansiosamente.
1: Eu fico bem porque eu sei que o senhor vai pra lá, sabia? Eu tento pensar isso toda vez. Tipo, não tem problema quando isso acontecer, porque ele vai pra lá. Não parece que você vai estar indo pra um lugar longe de mim? Entendeu? Parece que você vai estar indo pra um lugar pra que, tipo, que eu vou te encontrar. Você vai viajar primeiro e eu vou depois.
0: Bora lá.
1: Gente,
0: a gente se encontra.
1: Se você quiser participar do nosso programa, fica à vontade. Vem chorar com a gente. Eu que tô na TPM, meu pai que tá chorando. Se bem que, pai, você tá numa TPM eterna, né? Porque meu pai chora todos os episódios aqui.
0: Principalmente quando fala sobre exatamente sobre isso.
1: Sobre isso?
0: É. Nossa, isso aí é muito forte pra mim. Entendeu? Porque eu espero ansiosamente por esse dia. De estar lá com ele plenamente.
1: Meu pai é muito bonitinho. Gente, semana que vem a gente volta. Muito obrigado por participar da nossa conversa. A Lelete que tá nos assistindo, Thiago e Lisa, o Matheus, todo mundo que a gente ama muito e participa sempre da nossa mesa aqui, ouvindo o nosso bate-papo, e você também que tá aí do outro lado da telinha. Até semana que vem. Te amo, pai.
0: Valeu, filha. Eu também te amo.
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2: Olá, gente querida deste nosso mundo de expressão portuguesa. Vamos para o nosso Café com Deus? E para o nosso compartilhar de hoje, queria falar de um drama silencioso que tem acontecido em muitas igrejas. E não é por falta de eventos, de reuniões ou falta de ministérios, não. Mas pela falta de cristãos que entendam que a missão não foi entregue a uma instituição, mas a pessoas. Já perceberam? Sim, muitos transformaram a igreja numa espécie de empresa terceirizada do reino de Deus. Evangelizar? Ora, a igreja faz. Discipular? O pastor faz. Visitar alguém? É, o ministério responsável faz. Falar de Cristo ao vizinho? Vou convidá-lo para um culto e o resto eles resolvem. Mas pensemos, Jesus, porém, não disse: a estrutura será o sal da terra. Ele disse antes, lá em Mateus 5:13, vós sois o sal da terra. E se o sal for insípido ou sem gosto, com o que se há de salgar? Para nada mais presta senão para se lançar fora e ser pisado pelos homens. Ora, o sal não cumpre a sua função ficando no saleiro. Ele precisa entrar em contato com aquilo que deve transformar. Da mesma forma, um cristão que vive escondido entre quatro paredes eclesiásticas não está cumprindo o propósito para o qual foi chamado.
3: Conheço uns que são tão discretos na fé que nem o diabo sabe que eles se converteram.
2: O problema é que Jesus não chamou para sermos agentes secretos do reino, mas sim para sermos testemunhas. Mas existe entre nós aquela estranha mentalidade que diz: eu pago meu dízimo, frequento os cultos e a igreja cuida da missão. A palavra de Deus desconhece essa divisão, pois o Senhor não habita mais num templo e a igreja não tem a ver com um prédio, com departamentos. A igreja é antes o povo de Deus espalhado pelo mundo e durante a semana. Então, quando falamos de Cristo a um amigo, é a igreja a evangelizar. Quando discipulamos um novo convertido, é a igreja que está discipulando. Pensem nisso. Quando você demonstra o evangelho no trabalho, em casa ou na escola, a igreja está em missão.
3: Então, quer dizer que o pastor não foi contratado para fazer o trabalho de 200 pessoas sozinho? Ah, coitado! Foi contratado à toa!
2: Exatamente. Embora alguns irmãos pareçam acreditar nisso, há quem pense que o pastor deveria pregar, visitar, aconselhar, evangelizar a cidade inteira, discipular todos os novos convertidos, administrar a igreja e ainda ter tempo para sorrir para as fotografias. Mas lá em Efésios 4, lemos que os líderes equipam os santos para a obra do ministério. Ou seja, o ministério não é de alguns profissionais, mas sim de todo o povo de Deus. E Mateus 5:13 traz essa advertência séria: sal que não salga perdeu a sua utilidade. Cristo não está nos perguntar quantos cultos frequentamos, mas se a nossa presença faz diferença lá no mundo. Se o evangelho que professamos nunca alcança ninguém através de nós, alguma coisa está errada. A questão não é se somos membros de uma igreja. A questão é se estamos vivendo como sal onde Deus nos colocou, pois não fomos chamados a sermos crentes de igrejas e dos seus bancos e poltronas. Vamos falar com Deus. Pai amado, obrigado por nos lembrar de algo tão sério. Perdoa-nos pelas vezes em que transferimos para os outros as responsabilidades que tu entregaste a nós. Livra-nos da comodidade espiritual e da falsa ideia de que a missão pertence apenas a alguns ou à estrutura da igreja. Afinal, somos o teu povo enviado ao mundo para testemunhar de Cristo. Dá-nos coragem para que o anunciemos, amor para discipular e fidelidade para vivermos o evangelho diante das pessoas. Que a nossa vida tenha o sabor de Cristo e influencie aqueles que estão ao nosso redor. Por Jesus pedimos-te. Amém. Alô, amigos, queridos e companheiros deste café. Escrevam-nos e tragam as suas críticas e sugestões, como também repartam comigo e os que comigo produzem este programa, em que vos temos ajudado. Um abraço nosso, meu e da turma toda que vos serve desde São Paulo, no Brasil, como em Lisboa, Portugal.
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0: Bom dia para você. Como é bom saber que a RTM está chegando aí aonde você nos acompanha. Vamos com as nossas afiliadas também, sim. Uma excelente madrugada de sábado. A gente aproveita para te convidar sempre para acompanhar a programação e deixar o seu recado através do nosso WhatsApp. O DDD é o 11, o telefone é o 974-181-456. 974-181-456. Vamos com o programa Atletas no Ar?
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2: O corpo é a parte física do ser humano que nos permite existir no mundo. A alma é onde estão as nossas emoções e a nossa consciência. O espírito é a parte que se conecta com Deus. Juntos formam o ser humano completo. Para nós, integrados, corpo, alma e espírito na prática. E comigo ela, a integrada Renata Burjato. Fala, Bela.
3: Fala, fera, tudo verde e amarelo pra vocês, quem está acompanhando o programa no dia da estreia, que é segunda-feira, estamos a minutos do Jogo do Brasil. Pra você que vai ouvir na reprise, já aconteceu e você já sabe se tá muito feliz, se tá feliz, se tá triste, mas a gente vai saber depois. Por enquanto, quem tá aqui com a gente no programa ao vivo é a Iris Civellini, a Magnólia, o seu Lídio, Pastor Marcos Garcia, o Vasile, o Josias, a Raimunda e pra todos eles, Lovian, eu disse que um bom esquenta pra Jogo do Brasil é te ouvir, é ouvir Atletas no Ar.
2: Exatamente, porque por conta de tudo isso, nós seguimos com a escalação de hoje, porque hoje tem integrados com 12º desafio, último da quarta temporada. Tem também Pensares de Lovian Henrique no quadro A Copa, que você não irá ver. E Bela, como os nossos ouvintes podem participar do nosso programa?
3: Venham pra cá no WhatsApp 11 974 181 456. O Trinquinato acabou de fazer isso, acabou de chegar e acabou de mandar um abraço. A gente espera vocês também.
2: É, porque tem também o Fala Fera com a participação do nosso time de ouvintes e a última volta. Por isso, e para isso, continue conosco, porque está começando mais um
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2: No ar, ao vivo e a cores, toda segunda-feira às 13 horas, no ao vivo, você acompanha também o Jogo Rápido com as notícias do esporte, reprises. Daqui a pouco eu vejo vocês. Sim, ainda hoje em nossa primeira reprise às 21 horas. E aquele WO, reprises aos sábados às 2 horas e 30 minutos e aos domingos às 10 horas. Segue lá o nosso Instagram, arroba Programa Atletas no Ar. Arroba Programa Atletas no Ar. E dê aquele amém em nossas publicações. E você, fera? E você, Bela? Estão esperando o quê para participar, curtir, comentar e compartilhar? E Bela, dê aí então as letrinhas para os nossos ouvintes.
3: Ó, para encontrar todos os programas no nosso site rtmbrasil.org.br, vai lá na parte de programas e depois em Atletas no Ar. Daqui a pouco o Lovian solta o desafio 12º, mas você ficou com vontade de saber qual foi o primeiro, o segundo, o terceiro, avaliar o que você pode colocar também na sua vida. Então confere lá, tem esse e tantos outros episódios, porque com o programa de hoje são 619 conteúdos para você maratonar, fazer bem para tua saúde, para tua alma, como a gente sempre fala, de forma integrada. E agora, Lovian,

0: sugerir uma nova rotina de vida por meio do 12º desafio. Desafio 12, micro ciclo 12, de 21 a 27 de junho. Primeiro, beber conforme prescrito 3 litros de água por dia e contabilize o total de água em sua garrafa virtual. Segundo, gastar 100 calorias dia, totalizando 300 calorias no total da semana sendo monitorado. Contabilize e insira no contador virtual. Terceiro, correr 20 minutos dia, totalizando 60 minutos no total da semana, na velocidade de 5 minutos por quilômetro. Contabilize e insira no relógio virtual. Vou comprovar mais uma vez que é possível reverter o relógio biológico. O cálculo estatístico de sobrevida foi feito com base na composição corporal atual. Propus uma rigorosa mudança para reverter o quadro e novas expectativas de vida. O reality conta também com orientação da prática de atividade física durante as semanas de acompanhamento. As análises clínicas e físicas são realizadas no Núcleo de Saúde, NSBSA, CISA, e os treinos no Centro de Treinamento, CTBSA, CISA, sob a responsabilidade técnica do professor Lovian Henrique Kreff, 019-816-G/SP. Ouça então os depoimentos das nossas integradas, Patrícia, Wandra, Karine e Raquel.
1: Olá, ouvintes do programa Atletas do Ar. Aqui é a integrada Patrícia Chimenez. Como vocês estão vendo, a minha voz está bem ruim, porque essa semana eu fiquei bem resfriada. Mas eu não deixei que o resfriado me derrubasse total para que eu não viesse treinar. Foi bem complicado essa semana por conta de estar resfriada. E para mim fazer os exercícios foram bem difíceis. Mas eu consegui, que quando a gente coloca uma meta na nossa mente, independente de estarmos doente, a gente consegue. Lógico que não com a mesma intensidade, mas eu consegui vencer mais uma etapa. E esse desafio, esses três, os três últimos desafios com corrida tem sido bem complicado para mim, mas eu consegui chegar na minha meta de correr, né? E eu estava feliz porque eu consegui correr em dois tempos, mas como fiquei resfriada, não consegui bater os dois tempos. Mas também não desisti de correr. Quero levar para minha vida o restante, né? Eu sei que o desafio vai acabar, na verdade acabou, mas eu vou continuar treinando, batendo meta de água, de calorias, e porque isso foi só um start para que eu consiga levar para o meu estilo de vida. Porque a gente consegue desistir muito fácil do que a gente propõe a fazer. Mas, na verdade, a gente tem que continuar. Isso é para a saúde. A estética é bom você emagrecer, você ver o resultado na balança, mas eu acho que o resultado maior para mim é eu ter um estilo de vida de conseguir caminhar sem estar ofegante, subir uma escada sem também estar ofegante, e mudar também a alimentação, que é um desafio diário, né, para a gente que quer manter saudável. É um desafio diário, e também a gente precisa mudar a mente. Quando a gente começa a mudar a mente, eu acho que tudo isso fica mais fácil. Então, bora lá para o desafio da vida, não só o desafio de treino ou uma competição, mas que isso seja para mim um desafio na vida. E é isso aí. Beijão para todos.
2: Olá, ouvintes do programa Atletas no Ar. Aqui quem fala é a desintegrada Wandra. Essa semana passamos bem, graças a Deus. Consegui treinar todos os dias. Um pouco mais forte, menos debilitada. E tendo a consciência de que é um dia de cada vez. Tenho sentido menos fraqueza, graças a Deus, os remédios estão fazendo efeito, a dieta também. Eu acho que a gente precisa persistir, né? Se a gente não persiste, não insiste, a gente desiste no meio do caminho. E o foco aqui não é ser o melhor, não é ter os melhores resultados, mas sim não desistir. E aí a gente vai, nós vamos seguindo dia a dia, um dia de cada vez, um degrauzinho por vez. A gente tem uma escada aqui, a gente sobe, tem alguns exercícios que a gente sobe 2, 3 degraus por exercício. Depois da anemia, eu subo apenas um degrau de cada vez. E eu acho que na vida nós temos que seguir assim, um degrau de cada vez, dia a dia, evolução a evolução, e aí a gente vai ficando melhor, e um degrau de cada vez a gente acaba subindo 2, 3, 4, mas o começo vale a pena. Nós temos esse foco de que é um degrau por vez. Agradeço as orações, as torcidas, tenho certeza que vocês têm me ajudado em oração e tenho certeza que a gente vai chegar no objetivo. Agradeço, Deus abençoe a cada um de vocês e seguimos firmes e fortes. Deus abençoe.
3: Olá, ouvintes do programa Atletas no Ar, aqui quem fala é a integrante Karine. Bom, estamos chegando ao finalmente e o que eu tenho tirado de lição com esse desafio foi que cuidar, né? Cuidar de nós mesmas, cuidar do nosso corpo, cuidar da nossa mente é muito mais prazeroso do que a gente imagina. Porque normalmente quando eu digo antes de eu começar esse desafio, era a coisa mais difícil para mim ter que pensar que para eu emagrecer, para eu ter saúde, eu teria que fazer exercício, eu teria que tomar mais água, eu teria que mudar minha mente, mudar minha alimentação. E hoje eu vejo o quanto isso valeu a pena, o quanto isso fez bem para mim, o quanto isso fez bem para minha mente, porque se eu fosse olhar lá atrás, quando eu começava uma academia, eu começava academia durante um mês e parava. Começava uma dieta durante 2 meses e parava. Então, hoje a minha mentalidade é completamente outra, hoje a minha rotina é completamente outra. Tudo que eu faço é pensando na minha saúde. Hoje eu cuido muito melhor da minha saúde. Antes eu odiava ter que ir no médico para fazer exame, essas coisas. Não tô falando que agora eu gosto, mas hoje eu penso que eu tenho que cuidar da minha saúde, eu tenho que prezar pela minha saúde, até para ter uma família, né? Para gerar filhos e poder passar, né, esses ensinamentos para os meus filhos. E tem sido muito prazeroso e obviamente que vai acabar o desafio, mas eu não quero perder esse costume que eu criei dentro do desafio. Eu não quero tirar esse, eu falo peso, mas é no sentido bom, tá, da palavra. Então eu não quero tirar esse peso de, ai, pronto, agora acabou o desafio, eu posso sossegar. Não, eu quero continuar. Então eu quero ter esse senso de responsabilidade por mim mesma, quero continuar tendo isso na minha cabeça, de que eu preciso disso, de que eu preciso chegar no meu objetivo para poder ter um corpo saudável, ter um corpo bom, né, para eu poder olhar lá para olhar quando eu estiver lá na frente, olhar para trás e falar, cara, valeu a pena. E aí essa semana foi muito prazeroso porque eu consegui tomar muito mais água, consegui bater meus 3 litros, acho que praticamente todos os dias. Corri, gente, eu tô correndo. O Dr. Lovian tem me ajudado muito nesse desafio de correr. No primeiro desafio da corrida, eu não conseguia correr 1 minuto sem parar. Hoje eu tô correndo 10 minutos sem parar, o que é muito, muito, muito bom. Eu vejo que meu condicionamento tem aumentado muito. E pretendo aí correr 20 minutos sem parar, se Deus quiser, vou chegar lá. Para poder chegar nesse desafio, né? Chegar num momento da minha vida que eu consiga correr uma São Silvestre, uma meia maratona, não sei. Quem sabe, né? Estamos aí pensando. Enfim, eu só tenho a agradecer por todo o ensinamento que eu tive dentro desse desafio e quero continuar. E é isso. Muito obrigada a todos que torceram, muito obrigada por todos que nos apoiaram, que têm nos incentivado. E é isso aí. Bora continuar incentivando um ao outro, bora continuar tendo esse senso de responsabilidade por nós mesmas. Enfim, é isso.
1: Olá, ouvintes do programa Atleta no Ar. Aqui quem fala é a integrada Raquel, passando aqui para mandar o áudio com mais uma das minhas desculpinhas. Brincadeira, mas última semana não fui treinar de novo. Mas é isso, né? É o que eu falei e outros áudios que eu mandei. Temos altos e baixos e tá tudo certo. É importante a gente não parar. Tomei uma vacina aí esses dias e fiquei meia pra baixo. Com aquela moleza que a vacina dá. E aí eu desanimei. Mas amanhã tô de volta. E pretendo não parar, porque eu já falei isso na semana passada, mas eu tive total certeza essa semana que não dá pra parar. É algo que a gente vai ter que levar pro resto da vida mesmo. É como beber água, né? Se a gente não beber água, a gente fica doente, tem problema no rim e tudo mais. Então acho que a gente tem que colocar alguns hábitos como coisas que a gente tem que levar pra vida mesmo, e o exercício é uma delas. E eu entendi essa coisa, não tinha muito essa consciência, sabe? De que quando a gente não cuida do corpo, a gente tá pecando, né? Se a gente for olhar na Bíblia, olhar, né? Pra nossa vida mesmo, a gente não pode negligenciar essa parte. É muito errado da nossa parte. Então a gente precisa muito colocar isso como hábito pro resto da vida. E eu acho que o desafio despertou isso em mim. Eu sou muito do... Quando eu pego um gosto em uma coisa, eu começo a fazer ela e não paro mais. E foi assim, alguns dias do desafio eu fiz e depois não parei, mas quando acontecer algumas coisas com a gente acaba desanimando. Mas é isso, a vida é uma montanha russa, a gente só não pode ficar no meio dela. A gente tem que continuar, semana que vem eu tô de volta. E quero não parar, não quero mais dar intervalos, entendeu? Mesmo que esteja bem ou ruim, eu tenho que ir, pronto. Acho que é um compromisso que eu tenho que firmar comigo mesma. Mas estamos aí, pretendo muito mesmo levar o desafio para resto da minha vida. Os princípios do desafio são, assim, coisas que ficaram na minha mente, no meu coração. Então não vai ser só uma passagem, sabe, por uma coisa que eu me comprometi a fazer. Vai ser algo que vai ficar na minha vida. Dei umas deslizadas aí, mas acho que faz parte. Ninguém faz nada perfeito, né? Então, mas é tudo certo. Essa semana aí tô de volta e creio que tem que virar uma chavinha na minha cabeça pra poder eu não parar. E acho que na hora certa vai virar essa chave. Mas é isso. Um beijo pra todo mundo. Espero aí que as próximas pessoas que possam fazer esse desafio, se você tem vontade. É muito bom mesmo. Fez uma grande diferença pra mim, na minha forma de pensar. Quando eu não faço, eu sinto muita falta. E é como se fosse um propósito, né, que a gente faz. E é muito bom mesmo. Espero que eu consiga, firme mesmo assim, continuar. E é isso. Um beijo pra todo mundo.
4: Obrigado por você, por mim. Estamos juntos nessa. Vamos continuar cuidando do nosso corpo, hein? Um abraço pra todos.
0: E pra quem sendo? 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
0: Copa que você não irá ver é o encontro entre os bastidores da Copa do Mundo e os bastidores da fé, mostrando que existe um campeonato muito maior do que qualquer mundial. A corrida pela vida eterna em Cristo Jesus. O esporte pode emocionar por 90 minutos, mas o evangelho transforma para sempre. Vem aí Pensares, de Lovian Henrique.
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0: Porque a Copa de 2026 tem recorde de países que perseguem cristãos. A Copa do Mundo de 2026 marca um recorde histórico. 14 das 48 seleções classificadas representam nações onde cristãos sofrem perseguição extrema ou severa. O aumento impulsionado pela expansão do torneio acende um alerta sobre a liberdade religiosa em diversos continentes. No topo da lista de perseguição estão o Irã e a Arábia Saudita, classificados com nível extremo. No Irã, a conversão ao cristianismo é ilegal e pode levar à prisão ou perda da guarda dos filhos. Já na Arábia Saudita, igrejas públicas sequer são permitidas. E quem decide seguir o cristianismo muitas vezes precisa esconder a fé da própria família para evitar abusos. A visibilidade global da Copa do Mundo é vista como uma janela para conscientizar bilhões de pessoas sobre direitos humanos. O objetivo não é misturar política com esporte, mas aproveitar a atenção voltada a esses países para mostrar que, por trás das seleções em campo, existem realidades sociais de perseguição que não podem ser ignoradas pela comunidade internacional. Agora, seja expressivo, facilmente compreensível, demonstre as suas ações por meio da fala, fale com Deus, fale sozinho, fale com os outros. Por isso, que ruge o leão. Fala, fera!
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7: Não é esporte, mas também é ferramenta, assim como esporte, para levar o evangelho. A Iris Civellini faz parte do Motoclube Águias de Cristo e mandou várias fotos aqui para nós. Que final de semana agitado, hein? Adorei. E adorei também sua participação aqui comentando sobre o medo. Ela escreveu: alimente sua fé em Deus e qualquer medo morrerá de fome. Adorei. Lídio Alberto também tá aqui com a gente. O pastor Marcos Garcia falou: olha, tem um vídeo aqui, é da Milena, uma benção. E ela tá lá fazendo seu esporte. Uau, quanta força, equilíbrio, mobilidade. Parabéns, pastor Marcos Garcia. Manda um abraço pra Milena em nome do Atletas no Ar, hein? E o Trinquinato, depois dessa bendita vacina que a Karine também contou, ficou 45 dias sem poder caminhar ali. Fez a primeira caminhada 5 km, espera na quinta fazer um saudoso pedal. Que Deus te abençoe, meu querido. Maribel também estava te ouvindo, Lovian, lá no sul brasileiro. Kerley também te acompanhando no estado de Goiás. E estamos na companhia da Silvinha, em Minas Gerais. Então, muito obrigada. E agora estamos chegando no final.
0: Antes de chegarmos ao final, e aí, Bela, Brasil e Japão?
8: Resultado.
7: Olha, qualquer 1-0 me deixa feliz, mas 1-0, 2-1, mais de 3, ó, festa, Luvian. E você?
0: Brasil 1 aos 43 do segundo tempo, Japão 0, gol de Neymar.
7: Vamos lá, a gente vai acompanhar isso aí depois nas reprises. E agora?
0: É. O corpo já sente o cansaço, a mente é testada e o coração revela aquilo que realmente nos move. A última volta não é o fim, é a chance de terminar com os olhos fitos em Jesus. Preparem-se para a última volta.
5: Última volta.
7: Trabalhos técnicos de Luiz Felipe, Pedro Campos e as nossas vinhetas, Lovian.
0: Elas gravadas pelo meu mano Edson Tauil, a voz da Bíblia. Uma semana abençoada para todos os nossos ouvintes, por todo mundo. Um beijo especial para minha melhor metade, Vanessa Daniela. Para o meu melhor, um quarto, a minha Radassa Esther, porque este foi mais um
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7: Chegamos nesta última hora aqui de um amigo na madrugada. Tem o melhor da música? Tem Eli Soares. Daqui a pouco tem a palavra.

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1: Pai eterno e todo-poderoso, te louvamos pelo teu amor infinito, disponível a todos os povos. Neste momento, clamamos para que desperte nas mulheres russas a vontade de te conhecer, que elas tenham um encontro pessoal contigo e sejam preenchidas da tua maravilhosa graça, que dá sentido e propósito para as nossas vidas. Deus querido, rogamos para que as russas sintam a necessidade de compartilhar da tua palavra, para que essa mensagem transformadora e de esperança alcance outras mulheres. Oramos no nome de Jesus. Eu, André Castilho, fico feliz por nos unirmos em oração.
0: Obrigada por orar conosco. 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
1: Querido ouvinte, sou o pastor Paulo César, sou pastor da Igreja Presbiteriana do Morumbi, em São Paulo, e que bom que estamos juntos novamente para estudar a palavra de Deus. Nós vivemos num mundo caracterizado pelo individualismo. Imagino que você possa concordar comigo nesse sentido. Um mundo regido pela ética do cada um por si e Deus por todos. Ou ainda do salve-se quem puder. Apesar de ser uma realidade na nossa sociedade, não deve ser assim na Igreja do Senhor Jesus Cristo. Dentro da igreja não deve haver lugar para individualismo, para a busca do bem próprio, para a promoção do eu, ainda que isto custe sacrifícios e perdas pessoais. E quem quiser conhecer o padrão bíblico do que realmente é um homem de Deus e qual é a sua relação com o mundo ao seu redor, especialmente de um ministro do evangelho aprovado, pode se inspirar no exemplo de um homem como Barnabé, que no livro de Atos, capítulo 11, versículo 24, é chamado de homem bom, cheio do Espírito Santo e de fé. Quais são as razões que encontramos na Bíblia para que este homem fosse chamado desta forma? O que nós sabemos de Barnabé? Em nosso último encontro, falamos que Barnabé foi uma pessoa-chave no estabelecimento da igreja de Antioquia e de outras igrejas no mundo dos gentios, e que ele foi companheiro de Paulo na sua primeira viagem missionária e fez com João Marcos uma outra viagem evangelística. E mencionamos também que Barnabé foi exemplo porque foi um homem desprendido e caridoso, pois seguindo o espírito da igreja dos primeiros cristãos, diz a palavra que ele vendeu um campo que possuía e trouxe o preço e depositou aos pés dos apóstolos. Isto era feito, conforme a passagem, para que o valor fosse distribuído para aqueles que tinham necessidade, visto que ninguém considerava exclusivamente sua nenhuma das coisas que possuía e tudo lhes era comum. Dessa forma, nenhum necessitado havia entre eles, segundo o texto. E esta foi a primeira referência feita na Bíblia a Barnabé. Ele estava perfeitamente sintonizado com o espírito de comunhão que havia entre os crentes nos primeiros dias da igreja. Hoje, iremos mostrar como ele esteve disposto a confiar nas pessoas e dar-lhes uma segunda oportunidade. Foi assim com Paulo e também com João Marcos. Em primeiro lugar, quando Paulo chegou em Jerusalém, em sua primeira visita, depois da experiência de conversão no caminho de Damasco, diz a palavra, lá em Atos capítulo 9, versículos 26 a 27, que Paulo procurou juntar-se com os discípulos. Todos, porém, o temiam, não acreditando que ele fosse discípulo. Mas Barnabé, tomando consigo, levou aos apóstolos

0: e contou-lhes como ele vira o Senhor no caminho, e que esse lhe falara, e como em Damasco pregara ousadamente em nome de Jesus. Perceba que naquele momento todos desconfiavam de Paulo e da veracidade de sua experiência de transformação, ou seja, de perseguidor a perseguido. Afinal, ele tinha viajado até Jerusalém justamente para prender os líderes da igreja cristã, para colocar no cárcere os próprios, as famílias cristãs. Então, como acreditar neste Paulo agora convertido? Foi então, na verdade, Barnabé quem lhe deu um voto de confiança. Ele acreditou nele, na sua palavra, e por ele intercedeu junto aos apóstolos. Foram as suas qualidades de homem bom, cheio do Espírito Santo e de fé, que lhe deram condições para julgar a situação e convencer-se de que Paulo estava falando a verdade. A persuasão do Espírito do qual ele estava cheio convenceu de que o testemunho de Paulo sobre a sua conversão e pregação em Damasco era digno de crédito. Sua bondade levou a aproximar-se de Paulo quando todos o evitavam. A sua fé levou a agir para que ele fosse aceito no círculo dos apóstolos, de forma que estava com eles, diz o texto, em Jerusalém, entrando e saindo, pregando ousadamente em nome do Senhor. Na história do consagrado missionário dos gentios, o homem sobre quem provavelmente mais se escreveu até hoje, depois de Cristo, entrou o nome de Barnabé, como aquele que o introduziu no círculo apostólico em Jerusalém. Qual é o Paulo, famoso ou desconhecido, a quem você recebeu na igreja ou na sua casa como um irmão num momento de desconfiança e incerteza? Quem é a pessoa a quem você demonstrou compreensão e amor, em cuja palavra você acreditou no momento em que outros desconfiavam dele? Podemos racionalizar nossos preconceitos dizendo: olha, hoje a situação é diferente, há muitos impostores, nós precisamos ter muito cuidado. É verdade que isso também é relevante, mas o fato de que, se nós precisamos ter cuidado, é preciso lembrar que na época dos dias de Barnabé não era diferente, e no caso de Paulo ainda mais, já que enquanto Saulo, o seu nome era conhecido como temível perseguidor da igreja. A desconfiança, até certo ponto, era compreensível, mas Saulo precisava, de fato, de um homem bom, cheio do Espírito Santo e de fé, que acreditasse nele, e esse homem estava lá. E esse homem foi usado por Deus para dar início ao ministério deste grande apóstolo. Mas, além disto, foi Barnabé também quem deu um voto de confiança a João Marcos. Quando o próprio Paulo, o apóstolo, ele não queria mais dar crédito a João Marcos, quando ele não aceitava mais João Marcos como parte do seu ministério. João Marcos era um discípulo da igreja de Jerusalém, a quem Barnabé e Paulo levaram para Antioquia para ajudar no ministério. Ele foi companheiro dos dois durante parte da primeira viagem missionária. Ele os acompanhou na viagem até Chipre, mas de Perge na Panfilha ele não quis mais continuar e retornou para Jerusalém. Não sabemos exatamente qual o motivo da sua desistência, mas Paulo passou a considerá-lo inapto para o ministério. Quando eles se preparavam para a segunda viagem, Barnabé quis levar João Marcos, que era o seu sobrinho, novamente com eles nessa viagem. Mas Paulo se opôs à ideia, achando melhor não levar aquele que havia abandonado a primeira viagem. E o texto nos diz que, abre aspas, houve entre eles tal desavença que vieram a separar-se. E Barnabé, levando consigo a Marcos, navegou para Chipre, mas Paulo, tendo escolhido a Silas, partiu encomendado pelos irmãos à graça do Senhor, e passou pela Síria e Cilícia, confirmando as igrejas. Isso está em Atos capítulo 15, versículos 36 a 41. É compreensível a atitude de Paulo. É difícil mesmo confiar em quem já nos decepcionou uma vez. Mas, de novo, veja aí o diferencial de Barnabé, um homem bom, cheio do Espírito Santo e de fé, que deu a João Marcos uma segunda oportunidade. E para isso, ele estava tão determinado que não hesitou em separar-se do apóstolo Paulo, o seu companheiro tão querido. Certamente Barnabé amava Paulo e o respeitava, mas amava também a João Marcos e estava certo de que ele poderia ser recuperado. Deus poderia fazer uma grande obra nele por ele. E para isto Marcos precisava apenas de uma segunda chance. E esta chance foi dada por Barnabé. Ele ofereceu-se para ser o seu companheiro, tutor e pai espiritual. E a história provou que Barnabé estava certo. Cerca de 11 anos mais tarde, ao escrever uma epístola aos Colossenses e a Filemão, Paulo se refere a João Marcos como um dos seus cooperadores na prisão. E na segunda carta a Timóteo, já no final da sua vida, lá no capítulo 4, versículo 11, o apóstolo Paulo dá o seguinte testemunho de João Marcos: somente Lucas está comigo. Toma contigo Marcos e traze-o, pois me é útil para o ministério. Era a prova de que Barnabé estava certo. É possível que a atitude de intransigência de Paulo tenha servido para mostrar a João Marcos a gravidade do seu erro e a seriedade do ministério. Deus usa pessoas rigorosas para nos disciplinar também. Precisamos de homens com a rigidez e a firmeza de Paulo na disciplina pessoal, mas precisamos também de homens compreensíveis e amorosos como Barnabé, prontos a dar uma segunda chance àqueles que erram a primeira vez e a confiar no potencial daqueles que Deus coloca como nossos colaboradores. João Marcos precisou desta segunda oportunidade para tornar-se o obreiro fiel e útil que foi. Aquilo que no começo pareceu um episódio triste na história da pregação do Evangelho, transformou-se, na verdade, num benefício para a igreja, que passou a ter duas equipes de pregadores, e para o próprio apóstolo Paulo, que teve mais tarde em João Marcos um dos seus fiéis colaboradores. Quem é o seu João Marcos? A quantos você já demonstrou amor, compreensão e disposição para ajudar a recuperar-se? O nome de Barnabé, que significa filho de exortação ou de consolação, é bem descritivo desta sua característica. Muitos, durante o nosso ministério, precisarão de nossa palavra de encorajamento e apoio, de nosso companheirismo e do nosso exemplo. O apóstolo Paulo diz, lá em Gálatas capítulo 6, irmãos, se alguém for surpreendido em alguma falta, vós que sois espirituais, corrigi-o com espírito de brandura, e guarda-te para que não sejas também tentado. Levai as cargas uns dos outros, e assim cumprireis a lei de Cristo. Porque se alguém julga ser alguma coisa, não sendo nada, a si mesmo se engane. Mas prove cada um o seu labor, e então terá motivo de gloriar-se unicamente em si e não em outro. É também o apóstolo Paulo que diz que o amor é paciente. 1 Coríntios capítulo 13. Um homem bom, então, cheio do Espírito Santo e de fé, tem paciência para ajudar os mais fracos. Querido ouvinte, se Deus tem perdoado nossas vidas e nos tem capacitado para realizar a sua obra, certamente devemos dispensar misericórdia e graça a todos os que estão ao nosso lado. Há muitos que, à semelhança de Paulo e de João Marcos, precisam ter uma nova chance para crescer em sua vida espiritual, em sua vida com Deus, em seu ministério dentro da igreja. Se formos como Barnabé, um homem bom, cheio do Espírito Santo e de fé, eles terão uma excelente oportunidade. Que Deus nos abençoe.
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6: Bom dia para você. Chegamos nesta última meia hora. Aí a gente traz o melhor da música. Lembrando que daqui a pouquinho você fica com um Espelho na Janela com Israel Mazacorati e Renata Burjato.

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1: As profissões estão mudando como do operador de marketing. Essa função deixou de ser apenas uma execução de script e tornou-se um profissional de atendimento, relacionamento e solução rápida de problemas em ambientes digitais e multicanais. A necessidade e importância do telefone para oferecer e resolver problemas tornou o antigo operador de telemarketing alguém com conhecimento e que sabe defender a reputação do serviço. Quando um pecador é reconciliado com Deus pela fé de Cristo Jesus, tem uma tarefa muito, muito especial. Ele recebe recursos divinos para proclamar as virtudes de Deus Pai. Através de Cristo Jesus, o cristão é preparado nos desafios que enfrenta na vida para responder a qualquer pessoa que lhe pergunte a razão da fé que professa. Não se trata apenas de contar a própria conversão. Na verdade, exige que consiga expor a quem lhe perguntar as razões e fatos que permitem a cada pecador compreender em que se baseia a fé de Cristo Jesus. Quando eu lhe pergunto agora se você conhece a Cristo Jesus como seu Salvador e Senhor, e você responde que sim, então precisa me explicar em que consiste o Evangelho do Reino de Deus. Não se trata de falar de você, mas do Senhor que tirou você das trevas, da rebelião contra o Pai e o trouxe para o reino de Cristo Jesus, seu Filho amado. Você precisa, a partir de agora, de hoje, formular, segundo as Escrituras, a explicação da necessidade.

0: humana do Evangelho de Jesus e a importância dessa decisão. Compartilhe essa necessidade com algum cristão que tenha lhe inspirado a prosseguir na caminhada com Deus pela fé de Cristo Jesus. Os tempos estão mudando e você precisa ter claro em sua mente a realidade da sua fé cristã. Você quer ouvir mais uma vez essa mensagem e acompanhar pelo texto? Então acesse o site ruajanus.com.br. ruahjanus.com.br. Até já.
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1: Teve medo de deixá-lo chegar mais perto. Perto o suficiente que apenas sua presença seria o bastante para trazer à luz tudo que está encoberto, tudo que precisa ser mudado. Quem nunca enganou a si mesmo? Pois sentia que se parasse de correr e de fugir, ia ver o que não queria olhar, enxergar aquilo que prefere esconder. Essa é a história de Zaqueu. Mas poderia ser a minha ou a sua história. Ele era o chefe de todos os cobradores de impostos do seu distrito. Morava em um grande centro comercial, Jericó, que ficava ao longo de uma importante rota de comércio que ligava Jerusalém e os seus arredores às cidades a leste do Jordão. A região era um famoso centro de produção de palmeiras e bosques de bálsamo. Naquele lugar também estava um importante palácio herodiano, fatores que contribuíam para que a região fosse uma abundante fonte de impostos. E Zaqueu sabia bem como usar tudo isso a seu favor. Para viver seus prazeres, Zaqueu calou sua alma muitas vezes, abafou os sussurros que diziam que ele estava se vendendo para o império da opressão e às custas de seus irmãos judeus. Enriquecia Roma e acumulava para si muito mais do que podia gastar. Prazer, prazer, prazer. Prazer que não nos incomoda, não nos tira do lugar onde estamos, nos deixa refém das nossas paixões. A fase que se vive como se Deus não existisse. E caso exista, está longe o bastante para se atentar aos detalhes da nossa vida. Zaqueu vivia na alienação. Até que passa a escutar sobre Jesus. Jesus era tão judeu como Zaqueu, mas era bem diferente de todos os judeus que ele conhecia, pois não se comportava como os mestres da lei, que impunham pesadas regras para o povo, mas eles mesmos não cumpriam. Zaqueu conhecia alguns doutores da lei que até se aproveitavam das economias das viúvas. Claro que ele achava isso um absurdo e, às vezes, furioso ao ponto de esbravejar, com o rosto ardendo de raiva e quase professando uma palavra de ódio, sentiu uma leve indicação interior, quase uma suspeita, de que talvez poderia estar sendo um pouquinho hipócrita. Mas o que fazer? Nesse mar de vaidade, entre o pêndulo humano da frustração ao tédio, pois ora não temos o que queremos, ora quando temos já não o queremos mais, o que valia então era aproveitar o que ainda trazia satisfação, com um toque de excesso e exagero. Zaqueu vivia assim, mas como contei outrora, ele passou a escutar sobre Jesus. E quando isso acontece, uma fagulha de inquietação brota de seu interior. O que ele deveria fazer? Ir atrás para conhecê-lo? Ou abafar essa voz? Ele bem que tentou, mas fazia tempo que nada despertava sua curiosidade. Então, sem compromisso, é claro, decidiu apurar com certo distanciamento por que as pessoas seguiam esse homem. Durante alguns dias, Zaqueu abriu os ouvidos para escutar os depoimentos do povo. Alguns diziam que esse judeu era um enviado da parte de Deus, pois estava devolvendo a saúde aos doentes. Outras mulheres estavam maravilhadas. Ele não só lhes dava atenção, sem fazer distinção, mas ensinava como um rabi, cheio de autoridade e compaixão. Até as crianças o tocavam e conversavam com ele, e ele não as repreendia. Por esse motivo, depois de muito ouvir, buscou ver de perto se esses relatos faziam algum sentido. bem. Agora viu uma chance. Jesus estava de passagem ali em sua região, rumo a Jerusalém, para a celebração da Páscoa. Contudo, era tanta gente de tantos lugares espremendo esse homem, que no meio daquela multidão, entre pessoas que tocavam Jesus, conversavam com ele, o interrompiam de seguir o passo para fazerem seus pedidos, Zaqueu mal conseguia enxergá-lo. O que dificultava ainda mais era sua estatura. Zaqueu era pequeno e tentava na ponta dos pés esticar o pescoço, acompanhar com os olhos os atos de Jesus. Depois de um tempo nesse desconforto, decidiu subir em uma árvore para poder ver melhor. Em outra ocasião, ele não faria isso, pois como seria visto pelos outros se estivesse agarrado no sicômoro? E ainda fazendo força para alcançar o topo, pendurado em uma figueira brava? Mas por um instante, por conta do seu olhar atento ao mestre, ele esqueceu de si mesmo o suficiente para não se preocupar. E fixou seus olhos no rabi, prestando atenção no que ele fazia e com quem falava. Zaqueu era mais um na multidão, entre curiosos, entre seguidores, entre os discípulos do mestre, entre tanta gente de tanta parte que estava aglomerada ali para ouvir o que Jesus tinha a dizer e para serem curadas de suas doenças. Todavia, para sua surpresa, o inesperado aconteceu. Jesus parou debaixo da árvore e o chamou pelo nome. Zaqueu, desce depressa, porque importa que hoje eu fique em sua casa.
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1: Aquelas palavras, aquelas palavras mudariam tudo. Pois enquanto Zaqueu sentia o seu coração abrasado, batendo rápido pelo sentimento de ter sido visto e estimado, muitos outros se enfureceram. Como um judeu poderia ter parte com um publicano, alguém que enriquece de maneira suspeita? As pessoas sussurravam entre si. Para Zaqueu, entretanto, Jesus se convida para ter com ele um nível de intimidade e profundidade que Zaqueu nunca havia provado. Já estando os dois em casa, uma habitação com variados cômodos de grandes dimensões, na sala de jantar os empregados traziam a refeição e trocavam rapidamente os utensílios usados por outros limpos. Serviam a bebida de modo que o copo nunca ficasse vazio. Nesse ambiente, os olhos de Jesus fitaram com estímulos de Zaqueu. Mas ali havia muita gente. Então Zaqueu se levantou, tocou no ombro do mestre e disse que precisava falar com ele em particular. Conduzindo Jesus para ir conversar com ele em seu quarto, Zaqueu rompeu a vergonha de caminhar pela casa, onde Jesus veria por entre os corredores objetos caros, utensílios repletos de ouro e artes compradas com recursos resultantes de um trabalho do qual ele não podia se orgulhar. Mas não havia outro jeito. Se Zaqueu quisesse ter intimidade com Jesus, era necessário abrir a casa, ter a ousadia de passar pelas salas que lhe causavam vergonha, por entre os corredores indecorosos dos seus desejos alcançados, das suas conquistas sem glória, e acreditar que Jesus não apenas suspeitava quem ele era e o que fazia, mas que conhecia seu coração mais do que ele mesmo. E ainda assim, o chamava para perto de si. Poderia Zaqueu continuar se escondendo? Olhe, Senhor, estou dando a metade dos meus bens aos pobres, e se de alguém extorquir alguma coisa, devolverei 4 vezes mais. No quarto escuro da casa, entrou luz. A verdade e a vida passaram a tomar conta do lar. Jesus nunca arromba a porta. Com gentileza ele entra se abrirmos, se reconhecermos a voz do bom pastor. Zaqueu parou de lutar contra si mesmo, parou de se enganar. e deixou que Jesus abrisse o quarto mais vergonhoso do seu coração. A busca pela autoafirmação através do poder e dos bens, às custas de uma vida sem sentido. Aquele foi o primeiro passo de um longo caminho repleto de mudanças. A alienação daria lugar à lucidez. Os excessos cederiam espaço ao equilíbrio. A apatia seria derrotada pela vida plena. O tédio seria vencido pela vida estimulante com Cristo. Jesus o fitou com profundo amor e compreensão e disse: hoje houve salvação nesta casa, porque este homem também é filho de Abraão. Pois o Filho do Homem veio buscar e salvar o que estava perdido.
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2: Muito bom dia para você, um excelente fim de semana, sábado. É, fim de semana chegou hoje, sábado, dia 4 de julho de 2026. Eu, Fábio Zamani, estou por aqui e sigo até as 9 horas da manhã no horário de Brasília, te fazendo companhia. Já agradecendo por sua audiência aqui com a gente, vamos juntos, hein? Quero te convidar para que você participe, para que você interaja através do nosso WhatsApp, que é o DDD 11974181456. Esse é o nosso número. Vamos lá, mande seu recado, seu abraço, seu bom dia, conta pra gente onde que você está. Daqui a pouquinho por aqui tem entrevista, mas agora desejando para você um bom fim de semana e oferecendo Vineyardi cantando Reina em Mim. Ótimo sábado para você, ótimo dia.

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1: Está começando mais um programa Entrevista e eu sou Luana França e vamos dar continuidade à série de episódios FEFIC 2026, Círculos Não São Infinitos, parte 2. Bem-vinda novamente, Vitória.
2: Oi, Luana, obrigada.
1: Eu quero agradecer novamente a sua participação. No primeiro episódio, nossa conversa foi voltada aí à sua trajetória, às suas experiências. E hoje vamos dar continuidade falando um pouco sobre essa obra. Como surgiu a ideia de criar a história Círculos Não São Infinitos?
2: O Círculos nasceu de uma forma muito natural. Assim, eu tinha acabado de publicar uma distopia, então era um livro bastante denso. Mas era o meu primeiro livro que tinha visibilidade. Eu tinha publicado livros anteriores, mas assim, tinha uma comunidade muito pequena de leitores. Mas esse meu livro que eu tinha publicado antes de Círculos, que era Distopia, ele realmente foi um divisor de águas. Então foi quando os leitores começaram a chegar, as pessoas começaram a ler os meus livros, me mandar mensagem. E eu me senti um pouco perdida nessa fase, porque eu não esperava esse retorno. E ao mesmo tempo que eu estava feliz, eu estava assim, meu Deus, e se eu nunca mais conseguir escrever um livro tão bom quanto esse? Ou um livro que tenha tanto alcance quanto esse? E essa expectativa e essa pressão que eu mesmo coloquei sobre mim começou a me travar. Então eu não conseguia mais escrever histórias novas e aquilo se tornava um fardo para mim, sabe? Dessa pressão, dessa expectativa. Então eu comecei a escrever uma história para não publicar, só despretensiosamente, porque eu queria me lembrar que eu ainda gostava de fazer aquilo, que fora o que eu achava que as pessoas iam pensar ou como ia

0: ou, né, esporadicamente, a gente começa a duvidar, e então assim a gente tem essa experiência de não, você foi feita para isso, eu te chamei para fazer isso, isso é incrível. Eu queria que você falasse agora o que te inspirou na construção dos personagens desta obra.
1: Olha, os personagens, eles são uma mistura de experiências minhas, de experiências de pessoas próximas, de personagens de outros universos que eu gosto. É, a personagem principal, a Maeve, por ela ser escritora, tem algumas coisas que são particulares desse mundo da escrita que eu acabei colocando lá. Emprestei algumas experiências minhas para ela, mas ela também tem muitas coisas que são só dela, né? Então, ela é uma personagem, por exemplo, que ela é filha de hippies. Então ela passou a infância viajando pelo mundo, ela nunca teve uma casa, um lugar, ela morava no motorhome, né? E eu acho isso muito particular dela e foi muito legal de pesquisar experiências e escrever. Já o esposo dela, que é o William, né? Ele tem muito de alguns amigos meus, experiências masculinas, assim. Então ele é game designer, ele gosta muito de jogos, ele gosta de animes. E foi muito legal também criar ele e misturar, assim, a personalidade de pessoas próximas e colocar elementos que são diferentes de mim para criar ele. E eu acho, assim, que ele ficou bem, bem fiel, assim, como um personagem masculino. Ele tem bastante coisa que os meninos gostam. Inclusive, eu recebo algumas mensagens de leitores meninos, que são minoria, né? O maior público é feminino, mas eu recebo alguns meninos que falam que se identificaram muito. E isso é sempre um retorno muito legal para mim. Então, eles dois foram personagens muito legais de criar, porque eu acho que qualquer um poderia conhecer gente parecida com eles, sabe?
0: Ai, que legal. E como a fé cristã se conecta à jornada emocional da protagonista?
1: Essa foi uma das partes, Luana, que eu mais gostei de escrever nesse livro, porque a parte em específico, a cena em específico, né, que trata mais essa questão da fé, ela nasceu de um caderno de oração meu. Então, eu fiz uma oração há um tempo falando para Deus que ele era minha constante, sabe? E, inclusive, a frase que tá no meu caderno de oração é a frase que eu transcrevi basicamente pro livro, que é: enquanto a minha vida mudava, algo permanecia no vaivém de pessoas, alguém escolhia ficar, jamais partia e jamais desistia, que é o Senhor, né? Então, a minha vida teve muitas mudanças, mas o Senhor sempre foi o fio que teceu a minha existência do começo ao fim. Ele sempre foi constante na minha vida. Então, da mesma forma, a protagonista só reconhece a presença de Deus ali pro final da narrativa, né? Que é quando ela percebe que Deus esteve sempre presente, mas em meio às mudanças na vida dela, ele sempre foi constante, né? O convite de Deus para que ela o conhecesse sempre foi repetido durante várias fases da vida dela. Então, eu acho que essa é uma das partes mais legais, é a minha parte preferida do livro, porque é uma verdade para todos nós. O Senhor, muitos de nós conhecemos o Senhor na infância, outros na vida adulta, mas isso não muda o fato de que ele nos amou desde o começo e que ele foi presente desde o começo. Nós só passamos a reconhecê-lo a partir de uma data, mas o amor dele por nós sempre foi constante e eterno.
0: Me fez me lembrar agora, eu me converti depois de adulta já, mas na minha experiência, ele fez exatamente isso. Ele me levou à memória momentos da minha infância que ele já estava cuidando de mim. Então, eu consegui ter essa percepção da infância que eu não conhecia. E ele me fez isso, trouxe isso para mim. O Espírito Santo me trouxe que durante toda a minha jornada, todas as minhas experiências, ele estava lá e ele me mostrou como estava lá. Isso realmente é algo muito impactante que faz dar sentido para nossa vida. É muito importante isso que você trouxe. O livro também aborda autossabotagem e solidão, que são temas muito importantes. Qual foi o maior desafio ao tratar desses assuntos?
1: Olha, eu acho que para mim foi não resumir as coisas como se elas se resolvessem num passe de mágica, sabe? Porque às vezes na ficção a gente tem essa tendência, até a gente é atraído a fazer isso, né? Principalmente porque o livro é um realismo mágico, então ele tem ali um quê de fantasia, e às vezes a gente tende a, ó, simplesmente acabou e todo mundo viveu feliz para sempre e você nunca mais vai ter esses problemas. Mas a questão de criar um personagem humano é que na nossa vida não é assim, né? Os problemas não se resolvem magicamente. Então a personagem, ela tem essa questão de autossabotagem, por exemplo, ela sabota a própria felicidade porque ela não sabe lidar com o fato de que tá tudo bem. Ela viveu muitos períodos de instabilidade, então quando ela chega no momento em que tudo tá bem, ela começa a pensar, não, tem que ter algo errado, não pode ser, tá tudo bem. E essa paranoia dela, ela acaba sabotando a própria felicidade, criando problemas que não existem, justamente porque ela não consegue, ela fala que ela não aprendeu a ser feliz, né? E isso não é uma coisa que se resolve da noite pro dia, não é uma coisa que muda magicamente. Então ela tem uma jornada de autodescoberta.

0: Ela tem uma jornada de perceber quem é o Senhor que está na vida dela, quem é a constante que sempre esteve na vida dela. Mas o final do livro não é um final assim, tipo, todos viveram felizes para sempre. Não. Ela vai continuar nessa jornada de tentar lutar contra isso, de tentar vencer os próprios medos, com a diferença de que agora ela não está mais sozinha. Porque a partir do momento que ela reconheceu o Senhor na vida dela, é até algo que fala no final do livro, né? Que ela fala que é como aquela criança que pensa que tem um monstro debaixo da cama, mas convidou um amigo para dormir em casa. Então ela sabe que o monstro não vai sair dali, mas se ele estiver ali e aparecer, ela não vai lutar contra ele sozinha. Então acho que a nossa caminhada com Deus é isso, a gente não se converte, os nossos problemas desaparecem ou a gente simplesmente se torna outro tipo de pessoa. É realmente um processo que a gente vive de transformação e de mudança que só vai terminar quando a gente estiver na glória, nós só seremos perfeitos lá. Mas nós não estamos sozinhos nesse caminho. E quanto mais a gente aprende com Jesus, quanto mais ele nos transforma, mais a gente se apaixona por ele. Então, é uma jornada que vale a pena ser vivida.
1: Com certeza. Vitória, outra coisa que me chamou muita atenção é que fala um pouco sobre viagem no tempo. E a protagonista, ela revisita ali seu passado. Você acredita que revisitar memórias pode ajudar no processo de amadurecimento?
0: Nossa, eu acredito muito nisso. Eu acho que a gente tende a esquecer muito fácil de coisas importantes. Então, eu tenho um caderno de oração, por exemplo, e ele é desde 2024, né? Então, eu vou escrevendo orações, não escrevo nele todos os dias, mas escrevo em momentos importantes ou quando eu sinto vontade, enfim. E às vezes eu leio essas entradas passadas e começo a perceber muitas coisas que eu tinha esquecido, coisas que Deus, momentos em que Deus foi fiel na minha vida. Coisas que no momento que eu escrevi, porque toda vez que eu escrevo pela minha caligrafia ou pela forma como eu me expresso, eu lembro do quanto eu estava, por exemplo, assustada. Eu falo, nossa, eu estava tão assustada em, sei lá, novembro de 2025, e hoje eu vejo que esse medo não faz mais parte da minha vida, ou porque Deus me respondeu de uma forma ou de outra forma, ou porque se resolveu, ou porque eu venci, mas de qualquer forma a gente percebe que passa, aquilo passou, não vai ser tão assustador para sempre. Então quando a gente registra, né? Eu vejo várias vezes no Antigo Testamento Deus falando para o povo levantar altares e colocar pedras, memoriais, justamente porque nós temos uma memória muito ruim. A gente esquece da fidelidade de Deus, a gente esquece de formas como Deus agiu na nossa vida, e eu acho que manter isso na memória, sei lá, marcando ou escrevendo ou contando para as pessoas, faz a gente manter isso no coração. Porque a gente não concebe perfeitamente o conceito de coisas imutáveis, mas é isso que Deus é. Deus é imutável. Então, se ele foi fiel lá em novembro de 2024, ele permanece fiel hoje. Se ele foi fiel na sua infância, na sua adolescência, ele vai ser fiel hoje. E os medos que te assustaram lá, que não te assustam hoje, são os mesmos dos medos que te assustam hoje e não vão te assustar lá no futuro. Então, eu acho que essa percepção de tempo e da imutabilidade de Deus ao decorrer do tempo é muito importante para a gente.
1: Ai, com certeza, que lindo. Agora vamos falar um pouco da Fefic. Quais são as suas expectativas para a Fefic 2026? E, é claro, para encontrar os autores, leitores e criadores lá no Memorial da América Latina.
0: Muitas expectativas, Luana. Eu participo da Fefic desde 2024, né? Eu acompanho desde a primeira edição, mas eu fui a primeira vez em 2024. E, inclusive, a Fefic 2024 foi a minha primeira viagem de avião na vida, foi a minha primeira viagem sozinha, foi o meu primeiro evento literário. Então, a Fefic marca muito a minha vida. E, sem dúvida, é muito, muito especial encontrar os leitores, abraçar as pessoas, ouvir as histórias delas e sabe, ter realmente essa troca, esse momento de comunhão. E eu acho muito bonito também que na FEFIC a gente tem pessoas de várias denominações, de várias crenças teológicas diferentes, mas ali está todo mundo unido num propósito único, sabe? E eu enxergo isso como uma manifestação do corpo de Cristo mesmo, porque ali ninguém quer saber qual igreja você é, o que você acredita sobre Deus e qual a sua linha teológica. A gente só está unido por um mesmo propósito. E eu acho que é por isso que a presença de Deus é tão real e palpável na FEFIC, sabe? Todas as vezes que eu participei do evento, a presença de Deus era muito, muito real ali. Então, eu creio que Deus, ele se alegra muito com esse evento e eu estou muito empolgada para encontrar as pessoas, para ter essas trocas e para lançar o meu livro novo também, que vai ser lançado lá. Então, muitas expectativas e muitas orações desde já para esse dia.
1: Nós também estamos aqui ansiosos, cheios de expectativas para esse dia. Vitória, eu quero te agradecer imensamente por participar aqui do programa Entrevista. Foi um prazer falar com você.
0: Muito obrigada, Luana. Foi prazer meu.
1: O programa de hoje teve produção e apresentação de Luana França e na mesa de som, Pedro Campos. Até o próximo Entrevista.
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0: e é sobre isso, sábado. Que bate-papo legal, né? Fefi que tá chegando, hein? Fefi que tá chegando. Você é de São Paulo, se programe, você é do interior, também de outros estados, esteja aí na FEFIC 2026, essa feira muito especial, né? Eu quero já mandar um abraço pra você que vem comigo, acompanhando a RTM em qualquer lugar do planeta. Salvina já passou por aqui também, um abraço pra você, Salvina. Felinto em Guamaré, participando também, um abraço pra você. Obrigado, meu amigo. Um abraço pra você. Horácio Rodrigues está com a gente também lá na Vila Redenção. Pastor Marcos e pastora Débora. E lógico, a sogra aí do pastor Marcos, a dona Miralda também participando. Bom dia pra esse trio maravilhoso agora, hein? Bom dia.
1: Bom dia, Fábio.
2: Bom dia, meus queridos.
3: Bom dia, Fábio.
1: Sabadão, Fábio.
0: É.
1: Fábio, a gente tá agora indo pra feira comer pastel.
2: Ô, Fábio, me fala aí, você já voltou a comer seu pastelzinho?
0: Vou voltar
2: hoje. Ou você
0: hoje
2: ainda tá naquela dieta?
0: Vou voltar
2: hoje. Eu tive
0: hoje
2: uma ideia, chega lá na barraca, fala pro senhorzinho lá e fala assim, faz um pastel sem glúten.
1: Ô, Fábio, a gente tá indo
0: pro dentista,
1: Mônica.
0: O problema é a farinha também,
1: Mônica, né? Não é comer pastel, é preparar os dentes pra comer pastel.
2: Eita. Pra ajustar meu aparelho.
0: É sobre isso.
2: Bom sábado pra vocês, que Deus abençoe, que seja o final de semana abençoado.
1: Fiquem com Deus.
2: Beijo.
0: Abraços, beijos, meus amigos. Beijo, dona Miralda. Ah, que legal, hein? Esse trio tá top demais. Então, hoje eu vou comer pastel. Mas vou comer só um, viu, pastor Marcos, pastora Débora, só um. Nildete Aguiar tá chegando com a gente também, falou passando para desejar a todos os ouvintes um ótimo dia. Nildete de Imperatriz tá sempre ouvindo a gente, obrigado, viu, Nildete. José de Ribamar tá por aqui também, bom dia, José.
4: Bom dia, e a paz do Senhor, meu querido pastor Fábio Zamana. Mais um sábado que Deus nos concede, mais uma manhã que Deus nos desperta com este fôlego de vida para estarmos glorificando, exaltando o seu santo e bendito nome. Estou passando para desejar a você e sua família um feliz sábado, um sábado abençoado, com muita paz, muita alegria, a você, sua esposa e sua filha.
0: Obrigado, José, aquele abraço de leão para você também aí, para toda a sua família, viu? Um ótimo sábado, um bom fim de semana. Quem tá por aqui também, Miriam Martins, lá de Aparecida de Goiânia, desejando um ótimo sábado. Por aqui também, Ana Yara, de Imperatriz. Como é que você tá, Ana Yara?
5: Bom dia, sábado. Que Deus abençoe seu final de semana. Que faz tranquilidade. Em nome de Jesus.
0: Obrigado. Para você também, Ana Yara. E a Edna, que também está Imperatriz. Não sei se vocês se conhecem, mora perto, mas enfim, as duas estão Imperatriz, né? Ana Yara e agora a Edninha. Bom dia.
6: Bom dia, bom dia, bom dia, bom dia. Vamos amanhecer. Sábado. Hoje aqui,
0: sábado.
6: Aqui, muito agitado. Hoje é dia de cavalgada, uma das maiores cavalgadas que tem aqui.
0: É mesmo?
6: E. Eu moro, tem que ir passar BR e aí fica interditado. Você não sai do bairro de jeito nenhum enquanto essa cavalgada não passa.
0: Nossa, gente.
6: Então, assim, hoje é complicado. Cavalo na cidade toda. E Pérola gosta tanto de um cavalo.
0: É
6: hoje
0: mesmo?
6: Tem que prender ela, hoje ela não pode ficar atendendo os clientes.
0: Ai,
6: um abraço, Leão, pra você e pra todos.
0: Abraço, abraço.
6: Pra todos vocês nesta manhã.
0: Valeu, minha amiga. Aquele abraço pra você, Edninha. É, hoje fica presa em casa, então, né? Fran Almeida de Poeiras tá com a gente. Bom dia.
7: Bom dia, Fabinho.
0: Tudo bom, hein? Obrigado pra você também. Abraço de Leão, um ótimo sábado. E vamos com música antes do nosso intervalo, porque daqui a pouquinho tem música da Terra com Cláudio Ronque e Zé Dequias. Agora você ouve Mari Borges, Sua Morada.

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4: Zé Dequias, acorda, rapaz.
5: Acordar pra quê?
4: Ué, nós queremos ouvir música.
5: Então vamos, ué.

Esse é o Cláudio, música da terra, só tem modão da terra bonito que nós toca aqui, o senhor não sabe de nada, seu Claudião. Eu vou contar um negócio pra você, quando o senhor trouxe aquela música lá pra nós ouvir, todo mundo da rádio ficou espantado, porque aqui no Música da Terra tem a só moda que o pessoal gosta demais. Por exemplo, a gente começa a nossa programação de hoje, presta atenção, seu Claudio, com Ezio Everardo cantando Peão de Cristão, senhor.

0: Você ouviu Ezio Everardo cantando Peão Cristão? Essa é pra você pensar, caipira. Qual que é o valor de uma verdadeira mesada? Você sabe? A gente aqui sabe, né, seu grão? Senhor é meu amigo e amizade é uma das coisas mais bonitas que existe, só. No mundo de tanta gente, só tá de olho é nos interesses quando a gente tem um amigo. Glória a Deus, porque foi esse mesmo Deus que criou a gente, não para viver só por nós mesmos, mas também para viver para as outras pessoas. É verdade, isso. Por exemplo, o rei Davi da Bíblia também tinha um amigão no peito, sim. O rei Davi tinha um amigão. Você pode convidar uma olhada na sua Bíblia, lá no livro de Samuel, lá no capítulo 19. E era o Jonatas, o filho do rei Saul. Você sabia que ele arriscou a vida pelo amigo? É verdade, só, porque o pai dele não gostava de Davi de jeito maneira. Ele era transparente e sincero, sabe? Aconselhava, intercedia pelo amigo. Foi até falar com o pai defendendo o Davi, só. Todo mundo precisa de um amigo, porque ninguém é uma ilha dessa, sabe? Com um coqueirinho e em cima, sozinha e uma nuvenzinha lá no fundo. Não, você não é uma ilhazinha, não. Oi, e ainda tem melhor amigo que sempre compreende e grite que é Jesus Cristo, só. Nesse você pode confiar, nesse você pode clamar qualquer hora, qualquer dia, qualquer situação, ele tá presente pra conversar com você e confortar seu coração, só. Ô, seu grano, não vou falar nada hoje, não, só.
1: Oi, Zé Dequias, tudo bem?
0: Tudo, e o senhor não vai anunciar mais nenhuma música no programa de hoje?
1: Posso anunciar a próxima?
0: Claro, senhor. Qual que é?
1: Edivaldo Santana cantando Brasil, olha pro sertão.

0: Você ouviu Edivaldo Santana cantando Brasil, Olha pro Sertão. E tem mais aí, Zé The Kids.
1: Ah, Zé The Kids, eu tenho música boa. Tem um Leandro Santos cantando Vem Sem Demora.

0: música boa que você escuta aqui no Música na Terra. Ô, Zé Glória, aqui tem sempre um modão bonito, não é verdade? Lá naquela. Você que tá nos ouvindo, preste bastante atenção, abre seu ouvido que vai começar o boletim rural. Acompanhe as informações do campo. Daqui a pouco nós voltamos, se Arzão Grande.
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2: Comece em seu rádio Boletim Rural. Hoje na apresentação de Cláudio Ronchi. E nesta edição, você fica sabendo. Colheita de laranja começa no Brasil com preços abaixo da safra. Esta e outras notícias agora no Boletim Rural.
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2: O mercado da laranja começou a definir os primeiros preços da safra 2026-27 e, segundo o CPE, a caixa de mais de 40 quilos destinada à indústria está cotada em média a R$ 31,25, valor abaixo dos R$ 43,91 registrados no mesmo período do ano passado. De acordo com os pesquisadores, a queda ocorre porque, nesta temporada, as indústrias iniciaram a safra com menor necessidade de compra. A expectativa é que os preços sejam melhor definidos nas próximas semanas, com o avanço da colheita e do processamento. A soja segue com tendência de alta no mercado brasileiro. Na última quinta-feira, o indicador CPE fechou em R$ 135,08 por saca, com avanço de 0,57%. Segundo especialistas, a valorização é influenciada pela alta da soja na Bolsa de Chicago e pelos prêmios nos portos brasileiros. A expectativa é de que os preços continuem firmes até o fim do ano. O Banco do Brasil anunciou 210 bilhões de reais em crédito para financiar a safra 2026-27. No total, 40 bilhões de reais serão destinados a pequenos e médios produtores e 170 bilhões de reais à agricultura empresarial. O valor é praticamente o mesmo desembolsado na safra passada. Segundo o banco, os recursos vão financiar custeio, investimentos, comercialização e industrialização do agronegócio. Com fonte de Globo Rural, produção de Karina Joubert, coordenação de Marcelo Fávero, direção de André Castilho, com realização da sua RTM Brasil, na apresentação de Cláudio Ronchi, esta foi mais uma edição do seu Boletim Rural.
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música boa que você escuta aqui no Música da Terra. Ô, Zio Glória, aqui tem sempre um modão bonito, não é verdade? Por exemplo, a gente vai com o Júnior, o pequeno Júnior, cantando Soldado Ferido. Boa demais essa música, Zio.

0: você ouviu Júnior cantando Soldado Ferido aqui no Música da Terra. Inclusive, seu Grão, pode mandar carta, não pode? Pode, claro que pode. Pra mandar carta pro Música da Terra é simples demais, senhor. Anota lá, 18.113, é isso mesmo, seu Grão?
1: É, tá certinho.
0: CEP 046-26-970, São Paulo, capital. Caixa postal 18.113, CEP 046-26-970, São Paulo, capital. Você pode mandar uma carta, você pode mandar... E como é que é o negócio daquele lado ter um monte de tecla, seu Cláudio? E-mail? Não, é assim, tem um monte de tecla. Eu não sei direito como é que eu faço que negócio. É e-mail.
1: Bom, você pode mandar um e-mail para rtm@transmundial.com.br aqui no Música da Terra.
0: Ou vamos chegar de prosa, né? Vamos ouvir mais uma música. Pode ser, seu Cláudio?
1: Tem uma próxima legal aí pra gente escutar, hein?
0: Ô, seu Cláudio, aqui no Música da Terra a gente só tem modão bonito pra escutar, por exemplo, tem o João e o Ademir, pode colocar essa aí, aperta o play aí, é o Cristo, o Caminho, escuta só que música boa, seu Cláudio.

eu falei aqui só tem música boa. Cristo, o caminho, na voz de João e também do Ardemir, cantando aqui no Música da Terra, seu Grário. É no Música da Terra, se tem música bonita, tem a companhia Seu Grau, tem minha companhia, acompanha os nossos ouvintes, tá tudo lá do outro lado do rádio, do lado do computador, né, Seu Grau? E é um verdadeiro amor esse programa, né? É verdade, Seu Grau. Olha, por exemplo, o Roberto Lima canta Verdadeiro Amor pra nós ouvir agora.

0: hoje é só 0,15.
1: Aí não tá bom. Logo, logo a gente volta. E com muito mais música. Eva, peraí.
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6: Agora 5:05, horário de Brasília. 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
1: Olá, amigos e ouvintes de todo o Brasil, Portugal e comunidades de língua portuguesa espalhados por tantos países no mundo. Aqui é Nelson Bomilca, apresentando o programa Sons do Coração, programa que quer convidar a você a adorar a Deus e refletir sobre música, adoração e arte cristã, reconhecendo os sons que Deus coloca no coração criativo de homens e mulheres, autores e compositores que têm feito a história da música e arte cristã.
2: Hoje no programa Sons do Coração, uma reflexão sobre a adoração no cotidiano. E participações musicais de Ademar e Rodrigo Campos, Álvaro Júnior, Ana Heloísa, Aristeu Pires, Azaf Borba e Raquel Novaes. Primeira música do programa Sons do Coração, Ademar e Rodrigo Campos, Bem Supremo.

0: Ouvimos com Ana Luísa, nos Sons do Coração de hoje, o caminho e o guia.
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0: A adoração se manifesta em diversas áreas de nossa vida no cotidiano. Na vida pessoal, onde nós construímos e nutrimos uma vida de oração, louvor na leitura da palavra, meditação na palavra de Deus e uma busca de santidade no cotidiano, oferecendo nossos corpos em sacrifício vivo, santo, agradável a Deus como culto racional, como Paulo nos encoraja em Romanos capítulo 12, versículo 1. Outra área onde a adoração se manifesta é na família, no ensino dos filhos, no exemplo para os filhos, na vida de fé no lar, na construção de relacionamentos familiares e também na meditação da palavra de Deus, muitas vezes nos cultos domésticos ao redor da mesa. A adoração se manifesta também no trabalho, onde somos chamados a exercer a profissão com integridade e como serviço a Deus, conforme Paulo encoraja a igreja de Colossos no capítulo 3, versículo 23. Nos relacionamentos que construímos, amando ao próximo, praticando a compaixão e o perdão, praticando e vivendo a justiça. Efésios capítulo 5, versículo 2, Amós 5, 23. Também a adoração se manifesta no nosso testemunho público, estando sempre preparados para dar razão da esperança que existe em nós. Viver de uma forma que glorifique a Deus diante da sociedade, procurando ser sal e luz no mundo, como somos encorajados por Jesus no seu sermão da montanha. Na vida da igreja também, na liturgia comunitária, nos cânticos, na oração, na leitura bíblica, na celebração da ceia do Senhor constantemente, na pregação e no ensino da palavra, quando ouvimos a palavra de Deus e desafiados a obedecer e praticar aquilo que estamos ouvindo, nas meditações, no serviço e na diaconia, ajudando pobres, órfãos e necessitados, conforme somos encorajados em Tiago capítulo 1, 27, vivendo a verdadeira religião pura e sem máculas, visitar os órfãos e as viúvas nas suas aflições e nos guardarem contaminados do mundo. Uma vida de comunhão, praticando a unidade e o amor fraterno, como somos encorajados em Atos capítulo 2, 42 a 47. E na missão da igreja, proclamando o evangelho, que é a expressão de adoração, pois glorifica a Deus entre as nações. Salmo 96, versículo 3. Portanto, a adoração, ela é vivenciada nas diversas áreas no cotidiano de nossas vidas. Ouviremos Aristeu Pires, o time de Deus.

0: ouvimos a música O Time de Deus, gravadas no LP dos Atletas de Cristo, com Aristeu Pires.
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0: E na saideira do programa Sons do Coração, Raquel Novaes, ao que é digno.

0: grato a todos os ouvintes do Brasil, Portugal, comunidades de língua portuguesa que têm sintonizado o programa Sons do Coração na nossa querida RTM Brasil, Rádio Transmundial. Agradecemos Pedro Campos, o seu trabalho sempre eficiente na parte técnica. 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Também ao Instituto Ser Adorador e principalmente a direção da Rádio Transmundial, já nesses 20 anos de programa. Nelson Bomilker se despede nessa edição do programa Sons do Coração, desejando a bênção de Deus sobre todos os ouvintes do programa.
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4: Muito bom dia para você, um ótimo sábado, 4 de julho de 2026. E eu, Fábio Zamana, por aqui te fazendo companhia. Ótimo fim de semana para você. Aqui em São Paulo, 13 graus. Temperatura caiu, né? Últimos dias até que tava esquentando um pouquinho, temperatura agradável. Agora hoje, olha, o sabadão já começa com aquele friozinho do inverno. E você, tudo bem? Tudo tranquilo por aí? Espero que sim. Para você mandar o seu recado pelo nosso WhatsApp 11 974 181 456, 11 974 181 456. Daqui a pouquinho por aqui tem palavra para hoje, palavra e viola, Vitor Quevedo e calendário de oração. Mandando aquele bom dia, aquele abraço já para Titia Telvina, chegando com a gente em Bela Vista de Goiás. Bom dia, Titia Telvina.
5: E bom dia, transmundial, bom dia, amigos. É som do coração. Eu gostaria de ouvir uma música de Joel Jonas. É Sou. Eu dedico essa música para todos os amigos da paz, para o Gilbertão do Real Conquista, e para o Adael lá no Mato Grosso, e para todos que gostaram dessa música.
4: Tá certo, gente, até ouvir. Um beijo grande para você. Silvinha já passou por aqui também. Como é que você tá, Silvinha? Bom dia.
6: Hoje é um bom dia misturado com um abraço de leão. Para todos da Transmundial e todos da, do Nordeste Natal, porque hoje o dia é bem curtinho o horário.
4: Hoje a programação é apertada.
6: Escutou, seu Madruguinha? Escutei. Que Deus abençoe a todos. Um bom sábado e até segunda-feira. Mas afinal de contas, a sua camisa é verde ou é azul?
4: Ah, menina, a polêmica continua.
6: Seu Madruguinha falou que é azul. É azul, mas não é verde.
4: É, então, menina, eu continuo achando que é verde. Um abraço pra você, Silvinha. Fatiminha tá com a gente também, desejando bom fim de semana pra todos. Lucidalvi, Macapá. Valdaí Lourdes, tudo bem, Valdaí? Bom dia.
7: Bom dia, Fábio Zamana.
4: Tudo bem, minha amiga?
7: Na paz do Senhor, meu pastor, Salvador. Quero desejar um ótimo dia pra você, pra sua família.
4: Obrigado, pra você
7: aqui
4: também.
7: Aqui Natal continua chovendo, glória. Beijo nas princesinhas, beijo. Andréia. E um abraço de leão para todos meus lindos
4: abraço.
7: E amados ouvintes.
4: Valeu, Graça Imperial tá com a gente também. Bom dia, Graça Imperial.
8: A paz do Senhor, pastor Fábio Samuel, tudo bem, irmão do meu bem? Quero agradecer as orações. É pelo meu filho estar enfermo na garganta. Ele está bem melhor, graças a Deus. E também comigo, eu tive de outra crise, sempre forte, sinusita. Mas Deus é bom. E um abraço para todos que estão ouvindo a RTM. Bom fim de semana para você,
4: Fábio. Abraço, bom fim de semana. Bom fim de semana para você também. Giane Soriano está chegando com a gente. Falou: olha, a névoa por aqui, meu amigo. É, hoje a previsão de quanto aí? Ah, vai chegar 27? Aqui não, aqui acho que a máxima vai ser 17 hoje. Friozinho, viu, Giane? Bom dia.
9: Bom dia, meu amigo pastor Fábio Zamana. Bom dia a todos meus amigos e ouvintes da Rádio Transmundial. Sábado, aqui é o professor Giane Soriano, diretamente de Teoflotone, Minas Gerais, me preparando para correr, e vocês não vão acreditar, 15 graus e uma neblina. Tá parecendo São Paulo aqui, Fábio. Você tá
4: doido? É verdade.
9: Mandar um abraço aí pra todos os meus amigos aí, o Etevaldo, a Conceição, Graça Imperial, a Silvinho Madruguinha, né? O pastor Jean na França, o pastor Israel, é na Inglaterra, né? Pastor
4: na Inglaterra,
9: Israel.
4: Inglaterra.
9: Todos os pastores aí nesse mundão aí, todas as pessoas que fazem esse trabalho de evangelismo, né? Nesse mundo afora aí, Fábio. Um grande abraço pra você. Um
4: grande abraço. Fique
9: com Deus. Tchau, tchau.
4: Valeu, um abraço, Giane. Bom fim de semana pra você. Juari Aldilene, bom dia, meus amigos.
10: Bom dia, amigo do Vídeo da Rádio Transmundial, a melhor rádio do mundo, transmitido pelo nosso amigo Loutor. Pastor Fábio Zamana, pai, diretamente aqui de São Luís do Maranhão, residencial Tiradentes, Dona Aldilene, tá aí, Juari, né? Tá. Santo Délio Gouro do Empreendimento. Quero mandar um abraço especial pra ele, né? Nosso amigo Fábio Zamana, pastor Fábio Zamana, vai ficar de férias aí. Pastor Fábio Zamana, boas férias pra você, curta bem, se divirta, né? Com muita alegria, com muita saúde, tudo bem. E venha revigorado, tá bom? Um abraço pra ela, sem esquecer dela, a minha amada esposa e companheira, e todos os amigos ouvintes desta hora, né? E estão acompanhando aí seu índio aí na panificadora do índio, aqui no Residencial Nestor, tá bom? Aqui próximo à cidade olímpica, aqui no São Luís do Maranhão.
4: Valeu, todos os valeu.
10: Desta hora. Tchau, fui!
4: Abraço, Juari, aquele abraço de leão. Pastor Isael Monique Grazielli, na Inglaterra.
11: Muito bom dia, meu amigo pastor Fábio Zamana. Ô, meu amigo, hoje nós estamos juntos nesse sabadão abençoado, rapaz.
4: Oh,
11: estamos
4: indo
11: pro trabalho,
4: hein?
11: Na companhia agradabilíssima da RTM. Veja, aquele abraço especial para Etevaldo, Riquelmo, pastor Andriel, Andréia lá da Venezuela, será como é que ela tá, gente? Graça Imperial, pastor Jean, Edinha, para Giane e para pastora Poliana, Geraldão e Gilbertão. Meu querido, aquele abraço especial. Tenha um bom sábado.
4: Pastor Isael.
11: Se possível, toca aí. Monique Grazielli,
4: eu ofereço
11: pra
4: aqui
11: todos
4: na programação,
11: os ouvintes.
4: Tá bom?
11: Pastor Israel, bora de dupla.
4: Bora, bora, bora.
11: Diretamente da Inglaterra.
4: Valeu, pastor Israel. Um abraço pra você. Beatriz tá com a gente. Por hoje começa uma nova jornada. Eu vou começar a correr. É mesmo, Beatriz? Olha só. É, a dica que eu te dou. Apesar que quem sou eu para dar dica, né? Melhor deixar o Giane, que é mais especialista nisso. Mas pelo menos da minha experiência que eu tive, faça bastante alongamento aí, né? Fortalecimento, tudo, para você não ter problema no joelho que nem eu tive, tá bom? É, porque a gente quer correr, não sabe correr, aí acaba que tem uma lesão no joelho, né? Mas tem que cuidar, tem que cuidar. Ou faz só um trotezinho, vai caminhando, né? É, caminhando de boa. Rafael Johnny tá com a gente também, bom dia Rafael Johnny, Antônio João Lisboa, Andréia de Minas Gerais, bom dia Lucidalva, Ninoleto, Levi de Mossoró, Lourdes Galvão, Ildene, Lupicínio, Marilene tá por aqui também junto com o maridão. Parabéns aí pra sua irmã Marilza, hoje é nível dela, ô, oh, parabéns Marilza. Francisco tá com a gente também, meu xará Fábio Assis, e vamos agora com palavra para hoje aqui na programação da RTM, daqui a pouquinho palavra e viola Vitor Quevedo.
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14: A palavra para hoje, Caminhos Espirituais, parte 5. Eclesiastes 9:10. Tudo que a tua mão encontrar para fazer, faze-o com toda a tua força. O caminho do ativista. Quando você está nesse caminho espiritual, possui um alto nível de energia. Esta pode ser uma de suas passagens bíblicas favoritas. Tudo que a tua mão encontrar para fazer, faze-o com toda a tua força. Mas um dos perigos de se relacionar melhor com Deus por meio do caminho do ativista é que grande parte da sua motivação pode ser a autorrealização e a autossatisfação. Por isso, Paulo escreveu: já que vocês estão tão ansiosos por receber os dons especiais que o Espírito Santo concede, busquem aqueles que fortalecerão toda a igreja. 1 Coríntios 14:12. Quando você é um ativista, você ama um estilo de vida acelerado, cheio de problemas, complexo e extenuante. No fim do dia, você quer poder dizer: eu me esforcei muito, usei cada grama de esforço e zelo à minha disposição, e tudo isso é para ti, Deus. Um exemplo bíblico de ativista é Neemias. Quando soube que os muros de sua amada Jerusalém estavam em ruínas, ele chorou, orou, pediu ao rei os recursos para reconstruí-los e então arregaçou as mangas e foi trabalhar. Se você é um ativista, precisa de uma causa. Sem ela, sua vida espiritual ficará estagnada. Mas aqui vai uma advertência: não se empolgue tanto com a sua causa a ponto de atropelar as pessoas ou explorá-las. E aqui vai outra advertência: se você é um ativista, pode ter dificuldade em discernir o verdadeiro chamado de Deus de seus próprios impulsos fortes para a ação. Se for esse o caso, reserve mais tempo para orar e ouvir Deus e tenha em sua vida um amigo qualificado cujo conselho você confia.
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Coisa boa. Começou Palavra de Hora, eu sou o Vitor Quevedo, te faço companhia aqui nos seus minutinhos de fé e esperança ao som da viola caipira. Leitura da Palavra de Deus no Salmo 24, salmo maravilhoso. Daqui a pouquinho você ouve a Palavra de Deus lida e agora você ouve a Palavra de Deus cantada. Que tal, hein? Lá no princípio Deus criou o universo e fez o homem a sua imagem e semelhança. Mas o inimigo, tão astuto, tão perverso, lhes enganou e nos tirou a esperança. A terra boa gerou cardos e abrolhos, só sofrimento havia diante dos seus olhos. Do fruto proibido Adão e Eva comeram, e em pecado todos lhes sucederam. Passado um tempo, vindo do povo caldeu, foi Abraão o pai da fé por Deus chamado. Depois Isaac e Jacó lhe sucedeu, pois Esaú, o seu irmão, foi rejeitado. Do cativeiro veio a governar José, tipo de Cristo, um grande exemplo de fé. Chamou Moisés e todo o povo foi liberto, Faraó e os seus soldados, pelas águas.

Guilherme Kerr Neto cantou pra gente Barnabé Natural de Chipre. É coisa boa, hein? No Palavra Viola. Antes teve a história da palavra e agora uma memória do cancioneiro cristão. Que seleção musical boa pra mais de metro, hein, gente?

0: Venho como estou na memória do cancioneiro cristão de hoje. Agora, você ouve a leitura da palavra no Salmo 24. Ao Senhor pertence a terra e tudo o que nela se contém, o mundo e os que nele habitam. Fundou-a ele sobre os mares e sobre as correntes a estabeleceu. Quem subirá ao monte do Senhor? Quem há de permanecer no seu santo lugar? O que é limpo de mãos e puro de coração, que não entrega sua alma à falsidade, nem jura dolosamente. Tá aí a leitura da palavra, Salmo 24. E agora eu tenho um recadinho importante para você. Meus queridos irmãos, ouvintes do Palavra e Viola, eu gostaria de convidar todos vocês para que você pudesse se conectar comigo também nas plataformas digitais, nas redes sociais, @ Vitor Quevedo no Instagram. Mande lá o seu recado, você que está ouvindo Palavra e Viola agora. Diga de onde você está ouvindo e mande esse feedback pra gente. Também no YouTube, Vitor Quevedo TV, você tem mais de 500 vídeos com louvores ao som da viola caipira à sua disposição. Além disso, você encontra as minhas canções em todas as plataformas digitais. Tá feito o convite? Eu te encontro nas redes sociais. Tá feito o convite, o recado tá dado e a gente encerra mais uma edição do nosso programa, agradecendo a Deus pela sua audiência. Eu te encontro logo logo aqui no Palavra e Viola. Jesus te abençoe. Tchau, tchau.
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6: 5:59.
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Bom dia e a gloriosa paz do Senhor Jesus em Natal. São 6:01 do dia 4 de julho de 2026. Está no ar o programa Fé em Ação, que há 28 anos vem anunciando Jesus em primeiro lugar. 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Lembre-se que você, ouvinte, é participante deste programa. 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

0: aproveite essa oportunidade, já faça o seu pedido de oração através do WhatsApp da Rádio Nordeste, o DDD 84 988 26 2255, 988 26 2255. Aqui na Sonoplastia, meu querido amigo e irmão, Diácono Geraldo Dantas, bom dia, paz do Senhor. E o pastor Daniel Fernandes, bom dia, pastor, a paz do Senhor.
1: Amém, bom dia, paz do Senhor, paz do Senhor para você que está ligadinho na Nordeste Evangélica. Deus abençoe o seu final de semana para a glória do Senhor. Bom dia, pastor.
0: Bom dia, glória a Deus. Vamos já entregar o programa ao dono, né, pastor?
1: É, Jesus.
0: Que é o dono, pastor?
1: Jesus.
0: Pronto. Ele é o dono do programa, viu, Marinaldo, Plínio.
1: E ele ainda disse, Jesus, pastor, sem mim
0: nada
1: podeis fazer.
0: E nada é nada, né, nada, pastor?
1: E o apóstolo Paulo disse, tudo posso
0: naquele que me fortalece. Glória a Deus, Alexandre, é Jesus o dono do programa, viu? Já tem uns pedidos de orações aqui, para a honra e glória do Senhor. Já quero saudar o meu querido amigo, sobrinho aí do pastor Daniel, Herbert. É, bom
1: abraço,
0: dia,
1: pai, tá dando aqui.
0: Já tá mandando um abraço, que Deus abençoe. Estamos juntos aí no programa. E já o pedido de família Quirino, ali no Rio de Janeiro, família Vitória, também, do meu amigo Marinaldo, também já tá pedindo aqui pela família, a benção recebida, e pede oração pelo seu irmão Hélio Basílio. Creia tão somente, meu querido. Vamos orar também pelo todos os missionários, pela irmã Arlete, por saúde, a irmã Zelinha, Galiza, por saúde. Doutor Joacir, tá em Santana do Seridó, também por saúde, Vilela, por cura. Quero mandar um abraço especial aqui pro meu amigo Wendel, que perdeu seu irmão, né? Recente, o Paulo.
1: A Deus consolar, né?
0: E dão, que o Espírito Santo, o Senhor, console o coração, viu, Wendel? Estamos juntos aí, vamos estar aqui orando por toda a família também.
1: Glória a Deus.
0: Também pela comunidade terapêutica Maná Resgate, através do pastor George. Entre em contato com ele através do telefone, o DDD 84 988 510631, 988 510631. Com recursos, roupas, alimentos. Inclusive ele mandou, né, pastor, uma arte aqui, que uma irmã foi até lá entregar, né? Através do programa Fé em Ação, cesta básica lá, a senhora Zélia, né?
1: Deus abençoe,
0: né? E agradeço. Faça isso. Ajude alguém a sair do vício, né, pastor?
1: Glória a Deus.
0: Também vamos orar pelo dona Marluce, mãe do Alexandre, do Shekinah Shalom, pedindo cura para ela, em nome de Jesus. Pelo Arinaldo Crispim, por cura. Flávio Moura, pela família. O Chico já também está na audiência do programa. Já quero mandar uma saudação pro Fernando da Padaria e Conveniência Pão de Mel, Francisco Pegado e a irmã Terezinha. Meu querido amigo Francisco Pegado, eu irei na sua casa fazer uma visita, viu? A minha turma, a nossa turma está aí também na audiência, que Deus abençoe. O Herbert aqui também da portaria do programa, todo funcionário da Rádio Nordeste. E tem aniversariante, viu, pastor?
1: Uma benção.
0: E o aniversariante tá na audiência. No dia 1º de julho, meu amigo Passos, lá de Recife, tá na audiência.
1: Presente para ele, né,
0: pastor? Vai ter. Outro também, dia 1º foi o Júlio. E ontem eu fiz uma boda, né? Boda já de casamento. 18 anos, para a honra e glória do Senhor.
1: Glória a Deus.
0: Eu também quero receber o presente também, pastor. Qual é o presente?
1: Salmo 23, pastor. O Senhor é o meu pastor e nada me faltará. Receba, meu irmão, esse presente glorioso, que é a palavra de Deus, que ela consola, conforta, ensina. Ah, pastor, está apta todo discernimento que o homem possa ter.
0: Amém. Eu recebo, pastor, esse salmo com muita, muita alegria. Sou grato a Deus por ter até aqui, ele tem nos ajudado. Uma homem. Obrigado, obrigado.
1: Glória a Deus.
0: Glória ao Senhor, viu? Passos de Julho, medite aí
1: abraço,
0: em todo, né?
1: Um abraço todo do programa Fé Ação.
0: Amém. E medite todo no Salmo 23, viu? Que é uma benção. Também o projeto missionário Malawi na África, entre em contato com o pastor Hudson, do Ministério Shekinah Shalom, que é a banda. Entre em contato com ele, pastor Hudson, DDD 84 99981.
1: Hein, pastor? 17, faça 4, uma 2. Viagem missionária.
0: É pra tocar e evangelizar. Né? Aquele povo, pra glória honra e glória do Senhor. E tem uma arte aqui, sim, de hoje, numa tocada. Aqui, achei. Uma tocada hoje numa igreja metodista em Monte Castelo. Vamos evangelizar, é hoje, a partir das 19 horas. Avenida Brigadeiro Trompox, 978, Monte Castelo, Parnamirim. A partir das 19 horas, o Shekinah Shalom estará lá evangelizando e dando uma palavra do Senhor. No meu querido amigo, pastor Júlio Freire e a irmã Mércia. Que Deus abençoe e até mais tarde, em nome de Jesus.
1: Amém. Graças a Deus, programa Fé em Ação, fazendo o que o Senhor Jesus mandou, ide por todo mundo e pregai o evangelho a toda criatura. Quem crê
0: será salvo.
1: Quem não crê
0: está condenado.
1: Então, meu amigo, não deixe passar a oportunidade, receba o Senhor Jesus como Salvador. E você vai ter o seu nome escrito aonde, pastor?
0: No livro da vida.
1: E quem não for achado escrito no livro da vida?
0: Será lançado no lago de fogo.
1: Então a palavra de Deus é fiel, verdadeira e digna de toda aceitação. Deixe passar a oportunidade, receba Jesus como seu Salvador, para você ter seu nome escrito no livro da vida.
0: Você já deu um glória a Deus hoje aí, meu irmão? Um
1: dia tão maravilhoso, né?
0: Friozinho.
1: Friozinho.
0: Tá muito bom. Aos irmãos da igreja, Mateus, irmã Paula, que Deus abençoe vocês.
1: Toda honra, pastor, toda glória seja dada ao Senhor. Né?
0: Verdade.
1: Se não fosse ele, aleluia, não estaríamos aqui.
0: Sem ele não podemos fazer nada. Então aproveite, é hoje o dia, aproveite.
1: Glória a Deus.
0: Quero já mandar uma saudação pro meu amigo Alexandre ali do Salvador, Bahia, que também já tá na audiência. Dionísio, meu amigo também, glória a Deus. Pastor, vamos orar?
1: Vamos orar, agradecer ao Senhor a oportunidade de mais um programa Fé em Ação, mais um sábado, anunciando que Jesus salva, Jesus cura, Jesus batiza com o Espírito Santo, Jesus prepara o homem e leva para o céu. Então não há uma oportunidade maior dada pelo Senhor para sermos salvos. A salvação é uma realidade. Todos pecaram e estão destituídos, pastor, da glória de Deus. Deus olhando do céu à terra não vê o que, pastor? Nenhum justo.
0: Nenhum.
1: Mas ele nos justifica quando nós confessamos o seu nome. Aleluia.
0: A misericórdia, o amor dele.
1: A bondade.
0: A bondade. É. Meu Deus. Quero já mandar uma saudação para o meu amigo Alexandre, do Shekinah Shalom, já está na audiência. Estamos orando pela sua mãe, viu, meu jovem? Deus. Cura, porque ele ainda faz, ele ainda é o mesmo, não mudou.
1: Ontem, hoje e eternamente. Ou seja, nunca vai mudar.
0: Creia tão somente.
1: Glória a Deus.
0: E vamos orar. Agradecer ao Senhor pelo todo missionário, pela família
1: do Geraldo de vida, Dantas.
0: Pastor. É o fôlego de vida.
1: Glória a Deus.
0: Ó, respirando, né, pastor? Acordou respirando, vendo.
1: Glória a Deus.
0: Meu Deus, aproveita a oportunidade, meu querido. É hoje.
1: E ainda
0: conhece o Senhor Jesus como Salvador.
1: E ainda tem a oportunidade de morar com o Senhor.
0: Há duas portas eternas. Um é pro céu, outra pro inferno. E quem é que escolhe essa aí?
1: O homem.
0: O homem.
1: Deus deu a ele o livre-arbítrio.
0: Pronto.
1: Glória a Deus. Então, meu amigo, não deixe passar a oportunidade. Aceite Jesus confessando ele, somente ele, como o único

0: cura para a condição de
1: filho.
0: Filho. Mas a todos que o receberam, Deus o
1: poder
0: de serem feitos filhos de Deus. Olha a importância, né, da palavra de Deus. Então não deixe passar a oportunidade, confesse Jesus como Salvador e você vai ter o seu nome escrito no livro
1: da vida. Já quero mandar uma saudação aqui pro meu amigo Vieira, que ontem fiz uma visita à sua residência, para honra e glória do Senhor. Um forte abraço a você e sua esposa, que Deus abençoe e continue na aliança do Senhor. Vamos orar, pastor?
0: Vamos orar. Amado Deus,
1: obrigado,
0: Pai,
1: Jesus.
0: Te agradecemos, Senhor, por mais esta oportunidade de estarmos aqui,
1: levando o evangelho
0: para anunciar, Senhor, a tua palavra.
1: Aleluia.
0: Aleluia, a palavra que salva, que liberta. Aleluia, que minha transforma família, o mais vil pecador, Senhor.
1: Doendo,
0: aleluia.
1: Consola aquele coração.
0: Opera doendo, milagres, Senhor, e maravilhas, Senhor. Os teus servos que estão hospitalizados, Senhor, estão enfermos. Cura, Senhor, no poder do teu nome, Senhor.
1: Dele, querido,
0: aleluia. Receba.
1: Missionário.
0: Aleluia, a sua cura, a sua libertação.
1: Deus, chega na vida da irmã
0: o Lé, seu da força, poder, a sua graça e a sua bondade.
1: Vazio, Vilela.
0: É o que nós desejamos, chega, cura, a você, Pai, meu amigo, meu irmão. Em nome de Jesus.
1: Em nome de Jesus, toda a turma,
0: amém.
1: A turma, nossa turma, Romeu 1. Amém, glória a Deus. Chega com cura ali, Senhor. Na vida da irmã Marluce, mãe do meu amigo Alexandre. Vamos ao primeiro louvor, pastor?
0: Vamos.
1: Que diz assim, da harpa 151. Fala, Jesus querido.
0: Fala, Senhor.
1: E ele continua falando, fala. Ele continua fazendo sinais e maravilha, viu? Com quem, Geraldão? Júnior Pitaco. Daqui a pouquinho estaremos de volta no programa Fé em Ação.

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1: Nordeste Evangélica FM 92.5, anunciando a palavra de Deus e o programa Fé em Ação. 28 anos, pastor.
2: 28 anos.
1: Dizendo o quê? Jesus salva, Jesus cura, Jesus batiza com o Espírito Santo, Jesus prepara o homem e leva para o céu. 28 anos. É, você que está conosco nesta manhã, receba a bênção do Senhor, a paz do Senhor, não é, pastor? Deus deixou uma paz, pastor.
2: Sim.
1: Foi, ele deixou-vos a paz e a minha paz vos dou. E ensinou que não é como o mundo. Aleluia. Porque a paz dele permanece para sempre.
2: É uma paz diferente, né?
1: É uma paz diferente que dá alegria, irmão Geraldo, ao coração do homem. Por isso que ele deseja que eu e você pregue a sua palavra, para que o mundo tenha um conceito melhor do que é amar. Deus amou de uma maneira tal, pastor.
2: Sim.
1: Como está escrito ali em João 3,16. Porque Deus amou o mundo de uma maneira tal que o fez, deu o seu filho unigênito para que todo aquele que nele crê não pereça, mas tenha a vida eterna. Então, você não deixe passar a oportunidade, aceite, receba Jesus como Salvador, glória a Deus, para sair da condição de criatura para a condição de filho.
2: E é hoje, pastor.
1: E é hoje. Se hoje ouvires a minha voz, foi não Jesus que disse, não endureçais os vossos corações. É. Acredite, porque a fé vem pelo ouvir, e o ouvir a palavra de Deus.
2: E essa palavra liberta.
1: Liberta. Ela liberta. Além de libertar, pastor, ela faz ainda muito mais. Ela salva.
2: Ela cura.
1: Ela cura.
2: Ela transforma.
1: Transforma.
2: Eita, glória.
1: Glória a Deus.
2: Abre portas.
1: Abre portas.
2: Meu Jesus.
1: Glória a Deus. Dá ao homem paz. Né? Paz que o homem precisa.
2: Tranquilidade, segurança.
1: É. Tudo dentro é da palavra do Senhor. Por que, pastor? O homem sai daquela condição de confiar em carro e cavalo. Eu tenho, eu posso, eu mando. Daqui a pouco não tem mais nada. Quando se ele, aleluia, meditasse, cresce na palavra de Deus, ele ia receber vida eterna com Deus, porque tem a vida eterna sem Deus.
2: Sim.
1: E a vida eterna com Deus é para os que confessam o seu nome como Salvador. Único e suficiente, Salvador. Não precisa mais de Pedro, João, não. Estão tudo na sepultura, esperando,
2: aguardando, né?
1: É? Então é muito importante crer no Evangelho.
2: É. Podia até dizer assim, pastor, mas Jesus disse que no mundo vai ter aflições. Ai, vai ter aflições, vai ter luta, vai ter batalha. Mas ele diz o que depois? Tem bom ânimo.
1: Tem bom ânimo.
2: Eu venci o mundo.
1: Glória a Deus.
2: E nós vamos vencer. Por quê? Porque ele está conosco.
1: No poder do nome.
2: Aleluia.
1: É, confessamos o seu nome e ele nos dá a proteção. Aleluia. Como filho de Deus.
2: Sim.
1: Deus só tem um filho. Muita gente pensa que é filho de Deus. Não, precisa ser irmão de Jesus. Ser adotado. Aleluia, por Jesus. Jesus disse, aquele que me confessar diante do Pai, eu confessarei diante. Aleluia.
2: Do meu Pai que está no céu.
1: Então não deixe passar a oportunidade para que o seu nome esteja escrito no livro da vida. Se você está com a sua Bíblia perto de você, é uma bênção, né, pastor? É bem-aventurado porque lê. Mas a palavra de Deus diz que também é bem-aventurado os que...
2: Ouve.
1: Então nós vamos fazer uma leitura hoje que se encontra em Mateus, capítulo 18, a começar do versículo 15. É o que o Senhor nos fala acerca de irmãos, não é, pastor?
2: É verdade.
1: Fala acerca de irmãos, glória a Deus. O perdão do pecado de um irmão. Glória a Deus, né? Então Deus, assim como ele deu o seu filho para nos perdoar, morrer em nosso lugar, glória a Deus, ele também quer que cada um chegue ao conhecimento da verdade. E a verdade faz o quê, pastor?
2: Liberta.
1: Liberta, né? Conhecereis a verdade e a verdade vos libertará. Glória a Deus. Vamos lá. Mateus 18, versículo 15, diz assim: ora, se teu irmão pecar contra ti, vai e repreende-o entre ti e ele só. Se te ouvir, ganhaste a teu irmão.
2: Verso 16: mas se não te ouvir, leva ainda contigo um ou dois, para que, pela boca de duas ou três testemunhas, toda palavra seja confirmada.
1: Versículo 17: e se não as escutar, diz-o à igreja, e se também não escutar a igreja, considera como um gentil e publicano.
2: Verso 18: em verdade vos digo que tudo o que ligarte na terra será ligado no céu, e tudo o que desligarte na terra será desligado no céu.
1: Versículo 19: também vos digo que se dois de vós concordarem na terra acerca de qualquer coisa que pedirem, isso lhes será feito por meu Pai que está nos céus.
2: Verso 20: porque onde estiverem dois ou três reunidos em meu nome, aí estou eu no meio deles.
1: Versículo 21: então Pedro, aproximando-se dele, disse: Senhor, até quantas vezes pecará meu irmão contra mim e eu lhe perdoarei? Até sete?
2: Verso 22: Jesus lhe disse: não te digo que até sete, mas até 70 vezes 7. Diga amém por esta palavra.
1: Glória a Deus.
2: Glória ao Senhor. Esse é um processo, né? O texto se divide em dois ensinamentos fundamentais, pastor.
1: Verdade.
2: Primeiro é o processo de correção fraterna, né? Jesus estabelece um método claro e confidencial para lidar com pecados e ofensas dentro da comunidade. Primeiro, fala em particular: se um irmão pecar contra você, a primeira atitude não é fofocar ou guardar mágoa, preste atenção, meus irmãos, mas procurá-lo a sós. O objetivo é ganhar o seu irmão e não humilhar.
1: Glória a Deus. Glória a Deus, uma correção fraterna, né, pastor?
2: Verdade.
1: Entre os irmãos, orientação de Deus é para que o amor cubra alguma coisa que possa existir.
2: Né? Sim.
1: Perdoar. Olha, se Jesus não tivesse nos perdoado, como seria de nós? Em que situação se encontra o homem se não tiver Jesus como, aleluia, o perdoador da sua falta? Ele tomou o nosso lugar. Jesus foi à cruz do Calvário, morreu, não foi por ele, porque ninguém nunca achou nenhum defeito em Jesus, nenhum pecado, nenhum mal, mas ele morreu pelo meu e pelos seus pecados.
2: Ele é o único que tira o pecado do mundo, né?
1: Glória a Deus.
2: Aí a segunda é: chame a testemunha, né?
1: É.
2: Se ele não ouvir, o passo seguinte é levar a uma ou duas pessoas para ajuntar na mediação, confirmando a situação. E o terceiro é que envolve a igreja. Se ainda assim houver recusa em se arrepender, o caso deve ser levado à comunidade cristã. Se a pessoa rejeitar a orientação da igreja, a orientação é tratada como um gentil ou publicano, ou seja, alvo de evangelização e oração, e não de comunhão íntima. Até porque, pastor, o gentil era uma pessoa idólatra, né? Não era judeu. O gentil não podia se casar com judeu. Mas Deus ensinou que com o gentil, o amor.
1: O amor.
2: O amor. É tratar com amor. Seja para qualquer pessoa. Já no século 18 a 20,
3: Jesus valida a autoridade da igreja para lidar com a disciplina e garante a sua presença. Onde houver dois ou três estiverem reunidos em seu nome para guiar essas decisões.
1: Glória a Deus. Né? Chega a paz, pastor.
3: Chega. Tranquilidade.
1: Glória a Deus. Então você que está, aleluia, necessitando de uma confraternização, uma reconciliação com seu irmão, não deixe passar a oportunidade. Aqui, pastor, ele manda que um dos dois está em litígio, tome atitude.
3: Atitude.
1: Né?
3: Porque... ou ele sozinho, ou ele com testemunhas, ou ele com a igreja.
1: Com a igreja, porque no céu não entra confusão, pastor.
3: Aleluia.
1: É lugar de bênção, de morada de Deus. Glória a Deus, né? Por isso que a palavra de Deus diz que todos, pastor, todos pecaram, estão destituídos. Deus olhando do céu à terra não viu nenhum justo sequer, mas enviou o Senhor Jesus para nos justificar.
3: Aleluia.
1: Glória
3: a Deus.
1: Nós não temos nenhuma ação para ser justo, mas ele morreu por mim e por você para me justificar e justificar você. Glória a Deus, diante de Deus, pagando o preço do meu pecado e do seu pecado.
3: Aleluia. Aí vem agora a extensão do perdão, pastor, verso 21 e 22. Ao ouvir as instruções de Jesus sobre o cuidado mútuo, o apóstolo Pedro pergunta: Senhor, quantas vezes deverei perdoar meu irmão quando ele pecar contra mim? Até sete? Ele faz duas perguntas, né, pastor?
1: Ele já achou que dizendo sete já era de muitas.
3: É. Aí a cultura religiosa da época, pastor,
1: aleluia,
3: limitava o perdão de três vezes. Pedro achava que estava sendo muito generoso ao dobrar esse número.
1: Justamente, né?
3: E adicionar mais um, né?
1: Mas Jesus aí disse: não era não, Pedro, não é assim não. É 70 vezes 7. Agora é isso, pastor, no meu pensamento, durante um dia, 24 horas. Entendeu? Então eu tenho que perdoar meu irmão. Porque cada dia é um dia.
3: Sim.
1: Certo? Eu entendi assim, que a palavra do Senhor, se meu irmão pecar contra mim, e Pedro foi aí, certamente Pedro estava com algum problema com alguém, perguntou a Jesus se quantas vezes devia perdoar, até sete. Jesus disse: não, Pedro, 70
3: vezes 7.
1: Então, daria um total de quantas vezes, pastor?
3: 490 vezes, né?
1: 490 vezes.
3: Por isso a resposta de Jesus redefine a lógica do reino. Não te digo que até 7, mas até 70 vezes 7. O número não deve ser tomado literalmente como 490 vezes, mas como símbolo de perdão ilimitado e incondicional. Principalmente do amor.
1: Glória a Deus.
3: Porque sem perdão não entra para o céu.
1: Não.
3: Tem que perdoar.
1: Glória a Deus. Né? O perdão é um ato de reconciliação, pastor.
3: Sim.
1: Glória a Deus, né? E esse ato de reconciliação é resgatar o irmão. Né? São ofensas. Glória a Deus. Agora é isso, pastor. Não é o irmão, somente o irmão. Vamos dizer assim, o irmão filho da mesma mãe, mas é o irmão da presença de Deus, como os filhos de Deus.
3: Nosso irmão da igreja, são nossos irmãos,
1: né? Não é
3: irmão da igreja.
1: Irmão da igreja. Louvado seja o nome do Senhor.
3: O importante é não guardar mágoa, o importante é não você ficar calado, não pedir perdão. Se alguém te machucou, peça perdão. Ah, mas ele não veio. Vai você lá.
1: É o ato, pastor, de amor que Deus nos ensina. Né? A pessoa, se o Senhor nosso Deus não nos perdoasse, como estaríamos todos designados para o inferno.
3: Sim.
1: Mas o amor de Deus foi tão grande que o homem pecou contra Deus, todos pecaram. E Deus ainda deu o seu filho para morrer, para perdoar o pecador. Por isso que o Paulo disse, nenhuma condenação há para os que estão
3: em Cristo
1: em
3: Jesus.
1: Cristo Jesus. É. Perdão não é somente de boca, viu, pastor? Tem muita gente que perdoa de boca. Quando vira pro outro lado, já está falando mal.
3: Tem uns que dizem assim, olha, eu perdoei, mas não quero mais conversa com você. É. Não perdoou. É. Não quero você mais perto de mim. Não perdoou.
1: Glória a Deus.
3: É perdoar de todo o coração.
1: E ainda ter mais amor por ele.
3: Sim.
1: Glória a Deus.
3: Orar por ele, buscar mais para para que ele venha conhecer a palavra.
1: Glória,
3: né?
1: A Deus. E também venha se reconciliar.
3: Reconciliar com Jesus. É.
1: Perdoando também ao seu irmão. É um perdão mútuo. Glória a Deus. No céu, pastor, não entra pecado, nem fadiga, nem tristeza, nem dor.
3: E quantas vezes a gente já escutou um irmão dizer, rapaz, perdoa. Ah, já perdoei, mas não quero ver ele aqui. Então não perdoou.
1: Não tem como ter perdoado, né? Quando o amor chega, pastor, é diferente.
3: Né? É diferente.
1: Glória a Deus. Isso nós vemos no nosso dia a dia. Glória a Deus, né? Portanto, os ensinamentos de Jesus foi para melhorar a condição nossa aqui na terra, né? Por isso que Jesus disse que nós devemos aprender com ele. Aprender, aleluia, com o Senhor Jesus. E nós aprendendo com o Senhor Jesus, nós vamos chegar na sua presença.
3: Até o pastor Ruth já está, né, cooperando aqui, dizendo que o perdão tem que ser verdadeiro.
1: Verdadeiro.
3: Com amor. Glória, né? Real, não é com mentira, com falsidade, não. Realmente.
1: Complica-se mais, pastor. Quem assim procede diante do Senhor Jesus está se complicando mais.
3: Sim.
1: É? Porque eu posso não conhecer, achar que estou sendo perdoado, mas a mágoa às vezes ainda está no coração.
3: Sim.
1: É? Mas Deus não, Deus sabe tudo. Por isso que nós devemos perdoar, porque Deus conhece todo o meu andar, meu vestir, meu falar.
3: E tem muita gente, pastor, doente por não perdoar.
1: É verdade.
3: E quando perdoa, parece que alivia, né? Aquelas dores, a doença, é curado.
1: É o amor, né, pastor?
3: O amor de Deus.
1: Se não fosse o amor de Deus, como seria o homem? Olha, Deus amou tanto o homem, que deu o seu filho para morrer pelo homem, pastor. Olha que coisa grande. Hein? Louvado seja o nome.
3: Descer da glória dele para morrer pela gente.
1: Morrer pela gente.
3: Meu Deus do céu.
1: E não foi uma morte assim fácil, não.
3: Não.
1: Foi levado pelos homens, né? A cruz, sendo chicoteado, sendo.
3: Botada aquela coroa de espinho na cabeça. Bufetada.
1: A palavra de Deus diz que ele não abriu a sua boca. Tudo ali calado. Né? Aleluia. E lá, no terceiro dia que ele ressuscitou, mataram. Aleluia. Ele declarou, Pai, perdoa-lhes, porque eles não sabem o que fazem. Mas disse, aleluia, a vitória final, pastor. Tudo está consumado.
3: Ainda pediu,
1: ou seja, né?
3: Meu Jesus.
1: Tudo foi feito, aleluia, para a salvação do homem. O homem só não é salvo se não quiser. Louvado seja o nome do Senhor.
3: Então você que está escutando essa palavra, que tem alguma mágoa, algum perdão que tem que dizer, falar, aproveita a oportunidade, viu? Não deixe isso no seu coração, não, que fica, a pessoa fica doente, pastor.
1: Verdade. Viu? Quantas oportunidade o homem perde, pastor? Perde porque não perdoou.
3: Sim.
1: Quantos casamentos destruídos por falta de perdão?
3: Até pessoas que morrem sem pedir perdão, pastor.
1: É verdade. Olha. Mas o ensinamento do Senhor Jesus está no perdão. É. Sem perdão, nós não vamos entrar no céu.
3: E quem perdoa, ama.
1: Ama.
3: Eita,
1: é a prova, Deus, do amor, é justamente o perdão. Então, amém. Você, meu amigo, que precisa perdoar, né? Perdoe, glória a Deus. E você vai sentir uma alegria diferente.
3: Um alívio,
1: glória,
3: uma felicidade,
1: a Deus.
3: É verdade, pastor.
1: Não deixe faltar no seu coração esse amor do perdão. Vá até seu irmão, se ele não pedir perdão, você peça, ele é o culpado, mas você, aleluia, vai sentir uma alegria muito grande, glória a Deus, porque vai se reconciliar.
3: É, porque na parte dele tá safo, o outro é ele e Deus.
1: Glória a Deus.
3: Né? Amém, glória a Deus, receba essa palavra, meus queridos irmãos, aproveita a oportunidade, confessa o Senhor Jesus como Salvador, ou você que tá, se afastou, volte enquanto há tempo, que o rei está voltando, viu? Entra aí em contato com o WhatsApp da Rádio Nordeste, DDD 84 988 26 2255. Vamos ao segundo louvor, pastor?
1: Vamos, em nome de Jesus, escute o segundo louvor. Esta palavra de Deus está sempre pregada também com louvores, louvor, através do louvor,
3: que diz assim: tudo é perda, com Felipe Rodrigues. Daqui a pouquinho estaremos de volta no programa Fé em Ação.
1: Glória a Deus.

0: Natal, são 6:46. 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
1: 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Deus tem uma palavra para o seu coração. Evangelize, pregue, pois muitos estão perecendo sem Deus, sem paz e sem salvação. E nós somos, aleluia, enviados pelo Senhor para pregar a sua palavra. Então não deixe de anunciar a palavra de Deus. Ide por todo mundo e pregai o evangelho a toda criatura. Quem crê será salvo, quem não crê já está condenado. Pastor João.
0: Amém, glória a Deus. Estou aqui com o segundo pedido de oração. Glória a Deus, que já foi o primeiro pedido, e agora o segundo. A gente orar por cura, milagre, pela família.
1: Deus continua fazendo, né?
0: Fazendo.
1: Ele é o mesmo ontem, hoje e eternamente. Então, não somente precisa crer e pôr a fé em
0: ação.
1: Glória a Deus.
0: Então tá aqui o pedido de oração por saúde, por família, por cura, milagre, porta de emprego, creia tão somente. A irmã Lucimar e Luzia, a irmã Zélia Gomes, a irmã Creuza Moura, a irmã Eliete Alves do setor 25. Vamos orar por todos este pedido aqui, por saúde, família, processo. Meu querido amigo Francisco Pegado, um forte abraço, espero que esteja melhor. Estamos em oração, viu, meu querido? Irmã Terezinha Pegado, também a sua esposa. A irmã Jeane, do setor de 17. A irmã Graça Imperial, pastor. A irmã Socorro Oliveira. A irmã Maria das Graças, irmã Valdair Lourdes, a irmã Núbia, a irmã Amós e Deise, e irmã Deusa também. Quero pedir também pelo meu amigo Wendel, Deus console o coração dele, dos seus irmãos, o Chico também, que está na audiência, né? Que Deus abençoe vocês. Vamos marcar uma visita aí, meu irmão, viu? Em nome de Jesus. Aqui na audiência, o presbítero João Batista Borges, meu xará, que Deus abençoe. Matheus Henrique, irmão da igreja. A irmã Paula, que Deus abençoe você, vocês são benção. Diácono Márcio, ali do setor 35, Misael, no Rio de Janeiro, pastor.
1: Uma benção, né?
0: É uma benção. Um forte abraço, meu querido, a paz do Senhor. João, em Parnamirim. Assis Dantas, também na audiência. A irmã Margarida, em Pau dos Ferros, Amém, glória a Deus, a paz do Senhor. A irmã Alba Araújo, a irmã Helena também na audiência, a irmã Laudeci Rodrigues e o irmão Antônio Benzinha. Que Deus abençoe cada um de vocês, né? Já deixamos para todos Salmo 23, aniversariante, você que está aniversariando também, leva esse presente, né, pastor?
1: Verdade. O Senhor é o meu pastor. E só nada, isso aí, né,
0: pastor? É, só isso aí. O Senhor é meu pastor.
1: Nada me faltará. Então receba esta manhã esse presente de Deus ao seu coração. Continue firme, constante, pastor, e abundante na obra do Senhor, porque há o quê? Uma recompensa. Então Deus recompensa aqueles que seguem fielmente a sua palavra, o seu caminho. Jesus disse, eu sou. Viu, pastor? Jesus disse, eu sou o quê? O caminho, a verdade e a vida. Ninguém
0: vem ao Pai
1: senão por mim. Então é através de Jesus que nós chegamos à presença de Deus. Viu? Uns confiam em carro, outros confiam em cavalo, mas nós fazemos menção do nome do Senhor. Aleluia, porque o nome do Senhor é sobre todo nome no céu e na terra. Não tem nome maior do que o nome de Jesus.
0: Também na audiência, o meu amigo Luiz Sérgio, da turma, Abraão, está na audiência, viu, pastor?
1: Um abraço para o Abraão, Deus abençoe, está distante, missionário. É, que Deus cubra com a sua bênção para ganhar muitas almas para Jesus. Lugar difícil, né, pastor? Glória a Deus. E não podemos nem mencionar.
0: Nem mencionar, pois é. O meu querido amigo pastor Rutz, também na audiência, Alexandre, Chequiná, Flávio, irmão Herbert, que Deus abençoe cada um de vocês, né? Já deixo a paz do Senhor e agradecer, vamos orar por esse pedido. Colocar também a minha turma, nossa turma, a turma Romeu Uno, né? Para Deus chegar com salvação, libertação, transformação, porque ele ainda é o mesmo.
1: Não muda, Deus.
0: Não mudou.
1: Continua o desejo do seu coração de salvar, de libertar, curar, aleluia. O maior desejo de Deus é ver todos, aleluia, sendo salvos. Por isso que ele mandou pregar o evangelho a toda criatura. É, você tem a oportunidade de entregar uma literatura da palavra de Deus, aleluia, você está evangelizando, fazendo o que Jesus mandou, né? A Bíblia diz, pastor, que o mundo jaz no maligno, né? Glória a Deus, mas quem tem Jesus está na presença dele.
0: Quem tem Jesus
1: tem tudo.
0: Quem não tem, não
1: tem nada. Né? Então Jesus é o Senhor dos céus e da terra, filho de Deus, que deu a sua vida pelo homem na cruz do Calvário, nasceu, aleluia, desceu do céu, nasceu e se fez homem, aleluia, e morreu por todos os pecadores. Aquele que me confessar diante dos homens, eu confessarei diante do meu Pai que está no céu. Então, quem confessa Jesus tem uma morada lá no céu. Entendeu?
0: Amém, glória a Deus. O Ministério Shekinah Shalom estará hoje, a partir das 19 horas, na Igreja Metodista, ali em Monte Castelo, em Parnamirim. Não perca, viu? Vamos evangelizar. Né? Muitas pessoas precisando de uma palavra, né, pastor?
1: Verdade. E a palavra de Deus é a única que consola, salva, cura e liberta. Então não deixe passar a oportunidade. Você que está ouvindo, que ainda não aceitou Jesus como seu salvador, vá hoje, vá lá na igreja. Você sempre sentiu vontade, mas não vai, sabe, pastor?
0: Tem isso, pastor.
1: Sinto a vontade de entrar, mas o inimigo não deixa. Vença o inimigo hoje, chegue lá e entre. Aleluia. E
0: vamos louvar junto.
1: Vamos louvar junto.
0: Engrandecer o nome daquele que é todo poderoso, glória, eterno.
1: Não deixe passar a oportunidade.
0: Aleluia.
1: Eu sei disso, pastor, porque muitas pessoas, aleluia, já têm me confessado isso. Às vezes fica, a igreja está louvando o Senhor e está lá do lado de fora. Está ouvindo, mas o inimigo não deixa ele entrar. Manda o inimigo embora, aleluia, e vença pela fé em nome de Jesus.
0: Repreenda todo mal. Vamos orar aqui, pastor, por esse pedido de oração. Quero já botar aqui também o grupo Cheque na Shalom, a minha vida, a vida do pastor Daniel, a vida do Geraldo Dantas, toda a família. Somos carentes de, precisando de oração.
1: Verdade.
0: Entendeu? E vamos orar um pelos outros, porque a oração de um justo
1: pode muito em seus efeitos.
0: Amém. Glória a Deus.
1: Oremos em nome de Jesus. Amado Deus,
0: Senhor. Obrigado,
1: Pai,
0: Senhor.
1: Muito obrigado por mais.
0: Quero te apresentar.
1: Aleluia,
0: esse caderno,
1: Senhor.
0: Aqui, Senhor.
1: Este culto de hoje aqui, Senhor, da tua presença.
0: De oração,
1: glória a Deus.
0: Que chegou aqui,
1: pregando, Senhor, a tua palavra.
0: Com cura,
1: tua
0: milagre,
1: palavra é fiel, é verdadeira, é digna de toda
0: processo,
1: aceitação, Senhor. Abençoa.
0: Cura, Senhor.
1: Aleluia.
0: Chega ali.
1: As famílias, meu
0: Pai,
1: Deus.
0: Família,
1: aleluia. Pai, milagre, Senhor, aparecer, meu Deus, na vida dos que estão,
0: Pai, em nome de Jesus,
1: precisando de ti.
0: Eu creio que tu tem o melhor para cada um de nós.
1: Os lares, Senhor, abençoa o nosso Brasil. Senhor, precisamos de ti, Senhor. Sem ti não somos nada.
0: Obrigado.
1: Mas em ti nós somos mais do que vencedores por amor do teu santo.
0: Obrigado pelos que estão na audiência,
1: Senhor,
0: minha turma, nossa turma,
1: a nossa adoração, nosso louvor, nossa gratidão.
0: Chega ali na vida.
1: No nome de Jesus.
0: Vicente, do Alexandre, Pai,
1: amém. Glória a Deus.
0: Em nome de Jesus, a igreja diz.
1: Amém.
0: Amém. Glória a Deus. Vamos ao brado, pastor.
1: Vamos. O que é que a gente vai dizer?
0: O Brasil
1: é do
0: Senhor
1: Jesus.
0: Você que está em casa, faça também conosco.
1: Verdade. Né? Vamos dar o brado, dê o brado conosco, e o efeito nós vamos vendo a cada dia, né?
0: Cada dia.
1: Deus operando, aleluia, glória a Deus.
0: O Herbert, o Abraão, toda a turma aí, vamos falar que o Brasil é do Senhor
1: Jesus.
0: Vamos lá? Vamos lá?
1: O Brasil é do Senhor Jesus. O Brasil é do Senhor Jesus. O Brasil é do Senhor Jesus.
0: Glória a Deus por isso. Mais uma vez, muito obrigado a todos da audiência. Obrigado, Geraldo Dantas. Que Deus abençoe a cada um. Se Jesus não voltar, estaremos aqui no sábado. Dizendo o quê, pastor?
1: Jesus salva, Jesus cura, batiza com o Espírito Santo, prepara o homem e leva para o céu. Tem coisa melhor, pastor?
0: Oh, coisa boa, né?
1: Aleluia.
0: Então aproveite que vamos pro céu.
1: Volte para Jesus.
0: E o rei está voltando. Volte para casa do Senhor enquanto há tempo. Sabe por quê? Porque a vitória é nossa.
1: Pelo sangue de Jesus.
0: E operando Deus.
1: Quem impedirá?
0: Se Deus é por nós,
1: quem será contra nós?
0: O Senhor é meu pastor.
1: Nada me faltará.
0: E a alegria do Senhor
1: é a nossa força. A paz do Senhor, um grande abraço a todos.
0: E obrigado, Jesus, a paz do Senhor.
2: E oramos a Deus.
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1: Meus queridos irmãos e amigos, rádio ouvinte da Nordeste Evangélica e da Rádio Boas Novas, com prazer saúdo a todos vocês com a paz do Senhor. Estamos, pela graça de Deus, apresentando mais um momento de reflexão, a voz do pastor. Havemos de meditar na palavra de Deus, a Bíblia Sagrada, que é para nós lâmpada para os nossos pés e luz para o nosso caminho, assim nos afirma o salmista. Quero fazer uso das Sagradas Escrituras, lendo na carta de Paulo aos Efésios, no capítulo 6, a partir do versículo 10, que nos diz: No demais, irmãos meus, fortalecei-vos no Senhor e na força do seu poder. Revesti-vos de toda a armadura de Deus, para que possais estar firmes contra as astutas ciladas do diabo. Porque não temos que lutar contra carne e sangue, mas sim contra os principados, contra as potestades, contra os príncipes das trevas deste século, contra as hostes espirituais da maldade nos lugares celestiais. Portanto, tomai toda a armadura de Deus, para que possais resistir no dia mau, e, havendo feito tudo, ficar firmes. Amém. Glórias a Deus. Meus irmãos, meus amigos, Rádio Vinta Nordeste e da Rádio Salinas, nós vivemos num mundo cercado pelo mal. Desde que o pecado entrou neste mundo, na verdade, tudo mudou. É um mundo perigoso, este que nós vivemos. Vocês podem acompanhar no dia a dia o que acontece neste mundo. Não somente a natureza humana caída, perversa, quantas guerras, quantos assassinatos, quanta violência

0: estamos contemplando, observamos também catástrofes naturais aí que têm ceifado muitas vidas, observamos também espíritos malignos que atuam de uma forma muito violenta. Enfim, é um mundo sacudido pelo mal. As forças do mal, elas estão presentes neste mundo e nós temos que enfrentar. Estamos aqui, graças a Deus, pela promessa de Jesus, de estar conosco todos os dias. E nós enfrentamos os dias maus, conforme lemos aqui o que o apóstolo São Paulo nos diz com muita precisão. Portanto, tomai toda a armadura de Deus para que possais resistir no dia mau e, havendo feito tudo, ficar firmes. Enfrentamos dias maus nas nossas vidas, não resta a menor dúvida. Ninguém passa por esta vida em nuvens brancas. Nós enfrentamos no dia a dia. Agora, devemos ter em mente que a fé em Deus, a nossa confiança em Deus, é muito importante para cada um de nós. O salmista Davi, ali no Salmo 34, versículo 19, muitas são as aflições do justo, mas o Senhor o livra de todas. Na verdade, enfrentar o dia a dia neste mundo tão violentado pelo mal não é fácil, não é fácil, mas nós devemos confiar inteiramente, porque as aflições do justo são muitas, mas o Senhor livra de todas elas. Envolva-se no trabalho, na obra de Deus, na obra do Senhor, nos trabalhos da igreja. É muito importante, porque quando estamos trabalhando para o Senhor, estamos trabalhando para aquele que tudo pode fazer. E Paulo diz: fiel é a palavra, isto quero que deveras afirmes, para que os que creem em Deus procurem aplicar-se às boas obras. Estas coisas são boas e proveitosas aos homens. E então nós devemos trabalhar para o Senhor Jesus, enfrentando o dia a dia, os males que nós enfrentamos, tudo isso no trabalho do Senhor, fazendo a obra de Deus. Mas o Senhor promete que está conosco e nós devemos ficar firmes na palavra, porque, diz o apóstolo Paulo, fiel é esta palavra. E é nesta palavra que nós estamos bem firmados. E devemos glorificar o Senhor em toda e qualquer circunstância, não importa qual seja a circunstância. Paulo, escrevendo aos Tessalonicenses, ele diz: em tudo dai graças, em tudo dai graças, porque esta é a vontade de Deus em Cristo Jesus para convosco. Então, glorifique ao Senhor em qualquer circunstância, seja na abundância, seja na escassez, seja na saúde, na enfermidade, seja na alegria, naqueles momentos retumbantes de sorrisos, de alegria, também na tristeza também. Vamos aprender a dar graças a Deus, porque o Senhor está conosco em toda e qualquer circunstância e nós vencemos o dia a dia. Se não for o Senhor que estivesse ao nosso lado, os homens já teriam nos engolido vivo, nós já teríamos sido devorados. Mas é o Senhor que está ao nosso lado. E nós devemos, independentemente das circunstâncias, nós devemos dar graças a Deus por tudo. É fácil ler este versículo e é difícil aplicá-lo. Eu sei disso, que no momento, na noite escura, não é fácil a gente dar graças a Deus. Porém, mesmo nas avenidas estreitas da vida que nós passamos, nas noites mais escuras que atravessamos, a palavra do Senhor é fiel. Ele está conosco, Ele está ao nosso lado. Ele é fiel naquilo que Ele prometeu, está conosco todos os dias, até a consumação dos séculos. Experimente o refrigério do Espírito Santo a cada dia na sua vida, busque ardentemente pela presença do Espírito Santo de Deus na nossa vida. Paulo, escrevendo aos Romanos, capítulo 15, versículo 13, ele diz: ora, o Deus de toda esperança vos encha de todo gozo e paz em crença, para que abundeis em esperança pela virtude do Espírito Santo. Então devemos experimentar essa presença que traz refrigério para a nossa alma. Às vezes estamos abatidos, estamos amargurados, estamos tristes, ansiosos e até depressivos, porque passamos, somos humanos e passamos por esses momentos também. Mas a presença do Santo Espírito na nossa vida traz refrigério para a nossa alma e nós nos levantamos e nos colocamos em pé e prosseguimos, porque a nossa força vem do Senhor para que possamos vencer os dias maus que enfrentamos nesta vida. Medite também diariamente na palavra de Deus, né? O salmista, ele diz: ó, quão doces são as tuas palavras ao meu paladar, mais doces do que o mel à minha boca. Que expressão bonita esta do salmista: as tuas palavras são doces no meu paladar. A palavra de Deus é algo que nos fortalece, que nos consola, que nos anima. Seja em qualquer circunstância da vida, estamos certos que o Senhor nos deu a sua palavra, a Bíblia Sagrada, que é inerrante, infalível, completa a palavra de Deus. A palavra de Deus nos conforta, nos alimenta, nos traz esperança. A palavra de Deus nos guia, nos renova, nos encoraja, nos capacita também. Enfim, para enfrentarmos os dias maus, precisamos exatamente estar com toda essa disposição. Eu sei que a ansiedade, as preocupações são prejudiciais para o cristão, trazem dificuldades e consequências terríveis, até consequências emocionais, físicas e espiritual para o crente. Mas a graça de Deus derramada em nossos corações nos livra de tudo isto e nos dá força para vivermos. Portanto, vamos seguir todo esse conselho bíblico para a nossa vida, e não importa os dias maus que enfrentamos. Eu sei que há muita gente triste, desanimada, ansiosa, há muita gente depressiva, gente desempregada, gente que está num estado de desespero até, mas tenhamos confiança que Deus está conosco, que a sua palavra nos fortalece, que o Espírito Santo traz refrigério para cada um de nós, e nisso nós estamos firmados. Que Deus nos ajude, que Deus nos abençoe, que vivamos grandemente esta palavra e sejamos fortes e corajosos nos dias maus que enfrentamos no dia a dia. Deus abençoe a todos, vamos orar e vamos agradecer a Deus. Pai nosso que estás nos céus, santificado seja o teu nome, Senhor. Te damos graças por este momento, quando temos apresentado a voz do pastor. Senhor, que esta mensagem, ela fique no recôndito do coração de cada um dos nossos queridos radiovintes. Nos abençoa maravilhosamente, que a tua mão nos dê força, que a tua presença nos encha de conforto, de graça, de alegria, para que possamos enfrentar e vencermos os dias maus da nossa vida. Aceita nossa oração, nossa gratidão, em nome de Jesus. Amém. Deus abençoe a todos, em nome de Jesus. Amém.
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3: 7:12.
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3: O sábio Salomão disse: bem-aventurado o homem que adquire o conhecimento. É tempo de conhecer.

0: Já é manhã na capital potiguar, 7:13.
1: 7:13 na capital do Rio Grande do Norte. Bom dia, com a paz do Senhor. 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
0: Bom dia, a paz do Senhor. Eita, ele acordou cedinho, ela acordou cedinho. A paz do Senhor, bom dia, amados pastores, evangelistas, presbíteros, auxiliares, diáconos, porteiro e as dirigentes dos departamentos da igreja. Bom dia, uma doce e gloriosa paz do Senhor Jesus Cristo na manhã deste dia 4 de julho de 2026. Elevou você, meu amigo católico e outras férias. Bom dia, amigo, a paz do Senhor. Não importa se você é espiritualista, o que você é, a paz do Senhor, porque a paz do Senhor é quem esclarece todo conhecimento. Elevamos nossos agradecimentos a Deus. Obrigado, Deus. Obrigado, Espírito Santo. Ô, Espírito Santo, bom dia. Bom dia, Deus, em estar aqui na Rádio Nordeste Evangélica. Ah, Espírito Santo, sonda-me e para levar uma palavra a esta pessoa que está ansiosa, desejosa. Espírito de Deus, bom dia. Elevamos nossos agradecimentos também ao nosso pastor, presidente das Igrejas Evangélicas Assembleia de Deus do Estado do Rio Grande do Norte, pastor Martim Alves da Silva. O pastor Martim tem como vice-presidente das Igrejas Evangélicas Assembleia de Deus, pastor Arimaldo. Um bom dia, a paz do Senhor, a todos que fazem a diretoria da Igreja Evangélica Assembleia de Deus. Levamos nosso agradecimento ao pastor Oaldo Dantas, pastor, diretor da Rádio Nordeste Evangélica. A nossa gratidão, nosso muito obrigado a todos que fazem a diretoria da Rádio Nordeste Evangélica. Geraldinho, a paz do Senhor. Geraldinho, tudo bem? Esse teu corte de cabelo é invocado mesmo, viu? Um bom dia, irmão Eric, e a paz do Senhor.
1: Bom dia, irmão Gilberto. Bom dia, Rádio 20. Eu vinha conversando com o irmão Gilberto no carro. A moeda ela tem duas faces, né? Tem a coroa. E também no mundo espiritual nós temos duas escolhas, de fazer o bem e de fazer o mal. E o Salmo primeiro, ele diz assim: bem-aventurado é o varão que não anda segundo o conselho dos ímpios, que nem se detém no caminho dos pecadores, que nem se assenta na roda dos escarnecedores, mas antes o seu prazer está na lei do Senhor e nessa lei medita de dia e de noite. Aí é como a árvore plantada junto ao ribeiro de água, que dá seu fruto na estação certa e suas folhas não caem, e tudo que faz prosperará. Não são assim o ímpio. O ímpio é como um moinho que o vento vem e sopra e espalha. E o ímpio não substitui o juiz, nem os pecadores congregam na congregação do justo. Porque o caminho do justo Deus conhece, o de imperecerá. Então é que nem nosso irmão Gilberto disse: irmão Eric, a vida é de escolha.

0: nós colhemos o que plantamos. E como diz lá, né, em Livro Lamentações 3, versículo 39, de que se queixa o homem? Cada um se queixa o pecado. Então, se nós fazemos o bem, nós vamos recolher o bem para nós. Se nós fizermos mal, é mal, porque Deus é justo. Deus é tão justo que primeiro ele mandou os profetas, de por último, né, ele mandou o próprio filho. E Jesus disse, eu não vim aqui para fazer a minha vontade, sim a vontade do Pai que está no céu. Então, se você quer ser abençoado por Deus, obedeça a palavra dele, porque ele já deixou para mim e para você seus estatutos, seus mandamentos para serem cumpridos. Então, se a gente cumprir a palavra do Senhor, nós somos o povo mais feliz desse mundo. Não é assim, irmão Gilberto?
1: Meus amados, queridos irmãos, e você, meu amigo, motorista de táxi, está nos dando esta carona 0800 nas plataformas de transportes as mais diversas. Obrigado, muito obrigado, obrigado mesmo. Em seu veículo, olha, muito obrigado por esta carona 0800. Você que está atravessando as rodovias, as BRs, no estado do Rio Grande do Norte, esta é a Rádio Nordeste Evangélica. Eu sou o irmão Gilberto, quero estar com você até às 8 horas da manhã e quero orar para que esta ansiedade em teu coração, esses anseios, Deus em seu trono dê uma palavra. Imagine vindo de Deus aquela palavra, que queres que eu te faça? Deus está vivo. Deus, ele está vivo. Ele é o Senhor em tua vida, em minha vida. Ele é o Deus que faz. É o Deus que, se o seu problema é falta de pão, ele é o dono da padaria. Se é saúde, nosso Deus, ele vai além da medicina. Se o seu problema, meus amigos, minhas amigas, acha insolúvel, o Senhor, ele tem a solução. Ele não é o homem para que minta, não. Ele é o Deus que cumpre. Muitas vezes eu quero neste lhe fazer uma pergunta a você. Se você recebesse uma carta, você deixaria esta carta fechada ou abriria esta carta? Tenho certeza que a resposta seria abriria a carta. Então, meu amigo, minha amiga, aqui está a palavra do Senhor Jesus Cristo. Aqui é uma carta do céu, todo dia enviada por Deus para você. Porque a carta do homem você abriria por interesses próprios, e a carta de Deus você deixaria fechada. Aqui esta carta está dizendo a palavra de Deus. Ei, eu sou o pão que alimenta o corpo e a alma, eu sou a cura, eu sou a libertação, eu sou paz, paz para o teu lar. Assim Jesus trazendo a promessa dos céus. Qual é hoje o Senhor diante de vós? Dizendo ou perguntando-lhe, que queres? Olha, que queres? Imaginando, Jesus chega na porta do templo, pergunta ao cego, que queres que eu te faça? Senhor, eu sou cego, eu não consigo enxergar. Então, Jesus chega e ele dá a ordem, uma palavra dos céus, deu visão ao cego. Só um toque, aquela mulher que sofria tanto tempo nas vestes de Jesus, ela foi sarada. Salomão, que queres? Sabedoria, conhecimento. Irmãos, a sabedoria, o conhecimento, ela excede tudo. Porque muitas vezes nós sofremos, muitas vezes nós buscamos resolver situações com a nossa própria sabedoria e não aprendemos a esperar. Então, o esperar, ele traz paz. Ele traz uma resposta dizendo: Senhor, Senhor, Senhor, em ti confiarei. Ramanassuriandalas, Ricamanas, Ramanassuriandalas. Ei, ei, a tua mão é fraca demais. As minhas mãos é fraca demais, mas o Deus que resolve, o Deus que cura câncer, o Deus que ele faz as finanças em teu lar, honrar os compromissos, ele é dono do ouro, ele é dono da prata, ele é o juiz, ele é o advogado, ele é a solução em que você precisa, em que eu preciso. Agora, meu amigo, muitas vezes nós não recebemos. Quando foi a última vez em que você abriu a Bíblia Sagrada? Então, você deixou a promessa de Deus, um certo pai, o filho, dia do aniversário do filho. Um pai, ele chega e preenche um cheque, valores altíssimos. E ali coloca dentro da Bíblia Sagrada, embrulha de presente, bem bonitinho, entrega ao filho. Ao filho, recebe por educação do pai, joga para lá, um milionário meu pai, o que é que ele vem me dar? E joga lá. Mas passa-se o tempo e aquele filho, por acaso, abre a Bíblia Sagrada, está lá o cheque de valores imensos preenchido naquela data, e ali aquele filho derrete-se em lágrimas. Então, muitas vezes, eu não sei, nem quero ser juiz, você pode estar sofrendo, mas sabe por quê? Porque você prefere, eu não sou contra, a Bíblia também não, prefere pegar a receita do médico, correr para a farmácia, que não é errado, é justo, mas por que não antes buscar a cura, buscar o milagre na palavra de Deus? Cansou-se, foi da palavra de Deus, não quer ouvir a voz de Deus? Então, meu amigo, aquela mulher do fluxo de sangue, ela correu para tocar nas vestes de Jesus, depois de tanto sofrer. Você vai sofrer durante quantos anos? Vai sofrer durante toda a sua vida? A solução está na palavra de Deus. Eu que não sou besta nem nada, quando eu estava no divã do médico, que a minha esposa, o médico diagnosticou o câncer, o tumor no seio, olhei aos céus e disse: Pai, eu vou apresentar o meu corpo em jejum, em oração. Cada sessão que ela fizer de rádio, de quimo, que era 16, eu vou, antes da meia-noite, reservar o meu corpo. Aí Deus, para saber se eu estava querendo alibrefar com ele, era fé mesmo, que ele conhece e sonda nossos corações. Teve dia que antes da meia-noite eu fiquei sem comer, sem beber, até o outro dia, 7 horas da noite. Quando chegava 2 horas da tarde, eu ali dizia, ali batia sede, batia fome. Mas eu disse: bem sei eu o Deus que eu estou servindo. E se eu partir desta terra, Eu sei para onde eu vou. Mas você pode até dizer, irmão Gilberto, mas isso é sacrifício de tolo. Não, meu filho, é porque minha aliança não foi com o homem. Minha aliança, nem minha esposa sabia do meu sacrifício. Meu sacrifício foi com Deus. Minha aliança foi com Deus. E na sexta sessão, Deus eliminou o tumor cancerígeno. Até a tatuagem que a médica fez, marcando as dimensões do tumor, do câncer no seio dela, Jesus limpou tudo. Não deixou nenhuma marca. Por quê? Olha, aqui, ó, tá a promessa na palavra de Deus. Eu estava com 4 bicos de papagaio, 3 hérnias de disco. O médico chegou e falou, eu vou lhe cirurgiar e vou lhe aposentar. Eu poderia ir atrás da vantagem, opa, vou viver agora, vou ganhar somente a aposentadoria. Eu disse, não, doutor, eu não quero, eu quero um milagre primeiro do Senhor. Deus usa a tia Uxilene, lá do Parque Industrial, ela disse, Deus mandou eu chegar aqui. Tia Ux botou as mãos no meu ombro direito e com 3 dias não tinha mais as 3 hérnias de disco, não tinha mais os 4 bicos de papagaio. Por quê? Jesus é a resposta. Jesus é o que você precisa. Agora, aquele negócio, como está a sua vida com Deus? Está em paz com sua família? Está em paz com seus vizinhos? Está em paz com seu pastor? Está em paz com seu irmão? Então você está em paz com Deus, meu amigo. Liga ao trono de Deus e ele ouvirá o desejo do teu coração. É melhor buscar em Deus do que buscar no homem. Então, fica ligadinho aí. Daqui a alguns minutos estarei orando e junto com você, unindo a nossa fé, para que haja paz no lar, para que o Senhor dê uma palavra de cura para a sua vida, para a sua família. Irmão Eric, o que é impossível para Deus?
0: Está escrito, né? Como o senhor falou na carta, que a Bíblia Sagrada, Lucas 1, versículo 17, diz assim, para Deus nada é impossível. Marta e Maria chegam aos pés de Jesus e fala que Lázaro, o irmão dela, já estava enterrado há 4 dias. Jesus disse, olha, me mostra lá o túmulo. Jesus sabia onde é que era, mas queria que ela trabalhar na fé dela. Elas foram. Aí mais chegou lá e ainda teve uma resistência. Disse, Senhor. Aí Jesus disse, tira a pedra, se hoje ele já fere. Jesus, eu sou a ressurreição e a vida. Se eu sei, Senhor, que nos últimos dias o Senhor vai chegar e tudo vai ser restaurado. Então eu sou, tira a pedra. Quando tiraram a pedra, Jesus disse, Lázaro, sai. E Lázaro saiu para fora com restaurado. Não é assim, irmão Gilberto?
1: Irmão Eric, muitas pessoas abandonaram abandonaram de seguir a Deus. Estão sofrendo. Muitas pessoas há anos não abrem esta carta que Deus envia todo dia para ele, que é a Bíblia Sagrada. A Bíblia Sagrada é uma carta do céu.
0: É verdade. É Deus falando para nós, né?
1: Estão sofrendo. Mas Deus não se alegra com o sofrimento de ninguém.
0: Não.
1: Se Deus não se alegra, jamais eu vou me alegrar com o sofrimento daquele meu irmão, aquele meu amigo. Não. E em nome de Jesus, irmão Eric.
0: Senhor.
1: Em nome de Jesus, eu vou profetizar salvação neste lar, Ramanás. Eu vou profetizar salvação na tua vida.
0: E a Bíblia?
1: A cura, o milagre, a libertação. Irmão Eric, faça o convite agora para aquele homem que ainda não reconheceu Jesus como salvador da sua alma. Aquele que está afastado dos caminhos de Cristo Jesus. É simples, só basta o senhor perguntar a ele, se ele quer a solução para os seus problemas, sua vida financeira, sua vida espiritual, paz no lar, prosperidade, ele vai junto com o Senhor.
0: A bênção total.
1: Dá um sim para Cristo, também se ele quer continuar sofrendo. Não precisa não, ele dá um não para Jesus e continua todo o sofrimento. Faça este convite e após este convite, Geraldinho aqui, Geraldinho, tu é demais, é bom demais. Olha, um assessor assim, eu vou lhe falar, viu? Quando o Geraldinho se eleger vereador, eu quero ser assessor dele. Eu quero, porque, olha, ele já chegou aqui, irmão Gilberto. Deus quer falar com este homem, com esta mulher, com este louvor. Deus resolve o teu problema. O senhor vai fazer o convite.
0: Sim, senhor.
1: Não, vamos cantar logo, irmão Eric. Não é, este louvor é uma mensagem.
0: Isso.
1: Se este louvor é uma mensagem, não é possível que esta pessoa, ele ainda continue sofrendo. Voltaremos após este louvor, o senhor faz o convite, que o louvor vai dizer a ele, vai dizer a ela, que Deus resolve o teu problema.
0: Amém.
1: E após este louvor, o senhor faz o convite, e eu vou fazer uma oração de libertação, cura e restauração no lar. Agora, só vai ser alcançado pelo milagre da oração aquele que abriu o coração e deixar Jesus fazer a limpeza, deixar Jesus tirar os palavrões, pornografia. Meu amigo, por que você tem duas mulheres? Você quer que a sua mulher tenha dois homens? Com certeza a resposta é não. Então, quer ser liberto? Ore comigo. Pode, Geraldinho, trazer este louvor.
0: Eu quero oferecer ao irmão Maurício, lá no Rio de Janeiro. Ele está lá ouvindo o seu programa, viu, irmão Gilberto?
1: Obrigado, irmão Maurício.
0: Pastor, irmão Maurício. Amém. Pode soltar aí.
1: Pode trazer este louvor e também vamos oferecer este louvor aos aniversariantes. Pastor Ivan, da Assembleia de Deus, Ministério Rema na Redinha. Gente de primeira linha, viu? Ah, Pastor Ivan, um beijo no teu coração, teus sonhos, teus projetos no coração de Deus. João Batista, no Templo Central.
2: Parabéns a você.
1: Minha amiga Simone, no Templo Central.
2: Parabéns a você.
1: Maria Cardoso, da Igreja Vitória de Cristo, em Cidade Nova.
2: Parabéns.
1: Missionária Soraya.
2: Parabéns a você.
1: Eita, que maravilha. Lenice e sua filha Jeane, no bairro de Cidade da Esperança.
2: Parabéns a você.
0: É muita gente experiente, é muita festa. A Bíblia se alegrar com os que se alegram, chorar com os que choram. Então, estamos alegres pelos aniversariantes de hoje, né? É assim, irmão Gilberto?
1: É verdade. No Planalto também tem festa.
0: Olha,
1: Deus continue abençoando. Esse louvor eu quero indicar a você. 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
0: Amém.
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0: 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Agora vamos louvar. E o senhor vai fazer o convite.
1: Amém. Pronto, irmão Fernandes.

0: 7h45,
1: você está na audiência do programa Cristo Vive, na voz abençoada do irmão Gilberto. Deus resolve o seu problema, mas para ele resolver, você tem que tomar atitude, amém? Você, onde você estiver, não interessa o local, interessa que Deus vai trazer a solução para o seu problema. Mas o primeiro passo é buscar o reino do céu e a sua justiça, demais coisas será acrescentada em sua vida. Então aceita Jesus agora, que ele vai trazer a solução para o teu problema. Ele vai trazer saúde, vai trazer cura, libertação, vai abrir porta, porque para ele não existe o impossível. Romanos 10, versículo 12, diz: com o coração se crê para a justiça de Deus e com a boca se confessa para a salvação. Então diga assim comigo, só essas palavras. Vamos orar junto e Deus vai trazer a solução para o teu problema, porque para Deus não existe o impossível. Diga assim comigo: Senhor meu Deus, a sua palavra me garante, aonde estiver dois ou três reunidos falando no seu santo nome, o Senhor está presente. Diga aí: eu creio, meu Pai Celestial. Por isso, neste momento, eu estou na sua presença, confessando que Jesus Cristo, o seu Filho amado, é o meu único e suficiente Salvador. Risque meu nome do livro da culpa e escreva no livro da vida. E me perdoe, porque eu pequei somente contra o Senhor, por gesto, atitudes, pensamento e palavra. Não leve em conta o meu tempo da minha fraqueza, mas me dê a sabedoria, me dê o entendimento, me capacite para que eu, a partir de agora, seja fiel ao Senhor, como o Senhor tem sido comigo todos os dias da minha vida. Que seu Espírito Santo, que passou a habitar no meu coração, me prepare para quando o Senhor vir buscar sua igreja, eu esteja inserida nela, para receber do Senhor um corpo incorruptível, semelhante ao seu, e a coroa da vida, a qual o Senhor já reservou. E eu digo amém, irmão Gilberto.
2: Eu quero lhe saudar, glória, com a doce e gloriosa paz do Senhor.
1: Paz do Senhor.
2: Agora
1: paz,
2: você é um novo crente, uma nova crente, a paz do Senhor. Ah, eu quero lhe abraçar, dá um abraço virtual. Agora abrace, vá, feche seus braços e abrace o irmão Gilberto. E abrace agora Jesus Cristo.
3: Ei, olha, se você crê, você vai orar daqui a alguns minutos e Deus, em seu trono, vai resolver todos os seus problemas, porque tudo se fez novo, né, irmão?
1: É verdade, né? Nós temos que ver novidade de vida. Aquele que mentia não minta mais, aquele que roubava não rouba mais, aquele que se prostituía não se prostituía mais, porque Apocalipse 3:15, eles não têm direito ao reino do céu. Os cães, feiticeiro, né? Os idólatras, homicida, prostituto, qualquer que ame, cometa mentira. Então você tem que tirar tudo isso da sua vida. Tu vai ser o homem e a mulher mais feliz desse mundo, porque na presença do Senhor há fartura de alegria.
3: Alegria, a alegria vem do Senhor Jesus Cristo. 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
0: 7:50. Irmão Gilberto, já que o senhor está falando com fé, fé e ação, o senhor quer mandar um abraço para quem?
3: Fé é pastor Daniel e o pastor
0: João.
3: Pastor, olha, é uma bênção, irmão. É uma bênção, porque são pessoas que ele paga um preço para abençoar tua vida, um preço de santidade. Então, quando esses homens oram, Deus responde suas orações.
0: Sol e chuva toda manhã estão aqui junto com o nosso irmão Geraldinho, um homem abençoado, né, irmão? Irmão Geraldinho, ele é o comunicador da maioria, não é isso, irmão Geraldinho?
3: Olha, quem está nos pedindo um alô aqui, é a irmã Lúcia, em Nísia Floresta.
0: Um abraço.
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3: Obrigado à audiência, aos irmãos aí de Nísia Floresta, pastor DJ, irmão Mavi, Zé Luiz, esse povo maravilhoso. Queremos lembrar você, antes da oração, que Deus resolve o teu problema. 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
0: Isso.
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3: ao lado do clube da Telerne. 7:53. Irmã Neide, meu amigo Joca, no Vale Dourado, nós vamos orar. Altemar, em Santarém, setor 19, vamos orar. Aloísio e Paula, num Parque das Dunas. Valdete, pastor Erivan, em Vila de Ponta Negra. A Sandra, a Jaqueline, em Ponta Negra. Vamos orar no Alto da Boa Vista. Pastor Paulo Gomes e Esther, em São José do Mipibu. Mas eu achei tão lindo ontem. Sim. Uma criança que eu vi. Eu estou há 26 anos. Trabalhando ali na livraria ao lado do Templo Central. Então eu vi muitas criancinhas crescer. Às vezes eu estou no shopping, quando eu vejo, irmão Gilberto, tá lembrado de mim? Eu, não. Aí ele fala, eu sou do Cimentinha, irmão Gilberto, estou falando de tal. Aí meu coração. Ontem eu tive a alegria de receber a Jennifer.
2: E ela disse: olha, esse é meu esposo, o Elias, está lembrado de mim? Eu disse: Gênefe, como você cresceu. E é mamãe já, eu fico tão feliz.
0: Glória.
2: Aí, sem lembrar, tia Sueli, tia Dani.
0: É verdade.
2: Deus o abençoe. E ela está morando agora no Rio de Janeiro, viu?
0: Olha.
2: Irmão, vamos orar.
0: Sim.
2: 7:55.
0: 7:55, você está na audiência do programa Cristo Vive, na voz abençoada do irmão Gilberto, patrocínio Atacadão dos Evangélicos.
2: Irmãos, você que está aí nessa região de Pipa, Bela Vista, aquela região ali, hoje é a posse que eu estou tão feliz, irmão Eric.
0: É, né?
2: Com a posse de Magno Câmara.
0: Sim.
2: Lá em Bela Vista.
0: Olha aí.
2: É, ali quero agradecer ao pastor Ivan, ao pastor Martim, por esta bênção na vida do Magno Câmara. Ué, chegou ali em Goianinha, pega sentido Pipa, e ontem eu não pude ir, foi também a jubilação do pastor Creto, que... Foi. Minha esposa, minha família tem como pai, pastor Creto, irmã Edna, Deus, ele me fez a grande obra. Amém. E eu estou tão feliz, pastor Martim, com a bênção que o senhor entregou nas mãos do Magno Câmara, lá em Bela Vista. Eu quero, em público, agradecer ao senhor e agradecer ao pastor Ivan.
0: Amém.
2: E também essa semana... tivemos o privilégio de receber o pastor Abdeno lá de Parnamirim, na livraria, e dizer que o livro, muito lindo, o livro do pastor Abdeno, nós temos lá na livraria, viu?
0: Sim, senhor.
2: É, o pastor de Parnamirim. É, meus irmãos, vamos orar.
0: Oremos.
2: Vamos orar, quero pedir um milagre a favor de sua vida. Deus maravilhoso.
0: Querido.
2: Deus eterno,
0: forte e poderoso,
2: olhai, Senhor, Jesus, com este olhar de misericórdia, aqui é o teu filho, Senhor, aqui é o teu filho, irmão Gilberto, olha, Senhor, Senhor, estou aqui junto com o Geraldinho, com o irmão Eric, com este pai de família, com esta mãe de família, Senhor, que agora está levando a sua voz embargada, as suas lágrimas ao seu trono, meu pai, meu pai, meu pai. Oh, Senhor, enxuga as lágrimas desta mãe, deste pai, que está vendo o seu lar em conflito, em perturbação, o inimigo investido para destruir este lar, pai. Olhai, Senhor, para o irmão José, para tantas pessoas no leito deste lar, deste hospital, nesta UTI, dentro desta ambulância. Olha, Senhor, este homem aprisionado em seu próprio lar por uma enfermidade, em nome de Jesus, em nome de Jesus, pai, dá uma palavra de cura agora nesta vida deste homem, desta mulher, em nome de Jesus. Em nome de Jesus, você que foi desenganado pela medicina, agora sinta o toque do Espírito Santo de Deus. Haja prosperidade em sua vida. Haja prosperidade em seu lar. Pai, olha, Senhor, os pedidos de orações, Senhor, que recebemos, pai. Dai uma palavra, Senhor, aqui no zap da rádio. Olhai, Senhor, com teu olhar de misericórdia, Senhor, para esta mulher que está pedindo a cura. Orações a favor do Douglas, do Mateus. Olha, Senhor, para a Jeane, a irmã Zélia, a irmã Lucimar, a irmã Luzia, Geraldo Matos. Em nome de Jesus, a Laudeci, ao Antônio, em nome de Jesus, em nome de Jesus, a irmã Lu, em nome de Jesus, seja tocado agora, receba agora a unção do trono de Deus em seu lar, em nome de Jesus. Irmão, você que estava enfermo, eu bem sei, eu, Deus que cura, o Deus que liberta, o Deus que restaura. Então, esse mesmo Deus agora procura a tua enfermidade, tumores. Você é uma cadeira de roda. Se você crê, levante-se da cadeira de roda. Você no leito de um hospital que há muito tempo está se alimentando por uma sonda. Se você crê, Jesus chegou. Jesus chegou. Jesus chegou. Irmão Eric,
0: sim, meu querido.
2: Não entre
0: em lugares
2: que Deus
0: não possa
2: entrar
0: com você.
2: Não participem
0: das coisas
2: que Deus
0: não pode
2: participar
0: com você.
2: Isso aí vai lhe proporcionar a alegria em sua vida, em seu lar, em sua família, de dizer: tenho muito
0: a agradecer,
2: pouco
0: a pedir
2: e nada
0: a reclamar.
2: Então profetize isto para a sua vida, para o seu lar, em nome de Jesus. Geraldinho,
0: amém.
2: Fica com
0: muito
2: Deus.
0: Obrigado a vocês,
2: muito
0: que ouviram, Lúcio.
2: Obrigado por permitir entrar
0: em seu lar. Programa.
2: Obrigado estar com você em seu veículo, permitindo Deus. Voltaremos no próximo sábado, às 7h10 da manhã. Eu sou o irmão Gilberto.
0: E eu sou o irmão Eric.
2: A paz do Senhor. Amém. 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
7: 8h02.
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0: 8:03. Bom dia, crianças lindas de Jesus. Bom dia, povo de Deus. Que a paz do nosso Senhor Jesus esteja com todos vocês nesta linda manhã de sábado, nesta linda manhã que o Senhor fez. Glória a Deus. Estamos gratos a Deus por mais uma oportunidade de estar aqui juntinhos com você no nosso momento infantil. Hoje eu, tia Josi, juntamente com as meninas Natália e Natiele. A paz do Senhor, meninas!
1: A paz do Senhor, tia!
0: Tudo bom com vocês?
1: Sim!
0: Glória a Deus, estamos felizes por estarmos louvando a Deus por essa oportunidade, por estar agradecendo a Deus pelo privilégio de estar aqui em sua presença. Oh, glória! Está aqui também conosco o nosso irmão Júnior. A paz do Senhor, meu irmão, que Deus continue te abençoando. Nesta linda rádio abençoada, né? 92.5 FM, Jesus em primeiro lugar. Glória a Deus. Quero desejar um dia abençoado na presença do Senhor a todos os amados ouvintes que estão ligadinhos conosco. Então vamos orar? Vamos orar. Agradecendo a Deus por este momento tão especial. Que o Senhor se faça presente em nosso meio. Que Deus continue abençoando as nossas famílias, as nossas crianças. E que Ele receba o nosso louvor e nossa adoração. Vamos orar, Natiele?
2: Vamos, tia. Senhor Deus e Pai, muito obrigado, Senhor.

0: os mandamentos. Muito obrigado por tudo, em nome de Jesus.
1: Glória a Deus, vamos ouvir nosso primeiro louvor. Já ofereço a todos que estão na audiência, nossa coordenadora Geraldo Depinha, professora Sueli Cavalcante, toda a equipe ali no Templo Central, que não mede esforço para que a obra de Deus com os nossos pequeninos não pare. Mandar um alô também especial para o meu pastor Manuel de Melo, sua esposa e irmã Ivanírias, casal abençoado, ali na congregação Jardim Parai, setor 33, irmã Jussandra, também sempre ligadinho conosco. Um alô a todas as crianças ali do conjunto Cordeirinhos de Cristo. Irmão Geraldo, irmã Joaninha, sempre ligadinho conosco. Amém? Então vamos louvar o Senhor? Não sai daí não, daqui a pouquinho estamos de volta com muito mais para você.

8:10. Amém. Glória a Deus. Crianças, você está sendo um semeador da palavra? Está cumprindo o chamado? Está fazendo missão na sua casa? Na sua escola? Onde você mora? Você é um soldado de Cristo. Existem pessoas precisando ouvir a palavra de Deus. Quando anunciamos a palavra para alguém, estamos cumprindo a missão que Deus nos confiou. Está escrito lá em Marcos, capítulo 16, versículo 15. Ide por todo mundo e pregai o evangelho a toda criatura. Você pode estar se perguntando, mas tia, como posso sair pelo mundo? Sou apenas uma criança. A resposta está no chamado de Deus para cada cristão. Não importa se você é criança, jovem ou idoso. Quando Jesus disse aquelas palavras aos discípulos, ele estava dizendo também para mim e para você. Missões não é uma simples tarefa. Ele faz parte do que Deus planejou para dar sentido às nossas vidas. Quando compreendemos isso, algo dentro de nós se transforma. Missão se faz por onde passa, por onde você passa. Não precisa você ir para longe. Somente aqueles que Deus escolheu para irem. Mas você pode ser missionário aí, na sua casa, na escola, na rua, no ônibus. Você faz missão até mesmo com seu modo de agir, de se comportar. Isso mesmo. Quando aceitamos a Jesus de coração, há mudanças. Então, se você mentia, criança, não vai mentir mais. Porque agora você é diferente e tem Jesus. Se você arengava com seus amiguinhos, com seu coleguinha, com seu irmão, você não vai fazer mais isso. Porque você é diferente. Se desobedecia a mamãe, o papai, a professora da EBD, não é verdade? Agora você não vai mais ser desobediente. Porque você agora é diferente. Você foi comprado, lavado e remido pelo sangue do Cordeiro. Aleluia! Foi escolhido para ser luz e sal da terra. Sua mudança vai fazer as outras pessoas perceberem. E como é maravilhoso servir ao Senhor. E essa também é uma forma de evangelizar. Então, o nosso tema de hoje é evangelizar. Isso mesmo. Nós precisamos estar pronto como bons soldados de Cristo para levar a santa e gloriosa paz do Senhor, palavra.

0: Irmã Marta. Irmã Marta, Pai do Senhor, irmã Marta.
1: A irmã Marta tá na audiência junto com a pequena Débora. Um abraço muito grande pra você também, Débora. Um beijinho. Tem também aqui na audiência o nosso irmão Iron. Também a nossa querida irmã Deusidéria e nossa irmã Terezinha Brito. Sempre ligadinhas no Momento Infantil. Um cheiro bem cheiroso para as senhoras. Também tem aqui na audiência a nossa querida irmã Zélia. Sempre ligadinha. Manda a paz do Senhor para todo mundo aqui da rádio. Tia Josi, Sandrinha, Sueli, as meninas Natália e Natiele, o pastor Geazi, o diácono Geraldo Dantas, o irmão Joás Marques e todos daqui da rádio. Pede oração pelos seus netos, Maria Luísa, Maria Flora, Emanuele, Tamires, Cleison, Tel e as bisnetas Clarice, Zaya e por todas as crianças do mundo. Também tem aqui na audiência a nossa querida irmã. Não botou nome. Ah! Ela pede oração pelos sobrinhos Pietro e Enzo. É irmã Sueda.
0: Isso, irmã Sueda.
1: Irmã Sueda na audiência. Também pede oração por toda a sua família. Também tem aqui na audiência a nossa irmã Maria Sueli. Manda um alô muito especial pra Melissa.
0: Amém, glória a Deus. E agora, neste momento, eu quero convocar você para orar. Isso mesmo, orar pelas crianças. Pelos que estão afastados, por aquelas que ainda não conhecem o Senhor, pelos que estão doentes, e neste momento se encontram nos hospitais, pelas suas famílias, para que Deus venha dar força. E já aproveitando também, orar por Flavinha, pela pequena Flavinha, que Deus continue fazendo a obra em sua vida, na vida da sua família. Que nesta manhã nós cremos na salvação, na libertação, na cura de nossas crianças, e que essas EBFs que estão acontecendo nas igrejas venha com ricas bênçãos nos lares, que venham trazendo crianças para Jesus, que venham edificando, transformando, libertando as nossas crianças. Então vamos orar por todos os pedidos de oração, todos os pedidos de enfermidade, que o Senhor venha repreender as enfermidades no meio dos nossos pequeninos. Amém, Natália? Vamos orar?
1: Vamos sim, tia. Mas antes, eu vou mandar um beijinho de Flávia. Tá bom? Oi, Flávia. Eu te amo muito. Um beijo pra você. Oremos. Senhor, meu Deus e meu Pai, graças te damos, Senhor, por mais esse dia, por estarmos aqui mais uma vez. Neste momento, queremos te apresentar nossas crianças, todas aquelas que ainda não te conhecem, que ainda não sabem quão grande é o teu amor por elas, e também, Senhor, por aquelas que estão enfermas, que estão cansadas, que estão tristes, deprimidas. Senhor, meu Deus, chega estendendo a tua mão, chegando onde nós não podemos chegar, tocando, Senhor, esses corações, chegando com o seu amor que transborda, que a tua presença venha se fazer na vida de cada um que está nos ouvindo nesta manhã, que o teu nome venha ser glorificado através da vida de cada criancinha. Obrigado, meu Jesus, por tudo. É tudo que pedimos e já te agradecemos. Nome de Jesus, amém.
0: Amém, glória a Deus. Então vamos ouvir mais um louvor? Não sai daí não, daqui a pouquinho estamos de volta.

0: 8:22, porque me amou tanto assim. O Senhor te amou, o Senhor te ama, Ele tem cuidado de você. Jesus, Ele morreu naquela cruz por amor a você. Então, que nesta manhã você entenda do grande amor de Deus na sua vida, do cuidado dEle. Nós não entendemos por que tanto amor, mas Ele nos ama.
1: Verdade, tia. Ele nos ama muito. Ele está sempre presente em nossas vidas, mesmo quando a gente não consegue enxergar. Ele tem cuidado de nós. Então, tia, tem muita gente aqui na audiência.
0: É mesmo?
1: Tem aqui na audiência a nossa irmã Sueli, ela pede oração por Radassa. Tem aqui a nossa irmã Leinha, pede oração por Samuel, Miguel e Rafaelzinho. Tem aqui também o nosso irmão Damião, manda um abraço pra pequena Eloá. Um beijo bem grandão pra pequena Eloá. Tem aqui também na audiência o nosso irmão Josiel, da Assembleia de Deus Canto Cumprido, Campo de Lajes do Cabugi, pede oração pelo TPM, que é o Tempo para Meninas 2026, do Dejade, lá na Central. E também pela aposentadoria e por todos do Campo de Lajes do Cabugi. Também tem aqui na audiência o nosso irmão Gilvan Ramos, o papai de Ana Letícia, Igreja Apolo, Conjunto Santarém, setor 19. Manda uma paz do Senhor especial para todas as crianças do Conjunto Flores de Sião. Tem aqui também na audiência a nossa querida irmã Silvia Melo, setor 41, aquela menininha de perninha curta de apenas 65 aninhos. Ela manda um cheiro e um abraço pra gente daqui da rádio e pra todas as crianças e toda a equipe da Rádio Nordeste Evangélica, para Geraldinho Júnior e Lourinho das Pedreiras. Também manda um cheiro cheiroso, um cheiro pra senhora também. E também a nossa irmã Zélia, que pede oração pela sua família, pela sua neta, que está afastada do caminho do Senhor, e para que Deus chegue com a mão poderosa sobre a vida, resolvendo todos os problemas, para que Deus chegue com a vitória. Amém! Glória a Deus! Tem aqui também na audiência o irmão Félix. Ele está ligadinho na rádio, pede oração por uma causa na justiça e por sua esposa, Silvia Mella. Também por suas cunhadas, seus cunhados. Deus, para que Deus chegue com a providência na vida de cada um deles. Amém! Também deixa para meditação o Salmo 23.
0: Amém! Glória a Deus! Então vamos ouvir mais um louvor? E daqui a pouquinho a gente está de volta. Então prepara aí sua Bíblia, que daqui a pouquinho é um momento mais especial, um momento da história. E hoje temos uma história muito especial. Então fica ligadinho conosco, não sai daí não.

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1: Então, crianças, já pegaram sua Bíblia? Vamos hoje ler no livro de Romanos. Romanos, crianças, fica lá no Novo Testamento. Vamos achar juntos? Abra sua Bíblia no Novo Testamento. Aí tem Mateus, Marcos, Lucas e João, Atos, Romanos. Ah, aí está! Romanos. Vamos abrir no capítulo 10, que é esse número maior. E o versículo 14, que é esse número menor. Amém? Romanos, capítulo 10, versículo 14. Se você não estiver achando, você pode pedir ajuda para quem estiver aí do seu ladinho. A vovó, o vovô, a mamãe, o papai, a titia, tá bom? Romanos, capítulo 10, versículo 14. Amém? Diz assim a palavra de Deus: como, pois, invocarão aquele em quem não creram? E como crerão naquele de quem não ouviram? E como ouvirão se não há quem pregue? Vamos repetir? Como, pois, invocarão aqueles em quem não creram? E como crerão naquele em que não ouviram? E como ouvirão se não há quem pregue? Amém! Entenderam, crianças? Como é importante falar de Jesus? Precisamos falar de Jesus para todos. Para um amiguinho na escola, para seus vizinhos, seus pais. O Senhor quer usar as palavras que saem da sua boca para salvar vidas. Ele quer que você seja um verdadeiro missionário. E para isso, você precisa ser corajoso. Você tem uma missão. Como bom soldado de Cristo, você foi escolhido para ser a diferença na vida de alguém. Não é mesmo, Natália?
2: Sim, Natiele. Me lembrei agora da história de uma menina que não teve seu nome mencionado na Bíblia, mas que soube ser a diferença na vida de outra pessoa, levando a palavra de cura àquela família. Essa história está na Bíblia, lá no livro de 2 Reis, capítulo 5. Tudo começou em tempos de guerras. Muitos sírios de Deus foram presos e levados para um país chamado Síria para serem escravos. Mas de todas essas pessoas que foram levadas, a Bíblia fala de uma menina. Ela era diferente. Ela amava a Deus e falava do poder de Deus. E através dessa menina, usada por Deus, aconteceu um milagre na vida de um homem chamado Naamã. Ele era capitão do exército do rei da Síria. Era um grande homem diante do seu senhor, o rei. E também de muito respeito, porque por ele, o papai do céu tinha dado livramento aos sírios. E era este homem um herói valoroso. Porém, ele tinha uma doença terrível. A Bíblia nos diz lá em Lucas, no capítulo 4, versículo 27, que existia muitos leprosos antigamente. E dentre eles, acabou existindo Naamã, muito antes. Mas Naamã foi diferente porque ele foi curado. Mas como será que isso aconteceu? Você sabe, crianças, o que é a lepra? Lepra, crianças, é uma doença que deixa a pele esbranquiçenta e cheia de feridas. Essas feridas, elas são muitas e muitas e se espalham pelo corpo. Na época, não tinha cura. E quem tinha essa doença era afastado da família. Era horrível essa doença. Mas sabe, crianças, existe algo pior do que a lepra. Sabe o que é? O pecado. Assim como a lepra nos afasta das pessoas, de nossa família, de nossos amigos. O pecado nos afasta de Deus e nos leva para longe dele.
1: Verdade, Natália. Então, crianças, um dia saíram tropas da Síria e levaram da terra de Israel uma menina presa que ficou ao serviço da mulher de Naamã. Aquela menina foi tirada de junto de seus pais, de seus amigos, mas ela não se preocupou com a situação dela, mas sim com a do seu senhor. Quando soube que Naamã tinha uma doença que médico nenhum poderia curar, ela se compadeceu com o sofrimento daquele homem e teve fé o suficiente para dizer que Deus poderia curar. Teve coragem e falou dizendo à sua senhora, a esposa de Naamã: se o meu senhor estivesse diante do profeta que há em Samaria, ele o restauraria de sua lepra. A fé e a coragem e o amor daquela menina foi o início de um grande milagre. A Bíblia fala que somente Naamã foi curado. Sabe por quê, criança? Por causa de uma menina, serva do Senhor, que estava naquela casa. Ela teve coragem de falar do poder de Deus. Ela não ficou calada. Ela falou o que Deus poderia fazer.
3: Crianças, você teria coragem de fazer o que ela fez? Você teria coragem de falar de Jesus para algum adulto de sua família que ainda não conhece a Jesus? Como foi lido no nosso texto bíblico de hoje, em Romanos, no capítulo 10, versículo 14, como virão se não há quem pregue? Sabe, crianças, talvez você seja a única pessoa que terá essa oportunidade de falar de Jesus para alguém. Acredite, o impossível irá acontecer. Alguém irá te ouvir. Mesmo que demore um pouco, mesmo que você não veja, Deus quer te usar. Não perca as oportunidades de falar o quanto Jesus é bom. Amém? Mas voltando à história, a mulher de Naamã, quando ouviu que a sua criada, aquela menina, falava de um profeta que poderia curar seu marido, foi logo até ele e contou-lhe. Naamã ouviu a boa notícia de sua cura e pensou que poderia dar certo, pois era uma menina que não mentia, era obediente e serva de Deus. Naamã era um homem muito poderoso em seu país e não sairia para um lugar tão longe se não tivesse confiado nas palavras da menina.
1: Naamã então resolveu pedir ajuda ao rei, já que eles eram próximos. O rei

0: disse para Naamã ir o mais rápido possível para Israel. Deu a ele uma carta para mostrar ao rei de lá e presentes preciosos. Então partiu Naamã e seus ajudantes. Ao chegar ao rei de Israel, lhe entregou a carta. E ao ler, o rei de Israel disse a Naamã: por que ele veio até mim? Pensa que sou quem para tirar ou pôr a vida nas pessoas? Por acaso sou Deus? Esse rei da Síria deve estar planejando outra guerra. Porém, o profeta Eliseu já tinha ouvido boatos da vinda de Naamã e mandou um mensageiro ao rei, pedindo que o enviasse Naamã a ele. O rei tranquilizou-se e enviou Naamã, que foi ao encontro de Eliseu.
1: Imagina comigo, crianças, como Naamã deve ter ficado ansioso para chegar na casa do profeta. Imagina o que se passou na cabeça de Naamã. Ele acreditava que ia ver o profeta, porém Eliseu não saiu de casa. Mandou um mensageiro dizer que ele fosse ao Rio Jordão e lavasse 7 vezes. Mas, crianças, isso deu muita raiva nele. Imagine, ele era um homem importante, chefe do exército do rei da Síria. E o profeta não foi recebê-lo? Apenas mandou um servo com um recado? Imagino que Naamã achou que Eliseu, o profeta, ia colocar as mãos em sua cabeça, iria fazer uma oração e ele seria curado. Mas não foi assim que aconteceu. E ainda mais, mandou se banhar no Rio Jordão. Sabe, crianças, o Rio Jordão era sujo, lamacento, e não fazia sentido se lavar em um lugar assim. Imagina o que passou na cabeça de Naamã naquele momento. Quantas perguntas surgiram? Por que 7 vezes? Por que não apenas uma? Por que naquele rio sujo? Sabe por quê, crianças? Para nos ensinar que tudo tem o seu tempo de acontecer, sua forma de acontecer. Não é do jeito que queremos, mas do jeito que o Senhor quer. Por exemplo, quando falamos de Jesus para alguém, uns abrem o coração logo de cara e aceitam o Senhor na mesma hora. Já outros demoram mais. Mas lembre-se, não podemos desistir. Precisamos continuar orando e falando desse amor para aqueles que ainda não aceitaram.
0: Isso mesmo, Natália. Naamã então ia desistir e simplesmente voltar carregando sua doença. Até que alguns servos que iam com ele tentaram convencê-lo que era algo simples e que não custava fazer. Então Naamã abriu mão do seu orgulho e foi até o Rio Jordão e mergulhou.

0: ele via que nada acontecia, até que se lembrou que o profeta havia dito 7 vezes. Então ele mergulhou a 7ª vez e assim que levantou, ele foi completamente curado. As feridas desapareceram, sua pele voltou a ser limpa. Ele ficou muito feliz. Ele sabia que a água suja não tinha o curado, mas sim o Deus de Eliseu. Já imaginou se ele tivesse desistido, crianças? Mas ele decidiu acreditar no que o profeta disse. Ele viu a sua pele cheia de feridas se tornar limpinha. Um grande milagre!
1: Finalmente o milagre aconteceu. Quando Naamã saiu do rio, tinha o seu corpo totalmente curado, a sua pele macia como bumbum de neném e sua fé totalmente transformada. Ele já não era mais o mesmo. Ao experimentar do poder de Deus, ele foi transformado por dentro e por fora. Disse Naamã: agora reconheço que em toda a terra não há Deus senão Israel. Lá em 2 Reis, capítulo 5, versículo 15, parte B. Que história linda, né mesmo, crianças? Tudo começou com uma simples palavra de uma menina escrava, temente a Deus. Uma pequena missionária que não mediu esforços para falar das maravilhas que o Senhor pode fazer. Deus não mudou, Ele é o mesmo. Ele cura, salva, liberta, prepara e leva para o céu. Ele te escolheu para ser a diferença nessa terra, para levar a sua palavra. Então não fique calado, fale do amor de Deus para todos à sua volta. Amém?

0: 8:48, já estamos chegando ao término do nosso momento infantil, mas ainda tem muita gente na audiência. Tem aqui o pastor Leonardo, da congregação Portas Abertas, setor 26. Está na audiência com seu filho Gabriel, de 4 aninhos. Manda aí um beijão para Gabriel, de 4 aninhos.
1: Um beijão muito especial para você, Gabriel.
0: Tem também aqui Laís, de São Gonçalo, pede oração pela sua vida espiritual. Tem também aqui irmão Gracenil, de Jardim América 2, Parnamirim, pede oração por ele e família. Deixa Salmo 121 para meditação. Tem também aqui irmão Cosme Oliveira, que está na audiência conosco. A irmã Priscila pede oração pelo neto Miguel, que está em Portugal, né? Com sua mãe Beatriz e seu pai Leandro. Que Deus abençoe essa linda família. Mais alguém na audiência, Natália?
1: Tem sim, tia. Tem a nossa querida irmã Lu Espíndola, sempre ligadinha no momento.
0: Saudade,
1: infantil.
0: Lu.
1: Também tem aqui nossa irmã Graça Imperial, setor 20, Igreja Jardim Progresso 2. Deixa para meditação o Salmo 46, pede oração por ela, por saúde e livramento na vida dos filhos Daniel, Bernardo e Fabiano Júnior, do esposo Bernardo Filho. Que Deus continue abençoando e livrando de todo o mal. Também pede oração pelas suas noras e pelo pequeno Benjamin. Também pede oração pela saúde dela e oferece o próximo louvor para os filhos, para as noras, para o esposo Bernardo, para a tia Josi e as meninas lindas que mandam um beijo, para o irmão Geraldo Dantas e toda a equipe da Rádio Nordeste Evangélica. Tem aqui na audiência também o nosso irmão Welson. Ele oferece todos os louvores da programação para todos os irmãos que estão na comunidade terapêutica Missionários da Fé, em Genipabu. Tem aqui também na audiência nossa irmã Jositânia, pede oração por saúde na vida dela. Amém, irmã.
0: Amém, glória a Deus. Então vamos orar? Vamos orar por todos esses pedidos de oração que aqui chegou, para que Deus venha se fazer presente na vida de cada um, com a sua necessidade, com a necessidade que cada um esteja passando nesse momento, que Deus chegue com a providência. Amém? Oremos. Pai querido, Deus amado, graças te damos por esse momento tão especial em tua presença. Senhor, tu sabe, tu conhece, tu sonda a vida de cada um. Tu sabe da necessidade de cada amado ouvinte, sua dificuldade, seja na parte financeira, enfermidades, livramentos. Senhor, tu conhece a história de cada amado ouvinte. Chega com tua providência na vida de cada um deles. Chega, Senhor, restaurando, transformando, libertando, Pai. Chega cuidando do teu povo, cuidando das nossas crianças. Senhor, salvando as nossas crianças, trazendo as nossas crianças para junto de ti. Ajuda, Senhor, também os tios, as tias que estão no ministério infantil. Sabemos que a batalha é grande, mas sabemos, Senhor, que o Senhor nos fortalece. Precisamos estar cada vez mais unidos em oração para trazer os nossos pequeninos para o teu caminho, Pai. Muito obrigado por este momento, pelo momento infantil. Muito obrigado por cada um do amado ouvinte que esteve presente conosco. Que o Senhor continue abençoando, guardando e livrando de todo o mal. Te agradeço por este programa, Senhor. Te agradeço por esta rádio abençoada, que tem chegado nos corações, que tem chegado nos lares do povo. Sim, meu Deus, nos ajuda para que possamos ser cada dia mais verdadeiros missionários, verdadeiros soldados de Cristo. Te agradecemos por tudo, em nome de Jesus. Amém. Amém, glória a Deus. Então,
1: peraí, tia. Também tem aqui na audiência a nossa querida irmã Libânia Rosa. Oferece o próximo hino para sua irmã Maria.
0: Amém.
1: Pronto, agora
0: glória
1: pode encerrar.
0: Então, até o próximo sábado, se Jesus não voltar, se Deus permitir, a tia Sandrinha estará aqui em mais um...
1: Momento.

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2: 9 horas.
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7: Nove horas e um minuto. Com muita alegria estamos de volta. Bom dia Natal, bom dia Rio Grande do Norte, bom dia você que está com a gente aqui, que acabou de acompanhar esse programa Momento Infantil maravilhoso. É hora de você continuar conosco, sim, é muito, um prazer muito grande estar com você nessa manhã de sábado, 4 de julho do ano 2026. Viramos o mês, mais um mês para a gente caminhar aí juntos na sua Nordeste Evangélica, 92. Sou Carlos Antônio, de todas as manhãs de sábado, a gente está sempre aqui. Hoje, ele voltando aqui, nosso irmão Leandro.
8: Amém. A paz do Senhor,
7: pastor Carlos. De volta aqui, é muito bom tê-lo conosco aqui na produção desse programa, participando como coadjuvante, assim, muito legal. E do outro lado está o nosso Geraldo Dantas, ou Geraldo Júnior, sei lá. Mas está com a gente aqui, muito obrigado. Ele está também fazendo aí os seus préstimos técnicos, nos ajudando, auxiliando na produção desse programa, que é muito bom. E do outro lado está você, né, participando conosco no 88262255. 88262255, para você pedir a tua música, oferecê-la, também pedir, fazer o seu pedido de oração. É muito bom ter a sua companhia. Eu quero muito fazer o seu programa, esse programa com você. Nós vamos até as 9 horas e 45 minutos, tá bom? E a sua companhia é por demais maravilhosa, né? Conosco aqui. Fica conosco, que daqui a pouquinho a gente vai mandar para você as maiores e melhores informações do setor 35. Nós estamos, no momento, o programa Setor em Destaque, setor 35, os setores da nossa IADERN fazendo essa programação. E é um imenso prazer ter você conosco. Vamos mandar informações do setor 35, fica na nossa querida Zona Norte Natal, hein? Zona Norte Natal, área 5, e nosso coordenador, pastor Moisés Guedes, a quem mandamos um abraço e agradecemos pela referência de estarmos aqui, representando o setor 35. E para começar, a gente vai mandar a primeira para você hoje, que é essa aqui. Sempre estarei aí, Edson Maia.

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2: Amém, graças a Deus, meus queridos irmãos, a paz do Senhor. Graças a Deus que estamos de volta. Fizemos ali uma rápida viagem ali na Paraíba, onde estivemos ali visitando a nossa parentela, né? Aproveitando esses dias de férias dos meus filhos, e estávamos ali, né, no interior, numa comunidade chamada Zé Pai, lá próximo à cidade de Dona Inês, né? Minha família, da parte da minha mãe, é dali, e estávamos ali passando, visitando a família ali. Mas graças a Deus estamos de volta aqui, voltando à rotina. E nós queremos hoje meditar num texto que está escrito aqui no Evangelho de Jesus, segundo escreveu João. O capítulo é o 8, diz assim, a partir do versículo 3, tá bom? Diz assim: e os escribas e fariseus trouxeram-lhe uma mulher apanhada em adultério, e pondo-a no meio, disseram-lhe: mestre, esta mulher foi apanhada no próprio ato adulterando. E na lei nos mandou Moisés que as tais sejam apedrejadas. Tu, pois, o que dizes? Isso diziam eles, tentando para que tivessem de que o acusar. Mas Jesus, inclinando-se, escrevia com o dedo na terra. E, como insistissem, perguntando-lhe, endireitou-se e disse-lhe: aquele dentre vós está sem pecado, seja o primeiro que atire pedra contra ela. E, tornando a inclinar-se, escrevia na terra. Quando ouviram isso, saíram um a um, a começar pelos mais velhos até aos últimos. Ficaram só Jesus e a mulher que estava no meio. E, endireitando-se Jesus e não vendo ninguém mais do que a mulher, disse-lhe: mulher, onde estão aqueles teus acusadores? Ninguém te condenou? E ela disse: ninguém, Senhor. E disse-lhe Jesus: nem eu também te condeno. Vai-te e não peques mais. Graças a Deus. Que texto belíssimo, né, irmão? Onde a gente vê aqui essa situação dessa mulher que foi apanhada em adultério. Interessante de cara que a gente já pode ver aqui que levaram só a mulher, né, pastor Carlos? Não levaram o homem. Só levaram a mulher. Pegaram ela no ato adulterando. Ela estava adulterando sozinha. E tinha outra pessoa, mas não levaram. Levaram ela. Mas o que eu quero falar, o que nós queremos falar nesse texto, é de que essa mulher foi usada como um objeto para tentar encurralar Jesus em alguma ação que ele viesse a fazer, né? Nessa pergunta capciosa que fizeram, né? Que disseram: olhe, mestre, na lei de Moisés, nesse ato que ela estava fazendo aqui, a lei manda que a gente apedreje. Então levaram essa mulher como um objeto para tentar acusar Jesus de alguma coisa errada. Ou seja, essa mulher estava ali involuntariamente. Ela não foi porque quis. Ela não foi até a presença de Deus porque quis. Mas, de alguma maneira, levaram ela. E todo aquele, irmão, que se aproxima de Deus, o interessante é isso, que geralmente quem se aproxima de Jesus, ele está com alguma necessidade espiritual, precisando de alguma coisa, precisando de uma libertação, sentindo-se cansado espiritualmente, se falando, né? Enfim, vários motivos. Mas essa mulher não. Essa mulher está vivendo uma vida de pecado, e

0: com salvação, porque Jesus não mencionou isso para ela, mas Jesus falou uma palavra, deu um conselho muito importante a ela. Disse assim: olha, vá, eu não condeno você. E agora você vá, agora você não volte a praticar o que você estava fazendo. Não volte para a vida de pecado que você tinha. Jesus deu um rumo para a vida daquela mulher. Ela estava vivendo uma vida que não agradava a Deus, adulterando. Certamente aquela mulher era casada.
1: E era uma verdade, ela foi pegar no ato.
0: Sim, mas não importa, a mensagem é essa: não importa como você chegou diante de Deus. Às vezes você foi através de um convite, nem queria ir. Você nem queria ir para aquele culto. Mas você foi porque pensou assim: não tenho o que fazer em casa, hoje é domingo, ou independente do dia, eu não tenho nenhum compromisso, eu vou. E você foi ali, mas sem interesse nenhum de buscar algo da parte de Deus. Mas você recebeu algo da parte de Deus, grandioso, porque Deus naquele dia falou o seu coração e Deus teve um encontro com você e lhe salvou. Só que não fica só nessa. Deus, ele dá um rumo para a nossa vida, como deu um rumo para a vida daquela mulher. Agora dependia dela, não dependia mais de Cristo, porque Jesus disse: olha, eu não lhe condeno, mas também você não deve voltar para essa, a praticar, viver nessa vida de pecado. Você tem que sair dela, parar com isso. E agora dependia daquela mulher, a vida dela dali para frente, não mais assim da parte de Deus, como levaram ela para dizendo que tinha que ser apedrejado. Louvado seja Deus. Então veja que Jesus, ele não olha para os nossos defeitos, ele não olha para o tamanho do pecado, porque pecado é pecado. Para Deus não existe distinção de tamanho. Existem abominações, sim, mas o que eu quero falar é que Jesus, ele tem um olhar diferente dos homens. Os homens olham com um olhar crítico e de condenação, sendo que eles mesmos também estão errados. Mas Jesus não, irmão. Jesus nos olha com um olhar de misericórdia, com um olhar de graça. Louvado seja Deus. Ele nos olha com um olhar de salvação, de compaixão, porque ele sabe que nós somos fracos, a nossa estrutura é pó. Ele sabe que nós somos fracos, mas Jesus olhou para mim, olhou para você, independente de como foi que você chegou até a presença de Deus. O importante é: não volte a praticar aquilo que você praticava. Não volte a cometer os erros que você cometia antes de conhecer Jesus. Deus está falando conosco nesta manhã de uma maneira bem diferente e especial. Louvado seja Deus. Não volte. A Bíblia também fala sobre isso, de quando ela faz essa comparação, na verdade, de quando uma pessoa volta a fazer as mesmas práticas que fazia antes do pecado. Fala que é como o cachorro que volta a comer o próprio vômito, e a porca volta a se espojar na lama, né? Você dá um... joga ali um... água no... se você tem uma criação de porco e você dá um banho nele ali, daqui a pouco ele vai lá e vai se espojar na lama. Então é essa comparação que a Bíblia fala sobre a pessoa que volta a praticar aqueles atos que fazia antes de conhecer a Deus. Então que nesta manhã você possa refletir e meditar nesta mensagem, de que Deus, ele lhe deu um rumo para a sua vida. Não ceda esse rumo. Deus lhe deu um norte. A gente andava, a Bíblia fala que a gente andava como uma ovelha desgarrada, sem pastor. Não tinha rumo de nada, irmão. Era como uma folha seca que o vento sopra para um lado, vai para

amados, não tem uma direção, mas Deus nos deu uma direção, aleluia, nos deu um rumo, nos deu uma esperança, uma viva esperança, louvado seja Deus, uma esperança após a morte, onde a maioria das pessoas não tem essa esperança, nem tem essa convicção, mas nós que somos crentes na pessoa de Jesus, sabemos que nós temos uma esperança após essa morte, nós temos um lugar certo e garantido por Jesus, não por mérito nosso, mas por mérito de Cristo, pelo mérito dele salvífico ali na cruz do Calvário. Nós temos esse acesso, nós temos esse lugar garantido no céu. Então, fique com esta palavra. Deus lhe deu um rumo para a sua vida. Siga este rumo, não saia deste caminho. Olhe somente para o alto, de onde vem o teu socorro. Amém.

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0: Um excelente sábado para você, 9 horas e 26 minutos. A gente segue agora em setor e destaque. Se liga aí, você que está ouvindo a nossa programação, principalmente setor 35. Setor 35 é formado por 8 congregações e tem como a Igreja Apolo, o Pastor Sara Sítio, o nosso coordenador e pastor Moisés Guedes e a irmã Betânia Guedes, nosso co-pastor, o presbítero Ronaldo e a irmã Josineide. Congregação Brasil Novo, pastor Amauri Francisco e a irmã Sandra Lúcia. Congregação Alto das Dunas, pastor José Ferreira e a irmã Luciana Lúcia. Congregação Rio Doce, Josimar, pastor Josimar Felipe e a irmã Edna Rocha. Congregação Fonte de Bênção, pastor Romildo Bernardo e a irmã Aline Emanuele. Congregação Parque das Dunas, pastor Severino Zacarias e a irmã Lucilda Sabino. Congregação Jardim das Nogueiras, pastor Daniel Barbosa e a irmã Edilma. E subcongregação Campinas, pastor Antônio Ribeiro e a irmã Maria Fátima. E estão as congregações, nossa igreja Apolo e as congregações que compõem o nosso setor. Aquele abraço especial para todos os nossos companheiros, dirigentes de congregação. É muito bom ter a vossa companhia, o vosso apoio. Deus abençoe a todos. Agora a gente tem uma semana recheada. Começou o julho, né? E setor 35 começa com tudo, hein? Setor 35 não para. É direto. É uma engrenagem que não para, não. Não pode parar. Nosso coordenador está sempre aí movimentando o setor, juntamente com os nossos dirigentes de congregação, trazendo aí as informações para você e aquilo que a gente vai fazer o que vai ocorrer durante o mês de julho. Vem daí, Leandro, tem alguma coisa pra gente?
1: Amém. Agora, neste momento, já começou, né? Na verdade, o aniversário do Círculo de Oração do Jovem. Então, já está acontecendo agora, nesse momento, né? Começou a partir das 9 horas, ali na Igreja Paulo Pajo, Sara Sítio, certo? Amanhã, pastor Carlos, nós temos o congresso do DEJAD e do setor 35, certo? Começa amanhã, dia 5, 6 e 7, tá bom? Esses 3 dias vai estar ali pregando no dia 5, o presbítero Bernardo Johnson de Tangará, no dia 6, o presbítero William França, lá de Parnamirim, e no último dia 7, o presbítero José Alves de Currais Novos. Então esses 3 dias vão estar aí acontecendo, vai estar acontecendo esse evento, né? Deu DEJAD, promovido pelo DEJAD do setor 35, aí o congresso aí com o tema Fidelidade a Deus.
0: Ok, então tá para você o convite, você do setor, esses setores adjacentes ao setor 35 estão devidamente convidados, nosso coordenador, para participar conosco esses 3 dias, que vai ser uma bênção. Todos os caminhos nos levam exatamente para isso e vai ser inesquecível. Aliás, é imperdível. O começo é imperdível, depois é inesquecível. Então, a gente aguarda você. É mentira que você não vai. A gente vai te aguardar lá nesse dia, com certeza. E também terminamos um trimestre, né, Leandro? Trimestre foi, terminou o último domingo.
1: Isso é verdade, teve encerramento da EBD.
0: Um novo trimestre. Deixaremos isso. Pois não?
1: Teve lá, nós fizemos a EBD Festiva, né? O senhor estava em outro setor? Estava
0: no setor 13.
1: Estava
0: fazendo a síntese da EBD.
1: A síntese, sim. E lá a gente também teve lá com o professor
0: Marto,
1: isso.
0: Legal, foi bom.
1: E no final teve lá um banquete, um almoço lá, que foi uma bênção. Irmão Matias aí, acho que deve estar na audiência.
0: José
1: um abraço.
0: Matias,
1: que, né, tá à frente aí desse,
0: diretor, né,
1: desse trabalho. Ele e o pastor Carlos estão à frente desse trabalho.
0: A gente tá dando ajuda ali, né? Gente, ó, e para iniciar, a gente, a partir de amanhã, a lição de número, o nosso comentarista é o pastor Wagner Yabi. Dispensa comentário, né? Um homem já com uma certa experiência na área pedagógica. E a gente vai estudar nesse trimestre, no geral, da chamada missionária à consolidação do evangelho entre os povos. Então já vamos estar estudando esse assunto, esse é o conteúdo do trimestre, tá bom? E a lição de amanhã, a primeira lição, portanto, do trimestre, é o chamado para os gentios. Você não pode perder. Procure uma das nossas congregações, a Assembleia de Deus na IADEN. É a única assembleia que não entra em recesso, está sempre uma aberta, próxima à sua casa, para você participar dos nossos cultos e das nossas escolas dominicais. Tá bom? Muitíssimo obrigado pela sintonia. A gente manda também um alô especial para. Eu quero mandar um alô especial para a dona Márcia. Ela me deu um. Naquele sábado eu saí daqui, estava chovendo muito. Eles eram uns anunciantes aqui da nossa emissora. Ela me deu uma guarida ali, quando passei a chuva, disse, um alô para mim. Aí, Márcia, para você, obrigado. Eu acho que você conhece aqui, próximo aqui, um depósito de construção que tem. Márcia, obrigado me dar aí um abrigo, tá bom? Deus abençoe a você. Eduardo Neto, da Irmã Tessia, Diácono Severo, da Missão Evangélica Brasil Novo, Júnior e Gracilene, Jardim das Nogueiras, setor 35, Graça Imperial, setor 20, Jardim Progresso 2, manda o Salmo 46 pra gente aqui, inclusive.
1: Amém.
0: Antônio Geraldo, também conhecido por China, né?
1: Sim.
0: Da congregação Paz do Sara Sítio, Marcones, Mossoró. Também conhecido por Mossoró. E Ailton Júnior, ele tá com a gente e pede oração. Nosso irmão também tem a sua
1: lista. Amém. A minha família tá na audiência, em casa, e Deus abençoe. Os irmãos, ali do setor 42, é o pastor Clednaldo. Se ele não estiver em casa, mas está ali no ônibus, está dirigindo, mas está ouvindo ali na audiência, Deus abençoe meu amigo. É também ali do setor da mesma igreja, ali, meu amigo Irã, aquela família abençoada. Os irmãos de Jardim das Nogueiras, na audiência, Deus abençoe, de Campinas, enfim, da Igreja Apolo, todo o setor 35, promotor de missões, todos os irmãos que estão na audiência, Deus abençoe a todos.
0: Obrigado pela sintonia da irmã Zélia, que está entrando agora com a gente aqui na telinha. Deus abençoe você. É muito bom ter a sua companhia conosco. A gente vai de música agora, né, Geraldo? Vamos de música para você. A gente oferece a você que está entrando, você que está ouvindo a nossa programação na sua casa. A gente vai com a seguinte canção. Sempre com Fernando Iglesias.

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1: Ok, momento de oração, você que pediu, fez o seu pedido de oração, são vários pedidos e a gente com certeza não tem tempo para ler a todos, mas com a palavra de oração, nosso irmão Leandro.
2: Amém, vamos orar, né? Você fez seu pedido é porque você crê, né? Então vamos orar crendo nesse propósito. Senhor nosso Deus e Pai, em nome de Jesus e o teu filho, nós queremos aqui, meu Senhor, apresentar a ti os pedidos de oração dos teus filhos, das tuas filhas que fizeram aqui, meu Pai, crendo, meu Pai, em que tu podes resolver qualquer situação. Mas nós também sabemos, Senhor, que a tua vontade, ela é boa, perfeita, ela é agradável e o Senhor resolve da maneira como quer. Pai, nós te pedimos o teu socorro, chega nessas vidas com providência, Senhor, resolvendo, fazendo conforme o teu querer e a tua vontade. Pai, no nome santo de Jesus, o teu filho, e nós oramos e te agradecemos.

0: Ok, 9 horas e 39 minutos, nós agradecemos muito. E quero dar aí um alô especial também para a nossa irmã Cileide, que está entrando agora na nossa telinha aqui, participando conosco, que ela é de Farol 1, setor 15. Amém. É Mãe Luísa. E tem como Igreja Apolo, nossa querida Jocas, né? Um abraço especial para todos os nossos irmãos que se congregam nas Jocas. Um abraço especial para todos os irmãos que estão na nossa audiência, muitíssimo obrigado. Tem uns que não participam, mas ficam ouvindo. Vezes outras, a gente escuta um na rua.
1: É verdade.
0: Aí eu estava fazendo uma compra. Ah, você, a sua voz é conhecida. Você trabalha na Nordeste? Eu estou no programa do setor, a gente está lá, irmão Leandro. E aí, manda um alô especial.
1: Amém.
0: Gente, muitíssimo obrigado, irmã Cileide, de Farol 1, setor 15. Também quero mandar um abraço especial para toda a Zona Norte. Setor 13, estive lá no domingo fazendo a síntese da EBD, não é EBD síntese, é a síntese da EBD, a conclusão, e foi uma benção. Nosso irmão Ubirajara, quero agradecer muito pela receptividade, os irmãos ali que são os irmãos muito carinhosos, muito prestimosos, me deram uma grande recepção.
1: Acolhedor,
0: obrigado.
1: Né?
0: São acolhedores, de forma geral. Então, queridos, hoje só representando para você, temos um grande evento lá na nossa congregação. Hoje não, amanhã.
1: Amanhã.
0: Hoje começa pela manhã, que é o aniversário do ciclo de oração da mocidade. E amanhã à noite começamos com
1: o
0: congresso lindo e maravilhoso, imperdível. A gente vai aguardar você lá, tá? Ah, mentira que você não vai, vou te aguardar. 9 horas e 41 minutos, é hora da gente se despedir por hoje. Vai deixar você com uma linda melodia, né? Obrigado, nosso Geraldo Dantas, pelos seus préstimos técnicos. Obrigado você que ficou com a gente, você que orou por nós. Agora é hora de
1: dar tchau.
0: Dar tchau. Missão dada, missão cumprida. Deus abençoe a todos. Um beijo no coração. Fica com Deus, porque eu vou com ele. Tchau, tchau.

9:46. Bom dia, Natal. Bom dia, Rio Grande do Norte. Bom dia, Nordeste brasileiro. 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Chegando aí para mais uma apresentação do programa Boas Novas, desta feita com a participação do setor de número 37 da IEADERN. IEADERN, Igreja Evangélica Assembleia de Deus, no estado do Rio Grande do Norte, que tem como pastor presidente o nosso pastor Martim Alves da Silva e como coordenador do setor 37, o pastor Teógenes Pérez. Muito bem, fique na sintonia, Deus tem sempre uma palavra para você. Hoje, nos botões eletrônicos, meu amigo Júnior Dantas operando a mesa de áudio e trazendo o melhor da programação Nordeste Evangélica. Hoje, na apresentação com vocês, de Bussoala, presbítero Gilson Xavier, eu tenho o prazer de interagir com você. Passe sua mensagem para nós através do zap da Nordeste Evangélica e teremos o maior prazer de lhe atender. Quero já mandar um alô ao meu amigo Bahia e a sua querida Eunice e o Matheus, que estão na sintonia do programa esta manhã. Muito bem, vamos de louvor a Deus. Vamos de louvor a Deus, vamos de louvor a Deus. Deus vai na frente, quem chega louvando é... William Nascimento.

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1: Nove horas e 52 minutos. Ligando com o setor em destaque. Setor em destaque é o setor de número 37 da Ilha Terni, que fica na zona norte de Natal, área de número 6 da nossa Ilha Terni. Muito bem, vamos trazer a composição do setor 37. Começando pela Igreja Polo de Nova Aliança, pastor e coordenador do setor 37 é o pastor Teógeli Pérez, a quem queremos abraçar na sintonia do programa esta manhã, a ele e a toda a família Pérez, nossa irmã Jesus Cleide e os filhos Lucas, né? Lucas sempre está na audiência do programa, o Matheus também. Nosso muito obrigado também ao pastor Djalma Pérez e a nossa irmã Vera, ali na cidade de Itaipu, sintonizados na Nordeste Evangélica. Monte Carmelo, presbítero Joab Góes, na sintonia do programa, um abraço, pastor Joab. Manaim, presbítero Mário Sérgio. Centenário, presbítero Abraão. Aliança com Cristo, presbítero José Newton. Nova Esperança, este que nos fala, presbítero Gilson Xavier. Está aí a composição do setor de número 37. Notícias também do que vai acontecer no Arraial de Deus, segunda-feira no Tempo Central, a nossa reunião para obreiros. Você, meu querido irmão, que tem disponibilidade da capital, do interior do estado, não pode perder. Nosso pastor presidente convoca você para esta importante reunião, onde a palavra, a orientação do nosso pastor presidente é muito importante. Glória a Deus. Santa Ceia do Senhor também à noite, amanhã, aliás, segunda-feira, no Tempo Central da nossa igreja. Muito bem. Glória a Deus. Muito bem, glória a Deus. Domingo agora nas nossas congregações da IADERNE, especialmente no setor 37, às 9 da manhã, nossa EBD, Escola Bíblica Dominical, a maior e melhor escola do mundo. Olha aí, é bênção de Deus. Ali na congregação de Nova Esperança teremos culto do DEJAD, culto do departamento de jovens da nossa igreja. Nosso querido Miguel convida todos que ali possam chegar para este grande trabalho em nome de Jesus. Muito bem, ainda lembrando que quinta-feira próxima, abertura da nossa EBF, Escola Bíblica de Férias da nossa criançada. Nossa querida Shirley convida e convoca toda a criançada do setor 37 para estar ali na Igreja Polo do nosso setor na próxima quinta-feira. Pastores, não esqueçam, agende aí e dá uma focinha para a criançada poder chegar ali na Igreja Polo do nosso setor 37. Portanto, está aí as notícias do que está acontecendo no Arraial de Deus e nós vamos agora faturar.

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2: 9:57.
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5: Muito bem, são 9:58. Vamos meditar na poderosa Palavra de Deus, Evangelho do médico Lucas, né? Lucas capítulo de número 19, versículo 1, diz assim: Jesus entrou em Jericó e atravessava a cidade. Havia ali um homem rico chamado Zaqueu, chefe dos publicanos. Ele queria ver quem era Jesus, mas, sendo de pequena estatura, não conseguia por causa da multidão. Assim correu adiante e subiu a uma figueira brava para vê-lo, pois Jesus ia passar por ali. Quando Jesus chegou àquele lugar, olhou para cima e lhe disse: Zaqueu, desça depressa, quero ficar em sua casa hoje. Então ele desceu rapidamente e o recebeu com alegria. Todo o povo, vendo isso, começou a se queixar. Ele hospedou na casa de um homem pecador. Mas Zaqueu levantou-se e disse ao Senhor: Olha, Senhor, estou dando a metade dos meus bens aos pobres. E se algum extorquir alguma coisa, devolverei 4 vezes mais. Jesus lhe disse: Hoje houve salvação nesta casa, porque este homem também é filho de Abraão, porque o Filho do Homem veio buscar e salvar o que estava perdido. Querido amigo, um texto da palavra de Deus muito conhecido, mas de grande valor para nós. Jesus, em sua trajetória, precisou passar pela cidade de Jericó. E na cidade de Jericó, Jesus opera um milagre. E por que não dizer o maior milagre que alguém poderia alcançar? Jesus, ao atravessar a cidade, uma grande multidão o seguia. E diz a Bíblia que havia naquela cidade um homem por nome Zaqueu. Este homem era chefe dos publicanos daquela cidade. Sua função era cobrar impostos. Mas a Bíblia diz que ele colocou em seu coração o desejo de conhecer a Jesus. O texto narra que ele era de pequena estatura. Como conhecer Jesus, visto que ele teria dificuldade de enxergar Jesus no meio da multidão? Então ele pensou, criou um plano: eu vou subir em uma árvore e de lá eu enxergarei quando ele passar. A Bíblia diz que ele procura uma árvore justamente no caminho por onde Jesus ia passar. Ele sobe na árvore e ali aguarda a passagem do Senhor Jesus. E a Bíblia diz que Jesus vem caminhando com a multidão e ao chegar embaixo da árvore de uma figueira brava, Jesus olha para cima e diz: Zaqueu, desça depressa, porque hoje eu quero me hospedar em sua casa. Quem foi que foi dizer a Jesus o nome de Zaqueu? Amigo, Jesus sabe tudo a seu respeito. Jesus sabe das suas necessidades. Jesus sabe o teu nome, sabe seus dados pessoais, seu endereço. Jesus conhece tudo a seu respeito. Ele sabe que você hoje ligou este rádio porque você está com uma necessidade muito grande de ouvir uma palavra da parte de Deus. Jesus sabe do desejo do seu coração de conhecê-lo. E a Bíblia diz, Jesus disse a Zaqueu: desça depressa. Pois bem, amigo, a salvação é algo que tem pressa. Não é para amanhã. Não, Jesus deseja se hospedar em sua vida hoje. Jesus deseja ir para a sua casa hoje, amigo. Não é o amanhã. E a Bíblia diz que ele abre as portas de sua casa para receber Jesus. E ali ele hospeda o Senhor Jesus. E com muita atenção nos ensinos de Jesus, ele interrompe a Jesus e diz: Senhor, olhe, eu estou tão satisfeito, tão feliz de recebê-lo em minha casa, mas eu vou dizer ao Senhor, se eu tenho roubado alguém, eu vou começar a vender os meus bens e restituir a quem roubei. Jesus nota, Jesus prestou atenção e diz: Zaqueu, hoje veio salvação a essa casa. Diz o texto que os que estavam do lado de fora julgavam a Jesus: este homem entra na casa de um homem pecador, mas lá dentro da casa deste homem pecador estava acontecendo um milagre. Que milagre é este? A mudança de vida, a salvação de um pecador. Enquanto muitos julgavam o que estava acontecendo ali, Jesus estava se importando com um pecador. O improvável estava acontecendo. Um encontro de um pecador com um Salvador. Talvez esta manhã você tenha ligado este rádio. Talvez até em seu coração não estava este propósito de ligar, de colocar nesta frequência. Mas eu quero lhe apresentar aquele que pode salvar um pecador. Jesus Cristo, o Filho de Deus. Talvez você está dizendo: mas é grande o meu pecado, eu já fiz muitas coisas erradas. Mas para um grande pecador existe um grande Salvador. Pois bem, Jesus não estava preocupado, Júnior Dantas, com o julgamento que as pessoas estavam fazendo do lado de fora da casa de Zaqueu. Jesus estava preocupado com a alma de Zaqueu. Pois bem, meu amigo, Jesus não está preocupado com o julgamento que as pessoas te fazem. Jesus está preocupado com a tua alma. Glória a Deus. Pois bem, Jesus, ao notar a mudança de atitude de Zaqueu, Jesus declara: hoje veio salvação a esta casa, porque este também é filho de Abraão. Jesus ressalta a pessoa de Abraão na história, porque Deus tinha falado no princípio, veja só que relação, que em Abraão seria bendita todas as nações, todas as gentes. Glória ao nome do Senhor. E agora Jesus diz: porque o Filho do Homem veio buscar e salvar aquele que se havia perdido. Talvez, meu amigo, você se considere um perdido, mas esta manhã o grande Salvador, ele está te encontrando, aquele que estava perdido. Fique com esta palavra esta manhã, que esta manhã haja um encontro de um pecador com um Salvador. Eu tenho certeza que haverá uma mudança de vida em tua vida, porque todos aqueles que tiveram encontro com Jesus tiveram mudança de vida. O milagre do novo nascimento acontece. E o Senhor te abençoe.
2: Peça para o Senhor fazer um milagre na sua vida, porque hoje a salvação entra na sua casa.

10h14. Vamos mandar um alô, meu amado. Muita gente sintonizada na Nordeste Evangélica. O meu querido Francinaldo, lá da congregação.

a nossa irmã Clécia e a todo o departamento, liderança do departamento ali de novos convertidos, aos nossos pastores do setor 37 sintonizados na Nordeste Evangélica, nosso muito obrigado ao Tiago Lintro e a nossa irmã Renata lá em Nova Esperança, ao Sidney e a irmã Rosa sintonizados também lá na Igreja Apolo do nosso setor, o presbítero Edilson, a irmã Gorete, o diácono Arthur e sua esposa também na sintonia do programa, aos nossos coordenadores dos departamentos setoriais, a nossa terceira idade com a nossa irmã Maria José e a irmã Vilma, ao Dejade com o Caio César, o Defan com o nosso querido Andrei, o Defade com a nossa irmã Lucy Cleide, o Depim com a nossa querida Shirley, o Denec com o diácono Arthur, o Denoc com o diácono Edgar e o Depen com o nosso querido Maicon Mourão. A esses amados servos de Deus, nosso abraço e o nosso obrigado pela sintonia. Lá em Nova Esperança, os nossos copastores, o presbítero Marivaldo e a irmã Alzeni e o nosso auxiliar, nosso querido Alan e a nossa irmã Adilma. Quero abraçar também na sintonia do programa o auxiliar Jackson e sua esposa, a irmã Silmara, lá na congregação de Jardim Petrópolis. Muita gente sintonizada conosco esta manhã. Vamos de canção e louvor. Confia!

10h20. Nosso muito obrigado a você que chega na nossa capital, a você que sai da nossa capital, mas está sintonizado na 92.5 FM. Quero aqui agradecer a audiência da minha querida Maria José, lá na Igreja Polo de Nova Aliança, a ela e a toda a família sintonizada na Nordeste Evangélica. A nossa irmã Jeane, lá do setor 17 também, sintonizada na Nordeste Evangélica também. A nossa querida Marina, também sintonizada na Nordeste Evangélica. A Zélia também, nossa irmã Zélia, também sintonizada na Nordeste Evangélica. A nossa irmã Graça Imperial também, sempre sintonizada conosco na Nordeste Evangélica. O hino da sequência eu quero oferecer para os pastores, pastor José Ribeiro da Costa, e a irmã Zeli, ao pastor Francisco Xavier e a nossa irmã Branquinha. Quero também enviar este louvor ao meu pastor coordenador do setor 37, pastor Teógeno Pérez, e a toda a família Pérez, sintonizada na Nordeste Evangélica. Eu só quero adorar, Gerson Rufino.

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1: Muito bem, antes do momento de oração, quero agradecer a audiência do meu querido José Dantas, ali em Extremóis, e também da nossa irmã Joelma, ali do setor de número 9, Parnamirim, congregação Vida Nova, sintonizados na Nordeste Evangélica. Vamos orar ao Senhor, orar por todas as autoridades do nosso país, nosso estado, nosso município, pelo legislativo, judiciário, orar pelas famílias, orar pelos nossos irmãos venezuelanos que têm passado por um momento muito difícil, muito crítico. Muitas vidas foram ceifadas nesse esse terremoto que aconteceu na Venezuela, muitas pessoas desaparecidas, muitas famílias sofrendo o luto, ainda que não encontraram seus parentes que foram sucumbidos nas construções dos prédios ainda, muitas equipes de socorro trabalhando dia e noite. De qualquer forma, meu irmão, nós devemos orar para que o Senhor chegue trazendo conforto. Oremos também pela nossa irmã Joelma, ali de Parnamirim, também pela irmã Graça Imperial e sua família também, pelo nosso pastor presidente, pastor Martim Alves da Silva, e a diretoria da nossa IADN. Bendito Deus, eterno e soberano Pai, te apresentamos, Pai querido, todos esses pedidos de oração, ora feito. Deus querido e eterno, o Senhor está patente, o Senhor é conhecedor de todas essas situações. Meu Deus, nós te oramos, nós te entregamos esta manhã todas as nossas petições, crendo que o Senhor é poderoso para alcançar, Senhor. Deus maravilhoso, eu quero te pedir, abençoa a Rádio Nordeste Evangélica, nosso pastor Aldo, todos os funcionários que trabalham diretamente e indiretamente para que este canal de bênção continue alcançando vidas. Pela vida do Júnior Dantas, que esta manhã esteve aqui conosco e vai continuar, Senhor da Glória. Deus maravilhoso, abençoa sua família, Senhor da Glória, abençoa-nos, nos dando um dia de bênção, um dia de paz, em um nome de Jesus. Grato a Deus pela sua vida, você que esteve conosco até este momento, interagindo aí do outro lado, minha gratidão a Deus. Eu me despeço na paz do Senhor, agradecendo a Júnior Dantas pelos trabalhos técnicos. Eu já estou indo, mas estou indo com a consciência do dever cumprido. Eu digo que a paz do Senhor esteja em seu coração. Eu já fui.

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2: 10:55.
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0: na capital de todos os potiguares, precisamente 11 horas. Você está sintonizado na 92.5 Rádio Nordeste Evangélica, a rádio em que Jesus sempre está em primeiríssimo lugar. Nesta manhã estamos começando mais um programa Parnamirim para Cristo. Esse que vos apresenta nesta manhã, pastor Georgen Silva, a quem nós, né, temos o prazer nesta manhã de estar aqui no controle da rádio aqui do som, o nosso amado irmão GD, Geraldo Dantas Júnior, Deus abençoe, levando o melhor do áudio potiguar para você. Também me acompanhando aqui, né, como sempre, aos sábados, a minha esposa, a irmã Cleusa. Eu quero já dizer para você que esse programa é um programa patrocinado pela Igreja Assembleia de Deus em Parnamirim, a nossa IADERNE em Parnamirim, não é? Cujo nosso pastor, supervisor de campo, pastor Abdênego Xavier dos Santos, a quem nós já mandamos o nosso cordial abraço. Também a sua esposa, a irmã Samira Santos. Deus abençoe a esta família que Deus tem colocado ali à frente do trabalho, ali no campo de Parnamirim. Ali como primeiro supervisor do campo de Parnamirim está o pastor Otávio Gomes de Castro Júnior, nosso amigo. Nós mandamos também o nosso cordial abraço também ao segundo vice-supervisor, pastor Kleber Maia, né? O professor. Deus abençoe grandemente a sua vida e de sua família, pastor Kleber. Também mandamos o nosso abraço também ao pastor Cleomar Francisco da Silva, né? Também complementando ali a diretoria da IADERNE Parnamirim, também o pastor Francilane e o presbítero Jimmy Santos. Mandamos o nosso abraço a toda essa diretoria ali da IADERNE em Parnamirim. Mandamos também o nosso abraço para o nosso pastor presidente, né, de todo o estado do Rio Grande do Norte, da SEMADERNE e da IADERNE no Rio Grande do Norte, pastor Martim Alves da Silva. Cumprimentando ele, cumprimento também a sua esposa, a irmã Fátima Araújo. Cumprimentando também o nosso pastor Aldo Dantas, que é aqui o que dirige a nossa Rádio Nordeste. Deus abençoe a todos esses filhos do Senhor, não é? Filhos de Deus que fazem a obra do Senhor com muito esmero. Irmã Cleusa, paz do Senhor, feliz com Jesus.
1: Amém. Glória a Deus. O Senhor é bom e eterna a sua misericórdia. Quero mandar um abraço especial para toda a diretoria do DEFAD, a nossa irmã Fátima, né? Sua equipe lá em Natal, a nossa irmã Samira e toda a sua equipe aqui de Parnamirim. Deus abençoe a todas vocês. São bênçãos e Deus tem usado cada uma para a honra e a glória do nome do Senhor. Abraçando a irmã Fátima e todo o DEFAD de Natal, abraço também a nossa irmã Samira e todo o DEFAD de Parnamirim e todo o DEFAD do Rio Grande do Norte, as nossas esposas, os nossos supervisores de campo, mulheres guerreiras, determinadas, que deixaram o conforto das suas casas para estar no interior do Rio Grande do Norte, fazendo uma grande obra para o Senhor Jesus. Ei, Deus está cuidando de tudo para você. Não se preocupe, no final vai dar tudo certo. Também quero mandar um abraço também para todas as coordenadoras do Círculo de Oração e da Comissão de Visita, abraçando especialmente a nossa coordenadora geral, a irmã Leide Pereira, do CO, e do CV, a nossa irmã Giovana e a sua equipe. Irmã Késia, você é bênção também, glória a Deus. Louvado seja Deus por tudo. A irmã Alessandra também, a vice de Giovana, uma bênção. Um abraço especial também para todas as coordenadoras, todas as supervisoras, dirigentes e auxiliares, tanto da comissão de visita como do círculo de oração. Continue fazendo essa grande obra. Deus tem se alegrado com o esforço de cada uma que está nesta batalha espiritual e muitas vezes física, porque no sol e na chuva estamos orando e clamando por todos os habitantes da terra. Deus abençoe a cada uma no nome poderoso de Jesus. Quero mandar um abraço especial ali para o setor 3, para todas as irmãs que trabalham juntamente comigo ali na coordenação do setor 3, a irmã Luciene em Emaús, a irmã Isabel em Águas Claras, a irmã Natânia em Cabugi, a irmã Rebeca em Jardim Aeroporto e a irmã Jaciane em Parque das Orquídeas. Deus abençoe cada uma de vocês, as suas vestes e todas aquelas que cooperam para fazer a obra do DEFAD. É uma grande obra. Estamos cuidando de mulheres para que façam o melhor para suas famílias, para Deus e para a obra do Senhor. Deus acima de tudo, Ele está cuidando de você. Não se preocupe. Quero mandar um abraço especial para as 15 coordenadoras ali do campo de Parnamirim. Deus abençoe cada uma de vocês, dando muita graça, muita força, muita fé, muita saúde também, e todas as equipes ali que fazem parte dos 15 setores de Parnamirim. Esteja certa, Deus está vendo o seu trabalho. Também um abraço especial ali para o setor 3, para todas as irmãs, irmãos, obreiros do setor 3, a minha vice Iolita e Danila, são bênçãos na minha vida. Deus continue usando e abençoando cada uma de vocês. Também quero abraçar também, neste momento, todo o setor 15 que estão nos ouvindo, interior, Poço Branco, sítio do Papagaio, sítio Capoeiras, todos os irmãos ali do interior que estão ouvindo este programa, se sinta abraçado. Quando eu oro para você. Na hora que eu lembro de você. Não se esqueça de nós também. Deus abençoe a todos os rádio ouvintes, em nome de Jesus. Amém.
0: Muito bem, irmã Cleusa deu seu recado aí, né? Você também que está passando aqui por Parnamirim, por Natal, né? Através da BR-304, a 101, indo na direção de Fortaleza. Seja muito bem-vindo, você sintonizou a rádio, não tire a sintonia da 92.5, porque Deus certamente tem uma palavra para você nesta manhã, em nome de Jesus. Muito bem, chegando conosco aqui a irmã Priscila. A irmã Priscila nos diz: bom dia, a paz do Senhor, peço oração pelo meu neto Miguel, que estão morando em Portugal, para que Deus cuide dele e de sua mãe Ana Beatriz e também do seu pai Leonardo em todas as áreas da vida dele. Amém, minha irmã. Estaremos orando sim, em nome de Jesus, por todos os nossos irmãos que estão fora, né, do Brasil, mas que nunca esquecem aqui do nosso Brasil, não é? Glórias a Deus. Também chegando aqui também a nossa irmã Graça Imperial. Ela nos diz o seguinte: é a paz do Senhor, pastor Jorgen Silva. Tudo bem? Tudo bem, minha irmã. Graças a Deus, estamos bem, para a glória de Deus. Ela manda para nossa meditação aqui, não é? Da rádio, da irmã Cleusa, o Salmo 46 para toda a família. Amém. E desejo um bom final de semana para todos nós aqui, para a senhora também, irmã. Está pedindo também oração pela sua saúde, livramento na vida dos seus netos, filhos e na vida das noras e do seu esposo Bernardo, para que Deus continue abençoando e livrando de todo mal. Pedindo oração pelo seu netinho Benjamin, para que Deus continue abençoando e protegendo ele de todo mal, em nome de Jesus. Oferece também o próximo louvor, né? O primeiro louvor é para todos os seus filhos, para toda a sua família e também para nós aqui da rádio, né? Pastor Jorgen, a irmã Cleusa e o diácono Geraldo Dantas Júnior e para toda a equipe da Rádio Nordeste, em nome de Jesus. Muito bem, vamos ao primeiro louvor, já falando que o nosso Deus é um Deus de milagre, não é? É um Deus de milagre. Vamos ouvir o que Deus verdadeiramente faz por cada um de nós. Então, Deus é um Deus de milagres. Em nome de Jesus, para o seu elevo espiritual.

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1: Na capital de todos os potiguares, 11:16. Você está ouvindo o programa Parnamirim para Cristo, na apresentação do dia de hoje, pastor Jorgen Silva, a quem nós queremos mandar um abraço para todos vocês que estão na audiência desta programação. Olha, em especial, queremos mandar aqui o nosso alô, o nosso abraço, não é? Para todos os nossos irmãos ali de Águas Claras, ali do setor que a gente está coordenando, não é? Águas Claras, quem está lá na direção da igreja é o pastor Isaías Dias e a sua esposa Isabel. Estamos mandando também o nosso abraço para a irmã, a nossa radialista Lediane Gomes, que ela nos informa aqui que está na audiência da programação, né? Está na sintonia da programação, juntamente com o seu filho, né? Seu filho Pedro, diz ela aqui. Estamos na sintonia do programa. Amém, irmã Leidiane, que Deus abençoe grandemente a sua vida. Também está lhe mandando uma saudação o nosso amado irmão Geraldo Dantas Júnior, GD, viu? Esse nome a gente não pode esquecer. Deus abençoe grandemente a irmã Leidiane Gomes, que é radialista. Também chegando conosco aqui a nossa irmã Cileide, lá de Farol 1, do setor 15, Mãe Luísa. Ela diz: a paz do Senhor, estou aqui na audiência. Ela também está mandando um abraço para o pastor Cordeiro e a irmã Osmarina, oferecendo o hino da sequência para todos que estão sintonizados nessa grandiosa Rádio Nordeste Evangélica, onde Jesus sempre está em primeiríssimo lugar. Muito bem, chegando conosco aqui também o nosso irmão, ele diz, irmão Josiel, da Assembleia de Deus de Canto Comprido, lá no campo de Lages do Cabugi, está na audiência e pede oração por causas impossíveis e pela sua aposentadoria. Tenha certeza, irmãos, que Deus vai chegar, na realidade já chegou, viu? Nesse seu problema aí, em nome de Jesus, porque não existe problemas para que o nosso Deus não possa resolver. Também conosco está aqui a nossa irmã Zélia Gomes. Pede oração pelo Brasil, é importante, irmã Zélia, nós continuarmos orando pelo Brasil. Eu creio que o Senhor Jesus já está agindo a tempo pelo país, que eu creio que é um celeiro da palavra de Deus para o mundo, e isso não vai ser descumprido, viu? Porque Deus vela para cumprir a sua palavra, não é? Cumprir as suas promessas, e o Brasil é celeiro para o mundo da palavra de Deus. Então, vamos continuar orando pelo nosso Brasil, pela Venezuela, né? E por todos os voluntários ali que estão ajudando na tragédia que houve ali e que existem muitos sobreviventes, para que Jesus chegue na vida de todos. Amém. A irmã Zélia também pede oração por Graça Flor, Luísa, Emanuele, Theo, Cleison, Kaila, Zaila, né? Luiz Cláudio, Andréia, Antônio, Etimístolis. Olha, Tamires, Etimístolis e Tamires são nomes gregos, viu? Origem gregas. Clarice e por todas as crianças do mundo, é verdade. Nós precisamos orar verdadeiramente pelas mulheres, pelas crianças, por todos, né? Por todos que são criaturas de Deus, para que Deus chegue grandemente na vida de todos os nossos amados irmãos e humanos, né? Glórias a Deus. Também está chegando aqui conosco, ele diz aqui, a paz do Senhor, é o irmão José Lopes. Ele diz: a paz do Senhor, pastor, deixo aí para meditação o Salmo 100. Nos avisa aqui que está sempre na audiência. Ele é lá do Mendes. Mendes, e manda a paz do Senhor a todos.

todos os nossos irmãos do Mendes, em nome de Jesus. Muito bem, chegando também a nossa irmã Abia, ou Abia Alexandre. Ela também dá graças a Deus, estamos na sintonia. Abia e Paulo Cunha, Soledade. Glórias a Deus. Então, queridos, a todos vocês que estão na audiência, o nosso grande abraço em nome de Jesus, que o Senhor chegue na vida de cada um dos ouvintes com muita graça, muita paz, em nome de Jesus. Chegando também aqui o nosso irmão Josiel. Ele diz: irmão Josiel, também ali de Campo Comprido, está aqui na audiência. Deus abençoe a todos os nossos irmãos de Campo Comprido, em nome de Jesus. Muito bem, queridos, já estamos às 11:21. Queremos mandar também o nosso abraço para o nosso irmão, também apresentador desse programa, irmão, o nosso irmão Varela, né? Varela e a sua esposa e seu filho. Que Deus abençoe grandemente ao nosso irmão Varela, o presbítero Varela. Deus abençoe grandemente. Queridos, vamos ao próximo hino. Deus é Deus, com Delino Marçal, para o seu elevo espiritual, em nome de Jesus. E na sequência nós já voltaremos com oração por todos esses que estão nos solicitando oração, em nome de Jesus.

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1: Eterno Deus, Senhor da glória, nós te louvamos, Senhor, e bendizemos o teu nome, Pai, porque o Senhor é grande, poderoso, misericordioso. Todo poder está em tuas mãos, todo o controle do universo, todo o controle do planeta Terra, as estações, Senhor, é o Senhor quem dirige, o Senhor quem comanda, Pai. Todas as nações da Terra são dirigidas, são, Senhor, controladas, tudo, todo o controle está em tuas mãos, Senhor. Os homens pensam que fazem, mas o controle é teu. Muitos não direcionados pela tua palavra fazem coisas, têm atitudes e tomam ações que não te agradam, que machucam os seus semelhantes. Mas o Senhor tem o controle de tudo. Nós cremos, Pai, aleluia, que toda a vida está sobre o teu controle, Senhor. E agora, Senhor Deus, existe a tua igreja, o teu povo, que clama por ti nesta manhã. E a tua palavra, o Senhor, nos fala com toda propriedade que o Senhor tem prazer em abençoar aqueles que te amam, aqueles que te adoram, aqueles que reconhecem que têm a capacidade dada pelo Espírito Santo de Deus de reconhecer no Senhor e que o Senhor é o Senhor de tudo e que tudo pertence a Ele. O inimigo de nossas almas, ele sempre trabalha para que o homem pense que é autossuficiente, que pode todas as coisas, mas enganado estão, porque perecem e vão para exatamente o lugar onde eles escolheram. Só existe dois lugares, o homem queira ou não queira, ou é céu ou é inferno, ou é paraíso ou é o lugar onde queima, não é? Onde as pessoas ficam em agonia eterna. E sempre queremos, Senhor, falar do teu amor, que o Senhor é grande, que o Senhor é misericordioso, mas também o Senhor é justiça. Pai querido, e baseado na tua palavra, queremos orar, aleluia, pelos teus filhos, Senhor, que nesta manhã pedem oração, pedem o teu socorro. Queremos orar pela irmã Terezinha Pegado, pelo irmão Francisco Pegado, pela irmã Zélia Gomes, pela irmã Graça Imperial, pela irmã Creuza Moura, pela irmã Lucimar e a irmã Lúcia, pela irmã Maria das Graças, pela irmã Cássia, pela irmã Ana Cláudia, pela irmã Marília Lemos, pelo nosso irmão José do Patrocínio e pela nossa irmã Eliete Alves, que nesta manhã tem pedido o teu socorro. Eu não sei a necessidade de cada um deles, mas o Senhor bem o sabe. Pai querido, chega nesta manhã, Senhor Deus, concedendo a cada um desses teus filhos, aleluia, alcançando, o Senhor Deus, em cheio a necessidade de cada um deles, dando vitória a eles, Pai. Se é saúde física, que o Senhor chegue com a saúde física, seja no rim, no pulmão, no coração, na bexiga, nas vias respiratórias, chegue, Senhor. Se é na corrente sanguínea, chega, aleluia, colocando tudo no controle, Pai. Meu Deus, que elas possam, Senhor Deus, glorificar o teu nome por essa bênção alcançada nesta manhã. Oramos também por aqueles que estão encarcerados através de grades físicas e através daqueles que estão encarcerados nas grades espirituais do pecado, Senhor. Liberta-os, Senhor, para a glória do teu nome. Oramos também pelo nosso Brasil. Pai querido, que o Senhor continue, Senhor, usando os teus instrumentos para que tenhamos paz novamente no nosso Brasil. Tenhamos, Senhor Deus, um governo que o povo possa, Senhor Deus, sentir, aleluia, que é o Senhor quem está fazendo as coisas. Aleluia, que seja, Senhor Deus, governo digno. Aleluia, que traga paz à nossa sociedade. Que traga, Senhor Deus, aleluia, a condição necessária para que cada um possa trabalhar e ganhar o seu sustento, como a tua palavra nos ensina, que cada operário é digno do seu salário. Precisamos, Senhor, é de trabalho para a nossa gente. Aleluia, não de benefícios sociais, mas de trabalho para que o povo possa ganhar o seu sustento de maneira honesta e digna. Por isso que te pedimos, Pai, abençoa o nosso Brasil, esse rico Brasil que o Senhor tem, Pai querido, nos dado. Aleluia, salva esse país tão maravilhoso, Senhor. Meu Deus, de forma especial, também eu oro pela tua igreja, Senhor, que está aqui no Rio Grande do Norte, que está no Nordeste, que está no Brasil e que está no planeta Terra. Chegue, aleluia, depressa, Senhor. Nós precisamos de ti. Ó Espírito Santo de Deus, teu é o poder, o reino e a glória para todo sempre. Nos alcanças com tuas bênçãos nesta manhã, em o nome de Jesus. Amém.
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1: Na capital de todos os potiguares, precisamente 11 horas e 33 minutos. Eu quero mandar o meu grande abraço, não é? Ali para o meu irmão Vavá Azevedo. Vavá Azevedo, que é o nosso amigo ali em Parnamirim. Deus abençoe a ele, a sua esposa, a irmã Jéssica, ao seu filhinho, que Deus abençoe. Receba a irmã Vavá Azevedo o nosso grande abraço, que Deus te abençoe. Sei que o senhor está na escuta, que Deus continue abençoando grandemente a tua vida e os teus projetos, em nome de Jesus. Amém. Glória a Deus. Vamos então agora ouvir uma porção da palavra de Deus com a nossa irmã Cleusa, que nesta manhã de sábado estará trazendo a palavra de Deus para toda a audiência, em nome de Jesus.
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2: A paz do Senhor Jesus, amados radiovintes. Jeremias capítulo 32, versículo 27. Deus dá uma resposta para Jeremias. Eu sou o Senhor de toda a humanidade. Acaso haveria algo difícil demais para mim? Deus responde isso para Jeremias, porque Jeremias questiona uma ordem de Deus, porque o povo estava em guerra. E isso se passa durante o cerco de Jerusalém pelo exército babilônico. Deus manda Jeremias comprar um campo na cidade de Anatote, que já estava sob o domínio babilônico, que era inimigo de Jerusalém. Glória a Deus. Isso para Jeremias pareceu assim um péssimo negócio, algo assim sem sentido. E Deus responde para Jeremias, que Deus não age da maneira que ele pensa, porque Jeremias questiona a lógica da ordem de Deus. Então Deus responde para Jeremias: porventura, há algo difícil demais para mim? Nesse contexto, Jeremias preso em Jerusalém, cercado de inimigos, situação muito difícil para o profeta, verdadeiramente sem esperança. Deus dá uma lição para Jeremias: o que é impossível para você, meu filho Jeremias, é nada para mim, é muito fácil. Você julga o que é impossível, a ordem que eu te dou para comprar esse campo. Mas eu sei porque estou dando esta ordem, Jeremias. E Deus diz nesta manhã para você: ei, eu sei porque te dei a ordem, cumpra a minha ordem. Nós podemos fazer prova se a ordem verdadeiramente foi dada por Deus, em espírito, como Gideão fez. Ele fez 3 questionamentos para Deus e Deus responde as 3 vezes. Então você também pode fazer prova de Deus antes de fazer esse negócio tão difícil para você, porque para Deus não é não. Deus está no controle de tudo, Ele sabe tudo, Ele pode tudo, Ele tem tudo. Mas nós verdadeiramente devemos fazer prova para ver se é Deus que está falando, se é Deus que falou e se Ele está nesse negócio que te foi ordenado. Deus coloca Jeremias numa situação com o propósito de mostrar para ele que mesmo diante das piores crises, ele ainda tem poder de restaurar e escrever um futuro abençoado. Então, não importa o que você esteja passando, Deus pode mudar a tua situação. Deus pode fazer um futuro edificante, brilhante, abençoado para você ou para a pessoa que você acha que não tem mais solução, que não tem mais saída. Deus tem poder de mudar. Deus tem poder de escrever uma nova história. Vejamos, veja Daniel capítulo 6, jogado numa cova, porque orava a Deus 3 dias de joelho com a sua janela voltada para Jerusalém. Ele estava obedecendo uma ordenança de Deus, mas o inimigo das nossas almas não gosta que ninguém continue firme no propósito que Deus ordenou. Continue firme naquilo que Deus lhe ordenou. Então, há uma cilada preparada, o rei assina, e agora Jeremias jogado numa cova de leões famintos. Mas quando eu e você, Daniel entra, né, jogado numa cova dos leões famintos, mas quando você é jogado numa cova como Daniel foi, numa cova de leões famintos, porque de propósito eles deixavam os leões sem ser alimentados quando queriam acabar com a vida de alguém. E ali joga Daniel, e Deus entra naquela cova com Daniel. E Daniel sai vivo e alegre daquela cova. Então, se você se encontra no meio de leões, não se preocupa. O anjo do Senhor acampa ao nosso redor, ao redor daquele que é fiel ao Pai, ao Filho e ao Espírito Santo, e os livra. Você provavelmente não vai ver o anjo, mas você vai ver o resultado da ação desse anjo quando você estiver na cova dos leões. E agora também vemos Sadraque, Mesaque e Abednego, por não adorar a estátua de Nabucodonosor, são jogados, amarrados, manietados, pés, mãos, dentro da fornalha de fogo ardente. E Jesus entra nessa fornalha. E num momento, eles não veem mais 3, mas veem 4. Porque Jesus entra naquela fornalha para livrar Sadraque, Mesaque e Abednego de serem queimados. Nem a roupa deles se chamuscou, nem a capa se chamuscou, ficou com cheiro de fumaça. Porque quando Deus entra na fornalha, Ele entra para livrar. Seja fornalha de aflição, do desespero, da falta de emprego, da falta de fé, da falta de saúde, o milagre vai acontecer, como aconteceu ali na vida de Sadraque, Mesaque e Abednego. Aí vemos também Esther capítulo 5, do versículo 1 ao 3, quando seu tio Mardoqueu avisa Esther que Amã preparou uma cilada para matar todos os judeus. Esther convoca a todo o povo para um jejum, para orar e jejuar, porque ela vai colocar sua vida em risco, se apresentando diante do rei Assuero sem ser convocada. Porque se alguém se apresentasse diante do rei sem ser convocado, ele poderia simplesmente decretar a morte dessa pessoa. Mas quando nós vamos nos apresentar diante do nosso rei Jesus, nós devemos nos apresentar como pó e cinza que somos, como servos que somos, carentes e necessitados dos seus livramentos, carentes e necessitados do seu agir, com humildade, porque Esther também se fez humilde diante de Assuero, colocou suas melhores vestes reais e foi até o pátio interno do palácio, mesmo sabendo que poderia morrer. Como está você? Está sem saída? Está morrendo espiritualmente? Está com uma doença incurável? Nosso Deus não mudou. Ele pode mudar a situação. Mas tudo aquilo se reverte. O decreto de morte que ela poderia ouvir da boca do rei Assuero acaba quando ele estende o seu cetro de ouro para ela. E ela entra ali para defender com sabedoria o seu povo. O resultado de tudo isso, quando o rei a viu, ele a convida e ouve o que é que Esther tem para falar com ele. E ela simplesmente, com estratégia muito sábia, porque se ela chegasse falando ali, ia gerar muita confusão e provavelmente o rei não a ouviria. Então, eu lhe dou um conselho. Fale menos, ore mais, questione menos, adore mais, fique mais na presença de Deus, não se precipite no seu falar. Esther convida o rei para um banquete e convida Amã também. E Amã se sente, nossa, muito valorizado, porque ninguém sabia que a descendência de Esther era israelita. Às vezes, nós devemos omitir certas coisas para que nós não sejamos punidos por aquilo que não deve ser punido. E falar com sabedoria, agir com sabedoria e omitir aquilo que ninguém precisa ficar sabendo é negócio teu com Deus, para não ser punido pelos invejosos, pelos mentirosos, por esse mundo que está sem freio. Muitas pessoas querendo ser aquilo que não são, fazendo coisas abomináveis aos olhos de Deus. Se isso perturba o teu coração, quanto mais aborrece a santidade de Deus. Daí, Esther convida os dois para um banquete, apresenta coisas maravilhosas, comida boa, apresenta um banquete muito bonito, digno realmente de Assuero, e Amã junto. Aí ela ainda não diz nada. Aí ela convida para um segundo banquete. E o rei diz assim, ele se agrada tanto da atitude de Esther, que ele diz: pede-me a tua petição, porque até metade do meu reino se dará para você. Olha que coisa grande. Quando agimos com sabedoria, Deus trabalha ao nosso favor. E ali, por causa da sabedoria de Esther, ela pode, a sabedoria, humildade, jejum e oração. Não pode voltar. Não é dizer, é fazer. Não é se vangloriar, é se aquietar e se calar e esperar a ordem de Deus, para você agir segundo a vontade de Deus. E aí, no segundo banquete, Esther revela o plano de Amã para enforcar seu tio Mardoqueu e exterminar com todos os judeus. Mas quando Deus está no negócio, quem acaba na forca é o inimigo das nossas almas. Quem perde é ele, e nós saímos de posse de vitória quando continuamos firmes na presença do nosso Deus, conversando com ele, contando para ele em segredo e em oculto. Não fale dos seus segredos para ninguém. Conte para Jesus. Ele tem poder de resolver. Alguém pode não entender o que você está passando, mas Deus entende. E ali, a forca que Amã preparou para Mardoqueu, ele e a família dele é enforcado. Deus sabe agir. E os judeus são armados para se defender daquele decreto enganoso que Amã fez o rei assinar. Deus tem suas estratégias para livrar seu povo, mesmo quando tudo parece perdido. Não adianta preparar armadilhas, inventar fofocas, armar ciladas para o povo de Deus. Deus entra na peleja e peleja por nós e livra aquele que é fiel. Nós vemos tantos milagres da parte de Deus, tanto agir sobrenatural da parte de Deus, porque ele é um Deus que age de maneira sobrenatural. Ele é um Deus zeloso que cuida daqueles que são seus. Capítulo 1 de Samuel relata a luta de Ana com sua adversária Penina, que afrontava Ana porque Ana era estéril. Deus havia fechado a madre de Ana. Eu quero falar algo aqui muito importante para você. O Deus que fecha a porta, que fecha a madre, é o Deus que também abre. Não desista de orar. Não desista de adorar. Não desista de ir para os cultos de doutrina, para os cultos de oração, para os cultos de gratidão, para EBD. Não desista. Lá você vai encontrar caminhos, respostas e sussurros da parte de Deus através da sua santa e gloriosa palavra, de seus vasos que pregam a palavra. Você vai encontrar sussurros de Deus que vão lhe dar direcionamento para você continuar na peleja até que a sua vitória seja assinada, decretada e colocada na sua mão para a glória de Deus. Mas Ana perseverou, não se importava, ou pelo menos não revidava, porque se importar, ela deveria se importar, aquilo doía o coração de Ana, né? Ela não revidava, Penina. Ela simplesmente orava. E Deus livra Ana da vergonha de não ser mãe. Porque naquele tempo, uma mulher que não gerava era como se ela tivesse sido amaldiçoada por Deus. Mas naquilo que você acha que é uma maldição na sua vida, pode ser um agir de Deus para glorificar o nome dele e te exaltar, como foi na vida de Ana. E quando Deus entra nas nossas causas, ele faz melhor do que pedimos e pensamos. Ana teve o privilégio de ser mãe do profeta Samuel, que ungiu a Davi como rei de Israel. Olha que coisa linda. Quando colocamos tudo na presença de Deus e aguardamos com fé o agir dele, perseverando em oração, em adoração, leitura da palavra, Deus entra com seu sobrenatural ao nosso favor e a vitória sempre é maior que a dor. Lembre disso. Deus te diz nesta manhã: filha, a vitória é maior que a dor. Que nós possamos esperar como Ana esperou. Alguns historiadores dizem que essa prova de Ana foi 16 anos. Outros dizem que foi um pouquinho mais. mas ela recebeu vitória. E Deus abre a madre de Ana e ela tem mais 6 filhos, glória a Deus. Então, Deus faz bem melhor daquilo que você está esperando. Espere, não desanime. A vitória sua vai chegar. E o nome do Senhor, teu Deus, vai ser glorificado. E você vai se alegrar na presença dele. Amém? Deus te abençoe.

0: Na capital de todos os potiguares, precisamente 11 horas e 55 minutos. Já estamos chegando ao final de mais um programa Parnamirim para Cristo. Deus abençoe a todos vocês que estão na audiência desse programa. Queremos mandar o nosso abraço, a nossa cordial saudação à nossa irmã Uxilene, né? Ali do Parque Industrial, da Congregação Polo em Parque Industrial. E falando em Parque Industrial, queremos dar um aviso importante sobre e convidar, não é? A toda a população aí de Parque Industrial para estar hoje, a partir das 17 horas, ali naquela Praça Central, Praça Aloísio Alves, aonde estará acontecendo ali, não é? Um grande bazar, onde você pode comprar ali roupas em perfeito estado, né? Seminovas, a preços módicos, viu? Ali na praça, você vai ter um bazar e com certeza alimentos, né? Suco, salgadinhos, né? Então, esteja ali, como todo sempre, todo sábado, sempre está ali presente a população de Parque Industrial, ali na Praça Aloísio Alves. Um grande bazar a partir das 17 horas. Não perca, é sua oportunidade de estar ali, não é? Comprando roupas boas, com um excelente preço. Também na congregação da Assembleia de Deus, Igreja Polo de Parque Industrial, a nossa escola bíblica de férias. Hoje começa às 14 horas, viu? Então você que tem sua criança, né, menor, leve ali até a Igreja Polo da Igreja Assembleia de Deus em Parque Industrial, na rua
1: Jundiaí,
0: né? Número 16. Rua Jundiaí, número 16. Muito bem, queridos, vamos então a... Vamos então a um hino.
2: A paz do Senhor, povo de Deus, passando por aqui para deixar minha saudação aos amigos aí do estúdio, nosso coordenador aqui do setor 3, a sua esposa, a irmã Creuza. O programa está abençoado, está maravilhoso. Estou aqui na minha cozinha ouvindo a palavra. Quero mandar também um abraço especial para o meu amigo Geraldo Danta Júnior, na sonoplastia, e todos os irmãos que fazem o setor 3. Eu sou a irmã Leidiana e meu filho Pedro Lucas, estamos aqui ouvindo a sintonia da Nordeste Evangélica. Abraços a todos e a paz do Senhor.
0: Maravilha, irmãos. Então, a irmã Leidiana está aí de Águas Claras. Deus abençoe grandemente a todos vocês. Então, mais uma vez, Parque Industrial em peso hoje na Praça Aloísio Alves, a partir das 17 horas, e a EBF a partir das 14 horas na Igreja Polo. Irmã Cleusa, com as suas saudações finais, em nome de Jesus.
1: Abraço a todas as irmãs que fazem parte do DEFAM, Departamento da Família, do Setor 3. Estamos preparando para vocês um seminário de casais muito abençoado, edificante, divertido. Não perca, procure a sua líder do DEFAM na sua igreja. Temos 6 congregações no setor 3. Faça sua inscrição com as irmãs que estão na coordenação do DEFAM do setor 3. Não perca, ainda tem um pouquinho de tempo para você fazer sua inscrição e pagar. Vai ser uma benção. Se apresse, porque estamos já com poucas vagas, mas ainda tem vaga para você que deseja participar desse lindo seminário de casais. Abraço.
0: Querendo Deus, amados, estaremos no próximo sábado com mais um programa Parnamirim para Cristo. E assim eu digo: a paz do Senhor Natal, a paz do Senhor Parnamirim, a paz do Senhor Rio Grande do Norte, a paz do Senhor Brasil!
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5: 12 horas.
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2: 12:58.
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2: 13 horas.

paz do Senhor, povo de Deus, a paz do Senhor, juventude abençoada. 4 de julho de 2026, mais um programa Conexão Jovem. Uma alegria poder receber você, poder ter a sua audiência nesta manhã tão especial. Início de tarde já, né? Você que já almoçou, você que está almoçando, você que está no descanso do almoço, você que está trabalhando, talvez aí no Uber, no carro, no ônibus, através do aplicativo sintonizado na melhor, Rádio Nordeste Evangélica, Jesus em primeiro lugar, 92.5. Uma bênção, você que tem o WhatsApp da Nordeste, o WhatsApp mais abençoado do RN, fala com a gente, interage, faz o teu pedido de oração, e nós vamos até as 14 horas, isso mesmo, até as 14 horas, adorando o nome santo de Jesus. Tem muita coisa boa, Eudes já está preparando o louvor ali, gratidão Eudes pela sua presença, muita coisa boa, agenda de Jade, participação TPM, eita que benção, que é isso, irmão Anderson? Fica até as 14 horas que você vai saber aí, projeto para as meninas da Assembleia de Deus aqui de Natal do RN, tempo para as meninas, um projeto abençoado, já começa às 14 horas, você está no deslocamento aí, ouvindo os louvores da rádio, preparando o seu coração para participar do TPM, agenda de Jade, TPM, momento de oração, momento da palavra e muita coisa boa. Deus te abençoe, a paz do Senhor.

0: Maravilha, maravilha. Você ouviu a nossa irmã Manu. Gratidão, Manu, pela sua participação. Já, já tá. Maravilha, maravilha. Estamos juntos no seu, no meu, no nosso programa Conexão Jovem, o programa mais conectado do RN. Que maravilha, Eudes. Gratidão pela sua audiência, pela sua presença. Olha que bênção. Você que está ouvindo aqui, olha, lembre-se, Deus é contigo, Ele está cuidando de você em todos os detalhes. E olha, olha, olha, TPM, tempo para as meninas, pureza e santidade. Olha que bênção, uma playlist abençoada, louvores abençoados. Não sei se você conhece. Ah, Jesus, um hino lindo, lindo, o seu amor por mim, o encontro, minha noiva, o encontro do noivo com a igreja será tão lindo. Eu vou cantando aqui para você conhecer o hino e já já o Wilson coloca aí para nós ouvirmos, aqueles que estão à disposição. Uma bênção, já já, tempo para as meninas, prepara o seu coração, Deus tem uma palavra para você, Deus deseja continuar manifestando a sua graça por meio do seu Espírito nas nossas vidas. Olha, jovem, Deus te separou para este tempo, para este momento, pureza de Deus para nós, para a sua vida, para a minha vida, e temos uma participação muito especial, isso mesmo, a irmã Manuela, conhecida como Manu, esposa do nosso irmão Nilson, são responsáveis ali pela parte de ensino e tem um material especial. Olha, esse ano, 1.500 meninas adorando a Jesus e todas receberão um livro, um material. Olha que bênção, meu Deus do céu. 1.500 jovens ali com a palavra de Deus, este material para serem moldadas e aperfeiçoadas e viverem o melhor de Deus. Pai do Senhor, Manu, seja bem-vinda.
1: A paz do Senhor, presbítero Anderson Leão, os ouvintes do Conexão Jovem, eu sou Manuela Exídio, me congrego ali no Setor 4, Cidade da Esperança. E hoje estou aqui, a convite, né, também, pelo momento muito especial que teremos logo mais, agora à tarde, ali no Templo Central, com o Tempo para Meninas. É, não diferente das outras edições, né, essa edição pensamos com muito carinho para todas vocês, não só a programação, mas todo o material, né, de uma delicadeza, de uma modéstia, né, pensando de uma forma geral em todo o nosso coração, pensamento, alma, espírito, conforme a gente já vem conversando nas edições anteriores com as meninas, né? E essa ela traz uma temática muito importante para os dias atuais, né? A graça e a pureza, principalmente a pureza, porque a própria impureza, ela se tornou muito normalizada, né? Nos nossos dias, no nosso dia a dia, em nossas conversas, músicas, filmes, séries, então em diversas situações do nosso dia a dia, seja uma cena, seja através de uma palavra, um pensamento, enfim, são batalhas que vivemos silenciosamente. É nesse contexto, né, que vai se trabalhar a temática agora à tarde. E o material desse ano, falando especificamente, né, sobre ele, todas vocês irão receber, né, o devocional. Então esse foi um cuidado da diretoria do Dejade RN, pensando em todas levarem um pedacinho do TPM para casa, não só no incentivo de estudar a palavra, né, não só incentivar a serem ouvintes da palavra, mas também praticantes, a dedicarem tempo a estarem com Deus, né, nesse incentivo. Não só esse incentivo ao devocional, mas o próprio material, ele está organizado com algumas reflexões para, como um diagnóstico geral de como está o nosso coração, a nossa mente, os nossos pensamentos, tudo, né, numa visão bíblica, certo? E pensando justamente em alcançar, né, o nosso maior alvo, que é justamente a santificação, de modo a, de fato, sermos ali imagem e semelhança, né, de Deus, no sentido de vivermos para glorificar o nome dele, vivermos ali de acordo com os valores, os princípios que ele coloca em sua palavra para nós. Algo marcante para esse momento que estivemos preparando, orando, né, por este dia, é que Deus trabalha conosco e vai vendo o quanto a graça ela nos alcança no comum do nosso dia a dia. Às vezes a gente até esquece o que é a graça, né? A gente acaba só agradecendo por ela, mas esquecendo de fato, não só no seu conceito, né, de significado em si, mas de como vivemos de fato essa graça, porque a maneira que acreditamos nela é a maneira como justamente vamos viver, né? E pensando nessa relação graça e pureza, às vezes, por vezes, na verdade, essa vida, né, constante ali de pensamentos, né, situações que vivenciamos que vai nos distanciando de Deus, ela quer, por vezes, trazer a culpa para nos distanciar mais ainda, para nos afastar da presença de Deus. E aí vem o Senhor com sua graça, com sua misericórdia sobre nossas vidas, mostrando que não são as nossas forças, não são as nossas vontades, não é como eu quero, não é como eu penso, não é pela força do meu braço, mas é pela misericórdia dele em minha vida, que um dia eu fui alcançada, que eu consigo identificar aquilo que tem me distanciado dele, que eu consigo, através do Espírito Santo, buscar essa santificação. Então, nunca será nós, né? E sempre será o Senhor. Então, agradeço por este momento aqui com vocês e logo mais estaremos juntas no Templo Central. Esperamos vocês por esse momento. Fiquem todos na paz do Senhor.

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1: Maravilha, maravilha! Você ouviu a nossa irmã Manu. Gratidão, Manu, pela sua participação. Já, já também estaremos aí no Templo Central. Olha que bênção, graça e pureza. A graça de Deus na rotina. A graça de Deus no seu cotidiano, indo para a escola, desfrutando aí de um relacionamento com a sua família, com os seus pais. A graça e pureza. Olha, Deus quer nos conduzir a um lugar mais alto, mais profundo, para estarmos próximo a Ele. Gratidão, irmã Manu, pela sua presença, por todo o carinho, atenção, cuidado com estas princesas de Jesus. Glória a Deus, maravilha. Eu desvamos de louvor, vamos adorar o nome do Senhor Jesus. Conexão Jovem, Deus te abençoe.

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0: Deus, a paz do Senhor, juventude abençoada. Vamos para o momento da agenda de Jade. Glória a Deus, glória a Deus, que maravilha. Irmão Eudes, vamos para o momento da palavra. Vamos refletir na palavra do Senhor.
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0: Graça e pureza. Tito, capítulo 2, a partir do versículo 11. A beleza que permanece, porque a graça de Deus se há manifestado, trazendo salvação a todos os homens, ensinando-nos que, renunciando à impiedade e às concupiscências mundanas, vivamos neste século presente de maneira sóbria, justa e piedosa. Bem-aventurada a esperança e o aparecimento da glória do grande Deus, o nosso Salvador Jesus Cristo, o qual se deu a si mesmo por nós para nos remir de toda a iniquidade e purificar para si um povo especial, seu, zeloso e de boas obras. Glória a Deus. Vivamos de maneira pura. Olha, meus irmãos, você jovem, você meu irmão, você minha irmã, a geração que nós vivemos é uma geração que ensina que a beleza é a aparência, que o sucesso é popularidade, que a felicidade é fazer tudo que o coração deseja. Mas a palavra de Deus diz diferente. A palavra de Deus, porém, apresenta um caminho bem diferente. A verdadeira beleza, aleluia, nasce de uma vida transformada. O pecado, ele nos destrói, mas Jesus nos transforma. Nos transforma por causa da sua graça. E esta graça nos dá força para preservar-nos em pureza. Muitas pessoas pensam que a graça e a pureza são ideias opostas. Pelo contrário, são ideias diretas. A graça é o motivo pelo qual podemos viver essa pureza. A pureza é vivida por meio da graça. Aleluia. Deus não exige santidades para depois nos amar, de forma nenhuma. Ele nos ama, nos alcança com a sua graça e nos capacita a viver uma vida santa. Ô, glória a Deus. A graça, meu irmão, não apenas perdoa, mas ela transforma. A graça nos ensina, a graça nos fortalece. Ela muda os desejos, ela nos direciona às escolhas certas. Nós lemos agora Paulo escrevendo a Tito, e ele afirma que a graça nos ensina a renunciar aquilo que desagrada a Deus. E isso significa que a pureza não é fruto de regras, ouça bem isso, mas do relacionamento com Cristo. A pureza começa no coração. Sobretudo o que se deve guardar, guarda o teu coração, porque dele procedem as fontes da vida. Provérbios 4:23. Antes de aparecer nas atitudes, a pureza nasce nos pensamentos, nas conversas, nas amizades, naquilo que nós assistimos, isso mesmo, naquilo que nós ouvimos diariamente, e também naquilo que nos alimentamos, numa perspectiva daquilo que colocamos para dentro, por meio dos nossos sentidos, visão, né, do que nós ouvimos. E aí Jesus declara dizendo: bem-aventurados limpos de coração. Deus quer limpar o meu e o seu coração, porque eles verão a Deus. Mateus 5:8. Ser puro não significa nunca errar, de forma nenhuma. Significa escolher viver continuamente diante de Deus, permitindo que ele purifique o meu e o seu coração. Quando? Todos os dias. Todos os dias. O salmista declara, com uma dúvida, como purificará o jovem, a jovem, o seu caminho. E o Espírito Santo, por meio dele, responde: observando conforme a tua palavra. Em uma geração cheia de vozes, a palavra de Deus continua sendo o padrão que limpa, que orienta e protege. E aqui eu finalizo as minhas palavras desta reflexão para você. 1 Timóteo 4:12, ninguém despreze a tua mocidade, mas seu exemplo dos fiéis na palavra, no trato, no amor, no espírito, na fé e na pureza. Você pode repetir comigo? Por favor, onde você estiver, se você pode, repita comigo: não despreze a tua mocidade, isso, mas ser o exemplo dos fiéis. Aonde? Na palavra, repita, na palavra, no trato, no amor, no espírito, na fé e na pureza. Deus não espera que os jovens sejam apenas conhecidos por sua aparência, inteligência ou até pelos talentos. Ele deseja que sejamos reconhecidos pelo caráter de Cristo. Timóteo, jovens, meninas, foge também das paixões da mocidade, da juventude, e segue a justiça, a fé, o amor e a paz com os que, com o coração puro, invocam o Senhor. Deus te abençoe grandemente e lembre-se: a minha graça te basta, porque o meu poder se aperfeiçoa na fraqueza. Deus te abençoe em nome de Jesus.

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1: A paz do Senhor, povo de Deus, a paz do Senhor, juventude abençoada. Vamos para o momento da agenda de Jade, programação muito especial aqui na nossa capital e no nosso estado. Hoje acontecendo no Tempo Central, já começa TPM, Tempo para as Meninas, com o tema Graça e Pureza. Que momento especial, já estaremos juntos lá. Também acontecerá dia 25 ainda deste mês o PHD. Homens de honra, ó, um momento com as meninas e um momento com os rapazes, com os meninos. Agenda aí, 25 de julho, Instagram de Jade RN, mais informações, PHD, homens de honra. No mês de agosto, dia 28 e 29, fórum de liderança. Você líder de jovem, você vice-líder, você equipe da liderança, você que lidera setor aqui na capital e também no campo aqui do RN, o encontro esperado para este ano. Todos os caminhos levam ao Templo Central, toda a liderança do RN reunida para aprender mais do Senhor, mais de 1000 líderes ali no Templo Central, liderança de toda a RN, tem caravanas do interior, estarão ali pernoitando no Templo Central, vai ser uma bênção. Líderes de jovens, você que não é líder, mas anseia, deseja desenvolver a liderança na sua vida, você líder, convida aquele jovem, aquela família, aqueles irmãos que você acredita que está preparando aí para continuar a missão. Dias 28 e 29 de agosto será uma bênção. Olha, meus irmãos, esse final de semana que passou eu estive ali no setor 39, Pastor Luiz, Cidade das Flores, nosso irmão Gerson ali, superintendente da EBD, fizemos o comentário desta lição que passou, uma lição abençoada entre a verdade e o engano. Bênção de Deus, gratidão pela presença, pela sua participação, pelo convite, Gerson, Deus te abençoe. Também estivemos ali no setor 9, culto de jovens na Ação Santa, Pastor Sérgio, coordenador de jovens José Neto, o líder local David, que maravilha, uma bênção vocês. E queremos convidar amanhã, culto de jovens em Tirol, setor 6, presbítero Alain, irmã Nádia e toda aquela família abençoada, Pastor Marivaldo, culto de jovens, estaremos lá marcando presença. E também convidar você, congresso de jovens. Olha, hoje pela manhã aconteceu o aniversário da circularação no setor 35, DJA 35, nosso irmão Anderson Gadelha, foi uma bênção. E amanhã começa congresso de jovens, setor 35, do dia 5 ao dia 7 de julho. Vai ser uma bênção, viu? Domingo, segunda e terça-feira, Pastor José Alves, Pastor Bernard Johnson, Pastor William França de Parnamirim, vai ser uma bênção. Todos estão convidados, salve essa data. Congresso de Jale, setor 35, Avenida Moema Tinoco, vai ser uma benção.

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1: Maravilha, maravilha, irmão Eudes, que bênção, que bênção. Olha, TPM começando já já e temos mais uma participação muito especial da minha amada esposa Maiana Leão. E aqui eu quero registrar a minha gratidão a Deus pelo presente do matrimônio, pelo presente de constituir uma família. Tudo isso é a graça, é o presente de Deus. Minha esposa Maiana, o Josué Leão, e agora está chegando a Aurora Leão, a princesinha. Conto com as orações dos irmãos para que tudo transcorra bem para a glória de Deus. Deus é aquele que habita isso no meio da família. Ele deseja estar com você e Deus está nos dando este presente, este privilégio, esta alegria. Irmã Maiana Leão também vai estar tendo a sua participação, falando um pouco sobre o TPM, esse trabalho abençoado. A paz do Senhor, irmã Maiana.
2: A paz do Senhor, Conexão Jovem, a paz do Senhor, queridos ouvintes, aqui quem fala é a irmã Maiana, e daqui a pouco começa o Tempo para Meninas 2026, o nosso TPM com o tema Graça e Pureza. E para abrir o nosso coração para o que Deus vai fazer hoje, eu gostaria de compartilhar com vocês uma reflexão do livro Surpreendido por Jesus. Já deixo aqui uma indicação do autor, vou tentar falar aqui o nome dele, meu inglês não é bom, hein, gente? O nome dele é Dan Orland, mais ou menos isso. Ele traz uma perspectiva libertadora sobre o que realmente significa viver em santidade. Sabe, muitas vezes, meninas, queridos ouvintes, nós pensamos que para alcançar uma vida pura e cheia de virtudes, o segredo é redobrar os esforços e criar regras ainda mais rígidas. Mas o autor nos lembra de algo surpreendente. A moralidade humana pode até reformar o nosso comportamento por fora, o nosso exterior, mas ela nunca vai transformar o nosso coração por inteiro. Nossas quedas e desobediências não são resolvidas com pressão ou força de vontade. O que cura a gente não é a cobrança. Sabe o que nos cura? É o evangelho lembrado e vivido, o evangelho pleno, vivido, que derrete as nossas defesas. E sabe qual é o erro de muitos? Tratar a graça de Deus como se fosse um bilhete de entrada, daqueles que você usa para passar pela porta e depois jogar fora. Mas não, a graça perdoadora é o próprio ar puro que nós devemos respirar todos os dias e para sempre. Aí você pode se perguntar, mas se a graça perdoa tudo, isso não vira uma desculpa para pecar? De jeito nenhum. O Novo Testamento não esconde a graça com medo de que a gente abuse dela. Pelo contrário, ele faz o oposto. Pense bem, quando você descobre que alguém pagou uma dívida sua que era imensa, você sai por aí gastando mais ou você fica profundamente grato? Na verdade, devemos ficar profundamente gratos. Com Deus é assim. Quando nós entendermos a profundidade desse amor imerecido, o nosso coração, ele se derreterá, ele se derrete. A graça não é um passe livre para errar, não. Ela é a única maneira de transformar o nosso interior e nos fazer viver em pureza. Em resumo, a verdadeira pureza não nasce do medo do castigo, mas do constrangimento de ser profundamente amada e perdoada por Deus. Viva na graça, respire esse ar puro e se prepare, porque o TPM 2026 está só começando. É com você, um abraço, tchau Anderson, até mais, queridos amigos, queridos ouvintes.
1: Que maravilha, olha que bênção, que palavra abençoada sobre a graça de Deus. Olha, me alegrando aqui ouvindo a voz da irmã Maiana, declarando que a graça não é só um bilhete de acesso. Aleluia! A graça, ela nos ensina, a graça nos transforma. A graça, ela é a porta, mas também é o caminho. Jesus está com você. A graça é a força para continuar. Lembre-se, você precisa lembrar do evangelho todos os dias. Essa graça está com você, lhe fortalecendo, lhe transformando. não é uma lista de regras, mas é o relacionamento com a graça, e a graça tem nome. Sabe qual é o nome da graça? Jesus. Por meio do seu Espírito, interagindo, se relacionando com você todos os dias, para você se aproximar dele, o seu coração ser transformado e verdadeiramente você desenvolver o caráter de Cristo. Está tão unido a ele que as pessoas vão dizer: eis ali um cristão, como aconteceu pela primeira vez lá na Antioquia. Glória a Deus, que maravilha, gratidão. Maiana, eu te amo, tu és um presente de Deus para mim. Olha, eu quero aqui também anunciar que hoje, 11 anos de casado, meu Deus, 4 de julho de 2026, e foi em 2015 ali que nos unimos em casamento. Em uma hora dessa eu tava nervoso, tava preocupado, Deus levantou amigos ali para nos ajudar, mas eu estava muito feliz, porque o milagre de Deus estava sendo realizado, porque Deus é aquele que promete e cumpre. E aí, você que está nos ouvindo aqui na Rádio Nordeste, pare um pouquinho aqui e ouça. Talvez alguém tenha lhe prometido alguma coisa e não tenha conseguido honrar. Talvez até pela boa vontade de querer te abençoar, te ajudar, até para poder, né, de alguma maneira te agradecer. Mas deixa eu dizer uma coisa para você. Ele, Jesus, o nosso Deus, não é homem para que minta, nem filho do homem para que se arrependa. Se ele disse, ele vai cumprir. Vai cumprir como ele disse. Se foi Deus que disse, fica tranquilo, descansa, não se preocupa. Ele vai fazer. Irmão Anderson, Deus restaura a família, ele é o restaurador das famílias. Deus, ele abre mares, oh, aleluia. Ele é aquele que é o dono da vida e o dono da morte, ele faz gerar. Glória a Deus, creia nisso. Ele que transforma, santifica, como diz o meu amigo presbítero Alan Gomes, ele transforma histórias feias em lindas histórias. Esse é o nosso Deus. Oh, glória! Maravilha! Estamos nos aproximando do encerramento deste programa, já correndo para o Tempo Central. Agradecer a participação aqui do meu primo Hudson, que está na audiência. Meu amigo, irmão Jonas, irmã Marta, olha que maravilha. Deus abençoe vocês poderosamente. Glória a Deus, gratidão você que está na audiência, gratidão você que está participando aqui, interagindo conosco, muitas mensagens. Não vamos conseguir dar aqui, né, um alô para todos, mas nós queremos registrar aqui uma saudação especial para a juventude do Templo Central, Coral Jovem Rosa de Saron, Alfeg. Deus abençoe grandemente. Pastor Marcelino envia uma saudação especial para vocês. E é, lembra, olha, amanhã tem consagração, isso mesmo, trimestre começando. E a nossa consagração, 7 da manhã, vai ser uma bênção, isso mesmo. E olha, você adolescente, vem a quartatinha aí, uma bênção. Vai ser na Cidade das Crianças, acompanha aí as redes sociais de Jade Templo Central. Vai ser uma bênção. Pastor Marcelino e toda a equipe convoca vocês. Bênção do céu. Vamos para o momento de oração, Eudes. Momento de oração, momento de encerramento. Glória a Deus. Aleluia. Amado Pai, nós estamos na tua presença e queremos render graças, glorificar o teu nome, bendizer o teu nome pela tua bondade, pela tua misericórdia e pela tua graça. Nós queremos, ó Pai, abençoar os ouvintes da Rádio Nordeste, os ouvintes do programa Conexão Jovem. Que a tua graça, a tua glória esteja sobre eles poderosamente. Te apresentamos o tempo para as meninas, Senhor, usa aquelas que vão ministrar. Manifesta a tua glória, Senhor, aleluia, salva, batiza, enche com teu Santo Espírito. Que seja um tempo, Senhor, de transformação e de mudança, despertamento do propósito para viver o que o Senhor tem. Abençoa eu, Senhor, abençoa toda a equipe, os apresentadores, Senhor, deste programa, esta equipe abençoada, teu servo pastor Martim Alves da Silva, irmã Fátima, pastor José Arimaldo, Senhor, a irmã Sula, nosso amado pastor Reinaldo Odilo, irmã Lígia, nosso amado pastor Jonas, irmã Milde, Senhor, nosso diretor do departamento de jovens, nosso irmão Fred, Frederico Fonseca, irmã Meriele, Senhor, a minha casa, minha família, toma em tuas mãos, Jesus, Senhor, as nossas vidas, fica conosco, é o que nós te pedimos e te agradecemos, em nome de Jesus. Glória a Deus, maravilha, gratidão, meu irmão, minha irmã. Tenha um final de semana abençoado na presença de Jesus. E lembre-se, a graça se manifestou para nos salvar, nos transformar, nos ensinar e nos levar para o céu. Deus te abençoe, a paz do Senhor. Obrigado, Eudes. E até o próximo programa. A paz do Senhor.

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2: 14 horas e 1 minuto.
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são 2:03 da tarde, graças a Deus, estamos de volta depois de uma semana. Muito obrigada, Senhor. Vamos começar trazendo uma mensagem de reflexão para nós. Começando já o programa Boas Novas, trazendo mensagens positivas, né? Do pastor Júlio César, que diz: Deus tem o poder de trazer à luz tudo o que estão fazendo as ocultas contra a sua vida. Olha aí, Deus já começou a programação falando diretamente para alguém. Vou repetir: Deus tem o poder de trazer à luz tudo o que estão fazendo as ocultas contra a sua vida. Se você sente que algo está errado, descanse. O Espírito Santo não nos deixa enganados. Não é intuição, certo? É Deus falando ao seu coração. Cuidado, nada fica escondido diante de quem ora. São 2:05 da tarde, agora em Natal, já chegamos hoje, dia 4 de julho. Gente do céu, o ano começou ontem, já estamos no meio do ano. E dia 4 de julho, dia do operador de telemarketing. E nós queremos deixar aqui os parabéns para todos esses profissionais, tá certo? Hoje, 4 de julho de 2026, já chegamos para alegrar sua tarde de sábado. Na comunicação, Jaqueline Bezerra, a gerência de programação e produção é do Gerson Câmara. A programação musical agora é do Evaristo Filho, voltou de férias. E o operador de áudio, ele, Eudes Teixeira, né? Sai de um lugar, vai para outro, cabe é competente mesmo. E a direção geral é do pastor Oaldo Dantas. O programa Boas Novas já começou. E você já pode sim interagir conosco através dos nossos meios de comunicação. Tome nota aí do zap, DDD 84 988 262255. DDD 84 988 262255. Nós temos também a opção do site.

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Nós vamos ficar juntos até às 17h45, com muito louvor, pregação da palavra de Deus e a oração da fé. Graças a Deus, eu quero iniciar a programação trazendo boas notícias. Pois é. O ouvinte, ele deve lembrar muito bem, né? Eu pedi oração aqui por uma senhora que ela esteve entubada, a situação dela era gravíssima, gravíssima, certo? Ela estava entubada, ela não falava, né? Claro. Ela estava com, segundo a medicina, um pulmão já comprometido, já não respondia. Os rins paralisaram e, pelo que eu soube, ela foi desencravar uma unha. Olha a responsabilidade de quem está desencravando a tua unha. Tá certo? Às vezes a gente acha caro pagar um podólogo e muitas vezes sai muito mais caro, né? E entrou uma bactéria e essa bactéria trouxe um estrago na vida dessa mulher. Eu pedi oração aqui, ela foi estubada, né? Os nossos ouvintes se alegraram conosco. Os rins voltaram a funcionar. Ela não faz mais hemodiálise, o pulmão está tudo ok, certo? E agora a boa notícia, Jaqueline, ela teve alta? Ainda não. Mas qual é a boa notícia? Ela voltou a falar, ela não falava. Isso aí é para provar que o nosso Deus ainda é o mesmo, certo? O nosso Deus, o Deus a quem nós servimos, ainda é o mesmo, ele não mudou. O povo é quem tem deixado de orar, o povo é quem tem deixado de jejuar, tá certo? Vive de emoção, o tempo todo de emocionalismo, que não traz crescimento espiritual, pois é, mas, o nosso Deus não muda não. Se a gente se posicionar, voltar a orar, voltar a jejuar, crê no milagre, ele faz. Tá certo? Então, vamos continuar orando para ver essa mulher ter alta. E eu vou dar notícia aqui, porque eu sei que nós temos ouvintes fiéis. E a gente pede a oração e ele ora. Assim como também vocês pedem e a gente faz questão aqui de atender a todos, né? Na medida do possível. Tá certo? Muito obrigada, o programa Boas Novas já está no ar, um programa de setores da Assembleia de Deus. Aqui em Natal nós temos 6 áreas, dentro dessas 6 áreas nós temos aqui 42 setores, tá certo? E todos eles têm programação aqui durante a semana, à noite, e aos finais de semana, sábado e domingo, esses programas são distribuídos tanto pela manhã, tarde, como também à noite, tá certo? Nós vamos dar uma passadinha aqui antes de chamarmos o primeiro louvor. Aqui no Zap Zap já está conosco a nossa querida Graça Imperial, né? É ela? Não, é a irmã Marília. Marília está conosco, vai o nosso abraço para ela. A irmã Graça Imperial, sim, lá de Jardim Progresso 2. Ela deixa aqui o Salmos 46, tá certo? Para a meditação de todo o povo de Deus. Ela pede oração pela vida, por livramento na vida de seus filhos, né? Do seu esposo Bernardo. É muito apaixonada por esse marido, viu, Eudes? Eu duvido que ela esqueça ele, é o primeiro da fila. E também pede oração pelo seu netinho Benjamin, né? Pelo seu filho Bernardo, filho mais velho dela. E também por suas noras. Que Deus abençoe a irmã Graça, toda a sua família. E oferece o próximo louvor para suas noras e todo o povo de Deus, principalmente para mim, eu agradeço, para o irmão Heriberto e o irmão Joás, né? Mas hoje quem está conosco, irmã Graça, é o Eudes, tá certo? Pelo menos por esse mês, né, Eudes? Por esses dias.
vai estar aqui conosco. Graças a Deus. Também conosco aqui o irmão Josiel, da Assembleia de Deus, ali de Campo Comprido, Campo de Lages do Cabugi. Também pede oração por sua aposentadoria, né? E todo o Campo de Lages do Cabugi. Vai o nosso abraço para todo o povo de Deus ali, naquele lugar, tá certo? Naquele município. É... O projeto mais lindo foi Jesus quem criou o casamento e a família. Verdade, quem está aqui na audiência, deixa eu ver aqui, é a nossa irmã Maísa Nunes. Vamos dar uma paradinha aqui para chamarmos mais um louvor. Daqui a pouquinho a gente volta, tá certo? Nós vamos ouvir agora, Eudes, A Guerra de Josafá com a cantora Elian Oliveira.

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1: Colossenses capítulo 1, versículos 13 e 14, com o tema Resgatadas e Perdoadas pelo Sangue de Jesus. E ele nos tirou do poder das trevas e nos transportou para o reino do Filho do seu amor, em quem temos a redenção pelo seu sangue, a saber, a remissão dos pecados. Quando Paulo ele escreve aos Colossenses, ele não está falando apenas assim de uma mudança de comportamento, mas de uma mudança de reino. Ele diz que Deus nos tirou do poder das trevas e nos transportou para o reino do Filho do seu amor. Ou seja, o reino que é governado por Jesus Cristo, o Filho de Deus. A palavra transportou, ela traz aqui a ideia de alguém sendo retirado de um domínio e levado para outro. Antes, estávamos sob o domínio do pecado, da culpa e da separação de Deus. Agora, pela obra de Cristo, nós fomos trazidos para um relacionamento de amor, graça e perdão. E poucas histórias ilustram tão bem essa verdade quanto a da mulher samaritana de João 4. Pois é, ela é um retrato prático dessa verdade. Antes, claro, da cruz acontecer. Ela foi resgatada, perdoada, transformada e saiu das trevas para a luz. A samaritana, ela vivia uma vida marcada por fracassos, rejeição e vazio.

Ela teve vários relacionamentos e estava vivendo uma situação irregular. Sua alma estava sedenta. E Jesus a encontra junto ao poço para tirá-la daquela condição espiritual. Então, assim como Colossenses, ele fala que somos tirados do império das trevas, em João, Jesus começou a resgatá-la de uma vida sem direção para uma nova vida. Era uma mulher que vivia numa sociedade que frequentemente desprezava o testemunho feminino. Ela era samaritana, né? Um povo odiado e rejeitado pelos judeus. Uma pessoa que, com certeza, carregava uma sede interior que nenhum relacionamento havia conseguido satisfazer. Provavelmente, vivia debaixo de vergonha e rejeição. Tanto que foi ao poço em um horário incomum, ao meio-dia, quando o sol era mais forte. Por quê? Porque naquele horário ela tinha certeza que não iria encontrar ninguém. O horário comum era de manhã bem cedo, né? Devido ao forte calor da região. Ou então lá para o finalzinho da tarde. Por quê? Porque ela tinha medo de ser apontada, de ser discriminada, de ser rejeitada. No momento em que ela vai bem cedo, ela vai se encontrar com muitas pessoas que naquele momento poderia lhe apontar. Em outras palavras, esse daí é um cachaceiro. Essa daí é uma drogada. Essa daí é uma prostituta. É assim que o mundo faz. Ele rotula. Então, ela vai ao meio-dia, quando o sol está bastante quente, porque ela sabia que naquele horário ela não iria encontrar com aqueles que poderiam lhe apontar. Com isso, ela evitava o quê? Olhares, julgamentos. Mas o que ela não contava era que exatamente naquele poço ela iria conhecer o homem que iria transformar sua vida, o homem que iria lhe dar uma nova identidade, um homem que iria mudar a página do seu livro ou da sua história. Ela era mulher. Vivia numa cultura em que as mulheres tinham pouca voz e reconhecimento. Aos olhos da sociedade, ela era apenas mais uma, marcada pelo preconceito, pela rejeição e pelos erros do passado. Mas aquilo que os homens viam como motivo para descartá-la foi exatamente o que levou Jesus a procurá-la. Porque a graça de Deus, ela sabe exatamente onde encontrar aqueles que precisam ser resgatados. Diz João, no capítulo 4, que Jesus saiu da Judeia e voltou à Galileia. No versículo 4 diz que, e era necessário passar por Samaria. O interessante aqui é que, geograficamente, não era obrigatório passar por Samaria. Muitos judeus preferiam fazer um caminho mais longo para evitar o contato com os samaritanos. Então, quando João diz que era necessário passar por Samaria, não está falando apenas de uma necessidade geográfica, mas de um propósito divino. Era propósito de Deus passar por aquele lugar. Existiam outros caminhos. Mas Jesus viu que alguém precisava ser resgatada. O caminho não era uma exigência do mapa, era uma exigência da missão. Jesus não estava sendo guiado pela geografia, mas ele estava sendo guiado pela vontade do Pai. Ele entrou em Samaria rompendo barreiras raciais,
barreiras religiosas e moral. Para quê? Para alcançar alguém que estava sedenta de Deus. Ele chega no poço e ali ele inicia um diálogo, deixando bem claro que o evangelho é para todos, que ele quebra barreiras humanas, que ele valoriza vidas e que a salvação alcança os excluídos. Era esse recado que Jesus queria deixar. Enquanto a religião construía muros entre judeus e samaritanos, Jesus construía pontes. O preconceito afastava, mas a graça aproximava. Jesus viu na samaritana não o que ela tinha sido, mas o que a graça de Deus poderia fazer dela. Jesus disse: dá-me de beber. Aqui não é um pedido simples de água. Aqui é a porta que ele usou para resgatar o coração daquela mulher. Mulher essa que passou por 5 relacionamentos fracassados. É bom que se diga. E o último era casado, então ela já não tinha paz. Porque não vá dizer que uma pessoa que vive com o marido dos outros, ela tenha paz. Não tem. Vive fugindo, vive se escondendo. Ela carregava marcas profundas na alma. E por isso viveu uma vida irregular, acredito eu. Era com certeza rejeitada. Mas ela chega naquele poço sem imaginar que exatamente naquele dia sua vida iria mudar. Jesus abre um diálogo e pede água. E a mulher fica sem entender. Como um judeu me pede água? Né? Se existia essa rivalidade entre eles. E é bom que a gente explique, porque eu vejo muito pregador falar dessa rivalidade, mas não explica por que existia essa rivalidade. Depois que o reino do norte, Israel, ele foi conquistado pelos assírios, muitos estrangeiros foram trazidos para morar na região de Samaria. Então, houve ali o quê? Uma mistura entre os israelitas que ficaram, né? E esses povos, eles se misturaram tanto no casamento quanto na religião. E outro ponto também que eles se divergiam era a questão do lugar de adoração. Os samaritanos adoravam a Deus, mas eles não reconheciam Jerusalém como um lugar correto de oração. Eles tinham seu próprio templo no Monte Gerizim e aceitavam apenas o Pentateuco. Então eles não conheciam a verdade, porque para conhecer a verdade precisa comer a Bíblia de Gênesis a Apocalipse. Então existiam essa divergência, né? Por isso os judeus consideravam os samaritanos como um povo impuro, devido a essa mistura, certo? E aí ela continua, né? O diálogo. Como sendo tu judeu, pede a mim que sou mulher samaritana. Quem conhece Jesus deixa de buscar satisfação em fontes passageiras e encontra nele água viva que sacia a sede mais profunda da alma. Jaqueline, que fontes passageiras são essas? É tudo aquilo que recorremos para satisfazer a alma sem Deus. Entendeu? Sem Deus. E aí o diálogo continua. A mulher perguntou: Senhor, tu não tens com que tirar água e o poço é fundo. Onde, pois, tens água viva? Ela aqui ainda estava numa dimensão ou numa esfera material, né? Ela aqui não tinha discernimento espiritual. Ela não discernia as palavras espiritualmente. A samaritana, ela olha para Jesus, né? E viu um poço fundo. E aí ela percebe que existe a falta de um balde para que essa água seja tirada. Mas ela não consegue enxergar quem estava diante dela.
que não precisa de balde, que não precisa de ajuda humana, porque Ele é Deus. Muitas vezes nós avaliamos as promessas de Deus pelas limitações que os nossos olhos veem. Deus não precisa de tempo favorável para fazer cumprir uma promessa que Ele prometeu. Se o rio está seco, não se preocupe, vai sair peixe sim. Se Deus prometeu, aconteça o que acontecer, Ele vai fazer cumprir a sua palavra, porque Ele não é o homem para que minta, e nem o filho do homem para que se arrependa. Não olhe para a profundidade do poço, olhe para a grandeza daquele que está diante do poço. E o diálogo continua. És tu maior do que o nosso pai Jacó? Foi ele quem nos deu esse poço. Veja bem, ela aí começa a fazer uma comparação, né? Na mente dela, Jacó era uma figura grandiosa. O patriarca que havia dado aquele poço, né? Que serviu gerações. Em outras palavras, ela estava dizendo assim: quem és tu para oferecer algo melhor do que aquilo que Jacó nos deixou? Ela não estava compreendendo que estava diante de alguém infinitamente maior do que Jacó. Disse Jesus: qualquer que beber desta água voltará a ter sede, mas aquele que beber da água que eu lhe der, nunca, eu estou dizendo nunca, mais terá sede, porque a água que eu lhe der fará nele uma fonte de água que jorra para a vida eterna. Jesus não veio apenas para matar a sede da samaritana, ele veio para transformá-la em uma fonte. Ela agora precisava transbordar para outras pessoas aquilo que estava dentro dela. E o diálogo continua. Jesus pede que ela chame o marido. Chama teu marido. Parecia ali que Jesus estava mudando de assunto, né? Mas não. Ele estava conduzindo a mulher da conversa sobre a água para a realidade da sua vida. Jesus precisava expor a ferida para curar, não para condenar. Ele conhecia sua dor e precisava tratar, porque Deus vai, além de aliviar sua sede, Ele também vai, Ele queria transformar o coração daquela mulher. Ela disse: eu não tenho marido. Ele disse: palmas para você, falou a verdade, é desse jeito mesmo, você teve sim, que o que você tem agora não é seu. Uma pessoa transformada não pode viver com um marido alheio. Ela precisava renunciar. Jesus responde: parabéns, em outras palavras, né? Porque falaste a verdade. Da presença de Deus, ninguém se esconde. É preciso que a verdade venha à tona. Eu não sei se ela ficou envergonhada, né, da sua situação, não sei. A Bíblia não diz. Só sei que ela mudou completamente de assunto. Ela agora começa a questionar Jesus sobre o lugar certo de adoração. Está no versículo 20. E aí a resposta vem. Ela questiona no capítulo 4, versículo 20 de João. E aí Jesus responde: mulher, crê-me que a hora vem em que nem neste monte, nem em Jerusalém adorareis ao Pai. Vós adorareis o que não sabeis. Só acreditavam no Pentateuco, não pode conhecer Deus. Mas a hora vem e agora é, em que os verdadeiros adoradores adorarão ao Pai em espírito e em verdade. Enquanto a mulher perguntava onde adorar, Jesus ensinava como adorar. Para Jesus, o foco não era o lugar, o foco era o adorador, ou a pessoa que adora. O foco dela estava no exterior, na localização, na tradição religiosa. A verdade é que Deus não procura um monte, Deus não procura um templo, Deus procura adoradores.
Até então, ela não tinha conhecido Jesus, né? Ela sabia, porque o texto diz que ele era profeta. E quando ele olha para ela e diz... Desculpe, é quando ele olha para ela e diz... Eu o sou, eu que falo contigo. Ali, ela conheceu Jesus. Qual foi a atitude dela? Deixar o cântaro e anunciar Jesus. Deixar o cântaro é deixar o que ela usava constantemente no seu passado. Não sei se um vício, não sei se a prática do pecado, não sei se algum costume. Deixar o cântaro simboliza aquilo que precisa ser deixado para cumprir a missão. Uma pessoa resgatada não consegue guardar para si aquilo que Jesus fez na sua vida. Antes de ser uma testemunha em sua cidade, ela foi uma mulher quebrada. Antes de anunciar Cristo aos outros, ela precisou ter um encontro pessoal com Ele. Antes de ser restaurada, precisou ser encontrada. Esse mesmo Jesus, Ele quer hoje ter uma experiência especial ou pessoal com você. Aceita Ele como Salvador da tua vida. Amém.

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1: São 2h42 agora em Natal, só lembrando que a primeira programação é do setor de número 10, que tem como coordenador o pastor Antônio do Carmo Júnior e a irmã Sinara, tá certo? Por força maior não tiveram como chegar aqui, mas a programação ela tem que continuar. A nossa irmã Zélia pede oração por sua família, por sua neta que está afastada dos caminhos do Senhor e por todos os problemas que ela tem apresentado a Deus para o Senhor chegar com vitória. A paz do Senhor, Jaqueline, peço oração por mim, pela minha vida espiritual, peço oração por libertação e peço também pela saúde do meu pai e de toda a minha família de Capoeira. Juliana, vamos orar, tá certo. Senhor, meu Deus e meu Pai, nós estamos aqui na Tua presença, Senhor. Te apresentamos, meu Deus, esses pedidos de oração. Sabemos que existem mais e que no decorrer da programação estaremos Te apresentando, Senhor. Nós cremos que o nosso Deus é um Deus de resposta e que vai responder, Pai, conceder vitória a essas pessoas. É o que eu te peço e te agradeço em nome de Jesus. Amém. E 44, agora em Natal já estamos aqui com a equipe do setor 32, que tem como Igreja Apolo, Catarina 1, não é isso, Gil?
2: É isso mesmo, a paz de irmã Jaqueline, a paz de irmã Ildes, a paz de irmã Heriberto, a paz de senhor, todos os rádios ouvintes, que nesse momento continua sintonizado com as boas novas em destaque a partir de agora o setor de número 32, cuja congregação Apolo, como já foi citado aqui, é a Igreja de Catarina 1, que é dirigida pelo evangelista Edmilson Gomes, no qual já mando aqui um alô todo especial para ele, a sua esposa irmã Dodora, que estão na audiência da programação, viu, irmã Jaqueline? Ele acabou de passar uma mensagem aqui, dizendo que está na audiência.
1: Um abraço para Dodora.
2: É verdade. E seus filhos, Nicolas, Nicolas, agora fugiu a memória do nome do outro, ó. Mas toda a família, né? Deus abençoe as suas netinhas, né?
1: E tu sabe que o pastor Edmilson fez uma, que aprontou. Trouxe minha mãe e meu pai aqui. Menina, meu pai falando, eu parecia até um pastor. Mas o velho fala bem, viu?
2: Ok, eu vou trazer irmão Ramos aqui pro setor.
1: E a irmã Joana também, viu? O menino gravou, passou pra mim, eu digo, mas tu acha? Os véio como tão?
2: Irmão Ramos, já tá convidado, viu? Pro próximo programa o senhor está aqui conosco, viu? Eu vou marcar com o senhor na sua agenda aí, irmão Ramos e irmã Joaninha.
1: Tem mais alguma informação? Vamos chamar um louvor, né?
2: Vamos chamar um louvor, né? Mas antes de oferecer, vamos oferecer, né? Oferecer a toda a equipe.
1: Sua lista é grande.
2: A toda a equipe ali do DEPEN, do setor 32, né? O diácono Adailton, sua esposa irmã Sheila, também aos promotores setoriais da área 6, né? Ao diácono Maico, do setor 37, a Mauri, do setor 36, Elinaldo do setor 20 e também ali os irmãos do setor 34, que está no momento sem promotor setorial, mas a todos os promotores locais ali do setor 34, setor 32, o diácono Adailto e o diácono Gil e agora me faz de memória agora algum setor, mas faltou algum setor, mas Deus abençoe a todos os promotores. Também, irmã Gelsa, Jerusa, Zi, né? Na audiência, Marcos Vinícius, presbítero Marcos Vinícius, o presbítero Ângelo, lá na cidade de Veracruz e a sua família, juntamente com toda a equipe da Veracruz, Casa de Repouso.
1: Como é o nome dele?
2: Presbítero Ângelo.
1: Sim, porque o irmão Elígio e a irmã Cleonice estão na audiência diretamente de Cobe, distrito de Veracruz.
2: Veracruz, né? O presbítero Ângelo é do centro da cidade, né? De Veracruz, e ele, a família, sempre está na audiência da programação das Boas Novas.
1: Na audiência também, lá no setor 18, a nossa irmã Leinha, congregação de Vilagem. Conheço a congregação.
2: Eu acho que o pastor Léo, o pastor Gilvan, se não faz de memória.
1: Eu já fui lá. Edson de Santo Antônio pede oração pela sua família, né? E pede oração por Edson, Cleide e sua filha Kathleen. Vamos chamar um louvor?
2: Vamos embora.
1: Vamos que vamos. Fabiana Anastácio. Te adorarei.

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1: E 53 agora em Natal, você está sintonizado na 92.5 FM, a nossa missionária no ar. Gil, vamos trazer agenda, as informações, né?
2: O setor 32, ele é composto por 5 congregações. A congregação Paulo, a congregação de Catarina 1, que é dirigida pelo evangelista Edmilson Gomes. Da congregação Filho do Rei, é dirigida pelo presbítero Alexandre Pegado. Da congregação Galileia, presbítero Janilson Lima. Na congregação de Solidade 1, presbítero Maurício II Brilhante. Na congregação Porta das Ovelhas, presbítero Márcio. E na congregação de Renascer, o presbítero Valfrão Lucas. Amanhã, ali na congregação de Galileia, haverá culto, do Defan, né? Culto com as famílias. E a preletura da noite será a irmã Socorro Santos. O culto começará às 18 horas, viu? Então, leve um amigo, um irmão, tá certo? É ali para a congregação de Galileia, a partir das 18 horas, culto do Defan, com a participação das famílias. Também avisamos que amanhã, a partir das 9 horas da manhã, haverá escola bíblica dominical em todas as congregações do setor 32. Aproveitamos também, avisamos que amanhã na Igreja Apolo, a partir das 18 horas, haverá culto de missões, né? Haverá culto de missões na primeira parte, das 18 às 19 horas, culto de missões. E às 19 horas em diante, haverá culto de despedida do nosso copastor, o presbítero Eliabe. Ele está se despedindo ali da nossa congregação. Na verdade, de Natal, né? Ele estará viajando, irá morar com sua família ali na cidade de Minas Gerais, mais precisamente na cidade de Porto Alegre, ali em Minas Gerais. Então, amanhã será o culto de despedida do nosso copastor, o presbítero Eliabe, sua família, irmã Nari, a sua filhinha Letícia e o Lucas, né? Essa família que desde o ano passado, na chegada do pastor Edmilson, está conosco, e a partir da manhã ele estará se despedindo ali do nosso setor. Deus abençoe ao presbítero Eliabe, a sua família, e aqui em nome do Depende do nosso setor, já queremos agradecer a ele, né, pelas contribuições, né, que ele estendeu as mãos ali para o nosso departamento, nos ajudou bastante pelas palavras amigas. Deus abençoe a ele e toda a sua família. Avisamos também que nas demais congregações haverá culto evangelístico. Então, a partir das 18 horas, procure uma igreja mais próxima da sua casa. Se você mora ali na zona norte de Natal, no conjunto Santa Catarina, Solidade, ou até mesmo no Panatis, procure uma das nossas igrejas do nosso setor e vá adorar a Deus a partir das 18 horas.
1: A irmã Maria Gorgônio, lá de Parnamirim, está na audiência. E a nossa irmã Val, evangelista de São Gonçalo do Amarante, né? Ela disse que deseja escutar o louvor de Chagas Sobrinho, a Maior Tempestade. Eu não sei se o título é esse, mas eu disse que conhece de louvor aí, deve traduzir, né? Ela disse que no programa do irmão Gilberto, pela manhã, no sábado, ela orava junto com o irmão Gilberto. Ela tinha um calo de sangue debaixo da língua. E orando com ele, Deus curou na mesma hora. E ela disse que está contando esse testemunho agora para a glória de Deus. Amém. Graças a Deus. O homem e a tempestade. Tem que adivinhar. Mas vamos que vamos. Vai oferecer?
2: Vamos oferecer, né? Aproveitar mais uma vez aqui, oferecer ao pastor Edmilson. Pastor Edmilson, ele está na audiência, viu? Está online aqui, vai estar na audiência. E ele falou aqui, sem querer, na hora da apresentar o nome das congregações, eu citei que são 5 congregações. Perdoe-me, mas são 6 congregações do nosso setor, tá certo? A congregação Paulo Catarina 1, a congregação Filho do Rei, a congregação de Renascer, a congregação Porta das Ovelhas, Solidariedade 1 e a mais nova do nosso setor, que esse ano de 2026 passou a ser nossa, a congregação de Galileia.
1: Amém. Quem também está na audiência é a nossa amiga do peito, a irmã Mirtes Campos. Eu quero mandar um alô para ela. Ela pede oração para Jesus dar uma cura, né? Curá-la. E ela disse: estou dependente, dependendo totalmente dele. Somente ele pode fazer milagres. E faz mesmo, irmã Mirtes. Viu? Nosso Deus, ele é Deus de milagres. Você não viu? Eu não sei se a irmã ouviu o depoimento que eu dei logo no início da programação, da nossa irmã que foi estubada. Já voltou a falar. Então, Deus, ele é grande. Irmão Heriberto vai fazer um oferecimento, irmão?
3: Sim. Quero oferecer a música a seguir, né? Aos irmãos ali em Patané, irmão Antônio, irmã Rosa, irmão Davi, irmão Chacon.
1: Wellington Chacon.
3: Wellington Chacon. Irmã Gertrudes, todos os irmãos que pertencem àquela igreja, ofereço a música a seguir.
1: Nós vamos ouvir com a cantora Shirley Carvalhais, do Anonimato a Vencedor.

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2: 15:04.
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0: São 15 horas e 5 minutos. Vamos ouvir a palavra de Deus.
1: Saúdo a todos com a paz do Senhor. É um momento de alegria e satisfação estar aqui mais uma vez para conduzir a palavra de Deus. E vamos hoje meditar sobre um texto bastante conhecido que fala sobre a cura de um coxo. O que é um coxo? É uma pessoa que não pode se mover. A parte da cintura para baixo está comprometida devido a uma condição esquelética de má formação. Portanto, esse homem é um homem que necessitava de Jesus. É possível que na sua ida à igreja ali em Jerusalém, no templo de Jerusalém, ele tenha pedido a Deus para que Deus olhasse a sua necessidade. E ele sabia que, no sentido humano, humanamente falando, ele não poderia mudar a sua situação. Era uma condição difícil que ele vivia. Ele dependia de outras pessoas para se locomover, para ir até a porta do templo, para pedir as suas esmolas. 40 anos de sofrimento. Sabia o que era a dor, ele sabia o que era a humilhação, o preconceito, e sabia o que era a angústia. Era um homem que vivia à margem da sociedade, excluído socialmente, rejeitado pela sociedade em que vivia. Então, era um homem sem esperança, sem possibilidade de sustento. Não podia trabalhar. E sua única possibilidade era realmente pedir esmolas. Como falei, é possível que este homem tivesse momentos de solidão. Momentos em que ele refletisse sobre a sua condição, sobre a sua situação, sobre a sua inutilidade, e implorasse a Deus que o tirasse desse sofrimento. Um certo dia, aquele homem foi até ali buscar algo material, ali na porta do templo. Ele foi buscar realmente a esmola, é verdade. Mas ele teve um encontro com aquele que tem o poder de mudar situações. E diz a palavra que Pedro e Paulo foram para essa oração que está havendo no templo, 3 horas da tarde. E estava ali sendo levado para a porta do templo, chamada Formosa, um aleijado de nascença, que ali era colocado todos os dias para pedir esmolas aos que entravam no templo. E Pedro e João, vendo a situação, ele passou e o pedinte disse para ele, estendeu a mão para ele, pedindo-lhe uma esmola. E Pedro e João olharam bem para ele, e então Pedro disse, olha para nós. O homem olhou para eles com atenção, esperando receber deles alguma coisa. Mas Pedro disse, cheio do Espírito Santo, cheio de Deus em sua vida, não tenho prata nem ouro, mas o que tenho, isto lhe dou. Em nome de Jesus Cristo Nazareno, ande. E segurando pela mão direita, ajudou-o a levantar-se. Imediatamente os pés e os tornozelos do homem ficaram firmes. E diz a palavra que de um salto pôs-se em pé e começou a andar. Depois entrou com eles no pátio do templo, andando, saltando e louvando a Deus. Então esse Jesus que nós temos aqui pregado, que temos levado os seus ensinamentos, que temos falado da sua palavra para que haja fortalecimento na sua fé, para que haja edificação, porque aquele homem há 40 anos ia até ali, mas teve o momento certo para ele receber a sua bênção. Ele teve ali um encontro com aquele que tem poder para mudar situações, Jesus Cristo, Filho de Deus. Então Jesus sabia da necessidade daquele homem, mas ele enviou os seus discípulos até ele. Então aqueles homens que estavam ali, Pedro e João, representavam a igreja do Senhor. Mas o coxo precisava de um poder que mudasse sua vida, né? Um poder que o fizesse andar, um poder que o fizesse caminhar. Por si mesmo, Pedro não poderia fazer isso, João não poderia fazer isso, só se fosse em nome daquele que tem o poder, né? Então tudo está na vontade de Deus. É preciso que nós saibamos disto. Então só Jesus, ele é o detentor do poder que pode transformar as vidas, que pode curar, que pode libertar. O versículo 3 diz: Pedro e João iam juntos para a oração no templo, 3 horas da tarde, e tinham que passar pelo coxo. E este, vendo a Pedro e a João, pediu que lhes desse uma esmola. Veja bem, quantas vezes Pedro e João passou ali e viu aquele pedinte. Diz a palavra que 40 anos era o seu estado de saúde. Existia um desconforto na vida daquele homem, mas o tem o momento de Deus. 40 anos na porta do templo, mas tem o dia e a hora de Deus. Talvez hoje, prezado amigo ouvinte, seja o momento certo, a hora certa, para Jesus trazer a sua vitória, trazer sua cura, sua bênção, né? Tudo depende dele. Ele tem tempo marcado para resolver os problemas. Então, o versículo 4 diz: e Pedro e João, fitando seus olhos nele, disse-lhe: olha para nós. E olhou para eles, e esperando receber uma coisa no sentido material, né? E Pedro disse, cheio do poder de Deus, disse: não tenho prata nem ouro, mas o que tenho, isto lhe dou, né? Em nome de Jesus Cristo Nazareno, levanta-te e anda. Então, que coisa maravilhosa a gente ver o operar do Senhor, né? Não precisa muita coisa, só fazer o exercício de acordo com como ele quer, né? Em nome de Jesus, ele pode fazer isso em nossas vidas, não é isso? Que você que está ouvindo esta emissora possa ser curado, possa ser abençoado nesta tarde, possa haver libertação em sua vida. Poderá hoje ser a sua hora e o momento de Deus. Então, Jesus pode levantar você. Eu não sei qual a sua situação, mas ele pode te curar nesta tarde, ele pode te libertar, ele pode escrever uma nova história na sua vida, né? Mas é importante a gente ver a perseverança em nossa vida, né? Aquele homem esperou 40 anos, mas teve o dia certo da sua vitória. Eu não sei quanto tempo faz sua espera, mas espera no Senhor, porque ele é fiel para cumprir com sua palavra. É preciso perseverar, é o que nos ensina o texto. Então diz a palavra que aquele homem que era coxo saltava e se pôs de pé e andou e entrou com eles no templo. Que coisa maravilhosa, né? Andando e saltando e louvando ao Senhor. Então, prezado amigo ouvinte, é uma palavra muito importante para nós hoje, né? Pedro e João, com este milagre, anuncia a Jesus. Pedro e João não foi dizer nós fizemos isto, não. Pedro e João, com este milagre, com esta cura, ele anuncia a Jesus, anuncia a quem tem o poder para fazer, né? Anuncia o seu poder e o que ele pode nos oferecer. Então são lições importantes para a nossa vida. Jesus é quem possibilita a cura das enfermidades. Jesus é quem restaura vidas destruídas. Por este milagre a gente vê quão grandioso foi este milagre. Então, assim como ele operou aquela maravilha e maravilhas que ele fez ali tantas vezes que pregou o evangelho, mostrando o seu poder, né? Então, assim como ele operou ali, ele pode operar na sua vida, na sua casa, na sua família, né?

integrar o seu lar, mas ele está no mundo, na prostituição. E ele não tem a força necessária para voltar para a sua casa. Isso significa escravo do pecado. Isso significa escravidão que o inimigo faz na vida das pessoas. Mas esse Jesus que nós pregamos, ele é aquele que liberta os cativos, liberta os oprimidos pelo inimigo. Então é importante a gente parar para ouvir a palavra de Deus, porque ela nos condiciona à fé, nos condiciona a nos fortalecer, nos condiciona a ter esperança. A palavra de Deus traz esperança. Essa palavra de hoje traz esperança à nossa vida, ao nosso coração, àquilo que nós estamos padecendo, que nós não podemos fazer, Jesus pode fazer. É? Então, isto que é maravilhoso, ter uma liderança, alguém que tem o poder, a capacidade de nos libertar do mal, de nos proteger, de nos guiar. Né? Então é importante a gente entender esse aspecto desse Senhor que fala hoje à tarde com você através de sua igreja. Né? Então é o Senhor que reconstrói vidas, transforma uma vida perdida, acabada. Né? E ele traz uma nova vida para uma pessoa que vive no lamaçal do pecado. Então esse Jesus, ele fala ao seu coração que pode fazer, que tem poder para isto, para resolver o seu problema da sua casa, da sua vida financeira, né? Do seu problema familiar. Ele é aquele que condiciona o homem para o perdão, né? Para ser bom, para ter amor no coração, para ter bondade no coração. É condicionado por ele, ele quem faz esse milagre, né? Então é um Jesus que traz esperança. Se você está triste hoje, amargurado, né? Coloque o problema na mão desse Senhor, desse Jesus que te chama, que fala contigo, porque ele tem condições de solucionar o teu problema. Jesus é aquele que devolve vida com dignidade, né? Então é maravilhoso você pegar os seus filhos com sua esposa, conduzir uma igreja para ouvir os conselhos do Senhor, que estão nas suas palavras, são ensinamentos importantes para a família, para a vida, para a sua vida, para a vida dos seus filhos. Jesus devolve vida com dignidade, né? Então eu lembro-me quando eu participava das coisas do mundo. Chegava 3:30, 4 horas da manhã, meu pai estava acordado. E ele abria a porta, eu chamava ele, ele abria a porta e dizia: mas homem, uma hora dessa. Por quê? Porque o mundo não oferece uma vida com dignidade. E você sai, muitas vezes, tem confusões, brigas, contendas, né? E o pai que ama o filho, ele se preocupa e não dorme durante a noite. E minha mãe me falou que foi na vida dela o momento mais importante que trouxe paz a ela, foi quando eu me entreguei para Jesus, que eu era um homem mundano. Então Jesus traz essa vida, né? Jesus traz vida e vida em abundância. Essa é que é a abundância de vida, ter a proteção de Deus, não é verdade? Então, o evangelho que Jesus deixou para nós levarmos até você é um evangelho que traz paz, é um evangelho que traz alegria, é um evangelho que traz esperança e a certeza de vida eterna, né? Então é muito importante a gente ouvir a palavra de Deus, e mais importante é você decidir para melhorar a sua vida, né? O mais importante é você escolher um caminho que Jesus oferece do que os conselheiros do mundo, né? Então o homem coxo, ele pediu uma esmola para saciar a sua fome, mas Jesus deu muito mais.
restituiu, além de restituir a sua saúde, ele trouxe àquele homem dignidade.

0: alegria, saúde, alimento para a sua alma, né? Em outras palavras, Pedro disse, naquele momento eu não tenho prata nem ouro, Pedro estava dizendo, mas eu tenho aquele que cura, liberta e salva. Essa é que é a palavra certa. Então Jesus, esse Deus maravilhoso, ele pode hoje te oferecer uma cura total e completa. Ele tem poder para isso, basta um olhar dele para te levantar. Jesus não só cura o físico, mas também ele cura também a nossa alma, né? Então o que é uma alma que está doente, que está enferma? É uma alma que vive no pecado, que vive separada daquele que criou os céus e a terra. E Jesus vem para reconciliar o homem com ele. Então se você vive uma vida de acordo com o curso do mundo, você precisa se reconciliar com Deus, para que tenha a sua proteção, para que seja feliz, para que seja abençoado por ele, para que seja cercado com os seus cuidados. E a palavra de Deus diz, todos pecaram e destituídos estão da glória de Deus, estão destituídos da sua bênção, estão destituídos da sua proteção, de tantas coisas. Mas quando você, através de Jesus, se reconcilia com ele, né? Ele vai começar a restituir aquilo que você perdeu, né? Reconstruir, restituir a sua saúde, reconstruir o seu lar e trazer até você uma vida feliz. E nós sabemos, pela perspectiva do mundo, existem muitos coxos espiritualmente falando, pessoas com coração cheios de mágoa, pessoas com ressentimentos, pessoas com ódio, pessoas com ira, pessoas com contendas, pessoas com vícios. Estar precisando do milagre. E Jesus é aquele, como eu falei, é aquele que, através dele, o Senhor perdoa os teus pecados, transforma o seu interior, retira o ódio e coloca a paz, retira o ressentimento, retira um coração cheio de mágoa. Ele é aquele que cura os vícios, que liberta você dos vícios, né? Inverti as coisas, mas você está entendendo bem, prezado amigo 20. Então esta é a palavra que Jesus escolheu para você. A sua palavra nos ensina assim: arrependei-vos e convertei-vos, para que sejam apagados vossos pecados. A nossa redenção, prezado amigo, está em Cristo Jesus, não está em outro. Então é necessário se arrepender e se voltar agora para o Senhor, para que ele faça você um novo homem. Ele é aquele que pode trazer a você um novo coração, um coração sem mágoa, sem ódio, né? Mas cheio do seu amor. Então, é preciso entender esse aspecto. Ele já fez tudo para nós, mandou o seu filho, mandou aquele que é o elo entre Deus e nós, Jesus Cristo, para que nós apenas olhemos para ele com fé, com confiança naquilo que ele fez na cruz do Calvário. E você passa a ser filho dele, adotado por Cristo. Lembre-se, haverá um dia, amigo, em que todos vão ser confrontados com o Senhor do juízo. Você vai prestar conta diante de Deus. Como é que você vai chegar diante de Deus se você não tem um advogado? Jesus é esse advogado, você precisa dele. Ele é o advogado eleito por Deus para nos absolver da condenação. Você tem um grande problema na justiça, mas sem um advogado você não pode solucionar. E Jesus tem essa prerrogativa, né? Ele quer ser o seu advogado. Constitua ele como seu advogado para o Senhor Deus te absolver. E a prerrogativa é esta: quem tem Jesus vai para o paraíso, mas quem não tem vai para o inferno. Não tem meio caminho, né? Essa é a realidade do cristianismo. É neste ponto em que o cristianismo difere das outras religiões. E Jesus Cristo é a revelação de Deus, porque nele está toda a verdade e plenitude de Deus. Ele é quem nos reconcilia com Deus. Ele disse: eu sou o caminho, eu sou a verdade, eu sou a vida. Você pode até pensar que está liberto, mas você peca, é escravo do pecado. A maioria das pessoas diz crer em Jesus por ignorância espiritual e morre em seus pecados. Jesus disse: quem me ama, guarda a minha palavra. Que essa palavra possa ter, prezado amigo ouvinte, possa ficar no seu coração, que você possa refletir, que você possa escolher o melhor para você, para a sua família. Jesus é a nossa esperança, uma esperança imutável, uma esperança consolidada. Guarde essa palavra no teu coração, porque ele te ama e quer que você venha para os seus caminhos. Que Deus abençoe.
1: São 3:29 da tarde, agora em Natal. Nós vamos orar, né? Vamos orar. Antes de passar para Gil, nós temos aqui o irmão Edson de Santo Antônio. Pede oração por sua família. Deixa eu ver aqui. A paz do Senhor, irmãos. Envio uma saudação ao irmão Paulo Hélio. E os ouvintes: ah, irmão Paulo, né? É o amigo número um de Mariano à noite. Que Deus abençoe o nosso irmão Paulo Hélio, apresentador do programa do setor 36, né? O pastor Edjalma e a irmã Gilvaneide. Vai o nosso abraço para eles. Irmão Heriberto.
0: Irmão Francisco, topógrafo ali em Goianinha, que ele disse que estava na escuta do programa. Um abraço, irmão Francisco.
1: Que bom. 15:30, Gil, vamos orar, né?
2: Vamos. Vamos aproveitar também, peço oração aqui por um amigo que está ali internado nesse momento no Hospital da Liga. Fez uma cirurgia recente, tirou uma parte do fígado, uma parte, fez uma cirurgia, né? Bem complexa, foram 9 horas de cirurgia, mas que Deus chegue ali na vida dele. Está internado, estive com ele essa semana visitando, né? Oremos por ele, é que Deus chegue ali. Vamos orar. Pai Eterno Todo-Poderoso, nós queremos, Pai, te agradecer, Senhor, pelo dom da vida. Ó, Senhor, agora, por ter chegado aqui a esta casa, nesse momento, pela palavra que foi pregada, pelos hinos que já foram entoados, meu Senhor da Glória, eu te apresento cada pedido que foi feito nessa tarde aqui. Aqueles que foram feitos através do WhatsApp, aqueles que foram feitos, Pai, através aqui dos nossos conhecimentos. Eu visito, irmão, meu amigo Josias ali naquele hospital. Eu também te apresento, Senhor, a todos os rádios ouvintes que estão precisando de uma resposta Tua. E eu creio, Pai amado, que nessa tarde o Senhor vai continuar falando para com eles e vai operar o milagre necessário na vida deles. Ó, Pai amado, em nome de Jesus nós queremos te agradecer, porque cremos na bênção e na vitória de cada um. Em nome de Jesus, amém.
1: E 32 agora em Natal. Gil, muito obrigada.
2: Amém. Muito obrigado também, irmã Jaqueline. Obrigado, irmão Ildis, irmão Heriberto. A todos os irmãos que fazem aqui a programação das Boas Novas.
1: Gil, obrigada. Irmão Heriberto continua por causa da programação do setor 16. E agora nós vamos faturar.
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1: 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Você ouviu Denise Cerqueira, A Esperança que Restou. E agora nós vamos, Eudes, para o Zap Zap. É, a irmã Lúcima Alves, né, e sua mãezinha Luzia, lá em Soledade 2, setor 32. Elas estão na audiência da nossa programação. Ela pede oração à irmã Lucimar pela sua mãezinha, né? E por seu filho, que está próximo de voltar, né? Ele não mora com ela. Vamos orar. É, a nossa irmã Selma Gomes também está na audiência. Vamos continuar orando pela irmã Selma Gomes, para Deus lhe dar vitória. A paz do Senhor, irmã Jaqueline, um abraço, glória a Deus, palavra maravilhosa. Eliete Alves, lá da congregação de Parque dos Eucaliptos, setor 25. Peço oração por Juliana, né? Ela se encontra doente, que Deus venha proteger ela de todo mal. E também para o Francisco, que se encontra lá no anexo do Alfredo. Está com muitas comunidades. Eu acho que é comorbidades, né? É, rins paralisado, né? A parte cerebral, também tá muito complicado. Vamos orar. O nome dele é Francisco, certo? Ainda aqui conosco, a nossa irmã Ivânia. Muito obrigada pela audiência. Também conosco, Newton. A paz do Senhor. Boa palavra e digna de toda aceitação, paz do Senhor Jesus Cristo, irmão Flávio de Deus, né? Isso daí não tem como não ser de Deus. A paz do Senhor, irmã Jaqueline, peço oração pelo meu filho Gabriel, por libertação, salvação, livramento, e por Tiago, e ainda por minha cura. Amém. Vamos continuando aqui, interagindo com os nossos irmãos. Glória a Deus, palavra abençoada, a paz do Senhor. Fran Jacomi. Deus seja louvado. A paz do Senhor para todos. Boa tarde, sempre ouvindo a Nordeste Evangélica. André Lima. O nosso irmão Roberto Pacheco, lá de Sapucaia do Sul, do Rio Grande do Sul, manda a paz do Senhor Jesus para a sua família, lá no setor 11, né? Congregação de Gramoré 2. A paz do Senhor Jesus Cristo, irmãos. Ele é do setor 10 e pede oração, pois ela está cirurgiada. A nossa irmã Neuza Souza. Também conosco. Boa tarde, a paz do Senhor, irmã Juju de Parnamirim. Amém. A paz do Senhor, só para consertar um erro aí, o irmão Edival, evangelista. Ah, peraí, deixa eu ver aqui. A paz do Senhor, irmã Jaqueline. Sim, porque aqui tem Val. Val evangelista. Eu li do jeito que está aqui. Tá certo? Mas é só corrigindo, é Edival. Então, nesse caso aí, quem errou foi quem digitou. Mas não tem problema, né? Foi consertado. Edival, evangelista, continua na audiência do programa Boas Novas. Aqui é o irmão Eliezer Nunes Vieira, conheço demais. Co-pastor da congregação Vale da Bênção. Peço oração por mim, estou enfermo. Estou com sopro no coração, preciso da vossa oração, pois estou sem poder trabalhar. O irmão Eliezer Nunes, conhecemos até demais. Que Deus abençoe e dê saúde, né? A seu servo. Boa tarde, Jaqueline, a paz do Senhor Jesus. Joelma de Extremóis, manda um alô para as irmãs Imaculada e Socorro de São Gonçalo. Ela gostaria de oferecer o próximo louvor para todos os ouvintes, né? Ela diz, aumenta minha fé. de canção e louvor, tem? Aumenta a minha fé de canção e louvor. Talvez seja outro título, né? São 15h44, agora em Natal. Não tem esse louvor aqui. A paz do Senhor. Eu quero mandar um abraço para todos da equipe da rádio e todos do setor 20 também. Que Deus lhe abençoe. Muito obrigada. E um cheiro no coração à nossa irmã Silvia. Silvia Melo, do setor 41. Boa tarde, Jaqueline. A paz do Senhor Jesus. Que Deus te abençoe. Uma feliz tarde. É, este programa é uma bênção. Peço oração por toda a minha família. A irmã Glorinha, vai o nosso abraço de volta. Que Deus abençoe. Vamos dar uma paradinha aqui. Daqui a pouquinho a gente volta com o Zap Zap com os nossos irmãos. Nós vamos ouvir agora com o cantor Chagas Sobrinho, O Homem e a Tempestade.

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2: 15:50.
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5: São 15:51 agora em Natal. 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Irmão Heriberto continua conosco, né? Ele vai agora ministrar a palavra de Deus. Esse horário é o horário do setor 16, que tem como Igreja Apolo Cidade Satélite. O pastor Rivaldo Felipe e a irmã Vitória são os coordenadores desse setor. Irmão Heriberto, a paz do Senhor, boa tarde.
6: A paz do Senhor, boa tarde. A paz do Senhor a todos. Mais uma vez estou aqui para levar a palavra de Deus àqueles que estão a nos ouvir. E desta palavra vamos tirar conselhos para a nossa vida, ensinamentos para a nossa vida secular, para a nossa vida espiritual. Eu vou falar sobre em Mateus capítulo 22, 15-22. Vou passar a lei. O pagamento de imposto a César. Então os fariseus saíram e começaram a planejar um meio de enredá-lo em suas próprias palavras. Enviaram-lhe seus discípulos junto com os herodianos, que lhes disseram: Mestre, sabemos que és íntegro e que ensinas o caminho de Deus conforme a verdade. Tu não te deixas influenciar por ninguém, porque não te prendes à aparência dos homens. Dize-nos, pois, qual é a tua opinião? É certo pagar imposto a César ou não? Mas Jesus, percebendo a má intenção deles, perguntou: Hipócritas, por que vocês estão me pondo à prova? Mostrem-me a moeda usada para pagar o imposto. Eles lhe mostraram um denário e ele lhes perguntou: De quem é esta imagem e esta inscrição? De César, responderam eles. E ele disse: Então, dei a César o que é de César, e dei a Deus o que é de Deus. Ao ouvirem isto, eles ficaram admirados, e deixando retiraram-se. O texto de hoje é um texto já conhecido da igreja e vamos refletir, porque entendo ter ensinamentos importantes para a nossa vida. Dai a César o que é de César. Dai a Deus o que é de Deus. Então a gente vê que os herodianos, as pessoas que estavam ali, queriam incitar a autoridade romana contra Jesus, né? Como foi lido, os fariseus e seus discípulos, junto com alguns herodianos, arquitetaram um plano, uma armadilha para apanhar Jesus em alguma palavra, para o surpreender, para ridicularizá-lo, né? E disseram: mestre, diz-nos, pois, é lícito ou não pagar imposto a César? Veja bem. E Jesus, percebendo a maldade deles, disse: dai a César o que é de César e a Deus o que é de Deus. Então, por esta resposta, nós percebemos que devemos cumprir os nossos deveres, devemos cumprir as nossas responsabilidades terrenas. Foi isso que Jesus nos ensinou: dai a César o que é de César. Mas, por outro lado, ele disse: dai a Deus o que é de Deus, né? Então, devemos também cumprir os nossos deveres para com o que é de Deus, né? Então é importante a gente separar estas coisas. Nós sabemos que desde o princípio, quando Jesus veio aqui à terra e ele teve morte de cruz, ressuscitou, a gente vê os Césares sempre fazendo oposição a ele, ao que ele ministrava, ao que ele ensinava. Porque ele veio para justamente ensinar as coisas que interpretava erroneamente. E essas pessoas viviam na confortabilidade no seu império, junto com a sociedade, né? E Jesus justamente veio corrigir este erro. Então, Jesus, ele sofreu bastante com os Césares. Então, por essa resposta, nós vemos que Jesus ensina a cada um de nós cumprir realmente com as nossas responsabilidades, com os nossos deveres, mas também com os deveres para com Deus. E o César não opinava assim. Havia uma divergência na conclusão, né, das coisas. Então vamos aqui tirar algumas lições úteis para a nossa vida espiritual, para a nossa vida secular. A gente percebe pelo versículo: dai a César o que é de César e dai a Deus o que é de Deus, que de uma certa forma Deus é dono de todas as coisas. Ele criou todas as coisas. Mas neste mundo, na sua dinâmica, a gente vê que tem coisas que são de Deus e tem outras que não são, né? Então, nós não podemos misturar o que é de César com o que é de Deus. Isso é uma lição muito importante que nós devemos colher para a nossa vida. Porque César representa o mundo hoje, né? Então César representa a contradição à palavra de Deus. César representa hoje esses políticos que andam por aí atrás de perseguir a igreja do Senhor. Estes são os Césares de hoje, certo? Mas como César representa o mundo, nós não podemos compactuar com tudo que é do mundo. Nós temos que cumprir a palavra de Deus com as nossas responsabilidades, com os nossos deveres. Mas separar o que é de César com o que é de Deus. Você que me ouve, que é filho de Deus, tenha cuidado para não compartilhar na sua vida com aquilo que Deus não compactua com esse mundo. Pessoas que perseguem a igreja do Senhor, que querem fechar a igreja do Senhor com doutrinas outras que não são da palavra de Deus, você raciocine e veja em que caminho você está, como você está procedendo. Deus colocou você aqui no mundo, lhe escolheu, trouxe para os caminhos dele, para você honrar a ele, não os Césares. Você pode ministrar a palavra aos Césares, mas não honrá-lo pelos seus erros. Então o crente deve estar longe daqueles que o perseguem, né? No entanto, a sua palavra deve ser pregada a essas pessoas, né? Então é preciso entender que no mundo de hoje tem muitos dentro da igreja do Senhor, no Congresso Nacional, em todo o mundo, dizendo que é cristão sem ser. Porque o cristão, ele honra o que é de Deus, dá a Deus o que é de Deus, certo? Então é preciso não misturar, prezado amigo, prezado irmão, porque a palavra de Deus, ela é pura, e não se deve misturar as coisas do mundo com as coisas que é de Deus. E muitos hoje estão dentro da igreja, né? Justamente com um pensamento doble. Isso é perigoso, porque todas as coisas estão à vista de Deus. Deus vê todas as coisas, e todas as coisas estão sendo computadas. Aquilo que você faz de bom, aquilo que você faz certo, aquilo que você faz errado. Haverá um dia que você vai chegar na presença de Deus e Deus vai dizer a você: não foi assim que você que está, não é assim como você procedeu, que está na minha palavra. Então é preciso entender, distinguir esses dois mundos, mundo espiritual com o mundo terreno, né? Então é importante a gente verificar esse aspecto, porque os Césares na época de Cristo impunha aos discípulos de Jesus um pesado fardo: açoites, prisões, morte, né? Mas Deus é justo juiz. Ele disse: dai a César o que é de César, mas dai a Deus o que é de Deus. Então, o que existe por aí é o poder humano. Alguém delega, Deus delega a alguém uma autoridade, porque todas as autoridades vêm de Deus, mas ele procede erroneamente. Então isso aí vai ser pedido diante de Deus, né? Então, você pergunta: e o que é de Deus? Né? Por exemplo, a nossa vida é de Deus. E tem pessoas perseguindo o cristianismo que é a favor da vida, é a favor do bom exemplo, é a favor do bom caráter, é a favor da pureza, é a favor da paz. Mas a nossa vida é de Deus. O que é de Deus? O direito à adoração. E muitas pessoas por aí afora estão indo de encontro à nossa adoração a Deus. Há uma pregação pública, há um hino que se canta. É preciso ter o cuidado e separar, porque nesta tarde é tarde de ensinamento. O que é de Deus? O direito a cultuá-lo, o direito a adorar ele, né? Então, os Césares hoje, os Césares de hoje estão proibindo o evangelho, e até em muitos países, né? Então, os Césares, a sua maneira de agir, a sua maneira de pensar, não é de Deus, certo? Ele pode ser uma criatura de Deus, mas a sua dinâmica, na sua funcionalidade, ele não é de Deus. Porque quem é de Deus não persegue a igreja de Deus. Então, o que é de Deus? A sua igreja. As pessoas perseguindo a igreja. Não abrem a Bíblia para ler, para interpretar o que Jesus falou, o que Jesus ensinou. Um bocado de analfabeto bíblico dirigindo as nações, os estados, as cidades do nosso país e do mundo, com prerrogativa de poder, de estabelecer a guerra, de destruir vidas, de afastar os bons conselhos, de substituí-los por maus conselhos. O que é de Deus? Fidelidade, né? A fidelidade é de Deus, fidelidade a Deus, a fidelidade a Ele. Uma pessoa que persegue a igreja de Cristo, a sua palavra, está sendo fiel a Deus? Então, abra os olhos, amigo, e o ouvido para ouvir a verdade. Uma pessoa que mente, uma pessoa que usa de engano, que pega em dinheiro público, que entra nos vícios, na prostituição, isso é de Deus? Não. Sabe qual é o que é de Deus? A verdade. Nós estamos vendo aqui o que é de Deus e o que não é de Deus. Se você não faz a verdade na sua vida, ela não instrui, não está dentro do seu viver, você não é de Deus. Você poderá até um dia ser, né? Então são coisas que nós devemos ministrar. O que é de Deus? Dai a César o que é de César, dai a Deus o que é de Deus. O que é de Deus? O amor. Você olha para a África, os países se acabando, crianças famintas, sendo destruídas, né? Cadê o amor da humanidade?

0: que nos estabelece uma política para a África. Não precisa ser africano, né? Uma política que resolva o problema da fome, o problema da economia, que traga paz àquele povo. Amor. O amor, quem tem amor, é de Deus. O que é de Deus? Justiça. Né? Nós sabemos que o Senhor vê todas as coisas e o poder humano está misturado com o engano, né? Com o roubo, com a corrupção. E tem crente do lado de quem é injusto, de quem profere a mentira, de quem profere a corrupção. Vale a Bíblia, meu irmão. Então é preciso entender esse aspecto. Você tem que estar de acordo com quem tem amor. Você tem que estar de acordo com quem é justo, quem está de acordo com a palavra de Deus, quem está com a verdade no coração e na sua vida. E muitos crentes do outro lado e dentro da igreja, por uma paixão mundana que pertence ao inimigo de nossas almas. O que é de Deus? O seu evangelho. Ensinamentos para nós. Ensinamentos para a família. Ensinamento para a nação. Ensinamento para a sociedade. E as pessoas querem tirar a Bíblia do meio político, do Congresso Nacional. Por isso que Deus diz na sua palavra: o mundo jaz no maligno. Jesus deixou o seu evangelho para que fosse pregado. E tem gente aí querendo proibir o uso da palavra de Deus. O que é de Deus? Regeneração. O que não é de Deus? Prostituição. O que é de Deus? Santidade. O que é de Deus? Paz. O mundo vivendo em guerras. O ensinamento está aqui, a Bíblia Sagrada. Era para que todo fosse ensinado Bíblia em todas as escolas, fosse doutrinada uma prerrogativa que veio de Deus, aquele Criador dos céus e da terra. E um mísero homem comandando, fazendo o que não deve ser feito, vai pagar um preço. Então é preciso nós entendermos esse aspecto. Dai a César o que é de César. E a Deus o que é de Deus. Então são ensinamentos importantes para a nossa vida, né? E esse texto, ele é muito atual. Tem pessoas que lêem a Bíblia e dizem: não, isso foi no tempo lá de César. Ó, como tem Césares hoje por aí, né? Então um texto muito atual. Abra a tua mente, a tua consciência, bota para funcionar, meu irmão. Prega essa palavra assim como ela está. O Senhor falou esta palavra: dai a César o que é de César e a Deus o que é de Deus. Ele falou referindo-se ao imperador romano César, que é lícito o pagamento do imposto cobrado não só a ele, mas também aos governos humanos para o bem-estar da nossa sociedade, tá certo aí? Porém a Deus a honra, porém a Deus a glória, porém a Deus o louvor, porque todas as coisas são dele. O mundo, que escolheu mal o seu caminho, ele criou. E os Césares do mundo, os governos do mundo, estão trabalhando erradamente. Por isso que o mundo está assim, agonizante, no sentido moral, no sentido econômico, no sentido social. Então temos pregado esta palavra hoje, a hora já se aproximou. É preciso nós entendermos a palavra do justo juiz. O Senhor nos ensina que o direito e o respeito a cada pessoa deve ser preservado como se fosse o nosso, inclusive o de César. Mas a glória é para Deus. Preserve, respeite aquilo que é do Senhor. Honre aquilo que é de Deus, né? Então, é preciso entender esse aspecto. Nós estamos do lado do amor, da paz, pregando a salvação, pregando um Deus que mostra as suas leis, que nos ensina para viver uma vida sem conflitos, dentro da vontade de Deus. E Ele, nesta tarde, te chama para entrar por os seus caminhos, né? Aí você pode até estar pensando, um daqueles irmãos conflitivo com a palavra, dizer assim: como é que fica se o governo estabelecer uma lei que vem contra a palavra de Deus? O que é que a gente vai fazer? Em Atos capítulo 5, versículo 29, tem: importa obedecer a Deus, viu, irmão, do que aos homens. Estou falando ao irmão medroso. Então, ok. Então, que Deus abençoe a você, né? Que você possa ter sentido e aprendido o que é de César e o que é de Deus, né? Então existe uma diferença, são dois polos distantes, né? Mas escolha a honrar a Deus, né? Escolha honrar o que é de Deus, não o que é de César. Que Deus o abençoe.
1: Duas e 14 agora, nós vamos orar. O irmão Edson de Santo Antônio pede oração por sua família, por Cleide e sua filha Kathleen, e peço oração pela restauração de minha família, né, que se afastaram dele, para que o Senhor chegue ali na vida dos seus familiares. Peço oração por Sara Natália, por libertação, saúde mental, depressão, ansiedade, união, Núbia, Maria das Graças, Emanuel Batista e Emanuela, Elizabeth, também por libertação, união e paz, vitória e saúde. Amém, irmão Heriberto, orando.
0: Ó Deus, Pai que está no céu, estamos aqui agradecidos por mais essa oportunidade. Eu oro por aquele, Senhor, que estão na escuta desse programa, cada um, pai de família, mãe de família, um jovem adolescente, que ele possa ter aprendido alguma coisa nesta tarde, Senhor. Deus maravilhoso e santo, em nome de Jesus, traz cura nesta tarde, libertação para aqueles que estão precisando. Abre uma porta de emprego para aqueles que estão necessitando. Cura aqueles que estão enfermos. Liberta o que precisa, Senhor. Em nome de Jesus te pedimos bênçãos para essas vidas. Já te agradecemos. Amém.
1: 16 e 16, irmão Heriberto, muito obrigada.
0: Pode, irmã Jacqueline. Deus abençoe. Senhor.
1: Vem aí o setor 16, com o nosso irmão, o pastor Josimar, daqui a pouquinho, e seu genro. E nós vamos louvar ao Senhor, vamos louvar com "Te Agradeço Diante do Trono", às 16 e 16.

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1: São 16h21 agora em Natal. Estamos de volta com o programa Boas Novas e a participação dos setores da IEADERN, Igreja Evangélica Assembleia de Deus, no Rio Grande do Norte, presidida pelo pastor Martim Alves da Silva. Tem chegado o pastor Josimar, que é o dirigente da congregação
2: Dom Pedro.
1: Dom Pedro I, e seu genro, né? O nosso irmão diácono, né?
2: Guilherme.
1: Graças a Deus. A paz do Senhor, pastor. A
2: paz do Senhor, irmã Jaqueline, irmão Luiz Teixeira, Guilherme, todos os ouvintes da Rádio Nordeste. Estamos aqui nesta tarde mais uma vez, né? Para participar do programa Boas Novas do Setor 11, que é coordenado pelo pastor Kleber Bandeira, e nós estamos aqui representando o mesmo, né? Está conosco, nos acompanhando, o diácono Guilherme. Paz do Senhor, Guilherme.
3: A paz do Senhor, pastor Josimar, irmão Wilds, é um prazer estar mais uma vez aqui na Rádio Nordeste Evangélica.
2: Amém. Nós queremos mandar um alô especial a todos os irmãos que estão na escuta do programa, os irmãos que fazem o Setor 11, né? Todo o Setor 11, a congregação Dom Pedro I, a minha mãe, minha família ali na cidade de Cruzeta, estão ali na calçada da casa dela, ouvindo o programa. A irmã Ana de Zé Dantas, né? Estão ali ouvindo o programa. E a todos os ouvintes, Deus abençoe, continue conosco. Deus tem uma palavra para o seu coração e também tem louvor que vai falar a sua alma. Vamos de louvor. Deus abençoe e voltaremos logo mais em nome de Jesus.

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1: Na paz do Senhor, meus irmãos, graças a Deus, os que estão na escuta, né? Nós estamos voltando às 16h31, né? E vamos ao que é notícia no nosso setor. Setor de número 11, este é o programa Boas Novas, né? Setor de número 11, que é coordenado pelo pastor Kleber Bandeira Cavalcante, e a sua esposa irmã Marta coordena o DEFAD. Vamos ao que é notícia na Igreja Polo. O pastor Kleber nos mandou aqui a agenda e ele informa que amanhã, às 9h, tem a EBD, o início do terceiro trimestre, né? Da Escola Bíblica Dominical. Às 18h, culto de missões, né? E na terça-feira haverá culto de Santa Ceia. Toda a igreja é convidada para estar ali na ceia, também os pastores do setor, as esposas. Vamos estar todos juntos ali na Igreja Polo a partir das 19h, né? No dia 14 de julho, esse mês, né? Haverá culto de integração do DENOC em Porta de Esperança. Nessa mesma data, dia 14, haverá culto de integração do DEJAD na congregação Dom Pedro I. Já no dia 15, na igreja em Porta de Esperança, vai haver o culto de integração de senhoras, integração do DEFAD. Todas as irmãs vão estar ali em Porta de Esperança, é uma quarta-feira, e o pastor Kleber aqui avisa para que todos estejam presentes, né? Já no dia 16, 18 e 20, nós vamos ter em nosso setor a nossa EBF, Escola Bíblica de Férias, trabalho realizado pelo DEPIM, e todos nós vamos estar ali apoiando para a glória do nome do Senhor Jesus, né? Na congregação em Gramoré 2, onde está o pastor Oziel Lourenço, sua esposa a irmã Eliana, ele avisa que amanhã haverá EBD às 9h, à noite culto do DEFAD, né? Culto de senhoras. Na terça-feira, dia 7, culto de oração e testemunho às 19h, e na quinta-feira, culto de doutrina. Na congregação Porta de Esperança, onde está o pastor Ronaldo Barbosa e a irmã Elione, a sua esposa, ele avisa que no domingo, pela manhã, haverá uma consagração, Manhã com Deus, com a participação dos jovens. Às 9h, tem a Escola Bíblica Dominical. Às 18h, culto de mocidade, né? Culto com o DEJAD. Na terça-feira, culto de oração e testemunho. E na quinta-feira, culto de oração e doutrina. Na congregação Porta de Esperança, onde está o pastor Paulo Felipe, a irmã Marlene, ele avisa que domingo, 9h, tem a Escola Bíblica Dominical. Às 18h, culto do DEFAD, né? Culto de senhoras também. Terça-feira, culto de oração, e quinta-feira, culto de doutrina. Na congregação Dom Pedro I, onde está esse que vos fala, o presbítero Josimar e a irmã Josi, que está na escuta em casa, haverá amanhã, 9h, Escola Bíblica Dominical. 18h, culto dos varões. Nós vamos estar ali reunidos com todos os irmãos da congregação, né? Amanhã também vai estar sendo ali servido um almoço ao preço de R$10 na congregação Dom Pedro I, os irmãos do setor que queiram nos ajudar, outras pessoas também querendo nos ajudar e queiram almoçar bem, apenas R$10 você vai estar almoçando, né? É um almoço diferente, será arroz colorido, estrogonofe de frango e batata frita, tá certo? A partir das 11h nós já vamos estar entregando nas congregações, e os irmãos que moram ali perto possam ir lá pegar em nome de Jesus, né? Na terça-feira, culto de oração e testemunho, e na quinta-feira, culto de doutrina, né? Então, essas são as notícias do nosso setor, e nós vamos ouvir um louvor, porém, antes eu quero oferecer esse louvor ao pastor Oziel Lourenço, está na escuta do programa com a sua esposa, irmã Eliana, e ele oferece o hino para toda a congregação em Gramoré 2. O pastor Edson Lima, que estava ali em Massaranduba, né? O presbítero Edson Lima e sua família, ele está ali no carro, está ouvindo o programa em nome de Jesus. O diácono Erivan, também ali da Igreja Polo em Gramoré, sua esposa irmã Márcia, Erivan está trabalhando, está ouvindo, está mandando um alô para sua esposa irmã Márcia, para o professor Bosco e a sua esposa, para sua mãe ali em Pedra Preta e todos os irmãos que faz parte ali da sua família em Pedra Preta, né? O diácono Albino e a irmã Lucidalva ali na congregação Parque das Dunas também está na audiência. Deus abençoe o irmão Albino com muita saúde. A minha filha Ana Beatriz está ouvindo. O irmão Leandro ali em Brasil Novo, congrega ali na Igreja Paulo, está na audiência do programa, irmão Leandro, sua esposa, a irmã Rayonara, e o seu filho Pedro. Deus abençoe a todos os ouvintes, ouça este hino para a vossa meditação.

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1: Amém, meus irmãos, em Natal são 16:41. Antes da palavra, quero mandar a paz do Senhor para o irmão André Gomes e a sua esposa, a irmã Viviane, que está na audiência do programa, seu filho Anthony, e o diácono Erivan disse que o nome da mãe dele é a irmã Dulce, ali em Pedra Preta. Deus abençoe, irmã Dulce. Um alô também para o irmão Francisco, a irmã Marta, ali da Igreja Apolo, responsável pelos porteiros, e ele sempre está na audiência, né? Deus abençoe, irmão Francisco. Agora vamos ouvir a palavra de Deus pelo diácono Guilherme Garcia.
2: Aos queridos radiovintes da Nordeste Evangélica, eu quero cumprimentar a todos com a paz do Senhor. Quero lhe convidar para, nesta tarde, ouvir uma mensagem de Deus para você. Evangelho de Jesus Cristo, segundo escreveu João, no capítulo de número 12, no versículo de número 32, vai dizer assim: e eu, quando for levantado da terra, todos atrairei a mim. Eu, quando for levantado da terra, todos atrairei a mim. Meus queridos ouvintes, o evangelista João, no capítulo 12, ele traz à tona, ele narra alguns momentos que Jesus passa antes da crucificação. É bem verdade que a geração a qual nós vivemos nos dias de hoje, temos sendo atraídos por muitas coisas. É bem verdade nós vermos a aparência, a fama, as redes sociais, os prazeres momentâneos, experiências superficiais têm atraído a geração atual. Mas nada possui um poder de atração tão forte quanto a presença de Jesus na vida do ser humano. No capítulo 12 de João, vemos um dos momentos mais intensos do ministério de Jesus. Jesus entra em Jerusalém, ele é celebrado pela multidão, a multidão o recebe. Nós vemos ele, Jesus Cristo, confrontar os religiosos, nós vamos ver ele anunciar a sua morte e declara que quando fosse levantado, atrairia todos para si. E quando nós vemos que o capítulo 12, ele gira inteiramente de pessoas que são atraídas por Jesus. Nós vamos ver Maria atraída para adorá-lo. Nós vamos ver a multidão que foi atraída, sim, pelos milagres de Jesus. Nós vamos ver os gregos que foram atraídos pela mensagem que Jesus trazia. Mas Jesus mostra que a maior atração não seria os milagres, não seria a sua eloquência ou seu preparo de frente à multidão. Mas Jesus mostrava que a maior atração que ele poderia trazer seria a cruz, seria o seu sacrifício, seria a sua entrega para toda a humanidade. E o contexto do capítulo 12 é um capítulo que acontece poucos dias antes da crucificação. Jesus está em Betânia, cidade próxima a Jerusalém, logo após ressuscitar seu amigo Lázaro. Isso causou uma enorme repercussão entre Israel. E o povo vivendo uma expectativa messiânica muito forte por causa da opressão romana, nós vemos que muitos acreditavam que Jesus seria um líder político, que ele libertaria o povo de Israel, que ele seria ali uma forte potência política. E, queridos, eu quero te dizer que Jesus, ele não veio para ser um político. Jesus, ele não veio para ser um popstar. Jesus, ele não veio para ser aquilo que você deseja, só que ele fosse para suprir uma necessidade. Mas Jesus, ele veio para ser Senhor, Salvador, Libertador das nossas vidas. Quando Jesus entra em Jerusalém, montado em um jumentinho, a multidão grita Hosana, Hosana. E quando nós vemos eles espalhando ramos pelo caminho, reconhece Jesus como rei. Mas eles não entendiam que Jesus não vinha para conquistar um trono terreno. Ele veio para conquistar o corações através exatamente da cruz do Calvário. Jesus, ele não veio para conquistar um voto ou não veio para conquistar uma cadeira, não. Jesus veio para conquistar a sua vida. Ele não quer ser apenas um amuleto da sorte que você invoque ele no momento que você precisa. Jesus, ele não veio para ser um momento pontual do seu dia a dia que você procure ele para algo. Jesus, ele veio para ser central na sua vida. Jesus, ele veio para ser o controle da sua vida. Jesus, ele veio para tomar conta da sua família. E esse cenário que Jesus declara: quando for levantado, todos atrairei a mim. A cruz para aquele povo parecia que seria derrota. A cruz para aquele povo parecia que seria um momento de encerramento de ministério. A cruz parecia que seria um momento de aflição para os cristãos, mas eles não entendiam que ali iniciaria a salvação de toda a humanidade. Mas seria, ou foi, o maior ato de amor da história da humanidade, quando um homem que veio em forma de homem, um Deus que estava em forma de homem, se entregou sua última gota de sangue para que nós tivéssemos a oportunidade de ter uma vida nova com ele.
1: É, Guilherme, verdade que Jesus, aonde toda a trajetória de Jesus, a Bíblia nos mostra que aonde Jesus chegava, ele atraía multidões. É claro que tinha gente que ia só por causa do milagre, mas tinha gente também que queria ouvi-lo, né? Que queria estar perto dele para sentir a sua presença fisicamente. Outros iam para fiscalizar, para perseguir, mas esses já faziam parte do propósito, porque o sofrimento de Jesus, toda a sua trajetória era um propósito de Deus para Jesus chegar até a cruz para salvar a humanidade. No capítulo 2 de Marcos, quando Jesus chega em Cafarnaum, e ele está em um certo lugar e alguém sabe que ele está lá, a multidão começa a ir para lá e lota-se a casa. De repente encheu a casa que não cabia mais ninguém, não é? A presença de Jesus atraía as pessoas, e chega lá 4 homens levando um paralítico, querendo que ele se aproximasse de Jesus, e aquele homem não consegue por causa da multidão que ali estava. E de repente eles abrem um buraco no telhado, colocam aquele homem ali, e Jesus diz logo: olha, filhos, perdoados estão os teus pecados. E alguns murmuram: quem é esse que perdoa pecado e tal? Mas o interessante é que Jesus cuida logo do espiritual. Ele sabia que aquele homem precisava de perdão, ele sabia que aquele homem precisava de salvação, e ele diz logo: perdoados estão os teus pecados, né? E eles começam a murmurar, e o Senhor: por que razoais em vosso coração? Qual é o mais fácil, dizer: perdoados estão os teus pecados, e levanta-te e anda?
2: Glória a Deus, é verdade.
1: Para que saibas que o Filho do Homem tem poder de perdoar pecado, disse ao paralítico: levanta-te, toma teu leite e vai para tua casa. Então, aonde Jesus chegava, ele atraía a multidão. A presença de Jesus também muda a história. A presença de Jesus muda o quadro. Quando Jesus chega lá em Lázaro, está todo mundo chorando. 4 dias já enterrado, Jesus mudou a história. Deu vida a Lázaro. O milagre aconteceu. Quando os discípulos estavam todos perturbados no meio do mar, quando Jesus se levanta, chega a bonança, a tempestade se acalma. Então, onde Jesus chega, a história muda.
2: É verdade. Ainda no capítulo 12, no verso número 3, está aí o ponto central desse capítulo. Então, Maria pegou uma libra de bálsamo de nardo puro, muito caro, e ungiu os pés de Jesus e o enxugou com seus cabelos. Olha só, o grande ponto aqui de conexão para o verso de número 32 que nós lemos é esse. Aonde que Jesus queria chegar com isso? A Maria, ela entende algo muito difícil que nós precisamos entender. Estar perto de Jesus vale muito mais do que qualquer coisa. O perfume era caríssimo, mas o momento de estar na presença de Deus era único. Estar com Jesus valia muito mais do valor financeiro que aquele perfume tinha. Nós temos que entender que o valor material perde importância com o tempo. O orgulho cai, a adoração se torna prioridade quando Jesus chega. Nós temos que colocar à tona que Jesus não nos quer por aquilo que nós temos, qualidades, habilidades, não, nada disso. Tudo isso foi dado por Deus. Jesus nos quer por inteiro, porque se nós precisássemos das nossas qualidades para nos salvar, nós não teríamos condições. Mas Ele, que é perfeito, que foi fiel e é fiel, Ele se entregou para que nós, que não tínhamos nada a oferecer a Ele, pudéssemos oferecer a nossa vida. E Ele primeiro ofereceu a vida dEle para que hoje nós tivemos a paz. O profeta Isaías, no capítulo 53, ele vai dizer que existe uma paz que nós temos hoje, mas o tormento, a tribulação foi sobre Ele na cruz, para que hoje nós tivéssemos a paz que Paulo escreve à igreja de Filipos, aprisionado. Ele fala: a paz que excede todo entendimento está sobre a igreja do Senhor.
1: É bem lembrado, quando Maria faz essa ação, nos traz a memória, é que quando você decide servir a Deus, quando você decide seguir Jesus, se prepare que você vai ter algumas perseguições. Quando você se deleita na presença de Deus, quando você quer dar o seu melhor, se prepare que vai surgir algumas coisas, né? Quando Maria fez isso, começou a murmuração, porque não vender e dar o dinheiro aos pobres, mas o interesse não era esse. Aí Jesus disse: olha, os pobres vocês sempre têm com vocês, eu não. Ele estava falando fisicamente, né? Que ele estava prestes a tudo acontecer e ele ter que voltar para o céu, né? Então, a gente, quando decide servir a Jesus, vai surgir muitas coisas, né? Mas sabe de uma coisa? É bom e agradável sofrer por causa de Jesus. Porque a melhor coisa que o homem deve fazer é estar na presença do Senhor, é estar servindo a Deus com todo o seu coração, com toda a sua alma, né? Você que está me ouvindo aqui, que pode até ter parado por causa de alguma acusação, por causa de alguém que lhe apontou e que disse, diria que você quer ser muito santo, que você siga em frente, olhe para Jesus. Ele é o autor e consumador da nossa fé. Você não pode desistir de Jesus. Sabe por quê? Porque Jesus nunca desistiu de você. Jesus foi até o fim. Ele deu a sua vida por nós.
2: Glória a Deus.
1: A Bíblia diz que sendo nós ainda pecadores,
2: aleluia,
1: ele nos amou primeiro. Então você não pode desistir de Jesus. Porque, repito, ele não desistiu de você. Mesmo com todo sofrimento, mesmo com toda perseguição, ele foi até o fim, a ponto de dizer: Pai, está consumado. Ou seja, ele estava ali, cravando ali na cruz do Calvário, dizendo: eu estou dando salvação a Josimar, eu estou dando salvação a Guilherme, eu estou dando salvação ao mundo inteiro. Basta o mundo inteiro se render aos pés deles. Que Deus abençoe, que você possa se voltar para Jesus.

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1: 16h57, estamos de volta com o programa Boas Novas e agora a gente vai orar. Tá certo? A irmã Núbia pede oração por Sara Natália, né? Por libertação e saúde mental. Boa tarde, orem por mim, né? Para Deus ter misericórdia dos meus vizinhos, que são bênçãos. Bênçãos. Os irmãos já entenderam, né? Para Jesus salvar. Mande um abraço para Djanira de Potilândia. Eu mando agora um abraço forte e apertado para Djanira, lá da congregação de Potilândia. Não só para ela, para o seu pastor, que é uma bênção, e sua esposa também. Tá certo? Que a gente conhece ali de um certo tempo, né? O pastor João Paulo, né? E sua querida esposa. Quem vai orar, pastor Josimar?
2: Amém. Eu vou orar. Quero mandar um alô pro pastor Kleber, tá na audiência do programa.
1: Eita, pastor, glória.
2: Tá na audiência do programa Boas Novas, né? Vamos orar. Irmã Martinha tá, certamente tá mais ele. Vamos orar apresentando os nossos irmãos, pedidos que foram feitos, né? Eu também peço oração pela minha sobrinha lá na cidade de Cruzeta, uma criancinha que tava enferma hoje, mas a gente orou pela manhã e graças a Deus ela tá melhor, mas continuar orando por Liz, certo? Querido Deus, nosso Pai que está no céu, no nome do Senhor Jesus, nós te rendemos graças, te damos louvor pela oportunidade que temos e que tivemos de estarmos aqui nesta tarde na Rádio Nordeste, Senhor, para anunciar a tua palavra. Deus, agora neste momento, te pedimos que o Senhor continue abençoando os teus filhos, Senhor. O Senhor viu os pedidos que aqui foram feitos, Senhor. O Senhor sabe de cada um deles. Eu não me lembro, mas o Senhor sabe muito bem da necessidade dos teus servos. Visita as famílias, que o Senhor chegue, meu Pai, com união no meio das famílias, repreendendo todo o conflito familiar. Chegue na vida daqueles que estão enfermos, Senhor, em casa. Chega curando, Senhor, aqueles que o médico disse que já não tem mais jeito. Mas nós cremos numa coisa, que a última palavra, ela vem do Senhor. Pai bendito, chega abrindo porta de trabalho para aquelas pessoas que estão necessitadas. Te pedimos a tua bênção sobre a vida da nossa igreja, nossa diretoria, o pastor Martins, seus auxiliares, os coordenadores de setores, suas famílias, igrejas, setores sob suas responsabilidades, dirigente de congregação, suas famílias, igreja, abençoa o teu povo de um modo em geral. Te pedimos também, Senhor, que o Senhor tenha misericórdia da Venezuela, Pai, tanta coisa ali, tantas pessoas desaparecidas ainda no meio dos escombros, Senhor, tem misericórdia daquelas famílias, liberta aquelas vidas para o teu reino, abençoa a nossa nação, as autoridades do nosso Brasil, que o Senhor venha, Pai, trabalhar no coração desse povo. Deus bendito, continua conosco, leva-nos em paz para os nossos lares, nos livra de todos os males, continua com os teus servos aqui na área do Nordeste. Te pedimos a tua bênção de um modo em geral, sobre todo o teu povo. É isso que nós te pedimos e no nome de Jesus te agradecemos. Amém. Amém.
1: 17 agora em Natal, pastor. Pontual.
2: Amém. Graças a Deus. Deus abençoe eu, disse Maria Jaqueline, em nome de Jesus.
1: Guilherme.
3: Amém. Eu quero agradecer a oportunidade, mandar um abraço para minha mãe, que tá ali em Mãe d'Água, na Paraíba, tá nos acompanhando também.
1: 17 horas nós vamos faturar, né, Ildes? E voltamos já.
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5: 17h02.
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17h05, agora em Natal, você está sintonizado na 92.5 FM, a nossa missionária no ar. A paz do Senhor, me chamo André Gomes, queria pedir um louvor, e aí nós já atendemos, né, que foi esse que acabou de tocar, A Espera de Jesus, com o cantor Oséias de Paula, tá bom? Também aqui conosco o irmão Josiel, da Assembleia de Deus, ali de Canto Comprido, em Pedra Preta, aqui no Rio Grande do Norte, que é Campo de Lages, pede oração por todos do campo e também por sua aposentadoria. A irmã Helena, querida, lá do pastor Nelson Bezerril, também está na audiência, que Deus abençoe ela. O presbítero José Luiz, lá da cidade de Espírito Santo, continua na audiência, manda um abraço para o pastor Clenilson e sua esposa, a irmã Thaíse. Deus abençoe a todos os irmãos ali na cidade de Espírito Santo. Boa tarde, a paz do Senhor, peço oração por meu benefício, né? Que está para fazer a implantação do benefício do INSS. Ela diz, pelos meus filhos, sim, ela pede pelo benefício, pelos seus filhos e também por toda a sua família. A irmã Edneuza, Edson e família de Lagoa de Onça, município de Boa Saúde, também está conosco. A paz do Senhor, a família Alcântara, direto ali de Felipe Camarão, né? Está na audiência. Pede de Felipe Camarão, eu não sei se é um pedido de oração que ele pede, ele diz assim, por Vitória, mas não disse está pedindo oração. A família Alcântara, vai o nosso abraço para todos vocês, tá bom? João Barbosa de Macharanguape pede o louvor Cântico a Moisés, de Marco Aurélio. Vou passar para Eudes, está certo? Se nós tivermos tempo ainda, a gente toca, tá certo? Quem também está conosco é a nossa querida mocinha, lá de Bom Jesus. Que Deus abençoe a irmã mocinha, grandemente, tá certo? Ela que sempre

está na audiência, a irmã Cláudia Cristina também está conosco. Meu nome é Gilvaneide, moro em Parnamirim, peço oração por mim, por minha mãe e toda a minha família. Ainda aqui conosco, boa tarde, a paz do Senhor, peço oração pelo meu casamento, né? Por minha esposa Sueli, que se desviou dos caminhos do Senhor. Vamos orar, né? Para Deus trabalhar no coração dela e que ela possa encontrar o caminho de volta para a casa do Senhor. Nós vamos ouvir mais um louvor, Ildes, tá bom? Vamos ouvir, eu não sei se você tem aí com o cantor Marco Aurélio, é quem pede, é João Barbosa, e agora, eu não lembro mais do louvor, João Barbosa tá aqui, Cântico a Moisés, tem esse Cântico a Moisés, né? Então prontinho. Você disse que tem, a gente atende. Eu quero mandar para a meditação de todos os irmãos, a minha cunhada Izimar, lá na Assembleia de Deus do Tirol, a minha mãe, o meu pai, eles são ali de Santa Catarina 2, a irmã Joana, o irmão Ramos, setor 32, né? O pastor Edmilson lá e a irmã, e a nossa querida irmã Dodora. Quero mandar também um abraço para minha querida irmã Fátima Araújo. Se ela estiver na audiência, vai o nosso abraço. Tá certo, irmã Fátima? Encontrou, Eudes? Vamos de música? Vamos que vamos!

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1: Em meio à dor, nas cidades de Judá e nas ruas de Jerusalém, que estão devastadas, mais uma vez se ouvirão as vozes de júbilo e de alegria do noivo e da noiva, e as vozes daqueles que trazem ofertas de ação de graças. Jeremias capítulo 33, versículos 10 e 11. A dor é uma realidade universal. Não importa quanto se tente evitá-la, cedo ou tarde teremos que lidar com ela, pois é consequência da maldade que habita em nosso mundo. Em nossa jornada aqui na Terra, inevitavelmente passamos por circunstâncias contrárias à nossa vontade e que nos trazem sofrimento. Essa é uma certeza. Quando se faz carne e viveu entre nós, Jesus não omitiu essa verdade. Pelo contrário, ele alertou: neste mundo vocês terão aflições. João 16:33. Jesus proferiu essas palavras diante dos discípulos que seriam seus continuadores e eram as pessoas mais próximas a ele. E isso nos ensina que ter um relacionamento íntimo com Deus não nos deixa imunes aos momentos difíceis. Muitas vezes esquecemos-nos desta realidade e, diante da dor, temos a sensação de que Deus nos abandonou. Entretanto, cabe a cada um de nós buscar maior intimidade com o Pai, não com a falsa esperança de nos afastarmos de dias difíceis, mas com a fé de que Ele tem poder sobre a nossa vida. Mas com a fé de que Ele tem poder sobre a nossa vida e que até mesmo nos momentos mais amargos, Deus age em nosso favor. Se hoje você tem passado por tempestades na vida, resista e ouça a voz do Pai. Com fé, peça que Ele o sustente, consciente de que essa dor que você está enfrentando não é algo causado por Ele. Tenha em mente que Deus o ama e que Cristo sofreu a maior dor para que você tivesse a salvação. Lembre-se de que o mesmo Jesus que falou que teríamos aflições também nos conforta e nos anima a ter coragem, pois Ele venceu o mundo. Você não precisa viver preso à dor. Em Cristo, pode suportá-la e vencê-la. Entenda que o choro pode durar uma noite, mas a alegria, ela vem pelo amanhecer. Salmos 30, versículo 5. Momentos difíceis vêm e vão. Contudo, Deus sempre estará com você.

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1: 17h21, agora em Natal, graças a Deus, você está sintonizado na 92.5 FM, a nossa missionária no ar. Eu quero aqui agradecer, né? Já vou me despedindo, setor de número 8, que seria o último, né? Que tem como Igreja Polo Conjunto Pirangi. É, não tem chegado, a gente vai agora encerrar a programação da tarde. Lembrando que logo mais às 18 horas, programa Boas Novas continua no comando de Mariano Dantas e Amaílson Santos, tá certo? Você não pode perder, mesma programação da tarde, momento da palavra, a oração da fé e o setor em destaque, tá certo? Eu quero aqui agradecer a todos vocês que estiveram comigo desde as 2 da tarde, interagindo conosco, pedindo seus louvores, né? Fazendo seu pedido de oração. Quero aqui agradecer a Eudes, né? Pela parceria. Lembrando que no próximo sábado estaremos aqui, se assim Deus nos permitir. Vamos terminar agora com uma mensagem de reflexão para você, baseado no Salmos 126, versículo 5. Deus vai te honrar e fará florescer cada semente de fé que você plantou em meio às lágrimas. Fica na paz.

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1: Meus queridos irmãos e amigos, rádio ouvinte da Nordeste Evangélica e da Rádio Boas Novas, com prazer saúdo a todos vocês com a paz do Senhor. Estamos, pela graça de Deus, apresentando mais um momento de reflexão, a voz do pastor. Havemos de meditar na palavra de Deus, a Bíblia Sagrada, que é para nós lâmpada para os nossos pés e luz para o nosso caminho, assim nos afirma o salmista. Quero fazer uso das Sagradas Escrituras, lendo na carta de Paulo aos Efésios, no capítulo 6, a partir do versículo 10, que nos diz: No demais, irmãos meus, fortalecei-vos no Senhor e na força do seu poder. Revesti-vos de toda a armadura de Deus, para que possais estar firmes contra as astutas ciladas do diabo. Porque não temos que lutar contra carne e sangue, mas sim contra os principados, contra as potestades, contra os príncipes das trevas deste século, contra as hostes espirituais da maldade nos lugares celestiais. Portanto, tomai toda a armadura de Deus, para que possais resistir no dia mau, e, havendo feito tudo, ficar firmes. Amém. Glórias a Deus. Meus irmãos, meus amigos, Rádio Ouvinte da Nordeste e da Rádio Salinas, nós vivemos num mundo cercado pelo mal. Desde que o pecado entrou neste mundo, na verdade, tudo mudou. É um mundo perigoso, este que nós vivemos. Vocês podem acompanhar no dia a dia o que acontece neste mundo. Não somente a natureza humana caída, perversa, quantas guerras, quantos assassinatos, quanta violência estamos contemplando. Observamos também catástrofes naturais aí que têm ceifado muitas vidas. Observamos também espíritos malignos que atuam de uma forma muito violenta. Enfim, é um mundo sacudido pelo mal. As forças do mal, elas estão presentes neste mundo e nós temos que enfrentar. Estamos aqui, graças a Deus, pela promessa de Jesus, de estar conosco todos os dias, e nós enfrentamos os dias maus, conforme lemos aqui o que o apóstolo São Paulo nos diz com muita precisão. Portanto, tomai toda a armadura de Deus para que possais resistir no dia mau, e, havendo feito tudo, ficar firmes. Enfrentamos dias maus nas nossas vidas, não resta a menor dúvida. Ninguém passa por esta vida em nuvens brancas. Nós enfrentamos no dia a dia. Agora, devemos ter em mente que a fé em Deus, a nossa confiança em Deus, é muito importante para cada um de nós. O salmista Davi, no Salmo 34, versículo 19, muitas são as aflições do justo, mas o Senhor o livra de todas. Na verdade, enfrentar o dia a dia neste mundo tão violentado pelo mal não é fácil, mas nós devemos confiar inteiramente, porque as aflições do justo são muitas, mas o Senhor livra de todas elas. Envolva-se no trabalho, na obra de Deus, na obra do Senhor, nos trabalhos da igreja. É muito importante, porque quando estamos trabalhando para o Senhor, estamos trabalhando para aquele que tudo pode fazer. E Paulo diz: fiel é a palavra, isto quero que deveras afirmes, para que os que creem em Deus procurem aplicar-se às boas obras. Estas coisas são boas e proveitosas aos homens. E então nós devemos trabalhar para o Senhor Jesus, enfrentando o dia a dia, os males que nós enfrentamos, tudo isso no trabalho do Senhor, fazendo a obra de Deus. Mas o Senhor promete que está conosco, e nós devemos ficar firmes na palavra, porque Diz o apóstolo Paulo, fiel é esta palavra, e é nesta palavra que nós estamos bem firmados. E devemos glorificar o Senhor em toda e qualquer circunstância, não importa qual seja a circunstância. Paulo, escrevendo aos Tessalonicenses, ele diz, em tudo dai graças, em tudo dai graças, porque esta é a vontade de Deus em Cristo Jesus para convosco. Então, glorifique ao Senhor em qualquer circunstância, seja na abundância, seja na escassez, seja na saúde, na enfermidade, seja na alegria, naqueles momentos retumbantes de sorriso, de alegria, também na tristeza também. Vamos aprender a dar graças a Deus, porque o Senhor está conosco em toda e qualquer circunstância e nós vencemos o dia a dia. Se não for o Senhor que estivesse ao nosso lado, os homens já teriam nos engolido vivos, nós já teríamos sido devorados. Mas é o Senhor que estará ao nosso lado. E nós devemos, independentemente das circunstâncias, nós devemos dar graças a Deus por tudo. É fácil ler este versículo e é difícil aplicá-lo. Eu sei disso, que no momento, na noite escura, não é fácil a gente dar graças a Deus. Porém, mesmo nas avenidas estreitas da vida que nós passamos, nas noites mais escuras que atravessamos, a palavra do Senhor é fiel. Ele está conosco, Ele está ao nosso lado, Ele é fiel naquilo que Ele prometeu, está conosco todos os dias até a consumação dos séculos. Experimente o refrigério do Espírito Santo a cada dia na sua vida, busque ardentemente pela presença do Espírito Santo de Deus na nossa vida. Paulo, escrevendo aos Romanos, capítulo 15, versículo 13, ele diz, ora, o Deus de toda a esperança vos encha de todo gozo e paz em crença, para que abundeis em esperança pela virtude do Espírito Santo. Então devemos experimentar essa presença que traz refrigério para a nossa alma. Às vezes estamos abatidos, estamos amargurados, estamos tristes, ansiosos e até depressivos, porque passamos, somos humanos e passamos por esses momentos também. Mas a presença do Santo Espírito na nossa vida traz refrigério para a nossa alma e nós nos levantamos e nos colocamos em pé e prosseguimos, porque a nossa força vem do Senhor para que possamos vencer os dias maus que enfrentamos nesta vida. Medite também diariamente na palavra de Deus. O salmista, ele diz, ó, quão doces são as tuas palavras ao meu paladar, mais doces do que o mel à minha boca. Que expressão bonita esta do salmista. As tuas palavras são doces no meu paladar. A palavra de Deus é algo que nos fortalece, que nos consola, que nos anima. Seja em qualquer circunstância da vida, estamos certos que o Senhor nos deu a sua palavra, a Bíblia Sagrada, que é inerrante, infalível, completa a palavra de Deus. A palavra de Deus nos conforta, nos alimenta, nos traz esperança. A palavra de Deus nos guia, nos renova, nos encoraja, nos capacita também. Enfim, para enfrentarmos os dias maus, precisamos exatamente estar com toda essa disposição. Eu sei que a ansiedade, as preocupações são prejudiciais para o cristão. Trazem dificuldades e consequências terríveis, até consequências emocionais, físicas e espiritual para o crente. Mas a graça de Deus derramada em nossos corações nos livra de tudo isto e nos dá força para vivermos. Portanto, vamos seguir todo esse conselho bíblico para a nossa vida e não importa os dias maus que enfrentamos. Eu sei que há muita gente triste, desanimada, ansiosa, há muita gente depressiva, gente desempregada, gente que está num estado de desespero até, mas tenhamos confiança que Deus está conosco, que a sua palavra nos fortalece, que o Espírito Santo traz refrigério para cada um de nós e nisso nós estamos firmados. Que Deus nos ajude, que Deus nos abençoe, que vivamos grandemente esta palavra e sejamos fortes e corajosos nos dias maus que enfrentamos no dia a dia. Deus abençoe a todos, vamos orar e vamos agradecer a Deus. Pai nosso que estás nos céus, santificado seja o teu nome, Senhor. Te damos graças por este momento, quando temos apresentado a voz do pastor. Senhor, que esta mensagem, ela fique no recôndito do coração de cada um dos nossos queridos radiovintes. Nos abençoa maravilhosamente, que a tua mão nos dê força, que a tua presença nos encha de conforto, de graça, de alegria, para que possamos enfrentar e vencermos os dias maus da nossa vida. Aceita nossa oração, nossa gratidão, em nome de Jesus. Amém. Deus abençoe a todos, em nome de Jesus. Amém.
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2: 18 horas.
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18 horas e 2 minutos em Natal. Estamos chegando para mais uma edição do programa Boas Novas, edição do sábado à noite, convidando todo o povo de Deus a estarmos juntos até 10 horas e 30 minutos. Teremos muita música boa, a palavra de Deus que é indispensável para o nosso dia a dia. Esperamos em Cristo Jesus que ele fale conosco através da programação aqui da 92 FM. Programa Boas Novas, comunicação de Mariano Dantas. Trabalha conosco neste momento a Mailson Santos, levando o melhor da 92 até você. Queremos desde já convidar a todo o povo de Deus para irmos juntos, agradecidos ao Senhor por mais uma semana que tem passado e pedindo a sua bênção sobre a semana que já inicia a partir de amanhã, para que Deus esteja presente em todos os nossos momentos da nossa vida. Queremos desde já deixar o meu convite e agradecer a Deus pela tua vida. Mas vamos abrir a nossa programação musical desta noite cantando com alegria, adorando a Deus na beleza da sua santidade, dizendo sempre que ele é bom e digno de toda honra, de toda glória e de todo louvor. Contemplar milagres. Gessonita Barros chega cantando na programação Boas Novas. 18 horas e 3 minutos.

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0: bênção há para os que estão em Cristo Jesus, que não anda segundo a carne, mas segundo o Espírito, estes não sofrerão nenhum desses tormentos.
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2: 18 horas e 51 minutos.

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2: 19 horas.
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19 horas e 11 minutos em Natal, o programa Boas Novas. Obrigado a você que está conosco, a nossa querida irmã Zélia, sempre ligada na nossa programação. Um grande abraço, que Deus abençoe maravilhosamente a todos. Vou dar uma passada lá na cidade de Santa Cruz, presbítero Antônio Justino Dantas, na audiência. Muito obrigado, meu querido, que Deus abençoe. Nossa querida irmã Adna Rocha Dantas, também o seu esposo, Fernando. A nossa querida irmã Santinha e o irmão Severino, também em Santa Cruz. Um abraço, muito obrigado. Que Deus continue abençoando a todos e a cada um aí na cidade. Muito obrigado pelo carinho da audiência. Irmã Zélia Gomes, pedindo oração por Graça, Luísa, Emanuele, Theo, Keison, Zaya, Luiz, Cláudio, Andréia e Antônio. Muito bem, oraremos daqui a pouquinho, apresentando a Deus a necessidade de cada um. Tem mais irmãos, a paz do Senhor. Mariano Dantas, peço oração pela minha vida espiritual, para que Deus venha me fortalecer cada dia mais. Estou ligado desde as 6 horas da manhã. Essa rádio é uma igreja, é uma bênção. Eu agradeço a Deus por esta rádio, por todos os programas. Edival Evangelista, aqui em São Gonçalo do Amarante, muito obrigado, meu irmão. Deus te abençoe. A nossa querida irmã Graça Imperial, setor 20, Igreja Jardim Progresso 2, a paz do Senhor. Um abraço, muito obrigado, minha irmã. Que Deus continue ajudando a todos nós. Irmã Jeane, peço oração por livramento. Deus é o dono de todas as coisas e Ele pode chegar trazendo a solução para todos os problemas, para todas as dificuldades, porque Ele é Deus. Sou de Natal, Rio Grande do Norte. Estou na audiência, sou da Assembleia de Deus, me ajude em oração. Estou com glaucoma nos meus olhos, peço para Jesus me curar. Peço oração pela minha família, me ajude em oração, preciso de saúde. Saúde é tudo que nós precisamos. Pode ter muita coisa, se não tiver saúde, não tem nada, até porque sem saúde você não pode fazer nada. Então vamos orar apresentando a Deus, porque Ele é o dono de todas as coisas, inclusive da saúde, e Ele é capaz de nesta noite fazer aquilo que aos nossos olhos é impossível. 19 horas e 15 minutos de Natal, vamos cantar com Felipe Rodrigues, Tudo é Perda.

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2: 19:58.
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Muito bem, 20 horas e 17 minutos em Natal. Nós queremos abraçar você que acompanha o nosso programa nesta noite, agradecendo a Deus pela tua vida. A nossa querida irmã Helena pediu para ouvir com muito louvor com Cassiano e nós já tocamos. Queremos agradecer pela audiência desta noite. Muito obrigado. Lembrando que você pode continuar interagindo conosco através do 988-26-2255. É o nosso querido irmão André Lima, está necessitando das orações por sua vida espiritual e por toda a sua família e sua casa, em nome de Jesus, amém. Deus abençoe, obrigado por estar conosco nesta noite, acompanhando a nossa programação. Para nós é sempre um prazer e uma alegria tê-los em nossa companhia. Uma graça imperial. Continuo pedindo as orações por livramento para Deus chegar, pois só Ele pode. Edson de Santo Antônio, peço oração por minha família. Tudo bem? Pessoal lá de Santo Antônio acompanhando a programação Boas Novas. Muito obrigado, que Deus continue abençoando todos vocês. Vamos de mais uma canção nesta noite para você que acompanha o nosso programa Meu Bem Querer. É isso mesmo, mas a música, Carlinhos Félix, Basta Querer.

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